0: Para atividades de inteligência no país, também estão na pauta. Repórter Pedro Pincer.
1: Na terça-feira, pode ser analisado o projeto que estabelece novas medidas de proteção e acolhimento para trabalhadores resgatados de condições análogas à escravidão. A ideia é ir além da punição aos infratores e assegurar o acolhimento estrutural das vítimas, com acesso facilitado a benefícios sociais, acompanhamento psicossocial e políticas de qualificação e inserção no mercado de trabalho. Outra novidade, segundo o senador veneziano Vital do Rego, do MDB da Paraíba, é o combate à exploração no ambiente doméstico.
2: O trabalho doméstico tradicionalmente invisibilizado nas políticas públicas e na fiscalização estatal. O projeto reconhece que esse setor apresenta riscos específicos de exploração em razão do isolamento do local de trabalho, da assimetria de poder entre empregador e empregado e da naturalização histórica de práticas abusivas.
1: Já na quarta-feira, o plenário analisa a criação de uma linha especial de crédito com recursos do Fundo Social do Pré-Sal para a renegociação de dívidas de produtores rurais. O relator, senador Renan Calheiros, do MDB de Alagoas, afirmou que o texto foi ajustado para impedir que a regulamentação da proposta crie exigências excessivas ou restrições que dificultem a sua aplicação. Constam ainda da pauta da semana o projeto que estabelece diretrizes para as atividades de inteligência no Brasil e o texto que cria a política de governança da administração pública federal.
3: E motoristas com bom histórico no trânsito já podem contar com uma novidade na renovação da Carteira Nacional de Habilitação. Entrou em vigor a renovação automática da CNH para condutores sem infrações sujeitas à pontuação nos últimos 12 meses.
0: A medida reduz etapas burocráticas, mas mantém a exigência dos exames médicos obrigatórios, retomada pelo Congresso Nacional. A nova lei também prevê a criação de um teto nacional para o valor desses exames, que será definido pela Secretaria Nacional de Trânsito. Com a edição de Paula Groba e trabalhos técnicos de João Lira, o Jornal do Senado fica por aqui. Acompanhe agora as notícias da Câmara dos Deputados. Boa noite.
3: Boa noite e até amanhã.
4: Câmara dos Deputados.
5: Deputados aprovam convenção da OIT sobre segurança e saúde no trabalho.
6: Câmara cria cadastro de pesquisa sobre drogas experimentais contra o câncer.
5: Relatório final sobre o combate à misoginia deve ser apresentado na quarta.
6: Projeto que altera código de mineração já pode entrar na pauta do plenário.
5: Boa noite. O plenário da Câmara pode votar projeto criticado pelo governo que altera o código de mineração. O repórter Antônio Vital nos conta como está a discussão.
7: Ganhou o regime de urgência e pode ser votado a qualquer momento no plenário da Câmara, projeto que altera diversos pontos da legislação da mineração. Entre outras medidas, o texto amplia o conceito de garimpeiro e cria o leilão social, que vai ofertar áreas de menor volume de minérios e pode beneficiar cooperativas de garimpeiros, que terão prioridade no processo de autorização. A lei atual define a garimpagem como trabalho individual que utiliza instrumentos rudimentares, aparelhos manuais ou máquinas simples. A nova definição prevê que a atividade não depende da técnica utilizada ou do tamanho da produção. A proposta foi apresentada por um grupo de trabalho criado em 2022 para propor mudanças no Código de Mineração. O projeto é assinado pelo deputado Felipe Barros, do PL do Paraná, coordenador do grupo. A justificativa é que o projeto dá mais agilidade ao processo de mineração. Um dos pontos permite que o plano de aproveitamento econômico da jazida levará em conta apenas questões de salubridade e segurança e não vai abranger o método utilizado no garimpo e beneficiamento. Outro dispensa licenciamento ambiental para pesquisa se a tecnologia usada não provocar impactos significativos. O regime de urgência provocou discussão no plenário. O governo se manifestou contra a proposta e pediu mais discussão antes da votação, como disse a deputada Érica Cocai, do PT do Distrito Federal.
8: Esse projeto é para legalizar o garimpo, e legalizar o garimpo sem regras. Nós, o Brasil inteiro, viu o desastre que houve no território Yanomami, pela ação sem regras do próprio garimpo. Porque não dá para ficar todo o tempo passando a boiada, porque meio ambiente é fundamental para a própria soberania. Mas nós também temos a posição do Ministério do Planejamento, da Casa Civil, do governo, contra esta proposição. Não dá para liberar, como está se propondo, o garimpo sem regras.
7: Já o deputado Joaquim Passarinho, do PL do Pará, relator do grupo de trabalho que apresentou a proposta, defendeu as mudanças na lei de mineração. Segundo ele, o objetivo é permitir que pequenas empresas atuem no setor.
9: No nosso projeto, não há nenhum tipo de restrição ao meio ambiente, não há nenhum tipo de facilitação, não há anuência prévia, não há taxa, não há nada disso. Pelo contrário, o que nós estamos tentando é tirar da mão de 5, 6 empresas, umas nacionais, outras internacionais, que detêm quase todo o subsolo nacional pesquisado. Está na mão de 5 empresas. E essas empresas não dão anuência para as menores empresas trabalharem. E o subsolo brasileiro, ele é do povo brasileiro.
7: Com o regime de urgência, o projeto que altera diversos pontos da legislação sobre mineração pode ser votado diretamente no plenário da Câmara, sem passar pela análise das comissões permanentes da Casa. Da Rádio Câmara de Brasília, Antônio Vital.
4: Relações Exteriores.
6: Pastor Henrique Vieira, do PSOL do Rio de Janeiro, protocolou no STF um pedido de inclusão de novas lideranças da oposição em inquérito que busca esclarecer a atuação de políticos brasileiros contra instituições e contra a soberania nacional junto ao governo dos Estados Unidos.
5: Pastor Henrique Vieira defende uma apuração técnica sobre reuniões ocorridas no país norte-americano. O deputado suspeita que a taxação a produtos nacionais e os ataques ao sistema de pagamento instantâneo PIX é fruto de pressão dessas lideranças.
6: José Medeiros, do PL de Mato Grosso, critica a condução da política externa do governo federal. De acordo com o parlamentar, o executivo cria atritos com o governo dos Estados Unidos para desviar o foco das críticas e dos vários problemas nacionais.
5: José Medeiros alega que possíveis taxações contra produtos brasileiros resultam de uma investigação sobre práticas comerciais consideradas prejudiciais aos Estados Unidos. Ele reitera que as novas taxas não têm relação com qualquer atuação de parlamentares da oposição.
4: Educação.
6: Comissão aprova projeto que autoriza o uso de escolas para atividades da comunidade no entorno. A reportagem é de Júlia Lopes.
10: Quadra, auditório e sala de aula poderão ser usados pela comunidade fora do período letivo. A Comissão de Educação aprovou o projeto de lei que permite às comunidades utilizarem os prédios escolares para a prática de exercícios e atividades de lazer. Pelo texto, a direção de cada instituição será responsável pela autorização e quem solicitar o uso deverá assinar um termo de responsabilidade sobre o patrimônio escolar. Além disso, a utilização dos espaços não poderá interferir no funcionamento regular da escola durante o período letivo, nem em atividades extracurriculares. O relator da proposta, deputado Luiz Fernando Vampiro, do MDB de Santa Catarina, destacou que, em muitos casos, esses espaços são os únicos disponíveis na comunidade para a realização dessas atividades.
11: Porque em algumas cidades do Brasil, nós temos um ginásio, por exemplo, de uma escola que é único naquela cidade e por uma briga política de alguma coisa não pode ser utilizado pela comunidade. Esse é o objetivo dessa lei, é colocar como base nacional a autorização de prédios públicos para a utilização do seu entorno onde está inserido.
10: O projeto prevê a realização de atividades formativas, científicas, culturais e esportivas com o objetivo de integrar a comunidade escolar, incluindo as famílias dos estudantes e moradores do entorno de cada escola. O texto estabelece ainda que atividades com fins lucrativos só poderão ser autorizadas se forem realizadas por entidades públicas ou de caráter social ou filantrópico, com finalidade social comprovada. O deputado professor Reginaldo Veras, do PV do Distrito Federal, que participou da discussão da proposta, explica na prática como essa medida já acontece nas comunidades do Distrito Federal.
12: Até às 23 horas do sábado e do domingo, a quadra é utilizada ininterruptamente pela comunidade, porque simplesmente, senhoras e senhores, não tem outro espaço de lazer. E o grande barato, a gente dialogando com a galera que usa para jogar o futebol, a gente ainda faz os mutirões para que eles façam a pintura, para que eles mantenham o espaço.
10: A proposta que busca promover a integração entre a escola e a comunidade e altera a lei de diretrizes e bases da educação nacional, segue agora para análise na Comissão de Constituição e Justiça. Da Rádio Câmara de Brasília, Júlia Lopes.
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14: Saúde.
5: Câmara aprova projeto que cria cadastro de pesquisas sobre drogas experimentais para tratar o câncer. A repórter Sofia Peçanha nos conta como deve funcionar.
15: A Câmara dos Deputados aprovou o projeto que cria o Banco Nacional de Combate ao Câncer. O objetivo é divulgar em todo o país, de forma sistematizada, os protocolos abertos de pesquisa de drogas experimentais em oncologia já validadas pelas normas de ética médica. Segundo dados da Organização Mundial da Saúde, no ano passado o câncer foi a segunda doença responsável pelos óbitos registrados, juntamente ao grupo de doenças cardiovasculares e as doenças do aparelho respiratório. Nesse cenário, o projeto pretende democratizar os novos tratamentos, tornar os protocolos experimentais amplamente conhecidos pela comunidade médica e pelo público em geral, e humanizar os canais de acesso aos medicamentos e tratamentos, como ressaltou a deputada Rosângela Moro, de São Paulo, relatora na Comissão de Saúde.
16: A centralização dessas informações democratiza o acesso a novas opções de tratamento e fortalece a pesquisa clínica do país.
15: As pesquisas serão disponibilizadas ao público em geral, aos profissionais de saúde previamente registrados e às centrais de regulação de consultas de cada estado. Os dados coletados serão organizados e ordenados pelos ministérios das áreas da saúde e da ciência e tecnologia, ou por outro órgão indicado por estes ministérios. Médicos e demais profissionais poderão dispor de uma base de dados diversificada, atualizada, gratuita e de fácil acesso. Assim, a equipe médica ampliará o leque de alternativas de tratamentos, potencializando as possibilidades de recuperação de cada paciente, como destacou a deputada Rosângela Moro.
16: Permitirá que profissionais de saúde e paciente tenham acesso a tratamentos inovadores, aumentando as chances de sucesso terapêutico e possibilitando a escolha dos tratamentos mais adequados ao tipo de câncer.
15: As informações disponibilizadas no banco de dados deverão estar habilitadas pela Comissão Nacional de Ética em Pesquisa e pela Agência Nacional de Vigilância Sanitária. O projeto que cria o Banco Nacional de Combate ao Câncer será analisado em seguida pelo Senado, caso não haja recurso para análise no plenário. Da Rádio Câmara de Brasília, Sofia Peçanha.
14: Desenvolvimento Regional.
17: Ricardo Maia, do MDB, registra a visita que fez a vários municípios no interior da Bahia. O parlamentar cumprimenta a população e lideranças locais, especialmente das cidades de Tucano, Ouriçangas, Queimadas e Cansanção.
5: Ricardo Maia destaca seu retorno à cidade de Araci depois de uma ausência de 2 anos relacionada à morte de seu irmão. Ele ressalta que, mesmo distante, continuou enviando recursos para a compra de viaturas, ambulâncias, tratores e para a construção de quadras esportivas, entre outras iniciativas.
14: Trabalho.
17: Câmara aprova a convenção da Organização Internacional do Trabalho sobre segurança e saúde no trabalho. As informações com a repórter Daniele Lessa.
18: A Câmara dos Deputados aprovou o projeto que aprova o texto da Convenção 187 da Organização Internacional do Trabalho, a OIT, sobre o marco promocional para a segurança e a saúde no trabalho. O texto da convenção foi adotado pela OIT em 2006 e busca promover a melhoria das condições de segurança e saúde no trabalho, com ações para prevenir lesões, doenças e mortes relacionadas à atividade profissional. A mensagem presidencial que encaminhou o texto ao Congresso destaca que a segurança e a saúde no trabalho passaram a ser reconhecidas pela OIT como parte dos princípios e direitos fundamentais no mundo do trabalho. Segundo o documento, a proteção à vida, à saúde e à integridade física dos trabalhadores é um direito humano básico. A convenção prevê que os países que ratificarem o texto adotem uma política nacional, com programas nacionais de segurança e saúde no trabalho. Essas medidas devem ser construídas em consulta com organizações representativas de empregadores e trabalhadores. O texto também valoriza a criação de uma cultura de prevenção para reduzir riscos no ambiente de trabalho. Ao defender a proposta, o deputado Hildo Rocha, do MDB do Maranhão, argumentou que aumentar a segurança no trabalho melhora a produtividade das empresas.
19: Para que nós possamos criar um ambiente de trabalho mais seguro, mais saudável, e isso favorece, logicamente, a nossa economia brasileira, melhora, sem dúvida nenhuma, o custo Brasil, porque vai aumentar a produtividade.
18: Hildo Rocha disse ainda que o aumento da produtividade torna as empresas brasileiras mais atrativas para investimentos. O deputado Marcel Van Hatten, do Novo, do Rio Grande do Sul, encaminhou o voto contra a proposta, por considerar que o texto da convenção interfere no trabalho do parlamento.
20: Com tratados internacionais que afetam a nossa soberania, o Novo orienta contra. Afeta a nossa legislação nacional e a capacidade do parlamento decidir o que é melhor para o trabalhador.
18: O plenário da Câmara aprovou também mais dois acordos internacionais. O protocolo de Montevidéu sobre compromisso com a democracia no Mercosul estabelece medidas a serem tomadas pelos países participantes em caso de ruptura da ordem democrática, incluindo fechamento de fronteiras e sanções políticas e diplomáticas. Também foi aprovado acordo com a Venezuela para a cooperação em ciência e tecnologia espacial, em projetos nas áreas de observação do território, telecomunicações, tecnologias e dados espaciais. O Brasil já mantém acordos similares com Argentina, Peru e Colômbia. A Convenção da Organização Internacional do Trabalho sobre Segurança e Saúde no Trabalho e os dois acordos internacionais agora serão analisados no Senado. Da Rádio Câmara de Brasília, Daniele Lessa.
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22: Direitos Humanos.
23: O relatório final do Grupo de Trabalho sobre Combate à Misoginia deve ser apresentado na próxima quarta-feira. O repórter Murilo Souza adianta um pouco de como foi a última discussão do GT.
24: A Câmara dos Deputados encerrou a fase de audiências públicas do Grupo de Trabalho que analisa o projeto de lei que equipara a misoginia, definida como ódio ou aversão às mulheres, ao crime de racismo. O texto prevê penas de 2 a 5 anos de prisão para combater discursos de ódio e a discriminação baseada na crença da supremacia masculina. A coordenadora do colegiado, deputada Tabata Amaral, do PSB de São Paulo, anunciou que o foco agora está em receber sugestões técnicas para construir a versão para a votação.
25: O nosso trabalho está longe de ter terminado. A gente está agora numa fase muito importante de acolher as contribuições técnicas, de sugestões de alteração do texto que a gente está analisando. Então, por favor, me procurem, procurem a equipe do meu gabinete, a secretaria do nosso grupo de trabalho, para que a gente possa fazer esse esforço difícil, complexo, mas necessário, de tentar, não sei se consensuar, mas com certeza consolidar as contribuições para que a gente possa avançar.
24: A última audiência pública reuniu juristas, pesquisadores e representantes de embaixadas para avaliar a eficiência jurídica da proposta. O objetivo é assegurar que os novos mecanismos possam ser aplicados de forma prática pelo sistema de justiça e estejam alinhados com os princípios da Constituição Federal, como a liberdade de expressão e a dignidade humana. Segundo a deputada, o relatório final do colegiado será apresentado na próxima quarta-feira. Durante a reunião, representantes estrangeiros compartilharam as experiências de seus países. Simon Fairweather, conselheiro político da Embaixada Britânica, explicou que o Reino Unido incluiu o sexo na lista de motivações de crimes de ódio. Pela legislação britânica, se um crime for motivado por hostilidade baseada no sexo, a pena se torna mais severa. Ele também destacou ações voltadas para o ambiente digital, como a proibição de aplicativos de inteligência artificial que tiram a roupa de mulheres em fotos sem autorização. Já a representante da embaixada francesa, Cynthia O'Hyan, afirmou que a lei da França evita o termo misoginia, por considerá-lo amplo e subjetivo. O direito francês prefere focar em sexismo ou violência sexista. A constitucionalista Alice Bianchini, presidente da Associação Brasileira de Mulheres de Carreiras Jurídicas, garantiu que a proposta atende aos critérios técnicos necessários para integrar o sistema penal. Ela rebateu críticas de que o texto criaria um conceito vago e explicou que a proposta segue a mesma lógica das leis que já punem o racismo e a homotransfobia. O projeto de lei que criminaliza o ódio contra mulheres já foi aprovado pelo Senado e, se for aprovado pela Câmara dos Deputados sem alterações, poderá seguir diretamente para a sanção presidencial. Da Rádio Câmara de Brasília, Murilo Souza.
0: Segurança Pública.
17: Coronel Ulisses, do União do Acre, relata sua experiência de mais de 30 anos na segurança pública para apoiar a classificação do PCC e do Comando Vermelho como organizações terroristas. Segundo ele,

0: criminosos que cobram taxas para permitir o funcionamento de estabelecimentos.
1: Delegado Éder Mauro responsabiliza o grupo político que comandou o governo estadual nos últimos anos. Ele também contesta a eficácia da PEC da Segurança Pública, que busca centralizar as ações no governo federal. O deputado entende que os estados precisam de mais autonomia.
0: Termina agora o Jornal Câmara dos Deputados, produzido pela Rádio Câmara, com trabalhos técnicos de Wellington Teles e apresentação de Val Monteiro e Luciana Vieira. Uma boa noite para você.
1: Você fica com as notícias do Tribunal de Contas da União. Boa noite.
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2: 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Boa noite.

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1: A noite de segunda-feira. Por noites mais leves, nós vamos falar de religião. Nós vamos falar da Romaria de Nossa Senhora Consoladora do município de Ibiaçá, aqui na região de Lagoa Vermelha, que no ano de 2027 vai completar 75 anos de devoção à Nossa Senhora Consoladora. O Santuário de Ibiaçá oficializou nesta semana o lema da 75ª Romaria de Nossa Senhora Consoladora, que acontece em fevereiro do ano que vem. A frase, Jubileu de Fé, uma história de devoção com a Mãe Consoladora, vai conduzir as celebrações dos 75 anos do maior evento religioso da nossa região e um dos maiores do estado. A definição foi confirmada durante o Conselho Pastoral Paroquial, realizada na última semana pelo reitor Padre Felipe Carra, que explicou que a escolha é resultado de uma caminhada iniciada ainda em maio, com a participação de lideranças da comunidade do bispo diocesano Dom Silvio Guterres Dutra. Segundo o sacerdote, embora a programação da Romaria ainda esteja em fase de elaboração e deva contar com novidades para o próximo ano, o lema já pode orientar as atividades preparatórias para o jubileu. Ao comentar o significado da frase escolhida, Padre Felipe destacou que a intenção foi reunir a história construída por gerações de romeiros e a espiritualidade mariana cultivada no santuário desde o início das peregrinações. Para o sacerdote, a celebração jubilar também representa o reconhecimento de uma história que ultrapassa os limites do município e se confunde com a trajetória de muitas famílias que mantém viva a devoção à Mãe Consoladora. A apresentação oficial do lema aos fiéis está prevista para o dia 28 de junho, durante a primeira missa da novena preparatória mensal, que prepara para a Romaria de Ibiaçá, que é no domingo, todos os últimos domingos de cada mês, às 14h30. Realizada tradicionalmente no último final de semana de fevereiro, a Romaria de Nossa Senhora Consoladora é considerada uma das maiores manifestações religiosas do Rio Grande do Sul. A 75ª edição da Romaria acontece nos dias 27 e 28 de fevereiro de 2027. Da Tua Rádio Cacique de Lagoa Vermelha para a Rede Tua Rádio, Rudimar Galvão.
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2: 2026, ano jubilar especial que marca os 800 anos da morte de São Francisco de Assis. E a tua Rádio Garibaldi traz uma reflexão do seu

0: Agado. Francisco de Assis, uma semente de vida eterna.
1: São Francisco elogia as virtudes e hoje falamos da virtude da sabedoria. Salve, Rainha Sabedoria, o Senhor te guarde por tua irmã, a pura simplicidade. A Santa Sabedoria confunde a Satanás e todas as suas astúcias. Hoje eu te convido a pedir do Senhor a sabedoria, esta dose certa de sabor, esta dose certa de discernimento para nossas escolhas e decisões. Tem muitas pessoas que são inteligentes, mas não são sábias. Sabedoria vem de Deus, vem da vida, para que ao aprendermos, sejamos melhores a cada dia. Senhor, dai-nos sabedoria. Seja um franciscano, seja uma franciscana, paz e bem.
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4: 9:31. Temperatura 14 graus.
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1: Agora 27 minutos faltando para as 10, seguimos aqui na Rede Tua Rádio nesta segunda-feira. Boa semana aí para você. Tudo de bom. Vamos em frente, né? Tocando o barco. Para quem tá aí no plantão nessa noite, bom trabalho. Para quem trabalha no trânsito também, né? No volante aí, obrigado pela carona. Para quem tá em casa, tá descansando, bom descanso. Logo mais às 10 da noite tem o nosso texto, a mensagem que inspira o bem, a beleza dos recomeços. É o título do nosso texto logo mais, né? Olha só, uma das coisas mais bonitas da vida é perceber que a gente não nasceu para permanecer igual para sempre. A vida muda, o tempo muda e por aí vai, né? O restante só as 10. O nosso texto, a mensagem que inspira o bem, o tradicional momento das reflexões aqui nas noites da tua rádio, às 10 da noite. Tá na hora de cevar mais um mate, a boa música do Rio Grande.
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1: João Luiz Correia.

0: Obrigado.
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0: Your Love, Take That. Aqui na seleção musical da tua rádio, em tua essência, acompanhamos você por noites mais leves. Aqui na tua rádio, 8 minutos agora para as 10.
1: Previsão do tempo.
0: O Rio Grande do Sul ficará sob a influência de circulação de umidade de um ciclone não intenso no litoral amanhã, terça-feira. Apesar de aberturas de sol na maior parte das cidades gaúchas ao longo do dia, o céu permanecerá nublado ou encoberto em várias regiões. E a chance de chuva e garoa passageira é maior nas metades sul e leste do estado. As temperaturas ficam amenas, com máximas em torno de 20 graus à tarde, mas uma massa de ar mais frio começa a avançar e as mínimas devem ser registradas no final do dia, já à noite. Então, ao contrário, né? De manhã não será tão frio, mas no final da tarde possivelmente será mais frio do que pela manhã. Vamos dar uma olhada aqui, por exemplo, em Vacaria, mínima 8, máxima 16. No litoral norte, Capão da Canoa, Torres, mínima 14, máxima 20. Situação parecida na capital gaúcha, mínima 13, máxima 20. Caxias do Sul, mínima 11, máxima 17. Passo Fundo, parecido, mínima 10, máxima 17. Também parecido em Pelotas, né? No sul do estado, mínima 11, máxima 18. Portanto, ciclone na costa traz nuvens e chuva passageira aqui ao estado amanhã, terça-feira. 6 para as 10, agora tem Hit, Casa Nova.

0: Agora 9:55, antes do intervalo, a participação aqui da colega Kathleen Gox, que traz o destaque de Soledade. Alô, Kathleen, boa noite.
1: Muito boa noite, Omar, ouvintes do Tua Essência. Pois bem, chegamos diretamente do município de Soledade para trazer informações importantes, pois o Soledade Piscina Clube está com uma nova diretoria e já projetando várias ações para esse novo ano. Agora conversamos com o presidente do clube, Altair Hoerli, que nos fala sobre esse momento especial da posse da nova diretoria. Boa noite, Altair.
2: Estamos encarando isso aí com confiança, com fé em Deus, né? E entendendo do compromisso que nós precisamos manter e fazer dentro da nossa comunidade, de entregar, né, uma parte de volta daquilo que a gente recebe dela, né? Então, aqui é um projeto que vai exigir bastante agora em função de todo o trabalho que a própria Sheila, minha esposa, realizou. Então não vai ter muita moleza, a coisa vai ser bem, bem de grande exigência, né? Esperamos ter a capacidade de conseguir realizar aquilo que se pretende, né? Mas a confiança é grande, você acompanhou, viu, a diretoria é gigante, né? E essa já é uma turma que vem já de algum tempo, não juntamos ela agora, né? E nós temos certeza que vai dar certo, nós pegamos já momentos diferentes e conseguimos superar, e agora também não vai ser outro o caminho que nós vamos seguir.
1: Presidente, essa já é a segunda vez que você toma frente numa diretoria, ocupa esse cargo junto ao Soledade Piscina Clube e agora com a projeção também da construção de uma piscina térmica, algo que era muito aguardado pelos sócios.
2: Ah, isso aí é um projeto que nós vamos trabalhar aí em cima agora, mas não será o único projeto, né? A piscina, o clube, ele não vai poder só se concentrar em cima disso. Nós temos o futebol, nós temos as piscinas abertas, nós temos o salão. Nós temos muita coisa que tem que caminhar paralelo à piscina térmica. Não podemos nos dedicar somente à piscina térmica. A piscina térmica tem que ser, assim como foi a quadra de tênis, né, de saibro, tem que ser algo assim como foi o campo de futebol. Se você olhar, nós investimos no campo de futebol e mantivemos o clube e as piscinas. Investimos na quadra de cyber, rasemos a piscina. Então tudo tem que andar junto, não é, ah, vamos fazer agora uma coisa e encerrou, não. Nós temos que realmente olhar de forma horizontal.
1: Qual a expectativa para esse ano à frente do Soledade Piscina Clube?
2: Eu aprendi uma coisa na vida, que é o seguinte, cara, eu olho o que a gente tem disponível e me movimento com o que tem. Né? Não fico assim, fazendo muita medição pelo que vai ter de perspectiva de economia, de não economia. Eu vou fazendo uma visão de médio e longo prazo e atitudes de prazo curto, né? Vamos fazer os movimentos. Faz o movimento e o universo vem respondendo, né? Então é por aí.
1: Muito obrigada ao presidente Altair Hoerli, conversando com a equipe da Tua Rádio Cristal, ele que assume a presidência pela segunda vez na história do Soledade Piscina Clube. Essas, então, as informações no Tua Essência, na noite desta segunda-feira, diretamente aqui do município de Soledade. Com as informações, Kathleen Gox.
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1: Com você aqui na Rede Tua Rádio, nesta segunda, 10/04, 8 de junho, paz e bem. Boa semana, obrigado aí pela tua companhia, viu? Aquele abraço. Em uma das emissoras aqui da tua rádio, também pela internet, no site tuaradio.com.br e ainda no nosso aplicativo, né? Muito fácil, o aplicativo da Rede Tua Rádio. Lá no finzinho do programa temos a prece, a bênção, hoje com o Frei Clair Zampieron. Frei Clair é pároco na paróquia São Geraldo Magela, em Ijuí. Está na hora do nosso texto, a mensagem que inspira o bem aqui nas noites da Rede Tua Rádio. Nosso momento já consagrado, né? Tem muita gente, aliás, que espera por este momento aqui a mensagem, né, que inspira o bem aqui no Tua Essência. E o título de hoje, A Beleza dos Recomeços.
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1: Uma das coisas mais bonitas da vida é perceber que a gente não nasceu para permanecer igual para sempre. A vida muda, o tempo muda e nós também mudamos. E ainda bem, né? Porque existem fases que nos transformam em silêncio, dias que ensinam mais do que palavras. Ciclos que terminam não para machucar a gente, mas para abrir espaço para algo novo florescer. Só que, muitas vezes, crescemos acreditando que voltar atrás é fraqueza, que mudar de ideia é sinal de indecisão, que recomeçar significa fracassar. Mas não significa. Às vezes, amadurecer é justamente olhar para a própria vida e entender que não somos mais os mesmos de ontem. E tudo bem. Tem gente que insiste em permanecer em lugares que já não fazem sentido, só por medo de recomeçar. Continua carregando dores antigas, sonhos que já perderam a cor, e versões de si mesmo que já não cabem mais no coração. Mas a vida não pede que a gente permaneça igual. Ela pede coragem. Coragem para mudar quando for preciso. Coragem para tentar outra vez. Coragem para reconhecer que alguns caminhos já cumpriram o seu papel. Nem toda pausa é fracasso. Às vezes, parar é exatamente o que salva a gente do cansaço. Nem toda mudança é perda. Muitas vezes, mudar é a maneira que a vida encontra de nos aproximar daquilo que realmente merecemos viver. E talvez o verdadeiro sentido de crescer seja esse: permitir-se transformar sem culpa. Aprender novas formas de viver, novas formas de amar, de sonhar, de enxergar a si mesmo. Porque a vida sempre oferece novas chances para quem escolhe continuar. Sempre existe um amanhã esperando alguém que decidiu não desistir de si. Então, se for preciso, recomece, mude de rota, respire fundo, volte atrás ou siga por um caminho completamente novo. Mas nunca pense que é tarde demais para florescer de novo. Porque enquanto existir vida, sempre existirá a possibilidade de um novo começo. O nosso texto, a mensagem que inspira o bem aqui na Rede Tua Rádio, a beleza dos recomeços.

0: Milton Nascimento, nos bailes da vida. Dez e 25 para você com a gente aqui na Rede Tua Rádio. Antes do intervalo, mais um giro aqui pelas informações desta segunda-feira. Olha, o Ministério da Saúde suspende vacina da dengue do Butantan após o registro de 2 mortes suspeitas. Desenvolvida pelo Instituto Butantan, a vacina é a primeira do mundo aplicada em dose única e a primeira totalmente brasileira. Conforme o governo federal, a suspensão é temporária para a investigação dos casos. Pois é, e sobre isso, o Butantan diz que continuará estudos e monitoramento da vacina contra a dengue após essa suspensão. O Instituto afirma que seguirá apoiando o Ministério da Saúde e a Anvisa com informações sobre o imunizante, novos estudos e também acompanhamento dos vacinados. Olha, time do Irã terá que sair dos Estados Unidos após cada jogo da Copa do Mundo. Concentrada em Tijuana, no México, equipe iraniana enfrentará uma operação logística especial durante a Copa por causa das tensões em Teherã e Washington. Os primeiros 3 jogos da seleção são nos Estados Unidos. 10h27, eu já volto.
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3: 10h28. Temperatura 14 graus.
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1: Já temos mais um mate aqui, né? Antes, só deixa eu abraçar aqui os ouvintes que estão participando. 10h31, né? 29 para as 11 da noite desta segunda-feira. Bem-vindo, bem-vinda para quem chegou há pouco aqui na programação. É um prazer, viu? Saiba que é um prazer ter a companhia de cada um, de cada uma de vocês. É o caso, por exemplo, aqui da Clessi e do José Vieira, né? Em Lagoa Vermelha. Alô, Clessi, alô, Zé, boa noite aí para vocês. Obrigado, viu? A Clessi gostou, especialmente de uma das músicas aí do bloco anterior, né? Que bom para relembrar, né, Clessi? Abração aí para você, pro Zé, obrigado, viu? Uma boa semana aí para vocês. Tudo de bom, viu? Obrigado sempre pelo carinho da companhia. Já a participação diária aqui do Mário Vivan, né? O Mário que nos recorda aqui os fatos, as curiosidades, né? Afinal, o que marca a história neste 8 de junho, já. Enquanto isso, vamos servar mais um mate? Mais uma edição, então, do Te Aproxega. Desta feita, Senair Maiká, João Sem Terra.

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1: 8 de junho, dia do citricultor, dia mundial dos oceanos e dia nacional dos oceanógrafos e oceanólogos. Os aniversariantes do dia: cantor, compositor, multi-instrumentista e ator, Seu Jorge.

0: os fatos do dia. Em 632, morreu Maomé, fundador do islamismo e profeta do Alcorão, o livro sagrado da religião muçulmana. Em 1992, é estabelecido durante a Cúpula da Terra, no Rio de Janeiro, o Dia Mundial dos Oceanos. Em 1997, o tenista brasileiro Gustavo Kirten, o Guga, conquistou o primeiro título de um dos mais importantes torneios de tênis do mundo, Roland Garros. Em 2018, morreu aos 78 anos a ex-tenista brasileira Maria Esther Bueno. Mário Vivan, para a tua rádio.
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0: Tá linda, né? Toni Braxton. Aqui na seleção musical da Rede Tua Rádio, na noite desta segunda, 11, agora para as 11. Abraço pro Marciano em Lagoa Vermelha, diz aqui boa noite, Gilmar, uma ótima semana, grande abraço. Amém, obrigado por aí também, viu? Uma excelente semana, viu, Marciano? Um abraço grande aí para você. Obrigado sempre pela companhia. Agora tem Ana Vitória com Matheus e Cauã. Fica.
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4: 10:58. Temperatura 14 graus.
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1: Ok, de volta então já para a última hora, né, do Tua Essência, reta final desta segunda-feira. Para você no trabalho, para você no trânsito. Muito obrigado aí pela companhia mais uma vez com a gente. Essa última hora já, né? E para quem já foi aí para cama, bom descanso. Vamos começando a última hora, então, a seleção musical deste bloco com Nando Reis, Mantra.

0: Klaus e Vanessa, Medo de Amar, aqui na Rede Tua Rádio, fechando mais um bloco de sucessos para você com a gente nessa reta final da segunda-feira. Abraço aí para você, viu? Obrigado pela companhia mais uma vez. Intervalo e eu já volto para a parte final do Tua Essência desta segunda. Já, já.
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5: 11 horas e 27 minutos. Temperatura 14 graus.
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1: Ok, meus amigos, de volta então para a parte final aqui do Tua Essência. Já já tem a prece, a bênção. Hoje a participação neste momento é do Frei Clair Zampieron. Frei Clair, que é pároco na paróquia São Geraldo Magela, em Ijuí. Vamos começando então aqui o bloco final, o Te Aproxega, que abre este bloco, o Joca Martins.
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E o Tua Essência fica por aqui, né? Em mais um dia, no caso em mais uma noite, né? Em mais uma data, né? Mas em mais uma noite que estivemos juntos. Obrigado mais uma vez pela sua companhia e agora a prece, a bênção. Hoje esse momento será conduzido pelo Frei Capuchinho Clair Zamperon. Frei Clair é pároco na paróquia São Geraldo Magela em Ijuí.

0: Mais um dia chega ao seu final. Vivemos juntos e convivemos. Aprendemos. Mas chegou o momento de dizer obrigado, Senhor, por este dia. Amanhã queremos que você pense com ousadia. Espere maravilhas, não no futuro, mas agora. Ninguém nesse mundo nasceu para ser infeliz ou sofrer. Viemos à Terra para aprender e crescer. Nos tornamos pessoas melhores diante das dificuldades, encontrando meios de lidar com os nossos problemas, que são apenas nossos, sem reclamar ou jogar no próximo. Acreditando que amanhã será um outro dia e que tudo será diferente. Os momentos que vivemos aqui são para nos mostrar caminhos verdadeiros. Prever o futuro é difícil. Ninguém tem este dom a não ser Deus. Mas podemos aprender a refletir sobre a vida e o que vivenciamos em nosso dia a dia, selecionando melhor nossos pensamentos e maneira de ver o mundo de forma positiva. Que possamos ter uma boa noite cheia de paz e que ela seja de sono restaurador. Obrigado, Senhor, por mais um dia. E pela intercessão de Nossa Senhora, o Deus da misericórdia vos abençoe. Em nome do Pai, do Filho e do Espírito Santo. Amém.
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7: 11:58. Temperatura 14 graus.
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Muito bom dia nessa madrugada de terça-feira. Depois do Tua Essência chegando por aqui, eu, Daniel Rodrigues, te fazendo companhia até as 3 horas da manhã. Das 3 às 5, retorna ele, Gilmar Ferreira, no comando da nossa madrugada aqui nas emissoras que integram a nossa rede. Você tem uma excelente terça-feira pela frente, eu desejo de todos os profissionais aqui da Rede Tua Rádio. Chegando agora muita música, o espaço da informação e também as mensagens para a gente começar com o pé direito essa terça-feira. Bom dia!

0: Previsão do tempo.
1: Olá pessoal, aqui na região da Serra Gaúcha vamos ter uma terça-feira com bastante nebulosidade, bastante umidade presente no ar. Há condições para pancadas de chuva ainda ao longo do dia de hoje. Essas pancadas de chuva eventualmente se misturam, né, com muita nebulosidade. A umidade segue também bastante grande e com isso as temperaturas não vão oscilar muito ao longo do dia. A máxima à tarde vai variar entre 15 e 16 graus. Na quarta-feira, amanhã a umidade diminui um pouco, podemos ter até um pouquinho de sol assim com bastante variação de nebulosidade. É o dia em que vamos ter menos umidade predominando aqui na serra. As temperaturas nesta quarta-feira não devem passar da faixa dos 16 graus no período da tarde, ou seja, tem ainda também sensação de frio. E aí os prognósticos indicam que na quinta, na sexta-feira e no final de semana a umidade deve retornar com chuvas aqui para nossa região. Com a previsão do tempo, Kátia Valente.
0: Previsão do tempo. Meia-noite e 15 minutos.
2: Nas instâncias de Bagé, gastei esporas.

Tá aí a boa música aqui da Rede Tua Rádio. Você que está nessa madrugada, muito obrigado pela companhia, muito obrigado pela audiência. Nós vamos juntos até às 5 horas da manhã com os nossos quadros, com as nossas mensagens, os momentos de reflexão, né? Que a gente dá aquela respirada mais funda, faz aquele momento de espiritualidade sempre presente aqui na Rede Tua Rádio. Bom dia!

Encontrar-se já virou quase que uma rotina no bom sentido, porque a gente gosta de estar juntos. E quando estamos juntos, falamos da vida, falamos da profundidade do existir. Obrigado por sintonizar neste momento. E o pensamento assim nos diz: da vida eu só espero rir dos tombos, aprender com os erros e continuar acreditando que no final tudo vai dar certo. Da vida eu só espero rir dos tombos, aprender com os erros e continuar acreditando que no final tudo vai dar certo. A vida é o maior de todos os presentes. Insatisfeitos ou não, a vida está em nossas mãos. Comparar-se com os outros e achar que a vida dos outros é melhor do que a nossa é perda de tempo. A vida que você sonhou tem um único formato, assim como ela se apresenta para você neste momento. Evidentemente, ela pode estar numa crescente, isto é, não se conforme com algumas coisas. Tente fazer algo para que a vida se apresente cada vez mais idealizada e sonhada. O único responsável pela vida é você. Por isso, acrescente conhecimento, amplie os horizontes do entendimento, incremente um pouco mais de alegria, contemple os mistérios que ela apresenta. Repasse o ontem de sua vida e analise como você se movimentou diante de várias situações e imprevistos. Não repita os erros e nem imagine que no amanhã não haverá mais erros. Viver é administrar os acertos e os erros de cada dia. Rir dos tombos é uma maneira gostosa de construir aprendizado. Mas não se esqueça de dizer a você mesmo: no final, tudo vai dar certo. E vai dar certo mesmo. Talvez não como você gostaria, mas do jeito que a vida costuma surpreender. Viva a vida. Da vida eu só espero rir dos tombos, aprender com os erros e continuar acreditando que no final tudo vai dar certo.

A boa música desta madrugada de terça-feira. Muito obrigado pela tua audiência, você que está desde o radinho mais antigo até o mais moderno dos smartphones, sintonizado aqui em uma das emissoras que integram a rede Tua Rádio. Seguimos com mais música, mais mensagens e também o espaço da informação. Daqui a pouco, tem os destaques nacionais e internacionais das últimas horas.

0: Neste domingo 7 de junho, o segundo dia de sua quarta viagem apostólica, o Papa Leão XIV presidiu a celebração de Corpus Christi na Plaza Decibeles, em Madrid. Em alguns países, como na Espanha, a solenidade é transferida da tradicional quinta-feira para o domingo seguinte, permitindo uma participação mais ampla dos fiéis nas celebrações e procissões eucarísticas. Também na capital espanhola, os fiéis prepararam os tradicionais tapetes ornamentais que serviram de cenário para a procissão do Santíssimo Sacramento pelas ruas da cidade, uma tradição presente na história e na espiritualidade do país.
1: Estamos reunidos em torno à Eucaristia, el don de la presencia viva de Cristo en medio de nosotros.
0: Em sua homilia, com o olhar voltado para o tema da Eucaristia, Leão XIV recordou que Corpus Christi celebra o dom da presença viva de Cristo, que continua a alimentar o seu povo e a caminhar com ele ao longo da história. O Papa destacou que a solenidade não representa apenas uma expressão cultural ou folclórica, mas a manifestação da fé na presença real do Senhor.
1: Não se trata de uma manifestação exterior, de uma supervivência folclórica.
0: Não se trata de uma manifestação exterior, de uma sobrevivência folclórica ou de um simples adorno estético. Trata-se aqui da fé na presença do Senhor ressuscitado, que está vivo e continua a passar no meio de nós. Ao refletir sobre o significado da procissão eucarística, o pontífice explicou que ela expressa a proximidade de Deus com a humanidade. Segundo ele, Cristo não permanece fechado nos templos, mas vai ao encontro das pessoas em suas realidades concretas.
1: Jesus caminha por las calles, atravessa as praças, visita nossos bairros, habita os lugares de nossa vida cotidiana.
0: Jesus caminha pelas ruas, atravessa as praças, visita os nossos bairros, habita os lugares da nossa vida cotidiana. Ele é o Deus próximo que caminha com seu povo.
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3: Uma hora e 14 minutos.

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aí a boa música da Rede Tua Rádio nessa madrugada, madrugada de um novo dia, né? De um novo dia, que você tenha um excelente dia pela frente. É o desejo de toda a nossa equipe, de todos os profissionais que fazem parte da Rede Tua Rádio. Para você que está nos acompanhando em casa, para você que está trabalhando, fazendo um plantão nessa madrugada, muito obrigado pela companhia, muito obrigado pela audiência. Lembrando que você está sintonizado em uma das emissoras da Rede Tua Rádio. Bom dia!

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1: Quando eu era jovem e minha imaginação não tinha limites, sonhava em mudar o mundo. Quando fiquei mais velho e sábio, descobri que o mundo não mudaria. Então restringi um pouco as minhas ambições e resolvi mudar apenas o meu país. Mas o país também parecia-me imutável. No fim da minha vida, em última e desesperada tentativa, quis mudar a minha família. Eles não se interessaram nem um pouco, dizendo que eu sempre repeti os mesmos erros. Em meu leito de morte, enfim descobri. Se eu tivesse começado por corrigir os meus erros e mudar a mim mesmo, meu exemplo poderia transformar a minha família. O exemplo da minha família talvez contagiasse a vizinhança e assim eu teria sido capaz de melhorar o meu bairro, a minha cidade, o país e, quem sabe, mudar o mundo. Não espere o fim para mudar. A melhor hora para começar é agora. Porque as pessoas loucas o bastante para acreditar que podem mudar o mundo são aquelas que o mudam. Texto para nossa reflexão aqui na Rede Tua Rádio, Mudar o Mundo.
2: Uma hora e 34 minutos.

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1: 9 de junho, dia do tenista, dia do porteiro, dia nacional de Anchieta, que homenageia o padre jesuíta José de Anchieta, um dos fundadores da cidade de São Paulo. Ele foi declarado santo em 2014. Os aniversariantes do dia...

0: o ator norte-americano Johnny Depp, que ficou muito conhecido no filme Piratas no Caribe. E o ator canadense-americano Michael J. Fox, mundialmente conhecido pelo filme De Volta para o Futuro, Os Fatos do Dia. Em 1597, morreu José de Anchieta, padre jesuíta espanhol e um dos fundadores das cidades brasileiras de São Paulo e do Rio de Janeiro. É conhecido como o apóstolo do Brasil por ter sido um dos pioneiros na introdução do cristianismo no país. Foi declarado copadroeiro do Brasil pela CNBB. 1993. Um dos maiores sucessos de bilheteria da história do cinema de todos os tempos, o filme Jurassic Park, O Parque dos Dinossauros, foi lançado nos cinemas dos Estados Unidos. Mário Vivan, para a tua rádio.
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1: Olá pessoal, aqui na região da Serra Gaúcha vamos ter uma terça-feira com bastante nebulosidade, bastante umidade presente no ar. Há condições para pancadas de chuva ainda ao longo do dia de hoje. Essas pancadas de chuva eventualmente se misturam, né, com muita nebulosidade. A umidade segue também bastante grande e com isso as temperaturas não vão oscilar muito ao longo do dia. A máxima à tarde vai variar entre 15 e 16 graus. Na quarta-feira, amanhã a umidade diminui um pouco, podemos ter até um pouquinho de sol assim com bastante variação de nebulosidade. É o dia em que vamos ter menos umidade predominando aqui na serra. As temperaturas nesta quarta-feira não devem passar da faixa dos 16 graus no período da tarde, ou seja, tem ainda também sensação de frio. E aí os prognósticos indicam que na quinta, na sexta-feira e no final de semana a umidade deve retornar com chuvas aqui para nossa região. Com a previsão do tempo, Kátia Valente.
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2: 2 horas e 19 minutos.

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Nessa madrugada de terça, eu, Daniel Rodrigues, vou ficando por aqui, agradecendo mais uma vez a tua companhia. Muito obrigado e muito obrigado. Na sequência chega o Gilmar Ferreira para te fazer companhia e para comandar a madrugada aqui da Rede Tua Rádio nessa terça. Um excelente dia pela frente a você.

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1: Dia 9 de junho, bem-aventurado José de Anchieta, religioso. José de Anchieta, depois de tornar-se jesuíta, veio para o Brasil em 1554 como missionário. Tinha então 19 anos. Depois de 6 meses de viagem, chegou a São Vicente e foi destinado para o Planalto de Piratininga. Juntamente com o padre Nóbrega, esteve nas praias do litoral santista para negociar a paz com os índios tamoios. Mas aí ficou como refém. Mais tarde ficou livre e pôde voltar ao seu apostolado favorito junto aos índios. Esteve presente à primeira missa celebrada pelo padre Manuel da Nóbrega no dia da conversão de São Paulo, 25 de janeiro de 1554, pondo assim a primeira pedra da atual cidade de São Paulo. Ali exerceu intensa atividade entre os índios, estudando sua língua e escrevendo sua primeira gramática. Sua preocupação era evangelizar. Foi o primeiro professor no colégio fundado em São Paulo, onde ensinou latim e gramática. Ele nasceu em Cristóbal de Laguna, Ilhas Canárias, em 1534 e morreu em 1597, com 63 anos de idade. 9 de junho, bem-aventurado José de Anchieta, religioso.
2: Duas horas e 47 minutos.

A nave no interior, Zé Ramalho com Pete, aqui na madrugada da tua rádio, nesta terça-feira, hoje dia 9 de junho, boa terça aí pra você, viu? Obrigado pela companhia no trabalho, no plantão nessa madrugada, pra quem tá aí na cama com o rádio ligado, muito obrigado por estar com a gente. Olha só, a CBF aponta boa evolução em lesão de Neymar. A lesão de grau 2 acontece quando há uma ruptura parcial das fibras musculares. Esse tipo de problema é considerado de gravidade moderada, havendo perda parcial de força e função. Olha só, juiz dos Estados Unidos considera ilegal taxa de $100 mil criada por Trump para vistos de trabalho para estrangeiros. Decisão de juiz federal atende à ação de procuradores democratas e considera ilegal a cobrança criada por Trump para trabalhadores estrangeiros altamente qualificados. Aqui na madrugada, segue a boa música. Agora, Rita Lee, Pega Rapaz.

0: Vamos olhar para frente. Dizem que a coisa mais bem distribuída na vida é o sofrimento. Cada país, cada cidade, cada família, cada pessoa tem o seu. E a tendência é de sempre acharmos que o nosso sofrimento é maior do que os dos outros. Todos nós, em algum momento, queremos um colinho. Se você, meu amigo ouvinte, está passando por algum sofrimento, não se assuste. Faz parte do jogo. É nas quedas que um rio ganha mais força. Todas as usinas elétricas precisam de uma queda d'água para fazer as turbinas girarem. O mesmo acontece na vida de cada um de nós, na vida das pessoas. É nas dificuldades, é nos desafios que renascemos e nos realinhamos para uma nova etapa. O mesmo ocorre num país. É nas crises que nasce uma grande nação. Quando entramos numa boa, a gente nunca para refletir. Mas quando os problemas aparecem, somos obrigados a refletir. Assisti num dia desses um documentário sobre a Alemanha. Em 1945, após o fim da guerra, o país estava destroçado, literalmente em ruínas. Aliás, foram duas vezes, em 1917 e em 1945. Não sobrou pedra sobre pedra. Os aliados mostraram toda a sua raiva contra Hitler, destruindo a Alemanha. Milhares de bombas foram despejadas sobre as cidades. Fome, peste, roubo, desânimo, desesperança tomou conta dos poucos que sobreviveram. Tiveram que reconstruir tudo e do nada. Desde as ruas, as instalações elétricas, as fábricas, as casas. E o que é a Alemanha hoje? Estamos recheados de histórias de superação. Por isso, eu não hesito em dizer, você vai sair do seu problema. Você vai sair da sua dificuldade. De um fracasso podemos tirar várias vitórias. Eu vi atletas, vi pessoas que diante de uma derrota renovaram seus ânimos e construíram grandes conquistas. Mas foi preciso cair. Cair faz bem, faz parte. Olhe por este ângulo. Você faliu, você foi demitido, você se separou, você está doente. Isso não é o fim. Há uma história nova te esperando. Mas é preciso caminhar. É preciso caminhar diferente. Novos alicerces, novos valores, novas atitudes, novo modo de viver e de fazer as coisas. É assim que se muda, é assim que se recomeça. Olhar menos para si mesmo e olhar mais para o bem comum, para quem está ao nosso redor. Levanta, sacode a poeira e dá a volta por cima, dizia já o grande samba do passado. Pense nisso e vamos olhar para frente. Até segunda-feira.
1: Três horas e 17 minutos.

mais uma das boas do Rio Grande, né? Que, claro, tem um espaço garantido aqui na Seleção Musical da Madrugada, a nossa música nativista. Para você que tá aí com a gente no trabalho, no plantão nessa madrugada, para quem tá no trânsito, muita gente que trabalha também, né, nas primeiras horas aí, nos leva de carona ou segue, né, durante a madrugada aí na estrada, vá com calma, com segurança, boa viagem para você. Vamos com mais músicas aqui na madrugada da tua rádio, presente na tua história.

podes crer. Eu vi um Brasil na TV, peguei uma doença em Belém, agora já tá tudo bem.

Olá, meu amigo. Olá, minha amiga ouvinte. Esse é o momento Despertar para o Amor, uma reflexão, uma bênção, a sintonia com Deus e com a vida para abençoar o seu dia e a sua vida. Eu gostaria de falar hoje sobre a questão da responsabilidade de cada um, a minha, a tua responsabilidade. Você sabe que nós somos os construtores da nossa vida e nós temos responsabilidade sobre tudo aquilo que nós fazemos. Tudo o que faço influencia o meu ambiente, influencia a mim mesmo, influencia os outros. Por isso, eu tenho responsabilidade com aquilo que eu construo e com quem convivo. E também tenho responsabilidade diante de Deus. Eu não fui colocado neste mundo por acaso. Deus me criou de um modo especial. E existe dentro de mim uma intuição daquilo que é certo e daquilo que não é certo fazer. Se você vai perguntar para uma pessoa no íntimo da sua consciência, de alguma forma ela sabe que aquilo é certo ou errado. Nós temos por isso como que uma testemunha interior, que é aquilo que nós chamamos de consciência. Dentro de mim existe uma avaliação, que é a consciência daquilo que eu sou diante de Deus. Por isso, eu sou responsável também diante de Deus pela vida que eu tenho, por aquilo que eu construo, por aquilo que eu faço. E aqui também tem outras vozes que falam a nossa vida. Muitas vezes a voz diz assim: faça alguma coisa, seja mais rápido, seja melhor, produza alguma coisa. São os avaliadores e muitas vezes depreciadores que vêm e falam a nós. Então, você é impossível, algo assim não se faz, você é mau. Como diferenciar aquilo que é voz de Deus e aquilo que é voz humana? Aquilo que é de Deus, a voz da consciência que diz estou no caminho certo, é aquela voz que me deixa mais vivo, que me deixa mais livre, que me deixa em paz, que me deixa mais amoroso, mais misericordioso. A voz do superego que muitas vezes me sobrecarrega, me deixa uma pessoa mais estreita, com menos paciência, com mais julgamento em relação aos outros, é a voz humana que veio da formação. Por isso, pensemos, a voz de Deus dentro da nossa consciência nos torna sempre mais livres e mais amorosos.

0: Vamos rezar. Deus Pai de infinita bondade, te abençoe, abençoe a tua família, abençoe a tua casa, abençoe o teu trabalho e especialmente abençoe a tua saúde do corpo e do espírito. O Deus amor te cure, o Deus amor te transforme, o Deus amor te sustente, em nome do Pai, do Filho e do Espírito Santo. Amém.
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2: Três horas e 45 minutos.

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Paredes, Jorge Mateus, aqui na madrugada da Rede Tua Rádio, nesta terça, para você com a gente. Aquele abraço, viu? Muito obrigado aí pela companhia. Deixa eu trazer aqui mais destaques. Olha só, Butantan diz que continuará estudos e monitoramento da vacina contra a dengue após suspensão temporária. O Instituto afirma que seguirá apoiando o Ministério da Saúde e a Anvisa com informações sobre o imunizante, novos estudos e acompanhamento dos vacinados. Mais de 500 mil de hectares foram atingidos pelas enchentes aqui no estado. Notas técnicas da Embrapa apresentam um levantamento detalhado sobre os solos atingidos pela inundação lá em maio de 2024. Vamos em frente com mais músicas aqui na madrugada desta terça, agora com Lionel Richie.

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1: Havia um cego que pedia esmola à entrada do viaduto do Chá, em São Paulo. Todos os dias passava por ele, de manhã e à noite, um publicitário que deixava sempre alguns centavos no chapéu do pedinte. O cego trazia pendurado no pescoço um cartaz com a frase: "Cego de nascimento, uma esmola, por favor." Certa manhã, o publicitário teve uma ideia. Virou o letreiro do cego ao contrário e escreveu outra frase. À noite, depois de um dia de trabalho, perguntou ao cego como é que tinha sido o seu dia. O cego respondeu muito contente: "Até parece mentira, mas hoje foi um dia extraordinário. Todos que passavam por mim deixavam alguma coisa. Afinal, o que é que o senhor escreveu no letreiro?" O publicitário havia escrito uma frase breve, mas com sentido e carga emotiva suficientes para convencer os que passavam a deixarem algo para o cego. A frase era: "Em breve chegará a primavera e eu não poderei vê-la." Na maioria das vezes, não importa o que você diz, mas como você diz. Pensemos neste novo dia: o Senhor te abençoe e te guarde. O Senhor faça brilhar sobre ti sua face e se compadeça de ti. O Senhor volte para ti o seu rosto e te dê a paz. O Senhor te abençoe, Pai, Filho e Espírito Santo. Amém.

Muito bem, nessa reta final da madrugada de terça-feira, vamos fechando aqui a programação com a nosso momento final, né? Dedicado ao terço, à oração, à reflexão. E nós sempre rezamos, né? Pedindo pela prece universal, né? Seguimos rezando pela paz, pela superação dos conflitos, pela saúde. E claro, cada um pode colocar, trazer presente os seus pedidos, as suas preces, né? As suas intenções para esse momento do nosso terço. É a canção que traz o clima de prece, de oração, Nossa Senhora, nessa versão com Daniel.

0: Iniciamos este novo dia com as bênçãos de Deus e proteção de Nossa Senhora, Virgem Maria. Em nome do Pai, do Filho e do Espírito Santo. Amém. Creio
1: em Deus Pai Todo-Poderoso, Criador do céu e da terra, em Jesus Cristo, seu único Filho, nosso Senhor, que foi concebido pelo poder do Espírito Santo, nasceu da Virgem Maria, padeceu sobre Pôncio Pilatos, foi crucificado, morto e sepultado, desceu à mansão dos mortos, ressuscitou o terceiro dia, subiu ao céu, está sentada à direita de Deus Pai Todo-Poderoso, onde há de vir julgar os vivos e os mortos. Creio no Espírito Santo, na Santa Igreja Católica, na comunhão dos santos, na remissão dos pecados, na ressurreição da carne, na vida eterna. Amém.
0: Pai nosso que estais no céu, santificado seja vosso nome. Venha a nós o vosso reino. Seja feita a vossa vontade, assim na terra como no céu.
1: O pão nosso de cada dia nos dai hoje, perdoai as nossas ofensas, assim como nós perdoamos a quem nos tem ofendido. E não nos deixeis cair em tentação, mas livrai-nos do mal. Amém.
0: O anjo do Senhor anunciou a Maria.
1: E ela concebeu do Espírito Santo.
0: Ave Maria, cheia de graça, o Senhor é convosco. Bendita sois vós entre as mulheres, e bendito o fruto do vosso ventre, Jesus.
1: Santa Maria, Mãe de Deus, rogai por nós, pecadores, agora e na hora.

0: hora de nossa morte. Amém.
1: Eis aqui a serva do Senhor.
0: Faça-se em mim segundo a vossa palavra.
1: Ave Maria, cheia de graça, o Senhor é convosco. Bendita sois vós entre as mulheres e bendito o fruto do vosso ventre, Jesus.
0: Santa Maria, Mãe de Deus, rogai por nós, pecadores, agora e na hora de nossa morte. Amém.
1: O Verbo Divino se fez carne
0: e habitou entre nós.
1: Ave Maria, cheia de graça, o Senhor é convosco. Bendita sois vós entre as mulheres e bendito o fruto do vosso ventre, Jesus.
0: Santa Maria, Mãe de Deus, rogai por nós, pecadores, agora e na hora de nossa morte. Amém.
1: Glória ao Pai, ao Filho e ao Espírito Santo.
0: Como era no princípio, agora e sempre. Amém.
1: Ó meu bom Jesus,
0: perdoai-nos, livrai-nos do fogo do inferno, levai as almas todas para o céu, e socorrei principalmente as que mais precisarem.
1: Nossa Senhora de Fátima e São Francisco,
0: rogai por nós.
1: E nesta terça-feira, contemplamos os mistérios dolorosos. E neste primeiro mistério doloroso, contemplamos
0: a oração e a agonia de Jesus no Getsêmani. Pai nosso que estais no céu, santificado seja o vosso nome. Venha a nós o vosso reino, seja feita a vossa vontade, assim na terra como no céu.
1: O pão nosso de cada dia nos dai hoje, perdoai as nossas ofensas, assim como nós perdoamos a quem nos tem ofendido, e não nos deixeis cair em tentação, mas livrai-nos do mal. Amém.
0: Ave Maria, cheia de graça, o Senhor é convosco, bendita sois vós entre as mulheres, e bendito é o fruto do vosso ventre, Jesus.
1: Santa Maria, Mãe de Deus, rogai por nós, pecadores, agora e na hora da nossa morte. Amém.
0: Ave Maria, cheia de graça, o Senhor é convosco. Bendita sois vós entre as mulheres, e bendito é o fruto do vosso ventre, Jesus.
1: Santa Maria, Mãe de Deus, rogai por nós, pecadores, agora e na hora da nossa morte. Amém.
0: Ave Maria, cheia de graça, o Senhor é convosco. Bendita sois vós entre as mulheres, e bendito é o fruto do vosso ventre, Jesus.
1: Santa Maria, Mãe de Deus, rogai por nós, pecadores, agora e na hora da nossa morte. Amém.
0: Ave Maria, cheia de graça, o Senhor é convosco. Bendita sois vós entre as mulheres, e bendito é o fruto do vosso ventre, Jesus.
1: Santa Maria, Mãe de Deus, rogai por nós, pecadores, agora e na hora da nossa morte. Amém.
0: Ave Maria, cheia de graça, o Senhor é convosco. Bendita sois vós entre as mulheres, e bendito é o fruto do vosso ventre, Jesus.
1: Santa Maria, Mãe de Deus, rogai por nós, pecadores, agora e na hora da nossa morte. Amém.
0: Ave Maria, cheia de graça, o Senhor é convosco. Bendita sois vós entre as mulheres, e bendito é o fruto do vosso ventre, Jesus.
1: Santa Maria, Mãe de Deus, rogai por nós, pecadores, agora e na hora de nossa morte. Amém.
0: Ave Maria, cheia de graça, o Senhor é convosco. Bendita sois vós entre as mulheres, e bendito é o fruto do vosso ventre, Jesus.
1: Santa Maria, Mãe de Deus, rogai por nós, pecadores, agora e na hora da nossa morte. Amém.
0: Ave Maria, cheia de graça, o Senhor é convosco. Bendita sois vós entre as mulheres, e bendito é o fruto do vosso ventre, Jesus.
1: Santa Maria, Mãe de Deus, rogai por nós, pecadores, agora e na hora da nossa morte. Amém.
0: Ave Maria, cheia de graça, o Senhor é convosco. Bendita sois vós entre as mulheres, e bendito é o fruto do vosso ventre, Jesus.
1: Santa Maria, Mãe de Deus, rogai por nós, pecadores, agora e na hora da nossa morte. Amém.
0: Ave Maria, cheia de graça, o Senhor é convosco. Bendita sois vós entre as mulheres, e bendito é o fruto do vosso ventre, Jesus.
1: Santa Maria, Mãe de Deus, rogai por nós, pecadores, agora e na hora da nossa morte. Amém.
0: Glória ao Pai, ao Filho e ao Espírito Santo.
1: Como era no princípio, agora e sempre. Amém.
0: Ó meu bom Jesus, perdoai-nos, livrai-nos do fogo do inferno, e levai as almas todas para o céu, e socorrei principalmente as que mais precisarem. Nossa Senhora de Fátima e São Francisco,
1: rogai por nós. Segundo mistério doloroso, contemplamos
0: a flagelação de Jesus.
1: Pai nosso que estais no céu, santificado seja vosso nome. Venha a nós o vosso reino. Seja feita a vossa vontade, assim na terra como no céu.
0: O pão nosso de cada dia nos dai hoje, perdoai as nossas ofensas, assim como nós perdoamos a quem nos tem ofendido. E não nos deixeis cair em tentação, mas livrai-nos do mal. Amém.
1: Ave Maria, cheia de graça, o Senhor é convosco. Bendita sois vós entre as mulheres, e bendito o fruto do vosso ventre, Jesus.
0: Santa Maria, Mãe de Deus, rogai por nós, pecadores, agora e na hora de nossa morte. Amém.
1: Ave Maria, cheia de graça, o Senhor é convosco. Bendita sois vós entre as mulheres, e bendito o fruto do vosso ventre, Jesus.
0: Santa Maria, Mãe de Deus, rogai por nós, pecadores, agora e na hora de nossa morte. Amém.
1: Ave Maria, cheia de graça, o Senhor é convosco. Bendita sois vós entre as mulheres, e bendito o fruto do vosso ventre, Jesus.
0: Santa Maria, Mãe de Deus, rogai por nós, pecadores, agora e na hora de nossa morte. Amém.
1: Ave Maria, cheia de graça, o Senhor é convosco. Bendita sois vós entre as mulheres, e bendito o fruto do vosso ventre, Jesus.
0: Santa Maria, Mãe de Deus, rogai por nós, pecadores, agora e na hora de nossa morte. Amém.
1: Ave Maria, cheia de graça, o Senhor é convosco. Bendita sois vós entre as mulheres, e bendito o fruto do vosso ventre, Jesus.
0: Santa Maria, Mãe de Deus, rogai por nós, pecadores, agora e na hora de nossa morte. Amém.
1: Ave Maria, cheia de graça, o Senhor é convosco. Bendita sois vós entre as mulheres, e bendito o fruto do vosso ventre, Jesus.
0: Santa Maria, Mãe de Deus, rogai por nós, pecadores, agora e na hora de nossa morte. Amém.
1: Ave Maria, cheia de graça, o Senhor é convosco. Bendita sois vós entre as mulheres, e bendito o fruto do vosso ventre, Jesus.
0: Santa Maria, Mãe de Deus, rogai por nós, pecadores, agora e na hora de nossa morte. Amém.
1: Ave Maria, cheia de graça, o Senhor é convosco. Bendita sois vós entre as mulheres, e bendito o fruto do vosso ventre, Jesus.
0: Santa Maria, Mãe de Deus, rogai por nós, pecadores, agora e na hora de nossa morte. Amém.
1: Ave Maria, cheia de graça, o Senhor é convosco. Bendita sois vós entre as mulheres, e bendito o fruto do vosso ventre, Jesus.
0: Santa Maria, Mãe de Deus, rogai por nós, pecadores, agora e na hora de nossa morte. Amém.
1: Ave Maria, cheia de graça, o Senhor é convosco. Bendita sois vós entre as mulheres, e bendito o fruto do vosso ventre, Jesus.
0: Santa Maria, Mãe de Deus, rogai por nós, pecadores, agora e na hora de nossa morte. Amém.
1: Glória ao Pai, o Filho e ao Espírito Santo.
0: Como era no princípio, agora e sempre. Amém.
1: Ó meu bom Jesus,
0: perdoai-nos, livrai-nos do fogo do inferno. Levai as almas todas para o céu, e socorrei principalmente as que mais precisarem.
1: Nossa Senhora de Fátima e São Francisco,
0: rogai por nós.
1: E no terceiro mistério doloroso, contemplamos
0: Jesus coroado de espinhos. Pai nosso que estais no céu, santificado seja o vosso nome. Venha a nós o vosso reino, seja feita a vossa vontade, assim na terra como no céu.
1: O pão nosso de cada dia nos dai hoje, perdoai as nossas ofensas, assim como nós perdoamos a quem nos tem ofendido. E não nos deixeis cair em tentação, mas livrai-nos do mal. Amém.
0: Ave Maria, cheia de graça, o Senhor é convosco. Bendita sois vós entre as mulheres, e bendito é o fruto do vosso ventre, Jesus.
1: Santa Maria, Mãe de Deus, rogai por nós, pecadores, agora e na hora da nossa morte. Amém.
0: Ave Maria, cheia de graça, o Senhor é convosco. Bendita sois vós entre as mulheres, e bendito é o fruto do vosso ventre, Jesus.
1: Santa Maria, Mãe de Deus, rogai por nós, pecadores, agora e na hora da nossa morte. Amém.
0: Ave Maria, cheia de graça, o Senhor é convosco. Bendita sois vós entre as mulheres, e bendito é o fruto do vosso ventre, Jesus.
1: Santa Maria, Mãe de Deus, rogai por nós, pecadores, agora e na hora da nossa morte. Amém.
0: Ave Maria, cheia de graça, o Senhor é convosco. Bendita sois vós entre as mulheres, e bendito é o fruto do vosso ventre, Jesus.
1: Santa Maria, Mãe de Deus, rogai por nós, pecadores, agora e na hora da nossa morte. Amém.
0: Ave Maria, cheia de graça, o Senhor é convosco. Bendita sois vós entre as mulheres, e bendito é o fruto do vosso ventre, Jesus.
1: Santa Maria, Mãe de Deus, rogai por nós, pecadores, agora e na hora da nossa morte. Amém. e na hora da nossa morte. Amém.
0: Ave Maria, cheia de graça, o Senhor é convosco. Bendita sois vós entre as mulheres e bendito é o fruto do vosso ventre, Jesus.
1: Santa Maria, Mãe de Deus, rogai por nós, pecadores, agora e na hora de nossa morte. Amém.
0: Ave Maria, cheia de graça, o Senhor é convosco. Bendita sois vós entre as mulheres e bendito é o fruto do vosso ventre, Jesus.
1: Santa Maria, Mãe de Deus, rogai por nós, pecadores, agora e na hora da nossa morte. Amém.
0: Ave Maria, cheia de graça, o Senhor é convosco. Bendita sois vós entre as mulheres e bendito é o fruto do vosso ventre, Jesus.
1: Santa Maria, Mãe de Deus, rogai por nós, pecadores, agora e na hora da nossa morte. Amém.
0: Ave Maria, cheia de graça, o Senhor é convosco. Bendita sois vós entre as mulheres e bendito é o fruto do vosso ventre, Jesus.
1: Santa Maria, Mãe de Deus, rogai por nós, pecadores, agora e na hora da nossa morte. Amém.
0: Ave Maria, cheia de graça, o Senhor é convosco. Bendita sois vós entre as mulheres e bendito é o fruto do vosso ventre, Jesus.
1: Santa Maria, Mãe de Deus, rogai por nós, pecadores, agora e na hora da nossa morte. Amém.
0: Glória ao Pai, ao Filho e ao Espírito Santo.
1: Como era no princípio, agora e sempre. Amém.
0: Ó meu bom Jesus, perdoai-nos, livrai-nos do fogo do inferno. Elevai as almas todas para o céu e socorrei principalmente as que mais precisarem. Nossa Senhora de Fátima e São Francisco,
1: rogai por nós. E no quarto mistério doloroso, contemplamos
0: a subida de Jesus ao Calvário.
1: Pai nosso que estais no céu, santificado seja vosso nome. Venha a nós o vosso reino. Seja feita a vossa vontade, assim na terra como no céu.
0: O pão nosso de cada dia nos dai hoje. Perdoai as nossas ofensas, assim como nós perdoamos a quem nos tem ofendido. E não nos deixeis cair em tentação, mas livrai-nos do mal. Amém.
1: Ave Maria, cheia de graça, o Senhor é convosco. Bendita sois vós entre as mulheres. E bendito o fruto do vosso ventre, Jesus.
0: Santa Maria, Mãe de Deus, rogai por nós, pecadores, agora e na hora de nossa morte. Amém.
1: Ave Maria, cheia de graça, o Senhor é convosco. Bendita sois vós entre as mulheres. E bendito o fruto do vosso ventre, Jesus.
0: Santa Maria, Mãe de Deus, rogai por nós, pecadores, agora e na hora de nossa morte. Amém.
1: Ave Maria, cheia de graça, o Senhor é convosco. Bendita sois vós entre as mulheres. E bendito o fruto do vosso ventre, Jesus.
0: Santa Maria, Mãe de Deus, rogai por nós, pecadores, agora e na hora de nossa morte. Amém.
1: Ave Maria, cheia de graça, o Senhor é convosco. Bendita sois vós entre as mulheres. E bendito o fruto do vosso ventre, Jesus.
0: Santa Maria, Mãe de Deus, rogai por nós, pecadores, agora e na hora de nossa morte. Amém.
1: Ave Maria, cheia de graça, o Senhor é convosco. Bendita sois vós entre as mulheres. E bendito o fruto do vosso ventre, Jesus.
0: Santa Maria, Mãe de Deus, rogai por nós, pecadores, agora e na hora de nossa morte. Amém.
1: Ave Maria, cheia de graça, o Senhor é convosco. Bendita sois vós entre as mulheres. E bendito o fruto do vosso ventre, Jesus.
0: Santa Maria, Mãe de Deus, rogai por nós, pecadores, agora e na hora de nossa morte. Amém.
1: Ave Maria, cheia de graça, o Senhor é convosco. Bendita sois vós entre as mulheres. E bendito o fruto do vosso ventre, Jesus.
0: Santa Maria, Mãe de Deus, rogai por nós, pecadores, agora e na hora de nossa morte. Amém.
1: Ave Maria, cheia de graça, o Senhor é convosco. Bendita sois vós entre as mulheres. E bendito o fruto do vosso ventre, Jesus.
0: Santa Maria, Mãe de Deus, rogai por nós, pecadores, agora e na hora de nossa morte. Amém.
1: Ave Maria, cheia de graça, o Senhor é convosco. Bendita sois vós entre as mulheres. E bendito o fruto do vosso ventre, Jesus.
0: Santa Maria, Mãe de Deus, rogai por nós, pecadores, agora e na hora de nossa morte. Amém.
1: Ave Maria, cheia de graça, o Senhor é convosco. Bendita sois vós entre as mulheres. E bendito o fruto do vosso ventre, Jesus.
0: Santa Maria, Mãe de Deus, rogai por nós, pecadores, agora e na hora de nossa morte. Amém.
1: Glória ao Pai, ao Filho e ao Espírito Santo.
0: Como era no princípio, agora e sempre. Amém.
1: Ó meu bom Jesus,
0: perdoai-nos, livrai-nos do fogo do inferno. Elevai as almas todas para o céu. e socorrei principalmente as que mais precisarem.
1: Nossa Senhora de Fátima e São Francisco,
0: rogai por nós.
1: Neste quinto mistério doloroso, contemplamos:
0: Jesus morre na cruz. Pai nosso que estais no céu, santificado seja o vosso nome. Venha a nós o vosso reino, seja feita a vossa vontade, assim na terra como no céu.
1: O pão nosso de cada dia nos dai hoje. Perdoai as nossas ofensas, assim como nós perdoamos a quem nos tem ofendido. E não nos deixeis cair em tentação, mas livrai-nos do mal. Amém.
0: Ave Maria, cheia de graça, o Senhor é convosco. Bendita sois vós entre as mulheres, e bendito é o fruto do vosso ventre, Jesus.
1: Santa Maria, Mãe de Deus, rogai por nós, pecadores, agora e na hora da nossa morte. Amém.
0: Ave Maria, cheia de graça, o Senhor é convosco. Bendita sois vós entre as mulheres, e bendito é o fruto do vosso ventre, Jesus.
1: Santa Maria, Mãe de Deus, rogai por nós, pecadores, agora e na hora da nossa morte. Amém.
0: Ave Maria, cheia de graça, o Senhor é convosco. Bendita sois vós entre as mulheres, e bendito é o fruto do vosso ventre, Jesus.
1: Santa Maria, Mãe de Deus, rogai por nós, pecadores, agora e na hora da nossa morte. Amém.
0: Ave Maria, cheia de graça, o Senhor é convosco. Bendita sois vós entre as mulheres, e bendito é o fruto do vosso ventre, Jesus.
1: Santa Maria, Mãe de Deus, rogai por nós, pecadores, agora e na hora da nossa morte. Amém.
0: Ave Maria, cheia de graça, o Senhor é convosco. Bendita sois vós entre as mulheres, e bendito é o fruto do vosso ventre, Jesus.
1: Santa Maria, Mãe de Deus, rogai por nós, pecadores, agora e na hora da nossa morte. Amém.
0: Ave Maria, cheia de graça, o Senhor é convosco. Bendita sois vós entre as mulheres, e bendito é o fruto do vosso ventre, Jesus.
1: Santa Maria, Mãe de Deus, rogai por nós, pecadores, agora e na hora de nossa morte. Amém.
0: Ave Maria, cheia de graça, o Senhor é convosco. Bendita sois vós entre as mulheres, e bendito é o fruto do vosso ventre, Jesus.
1: Santa Maria, Mãe de Deus, rogai por nós, pecadores, agora e na hora da nossa morte. Amém.
0: Ave Maria, cheia de graça, o Senhor é convosco. Bendita sois vós entre as mulheres, e bendito é o fruto do vosso ventre, Jesus.
1: Santa Maria, Mãe de Deus, rogai por nós, pecadores, agora e na hora da nossa morte. Amém.
0: Ave Maria, cheia de graça, o Senhor é convosco. Bendita sois vós entre as mulheres, e bendito é o fruto do vosso ventre, Jesus.
1: Santa Maria, Mãe de Deus, rogai por nós, pecadores, agora e na hora da nossa morte. Amém.
0: Ave Maria, cheia de graça, o Senhor é convosco. Bendita sois vós entre as mulheres, e bendito é o fruto do vosso ventre, Jesus.
1: Santa Maria, Mãe de Deus, rogai por nós, pecadores, agora e na hora da nossa morte. Amém.
0: Glória ao Pai, ao Filho e ao Espírito Santo,
1: como era no princípio, agora e sempre. Amém.
0: Ó meu bom Jesus, perdoai-nos, livrai-nos do fogo do inferno, e levai as almas todas para o céu, e socorrei principalmente as que mais precisarem. Nossa Senhora de Fátima e São Francisco,
1: rogai por nós. Infinitas graças vos damos, soberana rainha, pelos benefícios que todos os dias recebemos de vossas mãos liberais. Dignai-vos agora e para sempre tomar-nos debaixo de vosso poderoso amparo, e para mais nos obrigar-nos, vos saudamos com uma salve rainha.
0: Salve rainha, mãe de misericórdia, vida, doçura, esperança nossa, salve. A vós bradamos, degredados filhos de Eva, a vós suspirando, gemendo e chorando neste vale de lágrimas. Eia, pois, advogada nossa, estes vossos olhos misericordiosos a nós volveis. E depois deste desterro, mostrai-nos Jesus, bendito o fruto do vosso ventre. Ó clemente, ó piedosa, ó doce sempre Virgem Maria,
1: rogai por nós, Santa Mãe de Deus,
0: para que sejamos dignos das promessas de Cristo.
1: Juntos rezamos o Santo Terço, que possamos ficar com as bênçãos de Deus e proteção de Nossa Senhora. Em nome do Pai, do Filho e do Espírito Santo. Amém. Paz e bem.
0: Santa alegria.
1: Louvado seja o nosso Senhor Jesus Cristo.
0: Para sempre seja louvado.
2: 4 horas e 54 minutos.

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0: 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Temperatura 13 graus.

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5: 5 horas e 23 minutos. Temperatura 13 graus.

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5: 5 horas e 43 minutos. Temperatura 13 graus.

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A todos o meu bom dia, amanhã de terça-feira, amanhã de 9 de junho. Já passaram 159 dias desse ano. Um dos maiores presentes que os pais podem dar aos seus filhos é ensiná-los a admirar a natureza. Hoje as crianças são ensinadas a brincar com complicados brinquedos eletrônicos. Lá fora está a natureza com suas maravilhas. Os videogames substituírem as rosas e jasmins. No canto dos passos, na flor que desabrocha, na bênção da chuva, podemos e devemos perceber os sinais de Deus. Tudo isso saiu das mãos de Deus. A natureza é um livro que nos fala de Deus. Manhã de terça-feira, manhã de 9 de junho, o evangelho de hoje é de Mateus 5:13. Disse Jesus aos seus discípulos: vós sois o sal da terra. Ora, se o sal se tornar insosso, com que se salgaremos? Ele não servirá para mais nada, a não ser para ser jogado fora e ser pisado pelos homens. Vós sois a luz do mundo. Não pode ficar escondida uma cidade construída sobre um monte. Ninguém acende uma lâmpada e a coloca debaixo de uma vasilha, mas sim num candeeiro, onde ela brilha para todos que estão em casa. Assim também brilha a vossa luz diante de todos, para que vejam as vossas boas obras e louvem o vosso Pai que está nos céus. Essa é a palavra da salvação, o evangelho dessa terça-feira, que nos pede que sejamos sal e luz para o mundo.

6:08, manhã de terça-feira, manhã de 9 de junho. Nós já vivemos esse ano 159 dias. 206 dias nos separam do fim do ano. 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Hoje nós lembramos, festejamos São José de Anchieta, o apóstolo do Brasil. Nasceu nas Ilhas Canárias em 1534. Com 19 anos veio para o Brasil junto com o padre Manuel da Nóbrega. Eles são considerados fundadores da cidade de São Paulo. José de Anchieta estudou a língua dos índios, escreveu sua primeira gramática. Era um santo diante do seu tempo. Ele evangelizou a partir da cultura dos índios. São José de Anchieta, o apóstolo do Brasil. A frase de hoje é de William Bryander. O destino não é questão de sorte, mas de escolha. Não é uma coisa que se espera, mas uma coisa que se busca. A frase é densa, vamos repeti-la. Destino não é questão de sorte, mas de escolha. Não é uma coisa que se espera, mas uma coisa que se busca. Seguidamente as pessoas dizem, o destino me tratou mal. Realmente na vida, às vezes há golpes imprevistos, que a gente chama de destino. Agora na prática, a vida, ela é causa e consequência. O futuro não é o lugar para onde vamos, mas o lugar que estamos construindo para habitar depois. O destino não é questão de sorte. E todos nós temos um destino muito bonito. Somos destinados para Deus. O dia de hoje na história. O que aconteceu ao longo do tempo nessa data, 9 de junho. Ano 53 antes de Cristo. O imperador Nero casa com Cláudia Otávia. Ambos iriam se suicidar, ela antes, ele depois. 1538. A Jacquerie é exterminada em 9 mil trucidados. Já queria, era uma espécie de trabalhador sem terra. 1672, o czar Pedro é o primeiro imperador russo que assume Moscou. 1934, surge no cinema o Pato Donald, do Walt Disney. 1960, no pico da Guerra Fria, a Rússia declara que defenderá Cuba.

6:13, manhã de 9 de junho, terça-feira, 12 graus é a temperatura neste momento. Tempo encoberto, mas lá pelas tantas diz a meteorologia, devemos ter um pouco de sol. 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Aceitando a realidade. Maria Clara viveu uma vida intensa, saudável e feliz, jovem na sociedade, advogada, depois mãe e avó. Para ela a vida sempre foi uma festa. Gostava de recepcionar em sua casa, era presente constante nos eventos sociais e fazia as viagens dos sonhos aos lugares mais belos do mundo. De repente, um pequeno problema de saúde, exames feitos e repetidos. Por fim, a sentença, câncer. O otimismo continuou nas romarias pelos consultórios melhores hospitais. Mas a batalha foi perdida. Até seus bem cuidados cabelos caíram. Algumas semanas antes de morrer, utilizando as redes sociais, mandou às amigas uma foto colhida 35 anos antes. Bronzeada, cabelos ao vento, shortinho branco, num iate, tendo ao fundo o mar e o céu. A legenda pedia: por favor, lembre de mim assim. Lembre de mim assim. Não sei se o pedido foi aceito. E mesmo que tenha sido aceito, não mudaria a realidade. Uma fotografia pode cristalizar apenas um momento, mas a vida não pode ser resumida num momento. Sempre existe um antes e depois. As estações também se sucedem na vida. Primaveras, invernos, verões, outonos. Cada uma com a beleza, começo e fim. Fotografias bem diferentes compõem o álbum da vida. Lá estão cenas da infância, risonha, da adolescência cheia de sonhos. Cenas gloriosas de casamento, os filhos, os netos. E o tempo implacável nada respeita. A vida precisa ser assumida como um projeto maior do que ela mesma. Não podemos negar nenhuma etapa. Não podemos negar as rugas do corpo e da alma. A doença, os cabelos brancos. Somos aquilo que vivemos. O passado é uma realidade bem definida. Nada é mais definitivo do que ele, o passado. O corpo é nosso companheiro. Em todas as etapas, sempre em marcha descendente, apontando o fim. A biologia tem uma marcha imprevisível. Infância, adolescência, vida adulta, depois do declínio até o fim. Mas há outra dimensão em nossa vida. A alma não envelhece, não morre e se projeta eternidade dentro. Brigitte Bardot, recentemente falecida, na melhor fase da vida, foi considerada a mulher mais bonita do mundo. Dela é o desabafo. Passamos 30, 40 anos cuidando do corpo e, de repente, ele apodrece. Para a pessoa de fé, a morte não tem a última palavra. A vida continua depois dela. A larva oportunista e gulosa se transforma em uma esplêndida borboleta. Para os que creem, garante Jesus, a vida não é tirada, mas transformada. Companheiro na luta, o corpo será também nosso companheiro na glória, sem as cicatrizes das batalhas. A vida merece ser vivida não do começo para o fim, mas do fim para o começo. É um projeto que só pode ser avaliado no fim, mesmo porque o fim é o começo.

A vida pode ser cheia de compromissos, agenda carregada, mas ainda assim, hoje, vamos tentar separar alguns momentos, alguns minutos, para admirar a natureza. Mesmo que se more num apartamento, sempre há condições de perceber a vida, a natureza nos acalma, nos tranquiliza e nos leva para Deus. Que Maria, nossa mãe, abençoe o dia de hoje, em nome do Pai, do Filho e do Espírito Santo. Amém. A todos um bom dia.

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0: 6:34. Bom dia, gente. Estamos iniciando o Conectado desta manhã de terça-feira. Hoje nós temos o dia 9 de junho. E chegando com muitas informações, hoje vai ter mudança no tempo, tem previsão de chuva para o dia de hoje. Ontem o dia ficou com cara de emburrado, mas até abriu o tempo, mas hoje vem aquela indicada chuva que vinha prometendo desde o domingo. Não chove, João?
1: Não vem, Denise.
0: Será?
1: Bom dia, Denise. Bom dia, os amigos ouvintes. Olha,
0: vamos... A meteorologia não indica?
1: Não, não tem previsão de chuva para hoje não, hein, Denise?
0: Mas tá quente, João. Como é que não vai chover?
1: Mas tá menos quente que ontem, por exemplo, hein? Tá 13 graus, hein? Eu acho que tu tomou banho quente agora e tu te esquentou, Denise. Não tá tão quente assim, não, hein?
0: Olha, João, que hoje vai chover depois das 3 horas.
1: Vamos fazer uma aposta? Ao vivo não, aqui para os nossos ouvintes? Não. Vamos?
0: Deixa eu procurar aqui os jornais.
1: Qual que vai ser a aposta aí, Denise, então, hein? Ouvintes, Denise tá falando que vai chover hoje depois das 3 da tarde, tá?
0: Deixa assim.
1: Ah, regou, né, Denise? Regou.
0: Mas pela toda essa umidade que tem no ar aí.
1: Eu vou falar pros ouvintes, ela não confia em mim, tá? Porque ela tá procurando no jornal a previsão do tempo.
0: Não acho.
1: Ela tá procurando em algum lugar do jornal a previsão do tempo pra...
0: O que os nossos ouvintes acham? Chove ou não chove?

0: Chá em algum lugar que chove, hein?
1: Será que chove ou não chove? Bom, bom. Oi. Então vamos esperar. Olha na capa do Pioneiro, tem um monte de bergamota aí.
0: Ah, olha, eu disfarçando. Tá bom, Denise.
1: Muito bem, João. Estamos iniciando conectado. Tá, agora vamos. Amanhã a gente vai conversar de novo de perto sobre o dia de hoje.
0: Conversaremos. Hoje às 3 da tarde eu te mando a foto do sol que vai ter hoje de tarde.
1: Muito bem. Olha, já estou recebendo umas mensagens de bom dia, Eduardo Endges. Você acha que vai chover ou não vai chover? Para mim vai chover, mas João disse que não vai chover. Tá
0: e,
1: bom.
0: E então... a Denise arregou da aposta, né?
1: Vamos lá então falar sobre as ocorrências de ontem, o que vai ser notícia no dia de hoje. Agora nós temos 6:36. O dia de hoje nós vamos repercutir o uso da tribuna na Câmara de Vereadores. Ontem nós tivemos a participação do Ademir Beal, que é o administrador voluntário do hospital, no uso da tribuna popular. Ele comentou sobre a situação dos bombeiros, quanto que foi usado aí para fazer toda a reforma e anunciando um novo projeto, né, para os bombeiros voluntários aqui de Garibaldi, que vão fazer uma transformação aí na garagem. Este é o projeto que eles têm, né, João Paulo?
0: Exatamente. Os bombeiros têm um projeto que, digamos, que faz parte de uma segunda etapa, né, dessa mudança deles, que é a reforma, a reconstrução, na verdade, da garagem do lá da corporação, que é a antiga garagem dos ônibus da Unisul, né? Quando esse prédio pertencia à Unisul. Então agora o projeto, ele tem como objetivo, né, construir uma nova garagem, fazer uma obra de 2 andares também, né, para que na parte de cima haja uma parte mais administrativa, de treinamentos, enfim. Então, há um projeto já está completo, parte dos recursos os bombeiros já tem e parte eles vão passar a buscar a partir de agora, né, depois de todos os recursos investidos na reforma da parte administrativa do escritório, entre aspas, lá dos bombeiros, né, e de tudo que era necessário para mudança para esse local. Agora os bombeiros partem para etapa 2 da nova sede, que é a reforma desse pavilhão, que é um pavilhão muito grande, né, onde cabem todos os veículos dos bombeiros, mas é um pavilhão antigo, né? Atualmente é um telhado praticamente, né, um telhado antigo que existia, como eu disse, na época da Unisul, e que agora, com a mudança dos bombeiros, tem esse projeto que foi apresentado pelo Beal ontem e que vai ser trabalhado aí nos próximos meses. Por exemplo, agora em julho, né, mês que vem, tem o jantar dos bombeiros, né, na comemoração do Dia dos Bombeiros, e parte desses recursos arrecadados com o jantar certamente serão utilizados nesta obra.
1: Vamos falar de Bento Gonçalves. Ontem teve a escolha da Imperatriz do Vinho e as Damas de Honra, né? E a corte da 22ª FenaVinho foi eleita. Alana Forest é a Imperatriz do Vinho, Jéssica Belé, a primeira Dama de Honra, e Bianca Dallagnol, a segunda Dama de Honra. A corte, então, esta é a nova corte que vai representar os 60 anos da FenaVinho no ano que vem. Então, esta é a corte eleita na noite de ontem, que teve passagem livre para a Expo Bento, para a FenaVinho, para que o público pudesse acompanhar este evento. Então, está aí a corte da 22ª FenaVinho eleita na noite de ontem.
0: Elas que daí vão representar a FenaVinho do ano que vem, né? A escolha é sempre no evento e no ano seguinte a escolha, o trabalho delas, né? Terminou a FenaVinho desse ano, elas já começam então a divulgação, essa nova corte começa a divulgação para o próximo ano. Aqui em Garibaldi, pessoal, esses dias me perguntaram na rua, Denise, quando vai ser a escolha das soberanas aqui da FenaChamp, né? 24 de julho, mês que vem, dia 24 de julho, é uma sexta-feira, né? Haverá então a escolha das novas soberanas, da rainha e das princesas da FINACHAMP. Essa escolha que será lá nos pavilhões da FINACHAMP. Retorna aos pavilhões, né? A última escolha foi na sede da MG e agora retorna para o seu local de origem, digamos assim, que são os pavilhões da FINACHAMP.
1: Exatamente, já tem os ingressos disponíveis para venda. E pelo que eu falei com a organização aí do evento, estão bastante adiantados os ingressos. Que o pessoal vai dar cada torcida, né? E familiares de cada candidata já reserva seu ingresso para poder prestigiar a sua candidata, né? Então, isso é bem importante, o apoio da família, o apoio dos amigos para este concurso. Nós temos 12 candidatas aqui em Garibaldi. Vamos ter a participação delas também num podcast aqui da rádio. Elas irão se apresentar, falar um pouco delas, porque desejam ser soberanas da FINACHAMP. Enfim, são uns questionamentos que serão feitos, que vamos apresentar este podcast. E a Rádio Garibaldi tem por costume fazer uma transmissão ao vivo de todos os passos do concurso, possibilitando aqueles que estão em casa possam também acompanhar nos seus televisores, né, a nossa transmissão. Que pena que ontem os veículos de comunicação de Bento Gonçalves transmitiram flashes, né? Mas não acompanharam todo o desfile, como a gente faz aqui em Garibaldi. É tão interessante, a comunidade gosta tanto de assistir esses concursos, mas infelizmente eu observava ontem nos meios de comunicação, não havia uma transmissão contínua, né? Somente alguns flashes.
0: Ó, Denise, a nossa ouvinte aqui, deixa eu ver o nome dela, que é a Beatriz Santuário. Ela te mandou um recado. Bom dia, Denise. Saí para fora agora. Acho que não chove mais. Mas vai saber o que Deus manda, né?
1: Obrigada, querida. Mas ainda deve ter alguma instabilidade no ar. Vamos falar sobre segurança. Ontem a gente atualizava a informação daquele suspeito, né? Do feminicídio. Ele segue internado em hospital sob a custódia policial. A informação que a gente recebeu ontem é de que ele deve ficar ainda por alguns dias no hospital, transferido do Taquini de Carlos Barbosa para o Taquini de Bento Gonçalves. E a sua situação, seu estado de saúde é estável, ele não corre risco de morte. O Nilson Adilar Grieger, de 56 anos, foi suspeito de matar a sua esposa, a sua companheira de mais de 30 anos de caminhada. Eles eram naturais lá de Barra Funda, município... em seguida eu falo qual o município, que ontem o João falou desse município, desta comunidade... E ele acabou, então, matando a sua esposa no sábado pela manhã, primeiramente jogando o carro dele contra o carro dela, depois desferindo algumas facadas. A seguir, ele se machucou também com a sua faca, mas ele foi socorrido e está internado no hospital. A Eloide era natural de Barra Funda, comunidade do município de Novo Machado. Fazia 14 anos que eles residiam em Carlos Barbosa. Infelizmente, a gente tem a noticiar toda esta situação, desde sábado a gente fala, mas ontem, né, João, mais um feminicídio no Rio Grande do Sul. O João vai procurar, nós estamos chegando aos 37 feminicídios aqui no estado do Rio Grande do Sul, desde o início do mês de janeiro. E nos chocou bastante esse fato ocorrido em Carlos Barbosa, devido à agressividade com que aconteceu, né? Matar uma pessoa com facadas. Você imagina quanta dor que esta mulher sofreu. Uma mulher tranquila, uma mulher feliz, uma mulher trabalhadora. Ela trabalhava na Galvanotec. Muitas colegas dela de trabalho falaram sobre a atuação dela, sobre como ela era uma pessoa querida, feliz, trabalhadora. E morrer desse jeito é muito, muito triste.
0: Esse caso que tu fala, Denise, ele foi no município de Alecrim, o 38º feminicídio, né? O de Barbosa foi o 37º, e esse é o 38º. foi registrado ontem, na madrugada de ontem, Tatiane Cristina Kuzniewski, de 39 anos, que foi morta a tiros. O crime aconteceu por volta das 2 horas da madrugada, na localidade de Lajeado Vidote, área rural de Alecrim. O suspeito do crime é o companheiro da vítima, Valdecir Inácio Barbosa, que foi preso pela Brigada Militar. Segundo as informações preliminares, Valdecir teria matado a vítima e fugido de carro em direção ao município de Santa Rosa. Os policiais passaram a procurá-lo. E durante as buscas, ele foi localizado trafegando no município de Tuparendi. Quando viu os brigadianos, ele abandonou o veículo e fugiu em direção a uma lavoura. Os policiais realizaram um cerco e, com o apoio de drone de imagemamento térmico e a partir de informações recebidas, ele foi localizado e preso na localidade de São Roque, área rural de Tuparendi. Ele foi levado à delegacia de polícia, onde foi lavrado flagrante pelo feminicídio e apreendida a arma utilizada no crime. Segundo a polícia, a vítima não tinha medida protetiva de urgência e não havia registro recente de ocorrência. E eles tinham duas filhas, Denise, de 10 e de 21 anos. Olha só, duas meninas que ficam órfãos agora, né? 10 e 21 anos, essas vítimas aí desse feminicídio, 38º caso registrado, dessa vez no município de Tuparendi.
1: Que coisa, né? Ainda na área de segurança, em Carlos Barbosa, nós tivemos a Polícia Civil, que acompanhou a vigilância municipal em cumprimento de mandado de busca e apreensão em residência de Carlos Barbosa. No local foram encontrados embutidos congelados, peixes congelados e maquinário para triturar a carne. Os produtos estavam embalados para comercialização e foram considerados impróprios para consumo, sendo descartados. O indiciado foi encaminhado à DP para depoimento e ele esteve acompanhado de uma advogada. Foi o que aconteceu no dia de ontem, ainda falando na área de segurança.
0: Denise, voltando a esse caso de Alecrim, estava buscando uma informação que não estava encontrando, agora encontrei, que era um dado que eu tinha lido ontem. Esta mulher, né, foi morta pelo seu companheiro, aliás, né? E o irmão deste autor do feminicídio já havia matado a companheira dele 4 anos atrás.
1: Uhum. Né? Família violenta, né?
0: Uma família violenta. O irmão do autor do feminicídio de ontem já tinha matado a sua companheira em 2022 e tirado a própria vida naquela ocasião. O Valdecir Juscelino Barbosa, ele tirou a própria vida após matar a ex-mulher, né? Na época eles já estavam separados. A sua ex-esposa foi sequestrada e levada até a casa dele, onde foi morta com um disparo de arma de fogo. Que coisa, hein? Histórico. Também isso aconteceu no município de Alecrim, os dois casos nesse município da região noroeste do estado.
1: Na área da economia, João, nós tanto falamos a respeito da cooperativa Piá de Nova Petrópolis, né? Que estava falindo, a situação delicada, mas ontem teve uma boa notícia, né? Que houve um encontro dos associados da cooperativa Piá de Nova Petrópolis, que tem uma saída aí para esses cooperados, João.
0: Está sendo vendida a cooperativa Piá, né? Ela está sendo vendida. Ontem os associados aprovaram um pré-acordo com a Laticínios Tirol de Santa Catarina. A negociação prevê a venda da marca Piá e das submarcas. Em notas distintas, as duas empresas afirmam que o pré-acordo está inserido, abre aspas, numa robusta estratégia empresarial e de continuidade dos negócios da cooperativa. Piá, que tem mais de 20 mil associados, né? Um número enorme, gigante. E de acordo com o comunicado divulgado pela cooperativa Piá, apesar da venda da marca, existe a previsão da manutenção da fabricação dos produtos lácteos em Nova Petrópolis. E entre as medidas também estão a não realização da venda de ativos e a manutenção do direito da cooperativa de utilização da marca Piá para produtos não lácteos. Então, está em negociações a venda da marca Piá para Tirol, que é lá de Santa Catarina, que
1: Muito conhecida, muito grande.
0: Muito forte em Santa Catarina, talvez uma das maiores, né? E nos últimos anos tem entrado aqui na nossa região também. A gente já tem percebido nos últimos anos a entrada...
1: Supermercados
0: dos laticínios e queijos, enfim, da marca Tirol, né? Que até pouco tempo atrás focava mais em Santa Catarina e no Paraná e agora, já nos últimos anos, passou a ingressar aqui no mercado da Serra Gaúcha.
1: Ainda mais agora se... na compra desta cooperativa, né? João, quero falar ainda, já que estamos nos destaques regionais, sobre Bento Gonçalves, que vai ter a sua festa de Santo Antônio, que é neste sábado, considerada a festa religiosa mais antiga da imigração italiana no Rio Grande do Sul, que tem aqueles pãezinhos, a tradicional procissão pelas ruas e a distribuição de pãezinhos. Neste ano, eles estão prevendo distribuir 50 mil pãezinhos durante a celebração. A festa de Santo Antônio, é o santuário de Santo Antônio, em Bento Gonçalves. Vamos ter, então, celebrações de hora em hora e tem a celebração campal às 15h, que contará com a participação do bispo da nossa diocese de Caxias do Sul.
0: Esse ano caindo num sábado, né? O dia de Santo Antônio lá em Bento Gonçalves, que é feriado, né? Uhum. No sábado, mas é feriado em Bento Gonçalves. Então, é sempre uma celebração que reúne realmente uma multidão lá na área central, na Via del Vino, né? Onde fica o Santuário Santo Antônio de Bento Gonçalves.
1: Exatamente. Então, Santo Antônio. Mas aqui nós temos programação também. Sexta-feira nós temos a missa aí no Capitel Santo Antônio do bairro Alfândega. No domingo, no sábado, daí nós temos a celebração da Ermida, né?
0: Isso, que é dia 13, né? A missa da Ermida, dia 13. E aqui também para nós, no domingo, dia 14, inauguração do órgão de tubos, né?
1: O órgão de tubos.
0: Inauguração do órgão de tubos, iniciando às 16h30, com a missa, também com a apresentação de corais antes e depois da missa, e uma cobertura especial que a Rádio Garibaldi dará também. E também na paróquia São Pedro, então, a festa em honra a Santo Antônio, na comunidade de Santo Antônio de Castro, Carlos Barbosa, também neste domingo, dia 14. Uma programação especial lá naquela comunidade enorme, né? Uma comunidade grande, com uma igreja histórica, né? A igreja que recentemente foi restaurada, igreja de 1916, passou por um processo de restauro meticuloso. Tem, claro, a sua igreja mais nova, onde acontece a missa, mas para quem está se programando para ir para Santo Antônio nesse domingo, vale a visita, vale entrar nessa igreja histórica que recentemente foi restaurada, né? E que, graças à iniciativa aí dos moradores da comunidade, essa igreja foi preservada, né? Porque ela tem uma arquitetura única, uma arquitetura singular aqui para a Serra Gaúcha.
1: 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Vamos para os destaques jornais que estão circulando por aqui. Correio do Povo. Rio Grande do Sul teve 500 mil de hectares atingidos pelas enchentes. Energias, fórum aborda hoje o potencial gaúcho no setor. Reunião na Assembleia, na CPI dos pedágios, Leite mantém convicção sobre concessão de rodovias. Tem também relações severas, Ministério suspende vacina do Butantan contra a dengue. Ah, isso daqui também é outro fato, né? Duas pessoas morreram, pelo que eu li na reportagem, e o Ministério, então, suspendeu a vacina do Butantan. Está desconfiado desta vacina. Mulher é morta em Alecrim, Rio Grande do Sul, chega ao 38º feminicídio. Porto Alegre, trecho 1 da Orla do Guaíba, segue em obras 2 anos após as cheias. Jornal Pioneiro, questionamento sobre edital travam largada do Canaliza Caxias, anunciado como maior pacote de obras da história, com investimento superior a 200 milhões. Programa que promete solucionar alagamentos em diversos pontos da cidade será reformulado e dividido por regiões. Safra da bergamota, a expectativa é colher 20 mil toneladas. Produção da fruta símbolo do inverno gaúcho segue sem perdas e mobiliza cerca de 800 famílias na serra. Bota vitamina C nisso, né?
0: Muito boa
1: para esta época do ano. Vamos consumir bergamota, vamos consumir a bergamota poncão. Eu gosto muito, mas gosto mais da bergamota simples, aquela cair.
0: A bergamota raiz.
1: É, a bergamota raiz, com aquela casca mais fina. O clima frio e ensolarado anuncia tempo de bergamota na serra. A fruta é considerada símbolo do inverno no Rio Grande do Sul e está em plena colheita, conforme a Imater Regional. A expectativa é de que sejam colhidas até 20 toneladas de diferentes variedades até o mês de outubro. Dia dos Namorados vai gerar 710 milhões em vendas no Rio Grande do Sul, estima a Federação das Associações Gaúchas do varejo. Vamos agora para o Jornal do Comércio. Veto à União Europeia carne impacta 15,8% dos embarques. No Rio Grande do Sul, de janeiro a maio, o estado exportou 121 milhões em produtos de origem animal ao bloco. Ijuí busca ampliação do aeroporto municipal para atrair voos comerciais e de cargas. Frota de carros elétricos da capital aumenta a oferta de eletropostos. Presidente da Dell diz que IA é motor de crescimento da empresa. Eduardo Leite defende concessões e reunião da CPI. Rede Varejo aporta 40 milhões em supermercado no interior. Diretor da rede Cucac, Juarez Cucac, projeta gerar 250 vagas. Hub de transporte e logística eleva a capacidade de carga na Serra Gaúcha. Zero Hora, sob pressão de rombo bilionário, Correios fecham 11 agências no Rio Grande do Sul nas últimas semanas. 4 ficavam na capital e 2 em Caxias. As demais eram em Gramado, Rio Grande, São Leopoldo, Triunfo e Derrubadas. Empresa nega novos encerramentos. Estufa de maconha é descoberta em casa na capital. O DENARC encontrou estrutura de cultivo no bairro Teresópolis. Um homem foi preso por suspeita de produção para o tráfico. Plantas foram recolhidas. Entidades temem risco de outros países seguirem embargo da União Europeia à carne brasileira. Ministério da Saúde anuncia paralisação preventiva da vacina contra a dengue. Butantan foi incorporada ao SUS no início do ano para ampliar proteção contra a doença. Foram aplicadas 501 mil doses no país. Possíveis reações adversas são investigadas. Calçadão da Rua da Praia ganha faixa exclusiva para veículos de emergência. Exame aponta melhora, mas Neymar está fora da estreia na Copa do Mundo. E tem outros destaques do Zero Hora por aqui. Presidência do Peru disputada voto a voto. É o destaque da contracapa do Zero Hora. E quais destaques do esporte, João?
0: O esporte, Denise, cada vez mais se aproxima a Copa do Mundo, né? Nesta quinta-feira, estamos a 2 dias da abertura da Copa, como você citou aí nas manchetes, né? Neymar foi vetado de abertura, aquilo que já se falava, se imagina, talvez ele estar disponível para o segundo jogo, mas aí estar disponível não significa que ele vai jogar, né? Então, temos que ver também como é que vai ser essa recuperação. Eu particularmente não sei se o Neymar joga na primeira fase, até porque temos que ver também o quanto ele vai ser útil para a equipe, né? Mas isso é um assunto para a gente ir debatendo. A CBF, então, tem dois compromissos nesta semana, um na sexta e um no domingo. Na sexta-feira, ela vai com o time sub-20 para a cidade de São Francisco de Assis enfrentar a equipe da AFA pela Série Ouro. E no domingo, aí sim, com o seu time principal, ela vai jogar em Joaçaba, Santa Catarina, contra o Joaçaba pela Copa da Liga, competição que é no formato de mata-mata. E a gente vai falar sobre estas competições da CBF também hoje no espaço de esportes. Vamos falar um pouco também de Copa do Mundo, entre outros destaques, para a gente ampliar logo mais aqui também no espaço de esportes do nosso Conectado, Denise.
1: Muito bem, então agora a gente vai intervalo, depois Delano se integra à equipe para trazer muito mais informações nesta manhã de terça-feira que não quer amanhecer. Olha, eu ainda vou ganhar essa disputa.
0: Não, tu não fez a aposta.
1: Tá instável.
0: Ainda dá tempo de tu fazer a aposta, Denise.
1: Olha que o dia tá instável, tá escurão. Não sei, não.
0: Ainda dá tempo de oficializar a aposta aqui, tá, Denise?
1: Mas o certo é que vai vir muito frio, né, João? A temperatura vai cair nos próximos dias.
0: Vai ter uma queda de temperatura. Não vai ser aquele frio, talvez, de geada, né? Mas comparado com os últimos dias, vai dar uma boa esfriada, assim, 5, 6 graus por aí, deve ser a mínima nos próximos dias.
1: Aliás, olha que nós já tivemos dias de frio.
0: Isso que o inverno não começou ainda, né?
1: Começou e já tivemos uma boa carga de frio.
0: Mas é o período para fazer, né, Denise?
1: Sim, agora, sim. Né? Tem que ser no tempo certo, né? Está bem então, que todos tenham um dia abençoado, de paz e bem.
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0: Memorial Caravaggio informa nota de falecimento. Esposo Alberto Fopa in memoriam. Filhos Inês Fopa Reichert e esposo Flávio. Justina Fopa, Carlos Fopa e esposa Rosa Maria, Manaíra Fopa Bergman e esposo Eloy, netos Fabrício, Gustavo, Rodrigo, Patrick, Lucas e Larissa, dois bisnetos, demais familiares e amigos, com pesar comunicam o falecimento de Dorilda Grolli Fopa, com a idade de 88 anos. As últimas homenagens estão sendo prestadas na Sala B do Memorial Caravaggio, onde hoje, às 16h, será celebrada a cerimônia de despedida com posterior sepultamento no Cemitério Público Municipal de Garibaldi. Noticiamos o falecimento e convite para enterro de Dorilda Grolli Fopa, com a idade de 88 anos.
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0: Olá, tudo bem? Bom dia. 7:10, a temperatura em 13 graus e esse tempo querendo melhorar. Tem algumas brechas entre nuvens, mas um tempo, olha, um céu carregado neste início de manhã de terça-feira, aliás, como foi ontem. Ontem ainda o sol apareceu em alguns momentos entre nuvens, mas hoje ele está tentando começar a sua aparição neste dia, né? Vamos ver se ele vem, né? Tomara que venha, a gente fica na torcida sempre no sol, melhora o humor da gente, João Paulo De Luca, muito bom dia.
1: Bom dia, Delano, eu falo que vai ter sol hoje, não sol não.
0: Que
1: eu
0: nem ontem,
1: que,
0: né?
1: É, eu falo que não vai chover, a Denise entrou no programa dizendo que ia chover, né?
0: Ah, é?
1: Então tá a disputa, eu até quis fazer uma aposta com ela no ar,
0: mas eu acho que chover não chove. Correu.
1: Olha aí, ó, acho que estamos 2-1, Denise.
0: Mas não sei se vai ter tanto não, sol quanto ontem, né?
1: Não vai ser o tal do céu azul.
0: Ontem, em alguns momentos, até um solzinho fez, né?
1: É. Eu acho que vai ser um nublado, um solzinho de vez em quando, numa espiada, principalmente na parte da tarde. Mas a princípio, chuva, acredito que...
0: Acho que não. Mas volta na quinta, né?
1: Quinta-feira, sim. Quinta-feira e alguma coisinha na sexta ainda, mas principalmente na quinta-feira.
0: O dia fica um pouquinho mais.
1: Mas vai ser uma semana, na verdade, toda meio assim, de tempo nublado. Não vai ser aquela semana de céu azul como nós tivemos no ano, a semana passada, né?
0: Semana passada foi um espetáculo.
1: Maravilhosa, né? Dias lindos. E essa semana vai ser um pouco mais tempo encoberto, infelizmente.
0: Sol e aquele veranico, né?
1: É,
0: exatamente. No final do outono.
1: Ah, deu até para arriscar uma manguinha curta,
0: é,
1: né?
0: Em alguns momentos, em
1: certo,
0: sim.
1: Certo momento da semana passada, né?
0: Aqui, a gente, aqui no estúdio, né? Pessoal que conhece o Estúdio Panorâmico, que fica em frente à Mansão Mazzini, o sol começa a bater, fica muito quente.
1: Né? À tarde, durante o programa do Balejo, o Balejo apresentou em alta de manga curta.
0: De manga curta aqui, né? De manga curta. E sem ar-condicionado.
1: Mas tava muito bom semana passada. E o incrível é que nem começou o inverno ainda, Delano. No
0: ainda
1: papel,
0: não.
1: Né?
0: Ainda não.
1: O inverno climático, esse sim já começou. Léo Augusto sempre fala do inverno climático e do inverno do calendário, né?
0: É, são duas coisas diferentes, né?
1: O inverno climático já começou, né? E tá todo vapor mostrando suas garras. Né?
0: Exatamente. 7:13, o conectado num oferecimento de Unimed Serra Gaúcha, também Corsã. 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Corsã, nossa natureza, movimento Rio Grande, também AMG que lembra, concorra a R$460 mil em prêmios, adquirindo o cartelão da rifa da AMG. O sorteio no dia 25 de julho. O telefone é o 3462-3677. 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Agora vamos com quem realmente entende de previsão. A gente dá palpite, né, João?
1: Isso, a gente palpita, exatamente.
0: A gente palpita, que é um esporte que a gente gosta de praticar. Mas agora quem entende, que é a Kátia Valente com a nossa previsão do tempo.
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3: Olá, pessoal. Aqui na região da Serra Gaúcha, vamos ter uma terça-feira com bastante nebulosidade, bastante umidade presente no ar. Há condições para pancadas de chuva ainda ao longo do dia de hoje. Essas pancadas de chuva eventualmente se misturam, né, com muita nebulosidade. A umidade segue também bastante grande e com isso as temperaturas não vão oscilar muito ao longo do dia. A máxima à tarde vai variar entre 15 e 16 graus. Na quarta-feira, amanhã a umidade diminui um pouco, podemos ter até um pouquinho de sol assim com bastante variação de nebulosidade. É o dia em que vamos ter menos umidade predominando aqui na serra. As temperaturas nesta quarta-feira não devem passar da faixa dos 16 graus no período da tarde, ou seja, tem ainda também sensação de frio. E aí os prognósticos indicam que na quinta, na sexta-feira e no final de semana a umidade deve retornar com chuvas aqui para nossa região. Com a previsão do tempo, Kátia Valente.
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0: E o governo interrompe a aplicação de vacina contra a dengue do Butantan. Repórter Bruno Moreira.
4: O Ministério da Saúde anunciou nesta segunda-feira a descontinuidade temporária do uso da vacina contra a dengue Butantan DV. A medida preventiva ocorre após o registro de 42 casos com sinais de alerta entre cerca de 500 mil doses aplicadas. 3 casos foram classificados como graves, incluindo 2 óbitos. Conforme comunicou o Ministério, os eventos são raros, representam 0,008% das aplicações realizadas até o fim de maio e ainda não há resultado conclusivo sobre possível relação com a vacina. O ministro da Saúde, Alexandre Padilha, explicou o objetivo da decisão.
5: Primeiro, a ação de precaução, que deve sempre guiar quem respeita a vida, quem respeita a ciência, ainda mais quando a gente está falando de vacinação. Segundo, para que Ministério da Saúde, Anvisa, Instituto Butantan, aprofundem a investigação. Não existe informações suficientes para estabelecer uma causalidade entre a vacina e esses óbitos.
4: A recomendação é para que as pessoas vacinadas observem o estado de saúde durante os 21 dias após a aplicação. Em caso de sintomas como febre, dor abdominal intensa, vômitos persistentes, sangramentos, tontura, sonolência excessiva, sinais de desidratação ou piora do estado geral, a orientação é procurar atendimento médico imediatamente. O diretor do Programa Nacional de Imunizações, Éder Gatti Fernandes, reforçou que a descontinuidade não invalida a eficácia do imunizante nem altera as evidências de proteção observadas até agora.
6: As pessoas que foram vacinadas, elas estão protegidas e não precisam se preocupar. A atenção fica principalmente com as pessoas que se vacinaram nos últimos 21 dias, ou seja, passou de 22 dias, não tem por que a gente pensar que a vacina vai causar algum problema na pessoa. Então a pessoa usufrui dos benefícios da vacina, que é a proteção que ela dá.
4: O Ministério da Saúde informou que mantém todas as demais estratégias de combate à dengue em operação. Até o fim de maio, o país registrou queda de 94% nos casos prováveis da doença e redução de 97% no número de óbitos na comparação com o mesmo período de 2024. Agência Rádio Web. Produção e reportagem, Bruno Moreira.
0: Obrigado, Bruno, pelas informações. Agora a gente vem com as notícias aqui do estado.
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0: E governador defende concessões na CPI dos pedágios. Repórter Christian Costa.
7: O governador do estado participou nesta segunda-feira da reunião da CPI dos pedágios promovida pela Assembleia Legislativa. Eduardo Leite salientou desde o começo que a presença dele na oitiva ocorria de forma voluntária. O encontro durou cerca de 2 horas. Durante as respostas aos questionamentos dos deputados estaduais, Eduardo Leite deixou claro que o governo não vai recuar nos processos de concessão dos blocos 1 e 2. Na visão do governador, o modelo é o ideal para o estado recuperar a infraestrutura rodoviária.
8: Portanto, nós vamos sim persistir nesse caminho que eu apresentei para a população gaúcha, tanto 2018 quanto 2022, e que tem entregue resultados mesmo num cenário adverso. Mesmo num cenário adverso que nós tivemos das enchentes que acabaram postergando o prazo. Então, claro, nesse período, nesse ano, ainda vamos ver se vamos trabalhar, vamos fazer um grande esforço para poder encaminhar essas concessões. Mas, insisto, não há nenhuma posição ainda previamente estabelecida na medida em que isso seja uma discussão técnica, né? Dos prazos, do que precisa ser ajustado, dos tempos que temos para poder fazer esse encaminhamento.
7: O governador e o relator da CPI, o deputado Miguel Rosseto, do PT, apresentaram dados diferentes, principalmente relacionados às obras das concessões já realizadas. Eduardo Leite citou algumas obras já efetivadas ou em andamento.
8: Com as duas concessões que já estão contratadas, a da 287 e a do Bloco 3 da Serra Gaúcha, já está fazendo obras que historicamente eram aguardadas. A gente já tem duplicações feitas, ao contrário do que alguns deputados aqui afirmaram, em Santa Cruz do Sul, em Itabaí, obras que já estão em andamento entre Venâncio Aires e Santa Cruz, obras que estão em andamento na Serra Gaúcha, no contorno rodoviário de Caxias do Sul, uma nova ponte que já lá foi erguida. E até o final do ano que vem, apenas essas duas concessões vão ser capazes de entregar mais de 70 quilômetros de duplicação. Isso é mais do que o Dyer foi capaz de fazer em 40 anos.
7: Miguel Rosseto argumentou que o Bloco 3 não tem nenhuma obra. Enquanto isso, ainda segundo ele, já foram concedidos 4 reajustes nos pedágios. Miguel Rosseto também defendeu a suspensão das concessões dos Blocos 1 e 2.
9: Fracassado no Bloco 2, nenhum interesse, não interessa a sociedade, não interessa o investidor. Nem o governo consegue oferecer um projeto do Bloco 1 6 meses do final do seu governo. Por isso que eu propus que seria responsável por parte do governador Eduardo Leite aproveitar esses últimos 6 meses do seu governo, suspender o Bloco 2 e o Bloco 1, revisar o Bloco 3, exigir cumprimento do contrato, né, e respeitar a população que paga pedágio.
7: O presidente da CPI, o deputado Paparico Bach, do PL, avaliou a participação do governador Eduardo Leite.
10: E que o governador não convenceu. As dúvidas que o Rio Grande do Sul tem continuam as mesmas, e que bom que existiu e existe a CPI para mostrar para a população gaúcha todas as mazelas dos pedágios no Rio Grande do Sul. Eu fico muito admirado com a coragem do governo vir aqui à CPI, ainda defender novas concessões de pedágio, se o bloco, que é o bloco dos caminhos da Serra, o governo não conseguiu dizer porque que não tem nada de obras, não tem nada, absolutamente nada. 4 anos de cobrança de pedágio.
7: Na próxima quinta-feira deve ser apresentado o relatório final da CPI dos pedágios da Assembleia Legislativa. Agência Rádio Web, produção e reportagem, Christian Costa.
0: Obrigado, Christian, pelas informações. Agora 7:23, intervalo aqui no Conectado, a gente volta em seguida aí para falar do Empretec, que chega à 12ª edição em Garibaldi, abrindo inscrições para imersão voltada ao desenvolvimento de empreendedores. Em seguida.
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0: de Empreendedores do Mundo, promovido pelo SEBRAE, em parceria com a Associação de Pequenas e Médias Empresas de Garibaldi, APEME. O seminário será realizado de 10 a 14 de agosto, em formato de imersão presencial, com atividades voltadas ao desenvolvimento de características e comportamentos empreendedores. Segundo os organizadores, o programa foi desenvolvido pela Organização das Nações Unidas e, no Brasil, é aplicado exclusivamente pelo SEBRAE. Como preparação para o seminário, a PM promoverá no dia 11 de junho, das 7 da noite às 9, palestra gratuita Desafie-se, no espaço APM Collab. Encontro que conta com a participação de facilitadores do Empretec e tem como objetivo apresentar a metodologia, esclarecer dúvidas e aproximar os interessados do programa. Inscrições e informações podem ser obtidas pelo 3462-2755 ou 99653-5064. Em entrevista à Rádio Garibaldi, Analice Reck, da APM, e Maicon Batiste, assessor de negócios do SEBRAE, falaram sobre o assunto.
1: Vamos falar um pouquinho do Empretec, né, que é um seminário de... é uma imersão, na verdade, né? Ele tem 5 dias presenciais, mas ele começa antes de uma forma online, né? Só que não é assim só fazer o Empretec, né? Tu passa por uma, como se fosse uma entrevista. Hoje ela é feita por uma inteligência artificial que faz com que tu vê se é o teu momento de fazer o Empretec. Pode ser que não seja o teu momento. Então, para que tu consiga vivenciar ele 100%, né, de coração. E ele vira algumas chaves na nossa cabeça, tanto pessoal quanto profissional. Uhum. Então, tem relatos de empretecos, que como são chamados depois de formados, uhum, onde o faturamento dobrou de empresários, ou quem estava começando a empreender pensou de uma outra forma, porque tu vivencia muito o Empretec nesses 5 dias, né? Que começa na segunda até sexta-feira. Uhum. Então, ele vai trabalhar contigo as 10 características do empreendedor. Então, uma a uma, né? E o Empretec um pouquinho, trazendo um pouquinho do Empretec, e quem fez a metodologia foi a ONU, e aqui no Brasil, a única instituição que pode trabalhar o Empretec é o SEBRAE.
2: É importante, Maicon, até falar para quem está nos ouvindo e talvez possa estar imaginando, ah, é um curso de 5 dias. Não é, né? O Empretec é algo totalmente diferente. Eu sei que muita coisa você não pode contar do que acontece e como é essa metodologia, mas é algo diferente de uma simples formação, né?
1: Sim, exatamente. Não é só um curso, tu vivencia aquilo, né? Tu como pessoa, tu como profissional, e como eu falei, muda muitas chaves na nossa cabeça. Tu sai dali outra pessoa, né? No último dia tu sai eufórico, às vezes. Uhum. Não é nada assim, como é que eu posso te dizer, que tu vai sair louco querendo ganhar dinheiro no outro dia. Uhum. Mas tu vai conseguir ver algumas coisas que daqui a pouco estavam travando os teus processos na parte de empreendedor, ou que estava te travando em empreender.
2: Uhum. E é aí que eu ia fazer minha próxima pergunta, né? Quem pode participar do Empretec? Porque talvez tem gente nos ouvindo e pensando, ah, mas eu já tenho a minha empresa, tá tudo certo. Podem tanto já empreendedores como quem sonha, quem deseja empreender?
1: Sim, exatamente. Então tu pode estar já tendo a tua empresa, né? Funcionando full time, mas tu quer melhorar, né? Tu quer te capacitar, tu quer melhorar os teus processos, tu quer entender um pouco mais, como também quem quer pensar em empreender. Né? Uhum. Isso aí vai te abrir as tuas ideias de uma forma totalmente diferente. Eu fiz o Empretec o ano passado, preferi não fazer aqui com o pessoal da PM na época, porque eu não queria que eles me vissem como o SEBRAE, certo. Então eu fiz em Caxias do Sul. Uhum. E realmente cada um desses pontos, desses 10 pontos, tu vivencia e tu começa a dizer, pá, de novo tu errei nessa parte, tem que me policiar mais. Uhum. Então isso aí ele vem com uma imersão gigantesca e faz com que tu comece a pensar algumas coisas que antes parecia que não era interessante. Uhum. Então ele vem com essa pegada de te impulsionar.
2: Uhum. E impulsionar na medida certa, me parece, né? Tu comentou agora há pouco, né? Que a pessoa não vai sair no dia seguinte querendo ficar milionário, mas vai dar a dosagem, né? Na medida certa, para o pessoal saber da

0: passo por passo, né? Passo de cada vez.
1: Exatamente. Então tu vai vivenciar, porque essas 10 características empreendedoras que o Empretec vai trabalhar em ti, ela vai fazer com que tu pense no teu dia a dia, no que tu vivencia, no que tu faz, né? Do que tu vai fazer se tu vai empreender. Então ele vai te abrir alguns horizontes que antes pareciam nebulosos, né? E como a PM sempre foi uma parceira muito forte aqui na região com o Empretec, né? Tanto que após as enchentes, o primeiro Empretec do estado foi na PM.
0: Ah, que bacana.
1: Então foi a retomada do Empretec ali depois das enchentes. E todo, é tudo muito nebuloso, porque na época assim, será que vai ter aderência, que não vai? E teve. E foi um Empretec lindo. Então, existem os facilitadores que vão estar te auxiliando nesse momento. Ele começa assim, a parte presencial, ele começa de manhã e termina de noite. E tu vai pensando, né, nesse contraturno também muitas coisas. Então, quem quiser, quem puder fazer o Empretec, faça. Porque ele vai, digamos assim, abrir novos horizontes dentro de ti, né? Então, conversem com o pessoal da PM, ele vai passar mais algumas informações sobre o Empretec. E digo assim, mas eu não consigo ficar 5 dias fora da minha empresa. Aí já temos um problema. Por que que tu não consegue ficar 5 dias? Eu sou sozinho. Bom, beleza, até é compreensível. Mas eu vou estar melhorando, me capacitando para melhorar ainda mais a minha empresa. Né? O meu ganha-pão, né? O que eu faço todos os dias, o que eu amo fazer. Então, tanto funcionários quanto a parte da gestão, quem puder, faça. Porque vai ser diferente de tudo que tu viveu nessa vida.
0: Bacana. Ana, e antes mesmo do próprio Empretec, existe um pré-Empretec, digamos assim, né? Que é esse encontro que vocês estão promovendo para essa quinta-feira, para todos esses interessados em ter mais informações disso que o Michael vinha falando, né?
2: Exatamente, a gente vai vamos ter na quinta-feira, dia 11, das 19 às 21 horas, mais ou menos, um momento onde a gente tem um facilitador, né? Do Sebrae, do Empretec, passando maiores informações e apresentando como será o Empretec, né? Claro, como o Michael comentou, não pode entrar em muitos detalhes, né? Porque vai ter ali um momento da imersão e tudo mais, mas para que as pessoas possam ter esse contato e entender, né? E de fato vir a participar. Então esse vai ser um momento bem propício para isso. Então a gente estende o convite a todos os interessados. Esse encontro é gratuito, vai ocorrer ali no APM Collab, né, no dia 11, e a gente conta com a presença do pessoal. Pode entrar em contato conosco ali na APM, nos procurar, a gente pode tirar as dúvidas, mas é um momento ideal para exatamente isso mesmo, né? Para que as pessoas possam ter esse contato e entender um pouco mais como que vai funcionar e como que vai ser então o Empretec, ou o que é o Empretec, né?
0: Não necessariamente, se eu for nessa quinta, eu tenho que participar do Empretec.
2: Não. Na verdade, essa palestra é um momento para tirar dúvidas, para que as pessoas tenham esse contato e conheçam um pouco mais, né?
1: Ela já tem o nome Desafice,
0: certo?
2: Exato, isso mesmo, né?
3: Daí então, o Empretec, 12ª edição do Empretec, abrindo inscrições aqui em Garibaldi. 7:39 para posto São Cristóvão, posto completo, na Rota do Sol, próximo ao Trevo da Alfândega. O telefone é o 3462-1013. 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Intervalo, depois a gente volta com os voluntário dos bombeiros, utiliza a tribuna popular da Câmara de Vereadores. A gente reproduz logo depois do intervalo aqui no Conectado.
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2: 7h46.
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0: 7h46. Conectado, voltando aqui na Garibaldi, para Unimed Serra Gaúcha e também Corsã, Nossa Natureza Movimenta o Rio Grande.
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0: E antes da sessão ordinária da Câmara de Vereadores da última segunda-feira, o administrador voluntário dos bombeiros de Garibaldi, Ademir Beal, fez uso da tribuna popular. Durante a sua manifestação, ele apresentou um relato dos investimentos já realizados na nova sede da corporação e anunciou um novo projeto de ampliação do espaço físico. O investimento total previsto será de 3 milhões de reais. Vamos ouvir a fala do Ademir Beal.
2: Agora vamos então passar um pouco do que nós pretendemos fazer, né? Qual é o nosso desafio daqui para frente, tá? Nós precisamos ampliar esse espaço físico. Essa ampliação que a gente pretende fazer aí, estima-se um investimento projetado de 3 milhões de reais. O que que se pretende fazer ali? Hoje nós temos uma necessidade de sala de aula para a formação de bombeiros cadetes e bombeiros mirins, que hoje nós não temos a possibilidade de fazer treinamentos ali, porque não temos espaço, e é muito importante nós termos essa sala para poder trazer essas crianças, esses bombeiros, esses cadetes participando junto, integrando todos eles no mesmo espaço. Essa sala, que é onde a gente forma os cadetes e os bombeiros mirins, é muito importante, porque nós estamos criando cidadãos, além de criar futuros bombeiros para poder atuar no município. Então isso é muito importante e é um dos nossos principais objetivos, é ter esse espaço. Um auditório para treinamentos, palestras, eventos também, que a gente precisa, nós não temos espaço para isso. Novos sanitários masculinos, femininos para áreas de para bombeiros e também para o SAMU, né? Novos dormitórios, hoje a gente tem ali os alojamentos, estamos bem, mas muito melhor, diria assim, do que nós estávamos, mas ainda há uma necessidade de ampliação. Então nós precisamos também ampliar os dormitórios. Sala de reuniões, biblioteca, hoje então a gente não tem um espaço para deixar uns livros, para a pessoa que está de plantão quiser fazer uma leitura, a gente não tem um espaço para isso, né? Espaço para armazenamento de materiais de uso e consumo, hoje a gente também não tem. Espaço para equipamentos, hoje todos os equipamentos estão jogados dentro da garagem, a gente não tem um espaço específico para isso, né? Ampliação da garagem para caminhões de maior porte, também nós temos uma necessidade. Arquivo de documentos, também não temos espaço para fazer a guarda dos documentos. Lavanderia, expurgo, também nós estamos bem precários dentro do espaço atual. E também uma oficina, né, para manutenção dos equipamentos. Então, esse é o objetivo dessa ampliação que nós precisamos e que pretendemos levar adiante. Esse é um grande desafio e aqui nós precisamos muito da ajuda do município, dessa casa, da população, enfim, acho que é um trabalho que juntos nós podemos chegar lá. É um valor significativo? É, mas parte deles a gente já tem para poder começar esse trabalho. Então, seguindo, por favor, nós vamos elaborar então essa obra em duas etapas, né? Dividindo esse gasto em dois períodos, 1,5 milhão no primeiro período e o outro 1,5 milhão no segundo período, quando a gente tiver os recursos disponíveis para poder fazer essa segunda etapa. Então, a primeira etapa, a gente estima terminar ela, começar agora em julho, agora dentro desse ano, e terminar em julho de 2027, até metade de 27 é ter essa primeira etapa já contemplada, que seria fundações, por favor, fundações, estrutura de pré-moldado, a estrutura do telhado, calhas e telhas, o piso polido no primeiro pavimento, esquadrias e instalações hidráulicas e elétricas e pintura. Isso seria a primeira etapa, onde a gente já consegue usar a garagem, daí só fica a parte de salas de aulas e auditórios, banheiros, dormitórios, que ficaria para a segunda etapa. Podemos seguir então? Então, a segunda etapa seria então o piso de concreto também na parte térrea, onde vai ficar a garagem. A gente vai utilizar ainda o que está lá, mas vai ter que fazer um novo, mas ficaria para a segunda etapa. E a conclusão de todas aquelas necessidades que eu coloquei anteriormente, que está se repetindo aqui. Pode passar. Então, essa aqui é a cara que vai ficar o prédio posteriormente nós termos todas as etapas concluídas. Então, a primeira etapa já foi feita, que é essa reforma desse prédio, onde o bombeiro está hoje. E ali a gente tem toda uma estrutura administrativa, a estrutura de atendimento, nós temos refeitórios, temos dormitório masculino e feminino, temos banheiros masculino e feminino e temos também uma pequena lavanderia, ok? Pode passar. Como é que nós vamos elaborar essa primeira etapa desse 1,5 milhão? Bom, os recursos estão sendo captados, né, por meio de ações junto à comunidade, a emendas parlamentares, e já existe um valor disponível para o início da primeira etapa, que seria, nós temos 400 mil que já chegaram no município, vindos do deputado Maurício Marcão, nós temos mais 100 mil vindo do deputado Gustavo Vitorino, que também já deve ter chego agora nesses últimos dias. Nós temos um terreno que foi doado por um voluntário, uma pessoa que doou para o bombeiro, um terreno aqui no bairro Chacras, que a gente está colocando à venda, é um terreno de 400 metros quadrados, que mais ou menos ele está valendo 170 mil, nós estamos vendendo por 150. Então, se alguém aqui tem interesse no terreno, por favor, nos procurem, tá? Nós temos da EGR aí, que é a empresa gaúcha de rodovia, que nós destinamos do que eles nos enviaram de recurso de um atrasado do ano passado, a gente reservou também para essa obra, que é 50 mil reais. Temos um projeto da VEG, que já está o dinheiro em caixa também, de 100 mil reais, que foi para poder construir a sala de aula para a formação de cadetes e bombeiros mirins. Temos a sobra da campanha anterior, que foi feita através daquelas cartelas da rifa, né? 214 mil, e temos mais aí um valor de eventos que a gente fez beneficente de 40 mil. Então, para iniciar essa primeira etapa de 1,5 milhão, nós já temos 1,054 milhão, tá? Nós só não contratamos a obra ainda porque nós estamos dependendo do município repassar esse valor dos 500 mil que é dos deputados, porque a gente não quer também dar um passo antes de estar com o recurso na mão, né? Então a gente já tem todos os orçamentos, está tudo já encaminhado, dependemos da chegada do recurso para poder iniciar essa obra ainda esse ano. A gente pretende iniciar a partir de dezembro e janeiro, fevereiro está começando a montagem, para metade do ano estar pronta, né? Então, os valores ainda necessários para a conclusão da primeira etapa, nós vamos buscar por meio de projetos, captações junto a parceiros, empresários, realização de eventos, apoio do município, né? É importante que o município continue apoiando, né? Inclusive essa casa continue nos apoiando, para que a gente consiga divulgar esse projeto, para que a comunidade venha junto conosco, né, para poder a gente conseguir fazer essa obra. Então é muito importante a participação de toda a comunidade, principalmente do município e dessa casa também, né? Ok? Seguindo então, bom, a segunda etapa, né, que é depois que nós tiver toda a estrutura montada, telhada, só fica aquela, o primeiro pavimento, onde vai ser feito banheiro, sala de aula, toda aquela, aqueles itens que eu coloquei, vai ser feito nesse segundo pavimento. Então, isso aí vai ser a segunda etapa. Como é que nós vamos realizar isso? Então, a intenção é captar recursos junto a deputados federais, estaduais, né, por meio de verbas parlamentares, e além de ações junto à comunidade e também o município colaborar conosco, né? Então, a gente precisa depois captar esses mais 1,5 milhão aí para poder finalizar todo o projeto. Todo esse investimento será realizado para proporcionar melhorar a estrutura, né, ampliar a qualidade do atendimento à comunidade de Garibaldi e região, melhorar o ambiente de trabalho das equipes de voluntários efetivos e ampliar a capacidade de formação de bombeiros, cadetes e bombeiros mirins. Daí eu falo aqui, formar cidadãos. A gente forma cidadãos lá, com certeza. É um trabalho louvável, né? Para você ter uma ideia, anualmente a gente forma ali em torno de 100 crianças entre bombeiros mirins e cadetes. Para quem já participou de um evento de formatura, é muito emocionante, né? Eu gostaria que todos vocês um dia pudessem participar. É uma cerimônia muito interessante. Está aqui o Rodrigues, que foi um dos instrutores, né, que sempre levou adiante esse projeto. É um projeto muito interessante, né? Vale ressaltar que esse investimento será realizado em um patrimônio do município, né? Uma vez que a área e as instalações pertencem ao município de Garibaldi. Os bombeiros voluntários possuem o direito de uso por 30 anos, conforme a legislação aprovada por esta casa. Então, tudo que nós fizemos aí, a gente se esforça, a gente batalha, a gente faz evento, é para o município, é para a comunidade, não é para o bombeiro. O bombeiro, na verdade, o que ele precisa é de um bom ambiente de trabalho, né, para poder também prestar um bom atendimento à comunidade. E você sabe o quanto é importante, né, o bombeiro na comunidade, na região, não só de Garibaldi, como de outras cidades também. O bombeiro faz um papel muito importante, né? Nesse sentido, seria de extrema importância a participação do município, né, por meio de aportes financeiros compatíveis com o orçamento dos anos de 27 e 28. Nós aqui não estamos pedindo nenhum valor para 2026, tá? Então, a gente precisa esses valores para 27 e 28 para finalizar o projeto. Durante o ano de 26, com aquele 1.054.000, a gente vai conseguir começar a obra e vamos captar mais recursos para tentar terminar essa obra em julho de 27, a primeira etapa, né? Então, o que nós precisamos realmente é que o município, né, através dessa casa, aprovem alguma emenda ou algum recurso que possa ser destinado aos bombeiros para 2027. O valor, a gente sabe que nós precisamos de 3 milhões de reais, 1 milhão a gente já tem, então são 2 milhões. Significa que 2 milhões não é um valor tão expressivo para uma obra tão importante que a gente pretende, né? É um desafio a ser realizado.
0: Tá, então, participação do Ademir Beal, lembrando que o próximo evento dos bombeiros é o Jantar Baile Beneficente, dia 4 de julho, um sábado, às 8 da noite, na AMG. O valor do ingresso individual é R$125, reservas pelo 99627-5064. Agora sim, intervalo, informe da rede, a gente volta em seguida com mais Conectado.
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3: Os associados da SIC CDL Garibaldi poderão emitir ou renovar o seu certificado digital CNPJ A1 gratuitamente em 2026. A promoção concede o benefício exclusivo para empresas dos setores da indústria, comércio e serviços, entre janeiro e dezembro. O serviço é realizado com chancela do SPC Brasil, garantindo confiabilidade, segurança jurídica e proteção das informações. Os agendamentos poderão ser feitos diretamente pelo fone WhatsApp da SIC 543462-8500. Cada empresa tem direito a um certificado por CNPJ associado. 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
4: 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Um incêndio atingiu um mercado em Gravataí, na região metropolitana, na madrugada desta terça-feira. O fogo, que começou por volta da meia-noite, foi controlado pouco antes das 3 horas da manhã, conforme o Corpo de Bombeiros. Equipes de Gravataí, Alvorada e Cachoeirinha atuaram por quase 3 horas no combate ao fogo. Ninguém ficou ferido. Ainda não se sabe como o fogo começou. A Comissão de Constituição e Justiça da Câmara dos Deputados retoma, nesta terça-feira, a discussão sobre a PEC que reduz a maioridade penal de 18 para 16 anos. O texto, de autoria do então deputado Gonzaga Patriota, é o único item da pauta da reunião. O presidente da comissão disse que vai colocar a proposta em votação, mas que a análise final do projeto vai depender do tempo de discussão. A ideia é votar a PEC ainda nesta semana. 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Um helicóptero Apache do Exército dos Estados Unidos caiu perto do Estreito de Hormuz nesta segunda-feira. Os dois tripulantes foram resgatados com segurança. A informação foi inicialmente divulgada pelo jornal The New York Times. A causa da queda do helicóptero está em investigação. Esse teria sido o primeiro helicóptero Apache perdido pelos Estados Unidos durante a guerra no Oriente Médio, que perdura desde o final de fevereiro. Anteriormente, o exército norte-americano sofreu perdas de drones na região. Antes de voltar para a Casa Branca, após comparecer a um dos jogos da final da NBA em Nova York, o presidente Donald Trump afirmou a jornalistas que os tripulantes estão bem e que o país vai emitir um relatório sobre o ocorrido ainda nesta terça-feira. 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
10: Tá bom.

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0: Unidade Móvel da Garibaldi, hoje falando desde o Ginásio Municipal de Esportes, onde no próximo sábado acontece o Drive-Thru Sustentável. João Paulo De Luca, bom dia.
2: Alô, Delano, bom dia para ti, bom dia para o Luiz, para os amigos ouvintes que estão nos acompanhando nesta manhã de terça-feira. Hoje a parada da nossa unidade móvel, Delano, é no Ginásio Municipal de Esportes. Mas eu não vim falar de nenhuma atividade esportiva que vai acontecer aqui no ginásio. Eu vim falar de uma ação que vai acontecer no próximo sábado por aqui, e eu já falo na terça-feira para que os nossos ouvintes possam se programar, possam se organizar. Estou falando do Drive-Thru Sustentável, que está programado, então, para este sábado, fazendo parte da programação do mês do meio ambiente. Na última sexta-feira, dia 5, foi o Dia Mundial do Meio Ambiente, e a Secretaria Municipal de Meio Ambiente e Bem-Estar Animal aqui de Garibaldi promove, então, mais uma edição desse Drive-Thru neste próximo sábado. O que que é esse Drive-Thru? É uma campanha de recolhimento de uma série de itens que, por vezes, as pessoas não sabem o que fazer com eles, não sabem que destino dar. Por isso que eu já quero, na terça-feira, fazer essa matéria, Delano, para que durante a semana as pessoas que têm um minutinho de folga, têm um tempinho, vão fazer aquele faxinão em casa, vão fazer aquela limpeza lá no porão, aquele material que não sabem para onde dar o destino, podem trazer para cá no sábado. Por quê? O que que vai ser recolhido sábado aqui no Ginásio Municipal de Esportes, Delano e ouvintes? Eletrônicos e eletrodomésticos, então desde aquele fogão, aquela geladeira velha, a batedeira, liquidificador, os pequenos eletros, né? Até os grandes, tanto dos pequenos aos grandes. Resíduos volumosos. O que que são volumosos? Sofás, poltronas, cadeiras, armários, né? De preferência os armários já desmanchados, mas dentro do possível, né? Então, armários desmanchados. Vidros também serão recolhidos, garrafas de vidros de qualquer tipo. Também lâmpadas usadas, olha que lembrete importante, lâmpadas usadas, por vezes as pessoas também não têm, não sabem para onde colocar as lâmpadas e acabam descartando no próprio lixo, o que é um crime ambiental grave. Então, lâmpadas usadas, óleo de cozinha, que é outro fator muito poluente, é um dos itens que mais poluem a água, é o óleo de cozinha usado, então a pessoa também estará recolhendo pilhas e baterias. Tanto as pilhas como as baterias são muito poluentes, então elas devem ser armazenadas de forma separada, numa sacolinha, o pessoal traz para cá também. Esponjas, muita gente não sabe, mas as esponjas, aquelas que a gente usa na cozinha, né, aquelas verdes e amarelas, também são muito poluentes, não devem ser descartadas no lixo comum. Então haverão esponjas também e material escolar usado, claro, né, material escolar usado também será recolhido por aqui. Além disso, numa parceria com a empresa Tramontina, produtos Tramontina usados serão recolhidos por aqui. Então, uma dica importante, tudo isso faz parte desta ação que faz parte da programação do meio ambiente. Aliás, nesta parceria com a Tramontina vai oferecer um cupom de 10% de desconto nas lojas oficiais e no e-commerce para os participantes que estiverem aqui descartando de forma correta produtos da Tramontina. É bom lembrar, Delano e ouvintes, que esses produtos todos que eu citei, eles já são recolhidos aqui no ginásio, a maior parte deles aqui no ginásio é um ecoponto de recolhimento. Mas como esse ecoponto ele funciona no horário comercial até às 17 horas, muitas pessoas não conseguem durante a semana fazer essa entrega. Por isso que está sendo organizado para este sábado esse drive-thru sustentável. Fica a dica, fica o recado, então, para o pessoal se organizar. Aproveite essa semana, então, faz aquele faxinão em casa, deixa tudo separado e no sábado traz aqui para o ginásio. Importante lembrar do horário também, né, Delano? Sábado vai ser das 8 da manhã ao meio-dia, o drive-thru sustentável aqui no Ginásio Municipal de Esportes. Tá certo, Delano? Recado então hoje relativo ao meio ambiente para o pessoal se planejar, para o pessoal se organizar ao longo desta semana. E essa foi a nossa unidade móvel de hoje. Eu volto a qualquer momento com mais destaques aqui na nossa programação. Tá bem, Delano? Até mais.
0: Até mais, De Luca. 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
0: 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Informações de segurança contigo, Denise. Bom dia.
3: Bom dia, Delano. Bom dia, Luiz Henrique. Pois um acidente de trânsito envolvendo dois caminhões foi registrado na BR-470, no distrito de Tuiuti, em Bento Gonçalves, na noite de ontem, por volta das 20 horas. De acordo com informações do Corpo de Bombeiros Militar de Bento, que atendeu a ocorrência através da terceira companhia da Brigada Militar, após chamado pelo telefone de emergência 193, o sinistro envolveu um caminhão Volvo 460 com placas de Santo Antônio da Patrulha e um Mercedes-Benz 712 com placas de Veranópolis. Em decorrência da colisão, o veículo Volvo encontrava-se fora da pista, apresentando danos na lateral esquerda da cabine. Já o veículo Mercedes encontrava-se tombado em uma vala às margens da rodovia, também com danos na lateral esquerda da cabine. Quando as guarnições chegaram ao local, todas as vítimas já se encontravam fora dos veículos. O veículo de Veranópolis era ocupado por duas pessoas que necessitaram de atendimento médico. O passageiro, de nacionalidade senegalesa, sem documentação de identificação, no momento do atendimento, foi atendido pelo SAMU e encaminhado ao Hospital Taquini. O condutor, homem de 60 anos, relatava dor em membro inferior esquerdo e, após atendimento no local, foi conduzido ao Hospital Taquini. O motorista do caminhão Volvo não sofreu ferimentos e recusou atendimento médico, permanecendo no local do acidente para acompanhar os procedimentos de remoção do seu veículo. Após o feminicídio em Carlos Barbosa, ontem foi registrado o 38º feminicídio neste ano no estado. O Rio Grande do Sul chegou ao 38º feminicídio de 2026 ontem, após o assassinato a tiros de uma mulher de 39 anos no interior de Alecrim, na região da fronteira noroeste do estado. O suspeito, um homem de 48 anos, foi preso após uma grande mobilização das forças policiais. De acordo com informações da Brigada Militar, o crime ocorreu na localidade de Lajeado Vidote. Logo após a morte da mulher ser denunciada, foram mobilizadas equipes da Brigada Militar de toda a região para localizar o autor do assassinato. Durante as fugas, o suspeito foi avistado trafegando pela Estrada Velha, no interior do município de Tuparendi. Ao perceber a aproximação dos policiais, ele abandonou o veículo e fugiu em direção à área de lavoura existente nas cercanias. A partir disso, foi montado um cerco policial com apoio de equipes de inteligência da Força Tática do 44º BPM do Batalhão de Choque e do Batalhão de Operações Policiais Especiais dentro do contexto da Operação Convergência. O cerco contou com ainda com o uso de drone com imageamento térmico, técnicas de rastreamento e informações repassadas pela comunidade, que se mobilizou por meio de grupos de mensagens e das emissoras de rádios locais. O homem foi localizado e preso na localidade São Roque, também interior de Tuparendi. Com ele, os policiais militares apreenderam a arma utilizada no crime. Após ser detido, o suspeito foi encaminhado à UPA de Santa Rosa e, posteriormente, à Delegacia de Polícia de Pronto Atendimento para a lavratura do flagrante. O veículo utilizado na fuga foi recolhido no meio da plantação. Em Carlos Barbosa, nós tivemos uma apreensão, cumprindo o mandado de busca e apreensão. Nesta segunda-feira, os agentes da Polícia Civil de Carlos Barbosa acompanharam a vigilância municipal em cumprimento de mandado de busca e apreensão em residência de Carlos Barbosa. No local, foram encontrados embutidos congelados, peixes congelados e maquinário para triturar a carne. Os produtos estavam embalados para comercialização. Os produtos foram considerados impróprios para consumo, sendo descartados. O indiciado foi encaminhado à Delegacia de Polícia de Bento Gonçalves para depoimento. Ele esteve acompanhado de sua advogada. E agora vamos saber as informações da região aí de Veranópolis. E quem nos traz as informações é a repórter Daniela Afonso.
4: Na microrregião de Veranópolis, um acidente de trânsito envolvendo dois caminhões foi registrado na BR-470, no distrito de Tuiuti, em Bento Gonçalves, na noite de ontem, segunda-feira, por volta das 8 horas. De acordo com informações do Corpo de Bombeiros Militar de Bento Gonçalves, que atendeu a ocorrência, o sinistro envolveu um caminhão Volvo FH-460 com placas de Santo Antônio da Patrulha e um Mercedes-Benz 712 com placas de Veranópolis. Em decorrência da colisão, o veículo Volvo estava fora da pista com danos na lateral esquerda da cabine e o veículo Mercedes encontrava-se tombado em uma vala às margens da rodovia, também com danos na lateral esquerda da cabine. Quando as guarnições chegaram no local, todas as vítimas já se encontravam fora dos veículos. O veículo de Veranópolis era ocupado por duas pessoas que precisaram de atendimento médico. O passageiro, de nacionalidade senegalesa, sem documentação de identificação no momento do atendimento, foi atendido pelo SAMU e encaminhado ao Hospital Taquini. O condutor, homem de 60 anos, relatava dor em membro inferior esquerdo e, após atendimento, também foi conduzido ao hospital. O motorista do caminhão Volvo não sofreu ferimentos. Conforme a Polícia Rodoviária Federal, que também atendeu a ocorrência, a pista ficou bloqueada apenas por alguns minutos. E nesta terça-feira, a Serra das Antas segue com o tradicional sistema de comboio. Da tua Rádio Veranense de Veranópolis, Daniela Afonso.
3: Obrigada, Daniela, pelas informações. Apresentamos assim o espaço de segurança pública e mobilidade urbana.
0: Obrigado, Denise. Agora 8h20. A gente vai para o intervalo e em seguida volta com mais Conectado.
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5: Garibaldi. 8h21, 13 graus a temperatura e terça é dia de visitar a Oral Unique para conversar com o Dr. Matheus Francischini. Já está por lá nosso colega João Paulo De Luca e é com ele que eu falo agora. João, seja bem-vindo novamente à programação.
2: Alô, Luiz, estamos voltando na programação da Garibaldi e terça-feira você já sabe, né? Terça você, os ouvintes, todo mundo sabe, é dia de visitarmos o Dr. Matheus Francischini aqui na Ora Unique e, como sempre, com um recado especial, mas hoje um recado ainda mais especial, Luiz, porque nesta quinta-feira, dia 11, inicia o plantão aqui da Ora Unique dia de início da Copa do Mundo e dia de início do super plantão. 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
6: 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Vamos estar de portas e braços abertos, como sempre estamos, aqui a Hora Única, com muito orgulho do que tem entregado aqui para a cidade de Garibaldi.
2: Maravilha. Doutor Matheus, muito obrigado pela participação, excelente plantão para vocês, bom trabalho.
6: Um grande abraço, De Luca, um grande abraço a todos os ouvintes, excelente abençoada semana a todos, aguardo a todos aqui, fim de semana, e fiquem todos com Deus.
2: Tá aí, Luiz, para o pessoal se programar, então, o doutor Matheus fazendo esse chamado a partir de quinta-feira, seguindo quinta, sexta e sábado, super plantão aqui na Hora Única, na Avenida Independência. Eu volto daqui a pouco aí dos estúdios para a gente falar de esporte, Luiz. Até mais.
5: Feito então, João Paulo, combinado. Já retornando para a gente falar de esporte, agora 8:26.
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0: Horas 31 minutos, 8h31, a temperatura baixando, gente. Acredite se quiser, 12 graus agora. Começamos com 13, estamos com 12 graus no conectado desta terça-feira para Engetec, controle de pragas com ratos, mosquitos, baratas, morcegos e muitas outras pragas longe da tua casa com a equipe da Engetec. 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
2: Olá pessoal, aqui na região da Serra Gaúcha vamos ter uma terça-feira com bastante nebulosidade, bastante umidade presente no ar. Há condições para pancadas de chuva ainda ao longo do dia de hoje. Essas pancadas de chuva eventualmente se misturam, né, com muita nebulosidade. A umidade segue também bastante grande e com isso as temperaturas não vão oscilar muito ao longo do dia. A máxima à tarde vai variar entre 15 e 16 graus. Na quarta-feira, amanhã a umidade diminui um pouco, podemos ter até um pouquinho de sol assim com bastante variação de nebulosidade. É o dia em que vamos ter menos umidade predominando aqui na serra. As temperaturas nesta quarta-feira não devem passar da faixa dos 16 graus no período da tarde, ou seja, tem ainda também sensação de frio. E aí os prognósticos indicam que na quinta, na sexta-feira e no final de semana a umidade deve retornar com chuvas aqui para nossa região. Com a previsão do tempo, Kátia Valente.
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3: Oi gente, tudo bem? Tô chegando por aqui com o Bombando nas Redes para te trazer as informações que bombaram nas redes sociais nas últimas horas. CBF divulga novo exame de Neymar e confirma evolução na recuperação da lesão. Ele passou por uma ressonância magnética para avaliar a recuperação da lesão muscular de grau 2 na panturrilha direita, mas ainda não está em condições de jogar. Também bombou nas redes sociais a Netflix, ela que revelou o primeiro visual de Scooby em a nova série live action da franquia Scooby-Doo. E uma das maiores novidades da série é a forma como o Scooby-Doo será retratado. Também bombou nas redes sociais Madonna, gente. Ela lançou um curta-metragem chamado Confessions 2, com 16 participações especiais e músicas inéditas. O filme foi apresentado inicialmente no Tribeca Festival, em Nova York. Eu sou o Rayane Martining e esse é o Bombando nas Redes de hoje e a gente se encontra por aqui a qualquer momento. Paz e bem. Até mais.
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4: 9 de junho, dia do tenista, dia do porteiro, dia nacional de Anchieta, que homenageia o padre jesuíta José de Anchieta, um dos fundadores da cidade de São Paulo. Ele foi declarado santo em 2014. Os aniversariantes do dia...

0: e o ator canadense-americano Michael J. Fox, mundialmente conhecido pelo filme De Volta para o Futuro, Os Fatos do Dia. Em 1597, morreu José de Anchieta, padre jesuíta espanhol e um dos fundadores das cidades brasileiras de São Paulo e do Rio de Janeiro. É conhecido como o apóstolo do Brasil por ter sido um dos pioneiros na introdução do cristianismo no país. Foi declarado copadroeiro do Brasil pela CNBB. 1993. Um dos maiores sucessos de bilheteria da história do cinema de todos os tempos. O filme Jurassic Park, O Parque dos Dinossauros, foi lançado nos cinemas dos Estados Unidos. Mário Vivan, para a tua rádio.
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0: 8h40, agora sim intervalo. Depois a gente volta para o último bloco do Conectado para falar de esporte.
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0: 8h44, conectado, voltando aqui na Garibaldi. Agora a temperatura subiu de novo, voltou para 13 graus, alternando 12, 13 graus nesta manhã de terça-feira. E agora um solzinho tímido entrando aqui nos estúdios da Garibaldi. A gente fica feliz demais, né? Que bom, que bom. Seja bem-vindo, sol, que fique. 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
0: 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João Paulo De Luca, Luiz Henrique Guarnieri aqui comigo para falar de esporte. Copa do Mundo cada vez mais próxima, hein, meus amigos?
2: Quase cada dia mais próximo, 48 horas, um pouco mais do que isso, né? Será às 4 horas da tarde, depois de amanhã, a abertura da Copa do Mundo. Com muitos jogos aí nas primeiras rodadas, a primeira fase, né, Luiz? Jogos que, digamos, bem alternativos. Se já era assim quando nós tínhamos Copa com 32 seleções, com 48, então a lista é ainda maior, né?
3: Abre uma margem grandinha. E hoje à noite, inclusive, a gente já vai poder ter uma palhinha da atual campeã em campo. Porque hoje às 22 horas a seleção argentina enfrenta a Islândia, jogo que inclusive aconteceu na Copa de 2018, na época a Islândia na condição de estreante, a Argentina sendo finalista da edição de 2014. Vou te dizer que me gera certas dúvidas a participação da Argentina agora em 2026, João Paulo.
2: Muita gente, inclusive na própria Argentina, contesta a preparação deles para essa Copa. Porque a Argentina, nesse ciclo de Copa do Mundo, não enfrentou nenhum europeu. Nenhuma seleção europeia. Vai, claro, agora pega a Islândia, mas nenhuma seleção de ponta, né? Nesse período. Então, o pessoal está contestando essa preparação da Argentina.
0: Vamos convir que o grupo da Argentina é barbada, né?
2: Ah, não.
0: Que grupo barbada.
2: Deu muita sorte.
0: Muita sorte.
2: Deu muita sorte no grupo, mas o pessoal contesta essa preparação. E eu estava lendo um índice também. Um dado sobre a seleção da Argentina em Copas do Mundo que não fazia ideia e me apavorou. A Argentina não ganha nos 90 minutos de uma. Ou nos 90 ou na prorrogação de uma seleção de ponta numa Copa do Mundo desde 1990. A última vez que a Argentina ganhou de uma seleção de ponta numa Copa do Mundo foi do Brasil nas oitavas.
0: Gol do Caniggia.
2: Gol do Caniggia. Porque o pessoal, tá, mas e a última Copa?
0: Pra tu ter uma ideia, passe do Maradona e gol do Caniggia.
2: Depois de terem batizado a Água do Branco, né?
0: É.
2: A última Copa a Argentina empatou com a Holanda e empatou foi com a França, né?
3: E foi nos pênaltis.
2: Em ambos a Argentina ganhou nos pênaltis, né? Mas no tempo normal, ou mesmo nos 120 minutos, somada a prorrogação, desde 1990 que a Argentina não ganha de ninguém no tempo normal, né?
0: E quem deixou de dar a sarrafada no Maradona foi o alemão, né? Companheiro dele no Napoli.
2: É verdade.
3: E tem um dado curioso sobre esse jogo da Argentina e Holanda que terminou nos pênaltis. Este jogo eu estava assistindo durante a minha missa de formatura no ensino médio.
2: Olha só.
3: Que eu lembro. O Brasil foi eliminado na Copa do Mundo no dia da formatura. Só que o jogo do Brasil foi à tarde. E aí a missa da formatura foi no finalzinho da tarde. E aí durante a missa eu estava assistindo a Argentina, torcendo pela Holanda e a Argentina se classificou.
2: Essa informação você só tem aqui, só né? Aqui. Falando em jogos, já que a gente mencionou os jogos insossos, né, da primeira fase. Por exemplo, olha que maravilha, na sexta-feira agora, já dia 12, dia dos namorados, 4 da tarde, Canadá e Bósnia, hein? Canadá e Bósnia, um belo programaço aí pra assistir. Vamos ver o que mais temos aqui. Austrália e Turquia, madrugada do domingo, Luiz.
3: Que baita pedida.
2: Tu larga o teu Valorant na madrugada de domingo e vai assistir Austrália e Turquia, 1 da madrugada do próximo domingo.
3: Não vou, não, mas assim, ó, não necessariamente este confronto por si só, mas a experiência de assistir um jogo de Copa do Mundo a 1 da manhã é algo que eu quero viver. Então... eu vou aproveitar. Se eu tiver a oportunidade de assistir um jogo a 1 da manhã, não tenha dúvidas de que eu farei isso.
2: Tu tem faculdade na segunda-feira, né, Luiz?
3: Tenho.
2: Tá, mas então tu te programa o teu celular pra na segunda-feira assistir Irã e Nova Zelândia.
3: Nossa senhora.
2: Segunda-feira agora, dia 15, Irã e Nova Zelândia.
3: A Nova Zelândia que tem uma história muito alternativa. Tu chegou a ver nas redes sociais da questão do lateral lá, o Tim Payne?
2: Não vi.
3: É, o Tim Payne é um lateral convocado pela Nova Zelândia para a Copa do Mundo. E de todos os jogadores convocados para a Copa do Mundo, ele era o menos famoso nas redes sociais. Ele era o que menos tinha seguidores no Instagram. Ele tinha só 4 mil seguidores no Instagram. O que para um jogador de futebol profissional é relativamente pouco. E aí um influenciador argentino... ele começou a fazer um movimento nas redes sociais pro pessoal seguir o Tim Payne, pra evoluir, pra bombar a conta dele. No fim das contas, deu tão certo que hoje, neste exato momento, o Tim Payne está com 5,5 milhões de seguidores no Instagram.
0: Pode largar o futebol.
2: É isso aí.
3: Ele era o jogador menos popular nas redes sociais e agora ele já tá figurando a lista dos mais populares nas redes sociais.
0: Que maravilha.
2: Bacana. Então tem muito jogo alternativo. Esses que eu citei são todos da primeira fase, né? Mas tem outros tantos aí ao longo da Copa do Mundo. Bom, se o teu sonho é assistir um jogo de madrugada, 1 da madrugada, na quarta-feira da semana que vem teremos Áustria e Jordânia, 1 da madrugada.
3: Olha, já é melhor, quem é que ia jogar contra a Nova Zelândia? Era o Irã?
2: Irã.
3: Já é melhor do que Irã e Nova Zelândia.
2: É a excelente geração austríaca.
3: Tá evoluindo. Não, a Áustria tu tira alguma coisa ali no meio, tu tem.
2: Tem certeza?
3: Absoluta.
2: Tá bom, então. A Áustria que não participou de uma Copa desde 1998, né? A última Copa dela foi a Copa da França, lá em 98, quando o Luiz Henrique sequer era planejado, nem dizer nascido, né? Sequer era planejado. Luiz Henrique em 1998, né? Então tem bastante jogos alternativos. No próprio primeiro dia tem Coreia do Sul e República Tcheca, né? Às 11 da noite desta quinta-feira vai adentrar a madrugada dentro
3: com
2: da sexta,
3: certeza,
2: né?
3: Não tenha dúvidas. Se bem que a gente ultimamente tem tido experiência de alguns jogos de Libertadores que começam às 11 horas da noite também.
2: Exatamente. E no sábado também, né? Eu falei do Canadá e Bósnia, mas bom, tem esse grupo, né? O grupo B.
3: Sábado, eu não tem preciso nem falar, né?
2: Catar e Suíça, né? Antes do jogo do Brasil, Catar e Suíça, né?
3: Pra fazer um aquece.
2: E esse grupo, que é um grupo totalmente sem graça, graças à Itália, né? Se a Itália tivesse classificado, ela estaria nesse grupo ao invés da Bósnia. Olha a barbada que a Itália ia pegar, né? Um grupo com Canadá, Catar e Suíça, né? Porque ó, o Canadá...
3: Se bem que na situação atual do futebol italiano, não sei se eu me arrisco a dizer que algum grupo seria barbada.
2: Pois
3: pra quem já caiu fora pra Macedônia do Norte...
2: E caiu fora agora pra Bósnia também, né? Não conseguiu passar pela Bósnia.
3: A Bósnia, mas eu fiquei feliz pelo Dzeko. Eu acho que ele merecia encerrar a carreira dele dessa forma. Eu gosto do Dzeko.
2: Mas ele jogou a Copa no Brasil, né?
3: Jogou em 2014, que inclusive foi a primeira da história da Bósnia.
2: Exatamente.
3: Aquela geração que tinha o Begovic no gol, tinha o Pjanic no meio também.
2: Como esquecer de Begovic no gol ainda, Leandro? Como esquecer de Begovic no gol? Na famosa geração Bósnia.
3: Já contratei muito no FIFA.
2: A excelente geração Bósnia, né? Você sempre tem a... Quando fala da Bélgica, o pessoal sempre falava excelente geração belga, né?
3: E que tá se dissipando aos poucos. Ainda não, tu encontra. Foi, ainda, não, mas ainda tu encontra alguns resquícios da geração belga, mas. Eu acho que 2026 marca o ponto de.
0: Ainda tem o melhor goleiro do mundo, na minha humilde opinião.
2: É, o Courtois.
3: O De Bruyne.
2: Que pouco fez em Copas com exceção de eliminar o Brasil em 2018.
3: Certo.
2: Né? Tirando isso.
3: E o Lukaku também ainda é um dos remanescentes.
2: Romero Lukaku.
3: E um dado interessante sobre essa Copa do Mundo. É que 3 jogadores vão assumir juntos o posto de recordistas em participações em Copas do Mundo. Messi e Cristiano Ronaldo, que a gente já está acostumado a ver o nome deles em recordes. E tem um jogador que é folclórico se tratando de Copa do Mundo, que é o goleiro Guillermo Ochoa, do México, que vai assumir esse posto jogando em casa. Eles que começaram a trajetória na Copa do Mundo de 2006, há 20 anos atrás, e disputaram todas as Copas subsequentes até chegarmos ao ponto atual. Eles que vão ultrapassar um grande grupo de jogadores que já participaram do torneio 5 vezes, que inclui o Lothar Matthäus, o Didi Buffon, goleiro histórico, Rafa Márquez, do México, 6 só eles três.
2: E desses três aí, dois que podem bater recordes especiais, o Cristiano Ronaldo, se fizer um golzinho, vai ser o único jogador da história a fazer gols em 6 Copas do Mundo. Porque nas outras 5 ele marcou, então pode ser o único jogador da história a fazer gols em 6 Copas do Mundo. E o Messi, se fizer 3 gols, ele empata com o Klos como o maior artilheiro da história das Copas, né?
3: Olha ali.
2: Ele está 3 gols desse recorde, então pode ser que se torne o maior artilheiro
0: da história. Se ele não conseguir nessa Copa, ele joga mais uma.
2: Aí vai ganhar uns penaltizinhos, né?
0: Vai até bater, vamos indo. Messi é assim.
2: Vai ganhar uns penaltizinhos, quem sabe.
0: É,
2: né? Quem foi o comentarista que disse que nesse ano o pessoal vai dar uns pênaltis pro Cristiano Ronaldo, já que deu em 2022 pro Messi?
3: Agora não vou lembrar.
2: Um ex-jogador que hoje é comentarista, mas não aqui no Brasil, um europeu, ele disse, não, esse ano vai ter um monte de pênalti pro Cristiano
0: Ronaldo. Quantos gols o Messi fez de pênalti em 22?
3: Vamos buscar essa informação.
2: Lembrando então que o primeiro jogo da Copa nesta quinta-feira, África do Sul e México, ou melhor, México e África do Sul, será às 16h no Estádio Azteca.
3: Lionel Messi marcou 4 gols de pênalti na Copa de 2022. Nossa. Contra a Arábia Saudita na fase de grupos, contra a Holanda nas quartas de final, contra a Croácia na semifinal e contra a França na final.
2: Que beleza, hein?
0: Tá bom pra ti?
2: É, isso aí. Sem meu pênalti eu não consigo, né? 8h55, pegar
3: Detalhe. Que ele também cobrou um pênalti contra a Polônia na fase de grupos, mas o goleiro Chesney defendeu.
0: Pô, Chesney faltou a reunião da
2: FIFA.
0: Pra combinar, né?
2: A reunião que a FIFA tinha planejado. Reunião
0: pra combinar, faltou.
2: 8h56, pegar um pouquinho também de futsal. Ontem teve rodada da Liga Nacional, finalizando, né, alguns jogos de Liga Nacional. E falávamos até fora do ar, o que chama atenção nessa liga é a questão do Corinthians, né? O Corinthians está brigando contra o rebaixamento na Liga Nacional, hein? Quem diria?
3: Empatou em 3-3 com o
2: atual vice-campeão, inclusive.
3: Exatamente. E que perdeu o Davis, o Corinthians, que neste momento ocupa a 13ª colocação. Pra gente entender o que é essa 13ª colocação, dá pra dizer que é a primeira fora da zona da degola. Porque os dois últimos são diretamente rebaixados. E o 14º, ele participa de um playoff contra o 3º da Silver pra ver quem fica com a vaga na primeira divisão. Ou seja,
2: o 13º é o único que não vai ter nada pra
3: exatamente
2: fazer.
3: É o limbo. É o limbo. E o Corinthians tem, neste momento, a mesma pontuação do Santo André, que é 5 pontos, que é o 14º colocado. Ou seja, dá pra dizer que hoje o Corinthians tem pontuação de Z3, será que eu posso chamar assim?
2: E só não perdeu o Corinthians ontem, jogava em casa ontem o Corinthians, né? Só não perdeu porque fez um gol no finalzinho com o goleiro Linha, com ele, Renatinho.
0: Ainda?
3: O mago Renatinho.
2: O mago foi quem salvou o Corinthians ontem no finalzinho, no último minuto de jogo, no empate em 3-3 contra o Santo André, né? Que não era o Jaraguá, não era o Magnus, não era o
3: adversário,
2: né?
3: É adversário direto.
0: O Corinthians ganhou do Magnus.
2: É verdade.
3: É adversário direto na briga contra o rebaixamento.
2: Chama atenção isso, hein?
3: E no calendário do futsal, hoje tem jogo pela segundona, ou pela Liga Silver, como você preferir.
2: Prefiro a segundona.
3: O líder zaço, Vélez Camacuã, vai enfrentar o São Lourenço, mas o Vélez Camacuã nada de braçada nessa competição. É líder isolado com 19 pontos, 8 jogos, 6 vitórias, 1 empate e apenas 1 derrota. Candidatíssimo a estar na primeira divisão da Liga Nacional no próximo ano.
0: Aliás, candidatíssimo e merecido, né?
2: É.
0: Que tiraram a vaga na Liga na mão grande do Vélez. O Vélez se preparou para jogar a Liga e, de repente, num canetaço, perdeu essa vaga.
2: E o ano passado foi para os playoffs, né? Da Liga, né?
0: Num canetaço perdeu a vaga.
2: Vélez, que será adversário da CBF esse ano na Copa RS, né? O Vélez está na Copa RS desse ano e vai enfrentar a CBF na primeira fase da competição, que inicia no mês de julho, e dá vaga à Copa do Brasil.
3: E para se ter uma ideia,
0: o grupo forte, hein?
2: Forte.
0: Tem Cercesa, tem esse, né?
2: Isso,
0: Cercesa, o Russo Preto.
2: É. Tem o Rio Grandense, eu acho que o Russo Preto acaba ficando no outro grupo.
0: Ah, é?
2: Mas tem a Cercesa, tem o Rio Grandense aí, o Rio Grandense um pouco mais abaixo.
0: Mas o Vélez.
2: E o Vélez e Camacuã. Belo teste pra CBF.
0: É verdade.
3: E pra se ter uma ideia, o Blumenau, que no ano passado disputou a Liga Nacional e teve uma campanha pífia com nenhuma vitória, é 10º colocado na segundona.
0: Maravilha. 8h59, fechando o conectado desta terça. Obrigado, valeu. João, obrigado, Luiz. Daqui a pouquinho tu tá de volta, né, Deluca?
2: Daqui a pouquinho.
0: Temática,
2: não vou sair daqui.
0: É, o Temática chegando e eu volto a conversar com vocês às 11h no debate. Até mais.
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5: 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Vamos conferir o giro da reportagem da Rede Tua Rádio.
6: Em Veranópolis, neste início de semana, a vacina contra a influenza voltou a estar disponível nas unidades de saúde. O imunizante está disponível para toda a população a partir dos 6 meses de idade. Atualmente, conforme os dados do Ministério da Saúde, apenas 49,06% do público prioritário veranense está imunizado. A meta é alcançar os 90% de imunização no grupo dos idosos, crianças de 6 meses a menores de 6 anos e gestantes. A vacinação é uma das formas mais eficazes de prevenir complicações causadas pelo vírus da influenza, especialmente neste período de maior circulação de doenças respiratórias. O imunizante está disponível no posto de saúde central e nas estratégias de saúde da família dos bairros. Da tua rádio veranense de Veranópolis, Daniela Afonso.
7: Os vereadores de Vacaria iniciaram a análise do projeto de lei número 98 de 2026, que estabelece regras para circulação, estacionamento, fiscalização e aplicação de penalidade para os patinetes elétricos, scooters e demais equipamentos de mobilidade individual autopropelidos. Durante a tramitação da matéria, foi apresentada uma emenda que destina os recursos arrecadados com multas para ações de segurança viária, educação para o trânsito e melhorias na mobilidade urbana. Entre as aplicações previstas estão campanhas educativas, reforço da fiscalização, sinalização viária, manutenção de vias públicas, ciclovias e projetos de prevenção de acidentes. O projeto passará por análise das comissões antes de ser colocado em votação. Da tua Rádio Fátima de Vacaria, Luiz Barreto.
8: Em Soledade, os casos de influenza A registraram um aumento de 400% entre abril e maio, acendendo o alerta das autoridades de saúde. O município também contabiliza internações por síndrome respiratória aguda grave e 2 mortes associadas à doença. Diante do cenário, a Secretaria da Saúde reforça a importância da vacinação, já que a cobertura vacinal está em cerca de 40% do público-alvo. Da tua Rádio Cristal de Soledade, Ketelin Gotts.
9: A Comissão Especial Pró-Segurança Pública da Câmara de Vereadores de Lagoa Vermelha realizou reunião com a administração do presídio local. Na ocasião, foram discutidas as principais demandas para encaminhamento das reivindicações. A superlotação do presídio é uma das prioridades. A capacidade atual é de 94 vagas, porém, a unidade abriga 334 apenados. O presídio se encontra parcialmente interditado em razão da superlotação, tendo estado próximo de interdição total. Da tua Rádio Cacique de Lagoa Vermelha, Rudimar Galvão.
10: Em Imaral, destaque para a abertura das inscrições do processo seletivo para a contratação de profissionais que irão atuar no Centro Dia da Pessoa Idosa. As vagas são para os cargos de atendente social com carga horária de 30 horas semanais e terapeuta ocupacional para 20 horas semanais. As inscrições podem ser realizadas até o dia 12 de junho, sexta-feira, na Secretaria de Desenvolvimento Social. Os interessados devem consultar o edital disponível no site da Prefeitura, onde constam os requisitos e as demais informações sobre o processo seletivo. Da tua Rádio Alvorada de Marau, Ana Lúcia Jacomini.
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3: Está no ar o Serviço da Hora desta terça-feira, hoje é dia 9 de junho. 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
3: Temperatura aqui nos estúdios da tua Rádio Garibaldi, nesta manhã de terça-feira, está na marca dos 12 graus. Tempo frio, temperatura baixa e tempo encoberto na capital brasileira do espumante.
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3: Neste momento, movimentação tranquila em todas as rodovias do entorno de Garibaldi.
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3: No próximo final de semana, as comunidades celebram Santo Antônio. E em Carlos Barbosa, tem festa em honra ao padroeiro na comunidade de Santo Antônio de Castro, Carlos Barbosa, com missa e festa. Missa com transmissão, inclusive, da tua Rádio Garibaldi. Também no final de semana, tem festa em honra a Santo Antônio na comunidade de linha Santo Antônio, em Coronel Pilar.
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3: A poupança rende hoje 0,50%. A nova poupança, 0,66%. O dólar é cotado a R$ 5,16 e o euro a R$ 5,96.
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5: Alô, pessoal. Mais uma vez o meu bom dia. Estamos chegando mais uma vez na programação da Garibaldi agora para apresentar o Temática nesta manhã de terça-feira. Hoje é dia 9 de junho, é o dia de número 160 do ano. Estamos a 205 dias do término de 2026. Estamos nos aproximando da metade do ano, gente. No final desse mês, vamos igualar o número de dias passados do número de dias restantes. Frase de hoje é de Jeremy Bentham: a inveja e o ciúme não são vícios nem virtudes, são sofrimentos. O programa Temática tem a sua equipe de trabalho formada pelos colegas Luiz Henrique Fontanive Guarnieri, Eduardo Bacon da Silva e Henrique da Fonseca. A coordenação de jornalismo está a cargo da jornalista Denise Furlaneto da Campo. A gerência é do também jornalista Delano Brandelli Pieta. E a direção é do Frei Alceu Ferronato. Em nome de toda esta equipe, eu dou o meu bom dia, porque hoje é terça, dia 9 de junho, e o Temática está no ar.
6: Aprendi a ser menos radical e mais resiliente. Quando jovem, eu costumava acreditar que se o lugar não estava bom para mim, era hora de mudar. E não tinha medo algum. Mudava de trabalho, trocava a faculdade, a cidade e até mesmo os relacionamentos. E lá se foram muitas aventuras, algumas desvairadas, mas todas de grande aprendizado. Com o tempo, aprendi a ser menos radical e bem mais resiliente. Afinal, não se muda o mundo nem as pessoas, apenas a si mesmo. Será? Até que ponto isso é verdade? A maturidade e tapas na cara também nos deixam traumatizados, apreensivos e até com medo. Por vezes imaginamos ser cautelosos quando, na verdade, apenas adiamos uma mudança benéfica e necessária. Em tempos de transição planetária, de uma nova era e de discursos espiritualistas e otimismo sem fim, não se vive mais o desperdício do tempo. Felicidade e plenitude não duram para sempre, mas sofrimento e solidão também não deveriam durar mais do que o que faz feliz. Recentemente vivi uma situação que acabou durando mais do que deveria em minha história. Estava numa situação em que não gostava e num ambiente que hoje, mais do que antes, percebo que era hostil à minha maneira de ser e de pensar. Por forças externas, eu me retirei, quando poderia ter me retirado antes pelas minhas próprias decisões, com gratidão e respeito pelo lugar e ensinamentos, mas com o devido fim. Não temos vida a perder. O tempo tem passado mais do que nunca. O viver se esvai a cada dia, bem como as possibilidades de se ter os poucos momentos que fazem toda uma vida valer a pena. É importante a fé de que uma mudança de rumo sempre nos levará a um lugar melhor, mais apropriado ao que se é, ao que se pensa e até ao que se acredita. Quantos de nós estamos vivendo em lugares inadequados, forçando um encaixe que jamais irá acontecer? Estamos indo na contramão de tudo em que acreditamos em nome de uma sobrevivência ou dos desejos e regras de uma sociedade com valores distorcidos. Se não formos nós mesmos a consertar a nossa vida, quem o fará? Com sorte e o destino, mas pode ser que até mesmo este momento oportuno, mais de você mesmo, já tenha se perdido. Depressão é um sinal de dor, de desencontro consigo mesmo numa sociedade que nos força ao irreal, invertido, superficial. É responsabilidade nossa a pergunta dessa reflexão de hoje, bem como a sua resposta e a mudança para onde quer que seja, a fim de que esta resposta seja um sorridente: sim, eu estou no lugar certo, sendo quem sou, sendo quem desejo ser e vivendo os valores em que acredito. Estar no lugar certo é a plenitude da fé, da crença de que o fluir da vida acontece em nós mesmos, quando por dentro tudo está no seu devido lugar. O resto é fluidez, segue como um rio. E até amanhã.

0: 9h18, 9h18, temperatura em 13 graus aqui nos estúdios da Rádio Garibaldi. 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Terça-feira, aqui no nosso temática, é sempre dia de repercutirmos a sessão da Câmara Municipal de Vereadores. Essa é uma das nossas pautas de hoje. Tivemos ontem já a segunda sessão ordinária do mês de junho e já no próximo bloco a gente confere os principais pronunciamentos, as principais falas dos vereadores na programação aqui da Garibaldi. A Denise está preparando um resumo dos principais pontos abordados por eles em tribuna e já vamos abrir hoje então a temática com a fala dos vereadores. E hoje também tem visita muito especial, porque estarão com a gente uma comitiva do Fest Queijo 2026. Está chegando, hein, gente? Final desse mês já tem Fest Queijo em Carlos Barbosa. Estarão com a gente o presidente do evento, Francisco Guazelli, a senhorita Fest Queijo, a Laila Maísa Teixeira, a dama de companhia, Bruna Cerato, o secretário municipal de turismo, Fábio Basso, e a presidente da ACI de Carlos Barbosa, Alexandra Kiefer Rossi. Eles vêm falar um pouco mais dos detalhes do evento, que acontece de 26 de junho a 26 de julho, lá no Centro Cultural Mãe de Deus, no coração de Carlos Barbosa. Evento que é uma parceria entre a diretoria voluntária do Fest Queijo, a ACI, e a Prefeitura Municipal. 34º Fest Queijo já, hein, gente? 34º Fest Queijo que acontece agora entre junho e julho em Carlos Barbosa, maior festival gastronômico da Serra Gaúcha. E a gente segue monitorando e acompanhando os principais assuntos da manhã com o nosso departamento de jornalismo aqui na Garibaldi. Eu chamo o intervalo rapidinho, na sequência então eu retorno para apresentar o espaço de entrevistas do temática desta terça-feira. Nós voltamos já.
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9:30, 9 horas com mais 30 minutos. E nessa terça-feira a gente preparou uma seleção musical especial para vocês com clássicos internacionais, começando por R.E.M., Losing My Religion, música lá de 1991, um clássico que a gente ouve nesse bloco do Temática. 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

Vamos iniciando agora a nossa cobertura da sessão da Câmara Municipal de Vereadores. Ontem foram 5 apenas os vereadores que fizeram uso da palavra na tribuna. E eu começo, pela ordem então, pelo vereador Gilberto Perim. Ele que iniciou a sua manifestação.

0: começaram. Tão debatido nessa casa, você fez leis, teve malabarismo aqui na tribuna, né? Quanto à questão de limpeza dos postes. E começou lá pela perimetral, né? E que vai ter sequência depois, uma coisa bem programada com o RGE, com as empresas fornecedoras de internet, né? Que o trabalho que se faz sério, mesmo de fazer malabarismo, meu presidente do Aeroclube, aqui na tribuna, em vez de subir aqui enrolado nos fios, a gente preferiu subir nos postes com alicate e executar o trabalho. Então, isso é que eu digo de ter determinação, FAC. Determinação. Que fazer demagogia e fazer malabarismo, todo mundo faz. Agora, ir a fundo realmente e botar a mão na massa, meia tonelada de fios foram recolhidas já na primeira etapa. E tenho certeza que assim que botar a mão na independência, né, secretário, aí virão toneladas de fios. Só numa casa, para vocês terem uma ideia, que eu tive junto lá com a equipe, só numa casa, Bel, 5 fios estavam obsoletos lá antes. Que foram cortados lá sem necessidade nenhuma. Então aquilo se acumula, se acumula, se acumula. E vejam aí o que está acontecendo. E vejam como ficou bonito depois. Então é um trabalho realmente assim, ó, que nos orgulha muito de ter essa equipe coesa junto com a Secretaria de Serviços Urbanos, né, secretária, que está fazendo esse belo trabalho e vai ter a continuidade dentro de uma programação, Giovana. Que isso que é importante, com todas as companhias, para que não haja prejuízos, poderá haver, assim, algum contratempo de alguém ficar sem internet por alguns minutos. Mas a gente tem certeza que vai efetuar esse trabalho, que sem muito discurso nós precisamos mesmo era a prática. Um outro assunto que eu quero falar aqui, que nós estamos, hoje conversei também com o prefeito sobre isso, que nos próximos dias nós vamos começar esse trabalho, que é a questão do plano diretor. Garibaldi vive um momento importante da sua história. Nossa cidade está crescendo, se desenvolvendo e atraindo novos investimentos, oportunidades e pessoas. E esse é um sinal de progresso e também traz a grande responsabilidade de planejar o futuro com responsabilidade e sabedoria e principalmente com muito planejamento. O plano diretor precisa ser um instrumento para garantir que esse crescimento aconteça de forma organizada, equilibrada e harmônica. Não podemos permitir que o desenvolvimento aconteça sem planejamento, compreendendo aquilo que se faz Garibaldi em uma cidade única. Queremos uma Garibaldi moderna, próspera e preparada. Se preparar bem para o futuro, mas sem abrir mão de sua história, de seus valores e de sua identidade. Que o crescimento seja planejado, responsável e harmonioso, para que a nossa cidade continue sendo motivo de orgulho para todos os garibaldenses. E a gente vê que quando se fala de Garibaldi, agora podemos dizer nacionalmente e logo, logo mundialmente conhecida, né? Diante desses eventos, a gente vê que nós precisamos urgentemente, né, nos planejarmos bem quanto a isso, com engenheiros e com arquitetos urbanistas, né, planejarmos bem a nossa cidade de Garibaldi. Nós temos exemplos vizinhos aqui. Veja Bento Gonçalves, que tem um centro lá que hoje não tem mais mobilidade urbana, né, minha secretária? Porque não se planejou isso. Nós precisamos pensar na nossa cidade, como é que nós queremos deixar a nossa cidade para os nossos netos e filhos. Por isso que a importância, eu vejo hoje como um dos assuntos mais importantes que nós temos para ser debatido por essa casa, junto à administração, junto à sociedade, principalmente, que a sociedade tem que participar de saber como é que ela quer a cidade para o futuro. Como é que nós queremos a nossa Garibaldi?
1: Este é o vereador Gilberto Perim. Na sequência, falou o presidente da Câmara de Vereadores, Leandro Roque de Lázari. Ele parabenizou os bombeiros voluntários pelo trabalho de excelência prestado à comunidade de Garibaldi e da região. Em seguida, comentou sobre a realização da Expo Bento e da Finavinho, destacando a sua participação na abertura dos eventos e a relevância das feiras para a economia e o turismo regional. Por fim, também abordou a questão dos fios em desuso retirados dos postes, ressaltando a importância da ação para a organização urbana e a segurança da população. Vereador Leandro Roque de Lázari.
2: Estive na abertura da 34ª Expo Bento e da 21ª Fenavinho, quinta-feira, dia 4 de julho. Quero agradecer a toda executiva da Expo Bento por ter citado o presidente desta casa legislativa neste protocolo inicial, respeitando esta casa, que merece sim o seu respeito, porque nós aqui fazemos parte da história de Garibaldi. E é importante para nós estarmos lá, porque várias empresas, não só de Garibaldi,

0: como Bento Gonçalves, Carlos Barbosa e de toda a sua região, estão lá. E essa Casa Legislativa, através de mim, estive presente, a vereadora Luana também estava, representando esta casa, que muito é importante para o desenvolvimento do nosso município. Diretor-geral, o Jonathan Ferrari, Jonatas Ferrari, coordenadora da FENAVINHO, Ana Possamay, principais números da 34ª Expobento e 21ª FENAVINHO. Aproximadamente 280 mil visitantes durante 11 dias da programação. Essa é uma perspectiva. São pessoas, um número grande. Expectativa de negócios, mais de 60 milhões em movimentação econômica e negócios. Expositores, mais de 500 expositores marcam essa, a participação nessa Expobento. Atrações, cerca de 90 atrações artísticas ao longo do evento. Importante para a cultura. Entidade promotora. As duas realizações são promovidas pelo Centro de Indústria, Comércio e Serviços de Bento Gonçalves. Número dos principais do final de semana. Os primeiros 4 dias da festa reuniram já mais de 120 mil pessoas. 125 mil pessoas. É gente pra caramba, né, Perim? É bastante. Isso é importante para movimentar a nossa economia, que vem passando por sérias dificuldades. Isso é muito bom. Para que possam cada vez mais poder progredir e mostrar o seu produto, porque temos garibaldenses lá, expondo seus produtos. Isso é muito bom para toda a economia. Perim, falaste dos fios. Projeto, fazer um projeto, como eu fiz da Farmácia Solidária, e hoje é um sucesso, e ajuda muita gente, e muitas pessoas dão remédio. Fazer um projeto também nessa magnitude, temos que ter um prefeito que realmente acredita no projeto e concretiza. Porque ele só se torna bom se tiver um prefeito que coloca a mão na massa e executa. Senão o projeto se torna vazio. Então precisamos ter um gestor que segue em frente e trabalha para que aconteça. Como a retirada dos fios. Se não tivéssemos um prefeito realmente focado, dedicado no melhor da nossa qualidade, da qualidade de vida da nossa população, eles continuariam lá. E agora serão retirados. Isso é importante ressaltar. A AVAN vem para agregar no desenvolvimento de Garibaldi. Sem dizer, Givan, quantos empregos? Mais de 200 empregos, peraí. Imagina quanto isso é importante. Por quê? Não só na movimentação da economia, mas sim colocando alimento na casa das pessoas e investindo cada vez mais em vários municípios, como esse final de semana eu tive lá em Imbé, mais uma, daqui uns dias será inaugurada lá também. Então, já conto 193.
1: Por último, o vereador Leandro também falou do motocross e diz sonhar em fazer uma trilha e usar a área para o seu uso como competições em nível nacional, que vão fortalecer, segundo ele, Garibaldi, ainda mais. 9h41, tem agora a fala do vereador Cássio Fach também, ele que iniciou sua manifestação parabenizando a secretária de Segurança e Mobilidade Urbana, Luciane Baruffi, pelo trabalho realizado na retirada dos fios em desuso dos postes do município, destacando a importância da ação para a organização e a segurança urbana. Também cumprimentou a Ademir Beal, que é voluntário da administração dos bombeiros, e também o presidente da corporação, Sérgio Bock, reconhecendo o trabalho desenvolvido pela entidade em benefício da comunidade. Da mesma forma, estendeu seus cumprimentos à equipe do SAMU pelos serviços prestados à população. E por fim, destacou a realização da festa em honra a Santo Antônio, promovida no bairro Champagne durante o final de semana, ressaltando a importância do evento para a integração da comunidade e a preservação das tradições locais. Ainda falou sobre o novo veículo conquistado com verba enviada pelo deputado federal Pedro Westphalen. Vamos ouvir então o vereador Cássio Fach.
2: Final de semana, ontem estive também na festa do champanhe, então eu quero parabenizá-la aí pela bela festa no champanhe aí. É, vou falar dos meus amigos Romil, que estavam lá coordenando, e do senhor Pedro Nicolodi, que é meu padrinho, estavam lá trabalhando muito para ter uma festa legal para a comunidade, e estava tudo maravilhoso, uma festa bem bacana. Bom, Ademir Beal e o nosso presidente Sérgio, fico feliz com essas conquistas que os bombeiros voluntários tiveram nesses últimos anos, de muito trabalho, de muita dedicação, e aonde assume um governo comprometido com a saúde e com os bombeiros voluntários. Um governo que investe na saúde, nos bombeiros voluntários, é um governo que pensa no cidadão. E esse governo prova através de gestos, de atitudes, como se faz os investimentos, como se aplica realmente o recurso público, Jeová. Então a gente viu aí que com o apoio da Casa Legislativa conseguimos um investimento de 2.800.000 há anos, há décadas que os bombeiros lutavam por isso, colega Perim. Isso é uma conquista do cidadão garibaldense. A gente aqui, como vereador, a gente tem que ter essa sensibilidade e saber investir aonde tem retorno. E se tem uma entidade que dá retorno, são os bombeiros voluntários, colega Lívio. Então eu quero parabenizar pelo belo trabalho que vem sendo feito pelos bombeiros voluntários, de toda a equipe. Fiquei também feliz de saber agora que o senhor Rangel Conzatti e a senhora Bruna agora substituirão o colega Luiz, né? E serão agora, vamos dizer assim, os facilitadores, instrutores, né? Os mentores dos bombeiros mirins. Que boa notícia, não tenho dúvida, presidente Sérgio e senhor Ademir Beal, que estarão também em boas mãos, da mesma forma como estavam com o colega Luiz, que formou e capacitou, não bombeiros mirins voluntários, capacitou e formou cidadãos. Parabéns. Isso é o retorno que uma entidade tem que dar, Jovan. Isso é o retorno que tem que ser dado para a comunidade. Parabéns por este belo trabalho. Maga logo, por favor, o vídeo do é foto do Pedro Westphalen, né? Meu deputado federal, Pedro Westphalen. Trouxemos agora na semana passada, entregamos um novo veículo para a saúde. Ó. Então esse é o meu deputado federal Pedro Westphalen, juntamente com o vice-prefeito Adriano. Olha ali, entregamos aí um novo veículo aí para a saúde, transportar os nossos cidadãos, ter mais conforto, mais qualidade de vida aí. Agora, deixa essa foto aí, ó. Bota aquela com todos os colegas aí, eu agradeço o colega Perim, o colega Lívio, o secretariado que estavam lá presentes lá nessa entrega, Magos, estava aí o secretário de esporte também, todo mundo lá prestigiando aí o nosso deputado que traz recursos para Garibaldi. O que que eu digo para vocês, comunidade garibaldense e todos presentes? Garibaldi tem que aprender a votar em quem ajuda o garibaldense. Deputados de qualquer partido, mas temos que votar em quem ajuda Garibaldi, não quem não ajuda. Tem deputado que vem aqui, colhe os votos e depois, ó, pica mula sem ajudar Garibaldi, sem emendas. Então eu quero dizer que o deputado federal Pedro Westphalen ajuda muito o Garibaldi como outros deputados. Então eu fico muito feliz com isso, ó. Obrigado, Mago, vai passando as suas fotos aí. A gente tem trabalhado em outras áreas também, hoje eu vou falar dessa aí, então, desse veículo, então fico muito feliz aí, agradecer também ao vice-prefeito Adriano, que esteve presente aí, e obrigado ao deputado federal Pedro Westphalen, que muito ajuda a Garibaldi.
1: Vereador Cássio Fach, que falou na tribuna da Câmara. 9:46, 13 graus a temperatura, intervalo, depois voltamos com mais Câmara de Vereadores aqui no nosso Temática.
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1: Estamos voltando com mais temática aqui em 101.5 FM, manhã de terça-feira, no oferecimento da Rede de Farmácias São João. 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E a gente segue a nossa cobertura da sessão da Câmara de Vereadores, agora com o vereador Jeová Flores, ele que destacou em sua manifestação o trabalho realizado na busca de recursos junto a parlamentares estaduais e federais, citando o apoio de deputados como Vitorino e Marcon, entre outros que têm colaborado com demandas do município. Também comentou sobre o fim da taxa de licenciamento de veículos no Rio Grande do Sul, medida proposta pelo deputado estadual Rodrigo Lorenzoni. Segundo o vereador, a cobrança havia perdido a sua finalidade, uma vez que o Detran não emite mais o documento físico, nem realiza o envio pelos correios. Ele ressaltou que a Câmara de Vereadores manifestou apoio à iniciativa e comemorou a aprovação do projeto pela Assembleia Legislativa. Por fim, destacou como uma importante conquista o cancelamento da concessão do Bloco 2 das rodovias estaduais, atribuindo o resultado à mobilização promovida pelo movimento Pedágio Não, que atuou em defesa dos interesses das comunidades atingidas pela proposta.
13: O ano passado, eu e meu colega Bruno, do PL, então recebemos essa emenda de R$100 mil, né, do deputado estadual Vitorino. E essa emenda, creio que pode ser dela, né, que está ajudando então a entidade e Corpo de Bombeiros. Então mostra que eu e o colega Bruno, junto com os colegas vereadores, estamos fazendo um belo trabalho buscando recursos para a nossa cidade, né? Então, o deputado Vitorino, que também está sendo parceiro com o nosso município, e o próprio deputado Maurício Marcon, deputado do PL, né? Deputado que faz muito bem a saúde, então está sempre mandando essas emendas, esses valores para nosso município, principalmente para a saúde e propriamente ao Corpo de Bombeiros de Garibaldi. Então fica aí o meu registro. Então, também essa semana tivemos duas vitórias do povo gaúcho, né? Da população gaúcha. E eu quero citar a primeira vitória, que é o projeto do deputado estadual Rodrigo Lorenzoni, que é o fim da taxa de licenciamento de veículos. Então, desde 2019, que tinha o documento, né, que era o papel moeda, e que deixou de existir. Então, o Detran não emite mais esse papel, né, e nem gasta com correio. Então, era um valor que custava para nós de R$114,09 por um serviço que não existia. Então, o ano passado, nós, com todos os vereadores, também fizemos uma moção de apoio a esse projeto e hoje estamos colhendo os frutos, né? Então, essa lei agora, já votada pelos deputados estaduais, vai para a sanção do governador e para que ele assine. Caso ele vetar, então volta para a Assembleia, e eu acho que com a votação ali dos deputados estaduais, então, a partir de 2027, esse valor já não vai mais passar a valer para o cidadão gaúcho. E outra vitória, então, que é o cancelamento, por enquanto, do leilão do Bloco 2, né, dos pedágios, que foi fracassada, né? Isso se deve muito e principalmente pela ação, Cami, por favor, bota as fotos, ação do movimento Pedágios Não. Então, um movimento liderado pela Márcia, né, pelo Loivo, diversos movimentos em estradas gaúchas, né? Então, eu acho que o principal, né, trabalho feito para que foi feito esse cancelamento desse leilão é graças ao trabalho dessas pessoas voluntárias aí que trabalham muito em cima disso. Com certeza também os deputados estaduais, deputados federais que eram contra esses blocos de pedágio, né? Os empresários, nós próprios vereadores fizemos também moção de repúdio em cima disso. Então, por enquanto, o cancelamento do leilão do Bloco 2.
1: Vereador Jeová, que também parabenizou o jovem garibaldense Bruno Rossi Balbinotti, que se tornou campeão brasileiro no Paraná de kickboxing na modalidade musical forms. E eu fecho com a vereadora Luana Meneghetti, que destacou a necessidade de disponibilização de um veículo para os fiscais de trânsito do município, ressaltando que os profissionais atualmente não contam com um carro oficial para a realização de suas atividades. Ela falou também sobre a retirada da fiação em desuso dos postes e também apresentou outras reivindicações relacionadas aos serviços públicos, entre elas melhorias no sistema de coleta de lixo e ação no recolhimento de veículos abandonados em vias públicas.
14: E aproveitar também que o vereador Cássio mostrou a aquisição do novo veículo para a saúde, né, vereador? Os fiscais de trânsito estão sem veículo oficial. Então, isso precisa ser visto, porque gera, inclusive, uma insegurança jurídica. Eles estão andando com uma viatura descaracterizada. Eles colam em cima um adesivo. É uma viatura da saúde que eles estão usando. Isso pode acabar até gerando nulidade das abordagens, né? Então, se isso puder ser visto, por favor, com certa agilidade. Teve uma emenda do deputado Sanderson, que veio para isso e foi negada, me disseram, por incompatibilidade técnica. O que também me causa estranheza, porque foi criado um cargo de confiança somente para fazer este tipo de trabalho, de fazer as emendas, né? A parte técnica, e perderam uma emenda por incompatibilidade técnica. Não entendi isso, mas essa emenda era para o veículo e agora precisamos, então, que isso seja revisto de outra forma. Vereador Gilberto, vou abrir o microfone para ti agora. Você subiu em algum poste para arrumar algum fio? Você subiu em algum poste para arrumar algum fio? Não, porque você é vereador, né? Pois é. Vereadores, eles não executam. Eles criam as leis e eles cobram que elas sejam executadas. A lei número 5.195 foi feita pelo vereador Sambinha, lá em 2020. E ela não foi executada 2021, 2022, 2023, 2024, 2025, 2026. 6 anos de governo do progressista em que ela não foi executada. Tanto que o Sambinha precisou vir aqui enrolado nos fios de fato para cobrar que esta lei fosse executada. Porque ele não podia subir em posse para arrumar, porque ele é vereador somente. Por isso que ele precisou se enrolar em fios. Essa demagogia toda de vocês é impressionante. A gente fez muitas reuniões com promotoria, com RGE, com todo mundo que um jogava a responsabilidade para o outro. Né, vereador Arnaldo? Finalmente estão fazendo isso. Não é mais do que obrigação. E sim, Sambinha precisou se enrolar nos fios. Quem sabe agora, Douglas e Arnaldo, a gente vem aqui com sacos de lixo pendurados, pendure aqui na tribuna, para ver se a coleta de lixo vai melhorar, vai funcionar. Quem sabe, Arnaldo, tu traga aqui um carro abandonado de alguma das ruas, que tem muitos. Lei já feita pelo vereador. Será que o gestor não acha importante? Né, vereador Leandro, citaste muito bem a farmácia solidária, um bom projeto. De fato, eu encaminhei o projeto da farmácia solidária PET. Animais não são importantes para esse gestor? Por que que isso não foi posto em prática ainda?
1: Essa vereadora Luana Meneghetti fechando nossa cobertura da sessão da Câmara de Vereadores. 10 horas em ponto, vem aí Notícias da Hora, depois na volta vamos falar de festa e queijo aqui na Garibaldi.
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15: 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Israel voltou a atacar o Líbano nesta terça em um novo desafio ao presidente dos Estados Unidos, Donald Trump, e ao rival Irã. 8 pessoas morreram, segundo o Ministério da Saúde libanês. A ofensiva é a primeira no Líbano após a nova escalada entre Israel e Irã, que trocaram ataques em rompimento do cessar-fogo em vigor na Guerra do Oriente Médio. Teerã acusa o governo de Benjamin Netanyahu de ter rompido a trégua com os ataques que vem fazendo ao Líbano. O alvo desta vez foi a cidade histórica de Tiro, no sul do Líbano. Uma operação do Ministério Público de São Paulo prendeu nesta terça um ex-estagiário da promotoria, um ex-policial civil e um chefe de investigações da Polícia Civil de Campinas, no interior paulista, suspeitos de ligação com o PCC. A operação Infiltrados aponta que os investigados tinham um plano para matar um promotor de justiça do GAECO, e também estavam envolvidos com a corrupção de agentes públicos, extorsões, violação de sigilo funcional, além de infiltrarem membros do PCC no próprio Ministério Público. A ação cumpriu 10 mandados de busca e apreensão e 3 mandados de prisão temporária nas cidades de Campinas e Cardoso, no interior de São Paulo. Tudo parece impossível até que seja feito. 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A Federação de Futebol do Irã afirmou nesta terça que sua cota de ingressos para a Copa do Mundo foi retirada pelos Estados Unidos poucos dias antes do início, que ocorre na quinta-feira. A decisão deixa os torcedores que já haviam feito planos de viagem impossibilitados de assistir às partidas da seleção iraniana. A cota de 8% de ingressos destinada aos torcedores foi retirada pelos Estados Unidos, deixando a federação atualmente impossibilitada de distribuir ingressos aos torcedores. Até o momento, nem os Estados Unidos, nem a FIFA tinham se manifestado. 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
5: Muito bem, gente, agora são 10 horas com mais 9 minutos, 10 e 9, terça-feira é dia de falarmos da autotradição. 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
5: Maravilha. Um abraço, Júlio.
6: Um abraço, João. Um abraço da nossa audiência da Garibaldi.
5: É o Júlio da Auto Tradição batendo um papo com a gente nesta manhã de terça-feira. Agora são 9:06. Ou melhor, 10:15, 10:15.
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0: Voltando com mais temática aqui na programação da Garibaldi, são 10 horas com mais 18 minutos, 13 graus a temperatura, Tears for Fears, nesse bloco do nosso programa, na parceria de Cresol. 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Gente, vocês ouviram agora há pouco os vereadores, né? Citando que a presença do Ademir Beal, né? Que é voluntário da diretoria da Corporação de Bombeiros de Garibaldi, pois ontem ele usou a tribuna popular, né? Para falar um pouco sobre as obras de ampliação da nova sede dos bombeiros. Há uma nova etapa, né? Desta ampliação. Esse projeto que diz respeito à cobertura, ao pavilhão, lá onde estão os caminhões dos bombeiros, ele tem um investimento total previsto de R$ 3 milhões. Nesta primeira etapa serão investidos R$ 1,5 milhão. E segundo o Ademir Beal, boa parte desses recursos já foram captados. Total de R$ 1,054 milhão já estão garantidos. Vamos ouvir então um trechinho da fala do Ademir Beal, que ontem se manifestou na tribuna popular da Câmara de Vereadores de Garibaldi.
1: Agora vamos então passar um pouco do que nós pretendemos fazer, né? Qual é o nosso desafio daqui para frente, tá? Nós precisamos ampliar esse espaço físico. Essa ampliação que a gente pretende fazer aí, estima-se um investimento projetado de R$ 3 milhões. O que se pretende fazer ali? Hoje nós temos uma necessidade de sala de aula para a formação de bombeiros cadetes e bombeiros mirins, que hoje nós não temos a possibilidade de fazer treinamentos ali, porque não temos espaço. E é muito importante nós termos essa sala para poder trazer essas crianças, esses bombeiros, esses cadetes, participando junto, integrando todos eles no mesmo espaço. Essa sala que é onde a gente forma os cadetes e os bombeiros mirins é muito importante, porque nós estamos criando cidadãos, além de criar futuros bombeiros para poder atuar no município. Então isso é muito importante e é um dos nossos principais objetivos, é ter esse espaço. Um auditório para treinamentos, palestras, eventos também que a gente precisa, nós não temos espaço para isso. Novos sanitários masculinos, femininos para áreas para bombeiros e também para o SAMU, né? Novos dormitórios, hoje a gente tem ali os alojamentos, estamos bem, mas muito melhor, diria assim, do que nós estávamos, mas ainda há uma necessidade de ampliação. Então nós precisamos também ampliar os dormitórios. Sala de reuniões, biblioteca, hoje então a gente não tem um espaço para deixar uns livros, para a pessoa que está de plantão quiser fazer uma leitura, a gente não tem um espaço para isso, né? Espaço para armazenamento de materiais de uso e consumo, hoje a gente também não tem. Espaço para equipamentos, hoje todos os equipamentos estão jogados dentro da garagem, a gente não tem um espaço específico para isso, né? Ampliação da garagem para caminhões de maior porte, também nós temos uma necessidade. Arquivo de documentos, também não temos espaço para fazer a guarda dos documentos. Lavanderia, expurgo, também nós estamos bem precários dentro do espaço atual. E também uma oficina, né, para manutenção dos equipamentos. Então, esse é o objetivo dessa ampliação que nós precisamos e que pretendemos levar adiante. Esse é um grande desafio e aqui nós precisamos muito da ajuda do município, dessa casa, da população, enfim, acho que é um trabalho que juntos nós podemos chegar lá. É um valor significativo? É, mas parte dele a gente já tem para poder começar esse trabalho. Então, seguindo, por favor, nós vamos elaborar então essa obra em duas etapas, né? Dividindo esse gasto em dois períodos, R$ 1,5 milhão no primeiro período e o outro 1,5 milhão no segundo período, quando a gente tiver os recursos disponíveis para poder fazer essa segunda etapa. Então, a primeira etapa, a gente estima terminar ela, começar agora em julho, agora dentro desse ano, e terminar em julho de 2027, até metade de 27 é ter essa primeira etapa já contemplada, que seria fundações, por favor, fundações, estrutura de pré-moldado, a estrutura do telhado, calhas e telhas, o piso polido no primeiro pavimento, esquadrias e instalações hidráulicas e elétricas e pintura. Isso seria a primeira etapa, onde a gente já consegue usar a garagem, daí só fica a parte de salas de aulas e auditórios, banheiros, dormitórios, que ficaria para a segunda etapa. Podemos seguir então? Então, a segunda etapa seria, então, o piso de concreto também na parte térrea, onde vai ficar a garagem. A gente vai utilizar ainda o que está lá, mas vai ter que fazer um novo, mas ficaria para a segunda etapa. E a conclusão de todas aquelas necessidades que eu coloquei anteriormente, que está se repetindo aqui. Pode passar. Então, essa aqui é a cara que vai ficar o prédio posteriormente nós termos todas as etapas concluídas. Então, a primeira etapa já foi feita, que é essa reforma desse prédio, onde o bombeiro está hoje. E ali a gente tem toda uma estrutura administrativa, a estrutura de atendimento, nós temos refeitórios, temos dormitório masculino e feminino, temos banheiros masculino e feminino e temos também uma pequena lavanderia. Ok? Pode passar? Como é que nós vamos elaborar essa primeira etapa desse 1,5 milhão? Bom, os recursos estão sendo captados, né, por meio de ações junto à comunidade, a emendas parlamentares, e já existe um valor disponível para o início da primeira etapa, que seria, nós temos 400 mil que já chegaram no município, vindos do deputado Maurício Marcão, nós temos mais 100 mil vindo do deputado Gustavo Vitorino, que também já deve ter chego agora nesses últimos dias. Nós temos um terreno que foi doado por um voluntário, uma pessoa que doou para o bombeiro, um terreno aqui no bairro Chacras, que a gente está colocando à venda, é um terreno de 400 metros quadrados, que mais ou menos ele está valendo 170 mil, nós estamos vendendo por 150. Então, se alguém aqui tem interesse num terreno, por favor, nos procurem, tá? Nós temos da EGR aí, que é a empresa gaúcha de rodovia, que nós destinamos do que eles nos enviaram de recurso de um atrasado do ano passado, a gente reservou também para essa obra, que é 50 mil reais. Temos um projeto da VEG, que já está o dinheiro em caixa também, de 100 mil reais, que foi para poder construir a sala de aula para a formação de cadetes e bombeiros mirins. Temos a sobra da campanha anterior, que foi feita através daquelas cartelas da rifa, né? 214 mil, e temos mais aí um valor de eventos que a gente fez beneficente de 40 mil. Então, para iniciar essa primeira etapa de 1,5 milhão, nós já temos 1,054 milhão, tá? Nós só não contratamos a obra ainda porque nós estamos dependendo do município repassar esse valor dos 500 mil que é dos deputados, porque a gente não quer também dar um passo antes de estar com o recurso na mão, né? Então a gente já tem todos os orçamentos, está tudo já encaminhado, dependemos da chegada do recurso para poder iniciar essa obra ainda esse ano. A gente pretende iniciar a partir de dezembro e janeiro, fevereiro, está começando a montagem para metade do ano estar pronta, né? Então, os valores ainda necessários para a conclusão da primeira etapa, nós vamos buscar por meio de projetos, captações junto a parceiros, empresários, realização de eventos, apoio do município, né? É importante que o município continue apoiando, né? Inclusive essa casa continue nos apoiando, para que a gente consiga divulgar esse projeto, para que a comunidade venha junto conosco, né, para poder a gente conseguir fazer essa obra. Então é muito importante a participação de toda a comunidade, e principalmente do município e dessa casa também, né? Ok? Seguindo então, bom, a segunda etapa, né, que é depois que nós tiver toda a estrutura montada, telhada, só fica aquela, o primeiro pavimento, onde vai ser feito banheiro, sala de aula, toda aquela, aqueles itens que eu coloquei, vai ser feito nesse segundo pavimento. Então, isso aí vai ser a segunda etapa. Como é que nós vamos realizar isso? Então, a intenção é captar recursos junto a deputados federais, estaduais, né, por meio de verbas parlamentares, e além de ações junto à comunidade e também o município colaborar conosco, né? Então, a gente precisa depois captar esses mais 1,5 milhão aí para poder finalizar todo o projeto. Todo esse investimento será realizado para proporcionar melhor estrutura, a melhorar a estrutura, né, ampliar a qualidade do atendimento à comunidade de Garibaldi e região, melhorar o ambiente de trabalho das equipes de voluntários efetivos e ampliar a capacidade de formação de bombeiros, cadetes e bombeiros mirins. Eu falo aqui formar cidadãos. A gente forma cidadãos lá, com certeza. É um trabalho louvável, né? Para você ter uma ideia, anualmente a gente forma ali em torno de 100 crianças entre bombeiros mirins e cadetes. Para quem já participou de um evento de formatura, é muito emocionante, né? Eu gostaria que todos vocês um dia pudessem participar. É uma cerimônia muito interessante. Está aqui o Rodrigues, que foi um dos instrutores, né, que sempre levou adiante esse projeto. É um projeto muito interessante, né? Vale ressaltar que esse investimento será realizado em um patrimônio do município, né? Uma vez que a área e as instalações pertencem ao município de Garibaldi. Os bombeiros voluntários possuem o direito de uso por 30 anos, conforme a legislação aprovada por esta casa. Então, tudo que nós fizemos aí, a gente se esforça, a gente batalha, a gente faz evento, é para o município, é para a comunidade, não é para o bombeiro. O bombeiro, na verdade, o que ele precisa é de um bom ambiente de trabalho, né, para poder também prestar um bom atendimento à comunidade. E você sabe o quanto é importante, né, o bombeiro na comunidade, na região, não só de Garibaldi, como de outras cidades também. O bombeiro faz um papel muito importante, né? Nesse sentido, seria de extrema importância a participação do município, né, por meio de aportes financeiros compatíveis com o orçamento dos anos de 27 e 28. Nós aqui não estamos pedindo nenhum valor para 2026, tá? Então a gente precisa esses valores para 27 e 28 para finalizar o projeto. Durante o ano de 26, com aquele 1.054.000, a gente vai conseguir começar a obra e vamos captar mais recursos para tentar terminar essa obra em julho de 27, a primeira etapa, né? Então, o que nós precisamos realmente é que o município, né, através dessa casa, aprovem alguma emenda ou algum recurso que possa ser destinado aos bombeiros para 2027. O valor, a gente sabe que nós precisamos de 3 milhões de reais, 1 milhão a gente já tem, então são 2 milhões. Significa que 2 milhões não é um valor tão expressivo para uma obra tão importante que a gente pretende, né? É um desafio a ser realizado.
0: A participação do administrador voluntário dos bombeiros, Ademir Bial. O próximo evento dos bombeiros será o jantar baile beneficente no dia 4 de julho, sábado às 8 da noite, na AMG. O valor do ingresso individual está em R$125 e as reservas podem ser feitas pelo 99627-5064. 10h31, intervalo, depois na sequência eu vou receber a comitiva do Fest Queijo, que emite agora o evento, que começa no próximo dia 26. Na sequência.
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Agora são 10 horas com mais 36 minutos, 10h36, 13 graus a temperatura aqui nos estúdios da Rádio Gribaldi. 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Mês de junho é sempre mês de início do Fest Queijo, maior festival gastronômico da Serra Gaúcha. No próximo dia 26, abrem as portas do Centro Cultural Mãe de Deus para o 34º Fest Queijo. E com muita alegria, nesta manhã de terça-feira, estamos recebendo aqui nos estúdios a visita da comitiva do Fest Queijo 2026, formada pelo presidente Francisco.

0: Francisco Guazelli, pela senhorita Feche Queijo, a Laila Maísa Teixeira, a dama de companhia Bruna Cerato, secretário municipal de turismo Fábio Basso e também a presidente da CI, Alexandra Kiefer Rossi, que nos visita. Com muita alegria quero dar bom dia a todos, começando pelo presidente Francisco, aliás, reeleito presidente Francisco, bom dia.
1: Bom dia aos ouvintes da Rádio Garibaldi. Sim, estamos aí no desafio desse ano 2026, né? Já estávamos à frente em 2025 com a parceria da CI e da Secretaria de Turismo representando o Poder Público, né? Nesse tripé muito importante aí para a organização do Festequejo, né? Que desde 2023 a gente vem trabalhando junto. E temos aí pela frente, né? A 34ª edição, onde nós vamos, né, procurar repetir o sucesso das edições anteriores.
0: Pelo número de ingressos que já foi vendido, né, presidente, me parece que esse sucesso já está bem garantido, bem encaminhado, né?
1: Isso, nós louvamos, digamos, e ontem nós até celebramos, né, nas redes sociais, essa meta ou esse objetivo alcançado de vender 15 mil ingressos antecipadamente, né? Coisa que aconteceu o ano passado no início do Festequejo, né? Então, este ano a gente tem costumado dizer que nós nos antecipamos em 20 dias, né? O que representa e pode representar, mas nós só vamos ver lá no final, que o Festequejo será um sucesso de público novamente, né?
0: Com certeza. Mas a organização é sempre um desafio e essa parceria que vocês tiveram com a ACI me parece que auxiliou bastante. Então, primeiro eu vou ouvir o lado do Poder Público com o Fábio, para depois também ouvir a presidente Alexandre, que é uma parceria que até para vocês como Poder Público também facilitou bastante na questão burocrática, que a gente sempre sabe que é um desafio, né, Fábio? Bom dia, obrigado pela visita.
2: Bom dia a todos que nos ouvem nessa manhã. E sim, realmente nós, Poder Público, nós tínhamos vários entraves que dificultavam até mudar e realizar mudanças com relação ao evento que eram necessárias, porque nós licitávamos tudo. Tudo mesmo, desde o galeto, estruturas, o tempero que era para fazer o galeto, né? O sal, tudo passava pela secretaria e pelos setores da prefeitura. E houve um momento que parava, a prefeitura municipal parava somente para licitar coisas para o Festequejo. E isso que acontecia, era uma bola de neve. Então tu não conseguia licitar coisas para educação, para assistência social, para a Secretaria da Saúde. Então chegou um momento que foi olhado e o prefeito Kirsch e a vice-bea disseram: não, a gente precisa melhorar isso e facilitar para nós darmos um salto e melhorar o Festequejo, porque senão nós não vamos conseguir mais trabalhar, porque a prefeitura precisa pensar além, né, de uma festa do Festequejo. Então, por isso que foi pensado nessa questão de trazer uma entidade, né, para dentro do Festequejo. Por isso que a gente fala dessa questão do tripé, né, que é diretoria voluntária, setor público e a ACI, né, que já está no terceiro ano conosco. E para isso, o que aconteceu? Facilitou muito, porque toda aquela parte burocrática que existe na contratação, a gente ainda precisa realizar os três orçamentos que a CEI muito bem faz. Mas a contratação facilitou bastante de todos os serviços e de toda a estrutura que é necessária para realizar o evento. E assim, aliviou um pouco mais todas as outras, os setores lá da prefeitura. E com isso a gente conseguiu elevar o nível do evento. Isso foi um grande ganho para Carlos Barbosa.
0: Sem dúvida. E aí a CEI abraçou, né, presidente, esse desafio, mas é um desafio muito saudável, até com essa expertise também do Poder Público e com esse tripé que o secretário Fábio falava, né, presidente? Bom dia, obrigado pela visita.
3: Bom dia, ouvintes da Rádio Garibaldi, um prazer estar aqui, é a minha primeira vez que eu estou.
0: Bom, seja bem-vinda.
3: Muito obrigada. Sim, como bem falou o Francisco, Fábio, para nós como entidade que representa a força do empreendedorismo, então é muito importante a gente estar presente e a gente se sente muito feliz em poder participar dessa festa, né, que é a festa gastronômica, né, da Serra Gaúcha, a melhor do estado, melhor dizendo. E nós, como casa do empreendedor, a gente se sente representando ele, né? Porque é ele, o empreendedor, é que faz o queijo, é o empreendedor que tem a indústria, é o comércio que faz movimentar. Então a gente participa desta forma realmente assim de engajamento, de poder somar, ser facilitador, como o Fábio falou, né, em função de como é difícil no setor público. Então a gente está aí para facilitar, para ajudar e para representar o nosso empreendedor e trazer o turista, né, para a nossa cidade, que vai movimentar o nosso comércio também. Então para nós é um motivo de muito orgulho. Nossa equipe, como eu já falei anteriormente, ela está muito bem preparada. Nosso terceiro ano, então esse ano a gente está mais maduro, mais com uma expertise maior ainda, né? Para conseguir ajudar todas essas mãos, esses braços que estão aí para fazer esse evento.
0: Porque esse retorno é bem para os associados da CEI, né, presidente? Com o comércio, com a hotelaria, com os serviços, enfim, né? Os associados da CEI faturam muito com o Fast Queijo, né?
3: Exatamente. Esse esforço que a CEI faz, né, para ajudar nesse evento, é para trazer esse resultado para o nosso associado. É pensando sempre no nosso associado, no nosso município, como crescimento. E essa confiança que o município entregou, né, para a entidade também, a gente se sente muito honrado, porque a gente sabe o quanto compromisso temos, mas como eu disse antes, a gente consegue fazer, né?
0: Com certeza. Estão comigo também as representantes do Fast Queijo, que tem essa missão de divulgar. Elas duas, eu sei que já estiveram aqui na rádio, né? Para gravar nosso podcast no ano passado, então como candidatas, e agora com esse desafio delas, da primeira das duas edições de representar o Fast Queijo. Senhorita Fast Queijo, Laila Maísa Teixeira, bom dia, obrigado pela visita.
4: Bom dia, obrigada pelo convite. Bom dia a todos os ouvintes da Rádio Garibaldi. Sim, é uma emoção gigantesca retornar agora este ano escolhidas, senhorita Fast Queijo e dama de companhia, e fazendo agora a divulgação nos meios de comunicação do maior festival gastronômico da Serra Gaúcha.
0: Que bom. Bruna, bom dia, obrigada pela visita também.
5: Bom dia a todos os ouvintes da Rádio Garibaldi. Gostaria de agradecer o espaço para a gente falar aqui de um evento que hoje é um orgulho gigante para toda a Serra Gaúcha. Nós sabemos todo o trabalho que vem sendo feito desde o ano passado para que o evento aconteça, e ainda teremos muito trabalho pela frente nesse mês de junho e julho. E nós sabemos também a quantidade de entidades, voluntários, produtores que fazem parte disso. Não é só uma pessoa, não é só um responsável, são muitas mãos que juntas fazem com que o Fast Queijo tome essa proporção e ajude a desenvolver a nossa região.
0: Com certeza. Laila, para quem conhece a fórmula do Fast Queijo, a fórmula está mantida dos últimos anos, né? Me parece uma fórmula bem consolidada, né?
4: Sim, na verdade o Fast Queijo ele funciona em turnos, ele funciona nas sextas, sábados e domingos, sextas e sábados em dois turnos, uhum. No domingo o turno é único, das 11 da manhã até as 4 da tarde, e foi criado os turnos para facilitar a partir de 2023, se eu não me engano.
1: 2023, vamos pensar.
4: Porque antes dos turnos havia muitas filas, as pessoas se frustravam com a quantidade de tempo que se permaneciam nas filas. Então, uhum. Continua os turnos, nessa inovação de 2023. E também agora temos o mezanino, que uhum. também é um conforto para quem deseja ter um espaço para sentar, que antes também não tinha no Fast Queijo. Mas, então, adquirindo um ingresso, você ganha uma tacinha, um garfinho, e você pode aproveitar o evento com comida, gastronomia excelente liberada, bebidas, muitas delas premiadas também. E claro, os shows para divertir a festa inteira. Contamos com mais de 65 shows esse ano, uhum. de todos os gostos, vai de sertanejo, rock, italiano. Então convido a todos que se façam presente na 34ª edição do Fast Queijo.
5: Esse ano também temos muitas inovações que vem vindo. Todo ano o Fast Queijo se renova. Nesse não teria como ser diferente. Nós teremos o mercado, que vai valorizar os produtores, o comércio da nossa cidade. Teremos também a Piazza Fast Queijo, que vai ser uma extensão do Fast Queijo. Vamos trazer a essência do Fast Queijo para fora. Cada vez mais botar as pessoas nessa experiência a partir do momento que elas entram dentro do município. Então, na Rua Coberta, nós teremos um espaço, uma extensão, com uma proposta um pouquinho diferente, mas que mantém todo o sabor e toda a essência do nosso festival.
0: Eu acho que essa é uma das grandes novidades, né? A Piazza Festa de Queijo aí na Rua Coberta, né? Uma grande inovação, né, presidente?
1: Exatamente. Nós estamos falando aqui nos meios de comunicação agora, mas nós já falávamos internamente, né? Que o Festa de Queijo, ele só chegou onde chegou, na 34ª edição em perto de 40 anos de existência, né? Inovando, né? E nos últimos anos as inovações foram bem, digamos, perceptíveis. Está aqui a ACI, né? E o poder público, que essa mudança na parceria público-privada foi importante. Tu comentaste aí e falou da estrutura do Festa de Queijo, como funciona, e a Laila complementou com a questão dos turnos, foi outra mudança importantíssima que deu a organização do Festa de Queijo uma melhoria, para nós organizarmos o Festa de Queijo, melhor dizendo, melhorou bastante e deu muito conforto para quem vem ao Festa de Queijo. E nesse sentido da inovação, esse ano nós estamos levando, né, como a Bruna falou, nós estamos levando o Festa de Queijo para fora com a Piazza Festa de Queijo. E a ideia desse novo modelo de exploração da Rua Coberta com a Piazza é justamente levar o espírito do Festa de Queijo para fora, né, inovando, mas sem perder a essência do Festa de Queijo, com a gastronomia, bebida, diversão, tudo aquilo, e a cenografia do Festa de Queijo, né, a qualidade que nós temos dentro do Festa de Queijo, nós estamos levando para fora, né? E nós acreditamos que esse é um ponto que vai diferenciar bastante o Festa de Queijo das outras edições, né? Essa mudança, esse olhar, esse ir para fora.
0: Com certeza. Pessoal, para fechar, já que o presidente agora há pouco mencionou que 15 mil ingressos já foram vendidos, tá na hora do pessoal garantir o seu, né? Para quem não garantiu, onde é que o pessoal já adquiriu esses ingressos de forma antecipada, gente?
2: Sabe.
0: Secretário.
2: Então, na verdade, a gente estava falando também anteriormente, hoje foi o primeiro dia, está sendo o primeiro dia de divulgação nos meios de comunicação, que o Festa de Queijo também, ele se modernizou e a maneira mais fácil de comprar o ingresso é via site, né?
0: Uhum.
2: O site do Festa de Queijo, né? Festequeijo.com.br. Lá, então, tu tem toda a aba lá dos ingressos e você poderá escolher o turno, o dia, conforme a vontade e também o gosto, né? Principalmente o gosto musical, muitos olham principalmente isso. Então, hoje, um dos grandes locais de venda de ingresso é digital, né? Uhum. Mas nós teremos também venda de ingresso no local, nos dias, então, que o evento acontece.
0: Maravilha. Secretário Fábio, obrigado pela visita. Bom Festa de Queijo para vocês.
2: Nós que agradecemos, e aqui fica o convite, então, para os garibaldenses, né, irem a Carlos Barbosa prestigiar o nosso evento, né? É bem pertinho, né, a cidade, e que é um grande momento para a gente trabalhar junto, porque eu sempre comento que o turismo a gente faz regionalmente, não isoladamente. Isso é extremamente importante.
0: E queijo e espumante é uma harmonização de sucesso, né?
2: Total, né? Isso é muito bom, principalmente porque tem vinícola aqui de Garibaldi que estarão lá em Carlos Barbosa, né? Trabalhando e oferecendo produto de extrema qualidade no Festa de Queijo.
0: Com certeza. Presidente Alexandre, obrigado pela visita. Portas da Rádio Garibaldi sempre abertas, assim, inclusive.
3: Muito obrigada, obrigada pela oportunidade e vou reforçar o convite, então, para os garibaldenses e região, né?
0: Uhum.
3: Visitem o Festa de Queijo, visitem a Piazza e o Mercato.
0: Maravilha. Presidente Francisco, sucesso, bom evento.
1: Bom, nós esperamos, né? E temos a certeza que será um sucesso e agradecemos sempre a Rádio Garibaldi pela oportunidade que a gente tem de vir aqui divulgar o Festa de Queijo.
0: Com certeza. Laila, sucesso, bom mandato para vocês, bom reinado.
4: Muito obrigada, agradeço a participação aqui na Rádio Garibaldi e peço mais uma vez que venham se divertir no Festa de Queijo junto conosco e venham brindar o lado mais gostoso da nossa história.
0: Muito obrigado. Bruna, sucesso, bom evento para vocês.
5: Muito obrigada. Vamos estar esperando todos os convidados de braços abertos para viver a experiência com a gente. Estamos à disposição e lembrando as datas, então, ele acontece do dia 26 de junho a 26 de julho.
0: Maravilha. Convite feito, gente, pela comitiva do Festa de Queijo 2026, presidente Francisco Guazelli, senhorita Festa de Queijo Laila Maísa Teixeira, dama de companhia Bruna Cerato, o secretário municipal de turismo Fábio Basso e a presidente da CI, de Carlos Barbosa, Alexandra Kiefer Rossi. Festa de Queijo está chegando, dia 26, começa a 34ª edição do maior festival gastronômico da Serra Gaúcha. 10h52, reta final do nosso programa, intervalo, depois eu volto com os últimos destaques de hoje do Temática.
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11: 10h59.
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11: Estamos voltando para a reta final do nosso Temática, na verdade, voltando para me despedir de vocês do Temática. Estourou nosso tempo, gente. 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Vem aí notícias da hora. Na sequência, a gente chega para o espaço de debate e os nossos tradicionais debatedores das terças-feiras. No próximo bloco.
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13: 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Uma operação do Ministério Público de São Paulo prendeu nessa terça-feira um chefe de investigadores da Polícia Civil, um ex-policial civil e um ex-estagiário do próprio MP, suspeitos de serem infiltrados do PCC. Segundo as investigações, eles estariam envolvidos em um plano para matar um promotor do Grupo de Atuação Especial de Combate às Organizações Criminosas do MP. E também fariam parte de um esquema para extorquir dinheiro de investigados, incluindo integrantes da facção criminosa acusados de planejar a morte desse promotor. O ex-estagiário é acusado de usar o banco de dados do MP para identificar criminosos e extorquir dinheiro deles em troca de suposta proteção nas investigações. Ele teria contado com a ajuda do policial penal e do ex-policial presos. O chefe das investigações, preso na operação, também é suspeito de passar informações privilegiadas em troca de dinheiro a um criminoso investigado pela polícia. Além dos 3 mandatos de prisão temporária, havia 10 de busca e apreensão na cidade de Campinas e Cardoso e no interior de São Paulo, incluindo contra um policial penal. 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Israel voltou a atacar o Líbano nesta terça-feira em um novo desafio ao presidente dos Estados Unidos, Donald Trump, e ao rival Irã. 8 pessoas morreram, segundo o Ministério de Saúde libanês. A ofensiva é a primeira no Líbano após a nova escalada entre Israel e Irã, que trocaram ataques em rompimento do cessar-fogo em vigor na Guerra do Oriente Médio. Teerã acusa o governo de Benjamin Netanyahu de ter rompido a trégua com os ataques que vem fazendo ao Líbano. O alvo dessa vez foi a cidade histórica de Tir, no sul do Líbano. Em um único bombardeio, um míssil israelense atingiu a periferia leste da cidade, matando 8 pessoas. Segundo autoridades locais, milhares de moradores fugiram de Tir após Israel emitir uma ordem de evacuação para toda a cidade. Vale ressaltar, o Irã disse que responderia a qualquer nova ofensiva israelense ao sul do Líbano ou à capital de Beirute. 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
13: Próxima edição às 14h.
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0: Olá, bom dia. Debate no ar aqui nesta terça-feira. Ricardo quase impedindo que o mediador abra o programa.
1: Só os dinossauros entenderão.
0: É, faltando 2 segundos, né?
2: Eu vou morrer e não vou ver tudo.
0: Não, mas tu lembra do Costinha, Benito?
1: Mas ele vinha por baixo.
0: O Costinha foi um dos maiores acontecimentos do humor brasileiro. E aí o Ricardo solta uma dessa, quase que não consigo abrir o debate.
1: Pra descontrair.
0: Isso. Ricardo, bom dia.
1: Bom dia aos colegas da bancada, Deluca, Delano e principalmente aos nossos ouvintes aí.
0: Simone, bom dia.
3: Bom dia a todos vocês, os nossos ouvintes.
0: Frei Rodrigo, bom dia.
4: Paz e bem.
0: Benito Rosa, muito bom dia.
2: Bom dia a todos.
0: Quando eu chamo ele por último, não dá bom dia pra
5: ele.
0: Já notou?
5: Ele fica quietinho, né?
0: Já notou? Se eu chamo ele primeiro, bom dia, Ricardo, Simone, Frei. Aí, por último, como já tirou a graça, ele... Bom dia a todos.
2: O senhor me xingou todo dia.
3: Agora vou ficar comedido.
2: Agora eu tô encabulado.
0: Encabulado.
2: Como é que é? Eu baguei.
0: Encabulado. Gente, tem muita coisa pra gente falar. Uma semana... Claro, tem a Copa do Mundo, o pessoal está indócil aqui também na rádio. É. Esse que vos fala incluído, né? Tem o tal do álbum da Copa que está tomando conta por aí. Mas é uma semana muito especial aqui para Garibaldi também, que no próximo domingo teremos, né, a reinauguração do órgão de tubos na Igreja Matriz. Com transmissão aqui pelo Facebook e YouTube da Rádio Garibaldi. Está preparando uma grande transmissão e com... Esse órgão que é, olha, ele pertence ao imaginário de todos nós, né? Que pouca gente viu ele sendo tocado aqui, de fato, aqui em Garibaldi.
5: Eu não vi.
0: Ali, ó.
5: Eu não vi ainda.
0: E realmente tem essa curiosidade, porque ele é
4: imponente.
0: Ele orna a igreja, né? Ele é imponente, realmente, e agora a gente vai ouvir o som dele, uma grande celebração sendo preparada. Frei Rodrigo Antunes também, entre os agraciados para fazer ele voltar à ação, né, Frei?
4: Sim.
0: Momento importante para todos nós, né?
4: Muito bem. E aguardado durante muito tempo, né?
0: Aguardadíssimo.
4: Mais de 12 anos aí sem o órgão falar. Essa é uma expressão interessante dentro da música, né? Os instrumentos também têm a capacidade de falar. Não a linguagem verbal, mas sonora, né? E o órgão, propriamente dito... É um instrumento magnífico, belo. Então, dia 14, estaremos aí para ouvi-lo despertar.
0: Eu ia falar essa palavra, despertar. Frei Edson, a gente está conversando antes, combinando alguns detalhes. Ele disse, Adelão, depois vai ter o despertar do órgão.
4: Isso. Tanto que, a Igreja Católica é formada de ritos, né? Que são metodologias de ajudar a vivência da fé. E aí, quando se restaura, se inaugura, ou se adquire um órgão, qualquer instrumento, né? Para ação litúrgica, ação da fé e tal. Então, esse é o termo, Benito. O rito do despertar do órgão. Porque o órgão, ele está aqui na nossa igreja desde a década de 50, 1951. Atuou, né? Falou durante muito tempo e depois ficou em silêncio. Ele foi arrumado, foi restaurado e tudo mais. Uma equipe muito profissional também dos engenheiros ali, né, o Adrian, que está conduzindo todo o restauro. E ele em silêncio. E aí a função de um órgão de tubos numa igreja é buscar, por meio da sua sonoridade, elevar os corações do povo que está presente na igreja até Deus, por meio da canção. E ele ficou um tempo em silêncio, então ele só vai ser tocado e ouvido pela Assembleia após ele ser consagrado, abençoado, que é o fim dele. O fim dele é ajudar as pessoas a aproximarem-se de Deus por meio dos seus sons. Então aí entra o chamado rito do despertar do órgão. Então ele vai acordar.
0: Que legal.
5: Interessante.
2: Será que não seria, talvez... Achei bonito isso aí.
4: Achei bonito, que bom, Benito, que legal.
2: Não seria um redespertar, porque nós não sabíamos a preciosidade.
4: Sim.
2: Nunca, eu sou um pouco autocrítico, até eu me incluo e nós todos devemos... Vocês aí ainda jovens, não, mas nós demoramos para redescobrir o órgão.
4: Sim.
2: E nós ganhamos um presente, gente... Divino.
0: É.
2: E não, nunca dávamos valor. Íamos na missa, olhava para cima e tal. E aquilo em silêncio. Quanto tempo? Um dos restauros, eu trabalhava na Martini na época, não lembro agora, tentei buscar a memória do Frei que estava ali. E até o Lona reuniu.
0: Que época foi, Benito, mais ou menos?
2: Acho que lá em. Entre 2009 e 2013, por aí. Foi um restauro, acho que um dos primeiras tentativas de juntar, através da comunidade, meios para fazer um reparo nele já. Eu não lembro ou não mesmo. Eu vou pesquisar e fico devendo isso para vocês, mas aconteceu. E muita gente que estava na época aí sabe, lembra disso aí. Já aconteceu outras tentativas, e esse mesmo senhor aí de Novo Hamburgo.
4: O Edmundo Bom.
2: Bom, esteve bom. Aqui. O primeiro que faleceu, teve o que faleceu.
4: Não lembro o nome.
2: Não lembro o nome também agora, mas bom, então, ele veio
5: aqui. O Fábio que faleceu recentemente? Então,
2: acho que foi esse aí, então. Esse aí foi o primeiro que teve aí. Ele faleceu, sim, faleceu. Esse aí, né, Fábio?
5: Fábio Cleira, neto do construtor original.
2: Exatamente.
4: Neto do Edmundo.
2: Isso aí.
5: Isso.
2: Uhum. Estiveram aqui e fizeram tudo mais, né? Mas depois parou de novo. Por quê? Porque acho que aí tem vários fatores que nós temos que nos conscientizarmos. E estamos numa fase, graças a uma leva agora de professores, pessoas devotadas à cultura, e até uma consciência do poder público municipal nos últimos anos, de olhar para a cultura de um modo mais carinhoso, mais atento. Uhum. Mas ainda estamos um pouco dependendo de umas bengalas ali, sabe? Eu soprava aqui agora pro Frei, de todos os domingos tem alguém lá para prestigiar, inclusive, os artistas nossos, as pessoas que cantam, que têm essa devoção musical, e darem oportunidades para eles terem seu ganho também, da própria prefeitura programar numa missa, fazendo rodízio de pessoas que vão lá contar com esse Frei aqui tocando. Espetáculos podem ser feitos no entardecer de qualquer dia, em qualquer momento de uma data. E se for uma data especial, melhor ainda. Fazer shows, apresentações, colocar este órgão de uma maneira que não fique mais silencioso.
4: Sim, sim, sim, sim.
2: E que desperte em todos nós a importância de valorizarmos aqueles que trabalham em prol da cultura, da arte, da música.
4: Sim, perfeito.
2: Né? Então nós temos tantas riquezas que às vezes nós deixamos adormecendo-as, entende?
3: A gente percebe também, Benito, em grandes centros, né? Que a gente, enquanto turista, sempre visita igrejas, né? Que tem, em alguns lugares, um momento específico do dia que o órgão vai estar funcionando para receber os turistas. Então, quando a gente faz a passagem por Garibaldi, por exemplo, já sabe que o turista pode, em determinado horário, ir para a igreja que vai ter uma apresentação com o órgão de tubos. Isso. Então, indo nessa tua linha de raciocínio,
4: né? É um projeto, é uma ideia.
3: Porque daí a gente percebe e dá a vida a ele, não fica só nos momentos de missa, né? Porque as outras pessoas que vêm de fora também podem conhecer essa riqueza que é o nosso órgão.
2: E saindo do segmento da igreja, da nossa igreja, da parte religiosa, né? Que já tem o seu destaque ali. Assim que você fazer com os artistas, a rua nossa, Buarque de Macedo, da cultura, no final de semana, eu sempre defendi, já comentei isso e já sempre conversei com outras pessoas, de sempre ter aí os nossos valores culturais aí, se apresentando numa esquina no domingo e sábado de tarde. O turista chega aí, aquilo lá está cheio de gente, é bonito, aqueles prédios são maravilhosos. Vamos dar vida, vamos botar música, valorizando e premiando e destacando, incentivando os nossos valores. Artistas plásticos, cantores, instrumentistas.
3: Sim, tem muitos. Garibaldi tudo. Tem muitos.
2: Dá para botar aquele palquinho na frente do antigo banco aí, na frente do Luna Pan, lá vai lá, deixa. Hoje vai a Simone e o Benito cantar, dia seguinte vai o De Luca e o Delano.
4: E soa muito bem. Falando em música, soa muito bem.
2: Ah, eu tô com o
0: Falta só saber cantar. É, isso é um projeto, o nome é fantástico,
4: é
0: um, né?
4: Fantástico.
0: O projeto, é um projeto antigo,
5: de longa data.
4: De longa data, né? Perfeito, né?
3: Apesar da confusão que a gente só... chama às vezes de Luca e Delano. É.
2: O professor Ricardo com Rosa, aí, o Hitor Rosa, outra vez.
5: Rosa, e, bem. Rosa e Ricardo.
4: Isso, Rosa. É agradável aos ouvidos.
2: Ricardo Rosa, tá vendo?
1: Eu tenho uma curiosidade aqui, né? Até confesso que não sei se já foi satisfeita no ar. Frei, o senhor tem ideia de quantas igrejas têm órgãos tubulares, assim, ou pelas suas andanças, assim? Não é uma coisa muito comum, né? Não é uma coisa muito comum.
2: Eu vi esse número. Passa de 5, acho, o número.
5: Não, sim. Como esse de Garibaldi, isso. Só mais duas, né?
4: Isso, aqui no estado...
1: Similar a esse, só mais duas.
4: Parecido a esse nosso aqui, no mesmo tamanho, na imponência dele, segundo o pessoal que organiza ali, são 3 aqui no estado.
2: Uhum. Foi exatamente.
4: Então,
1: e a fabricação dele é a origem?
4: Novo Hamburgo.
1: Novo Hamburgo.
4: Feito aqui. Marca, né? Bom. Empresa clássica dele. De órgãos, harmônios, enfim. Uhum. Então, é
3: e
4: um baita instrumento.
3: Tocá-lo.
4: Isso, no dia da inauguração do órgão, então seremos 3 organistas. O Adrian, que é o organista e organeiro, que é o restaurador, né, o chefe da obra ali, que é um cara fantástico. É um gênio. Benito, senhor, sabe quando tu presencia alguém que tem domínio da coisa? Muito incrível. Então é o Adrian, então ele vai tocar um pouco. Na Santa Missa eu irei tocá-lo.
3: Ai, que lindo.
4: E após a Santa Missa tem mais algumas apresentações. E aí vai ter um pianista aqui da cidade que vai tocar também.
2: E o que participa aqui do debate,
4: no dia 14 seremos
0: em 3. Vai participar Rafa, também, né? Cantando, né?
4: Cantando, Rafa, cantando.
0: Ele é Marielle.
2: Ah, é Marielle, bárbaro.
4: Isso, que daí após a Santa Missa.
2: Que horas vai ser que começa?
4: Começa 4h30.
0: Com os corais.
2: É isso. 6 da manhã eu tô lá.
4: Ótimo, eu também estarei 6h45 lá daí.
2: Quase um lugar pra mim se me atrasar.
4: Guarda. Só não te prometo as cadeiras do presbitério ali. Já tem endereço.
2: As cadeiras de quem?
4: Do altar.
2: Ah,
4: do altar.
2: Já, agora o senhor falou por isso. Eu sou um santo, mas não dou bola.
0: Quem tá nos ouvindo, né? Quem tá nos acompanhando aqui pelo debate, pelo Facebook, vai poder também acompanhar de longe. Isso. Tem o pessoal que está fora de Garibaldi, ou está nos ouvindo em outras cidades, mas não vou conseguir. Não, abre o teu celular, na hora vai ter a transmissão aqui da
3: 16h30.
4: Isso, 16h30.
0: A transmissão começa às 18h, começa com a missa, né? Tá. Porque antes são os corais que vão ficar se apresentando. A transmissão começa com a missa, e aí tem toda a cerimônia do despertar, e depois as apresentações pós-missa.
2: Porque a gente 18, não vai perder. Se vai atrasar, eu fico ouvindo pela rádio.
4: Isso, acompanha pela rádio, sim.
2: Essa não.
4: Mas convido aqueles que puderem estar presentes, né, para... O presencial, ele é incrível nesse contexto do órgão.
1: E é uma atmosfera, né?
0: Poxa vida.
1: Tu cria uma atmosfera aí com o som.
3: Sem dúvida.
0: Não, e com a acústica que tem a matriz
3: nossa
0: aqui.
3: Igreja. Da
2: não quero tirar o lugar de ninguém, mas vou tentar garantir o meu.
4: É, eu também.
2: E aí você nem
4: eu não sei quem está nos acompanhando, mas eu estarei lá. Não
2: perco, Benito. Mas o senhor já tem lugar garantido.
4: Já tenho meu banquinho lá em cima.
0: Frente ao órgão.
4: Mas de fato, vai ser um momento bem, bem bonito, assim. E a simbologia dele, né?
3: Claro.
4: Bem, bem bacana. Tudo sendo preparado com muito carinho. Vale mencionar também aqui, né, Delano? Foi possível restaurá-lo, torná-lo a acordar, né, o órgão, visto... Mas tantas pessoas que também ajudaram, o empenho da paróquia, do Frei Edson, do parco, de mobilizar a comunidade, né, para esse grande investimento que foi o restauro do órgão.
3: Porque provavelmente tem um custo elevado, sim,
4: com certeza, né? Visto a imponência dele também.
2: Passou de 300 e poucos mil, né, o custo.
4: Então, é um grande trabalho, assim.
2: Ah, mas bem,
4: mas a nossa merecido. Cidade merece, né? A nossa cidade merece.
2: E o retorno vai vir, com certeza, a solidariedade do povo garibaldense é imensa. E só vão ver resultados positivos, com certeza absoluta.
4: A expectativa tá boa, a expectativa tá boa.
1: A lei da escassez, ela é implacável, né?
2: Implacável.
1: Tem pouca gente que entende disso, tem pouca gente que opera isso, tem pouco. Obviamente o preço leva, né? essa lei é impressionante, assim como ela funciona,
3: sem
1: né?
3: dúvida.
1: Tu tem uma especificidade extrema, né? Esse tipo de restauro. Tu tem ali. Um órgão desse é uma obra de engenharia. Né? A gente está falando aí da mecânica dos fluidos, né? O ar passando por entre os canos e tal, e pressão e diâmetros diferentes. É uma obra de engenharia impressionante. Né?
4: E, professor, vale a menção aqui. Esse instrumento foi adquirido pelo Frei Miguel Sanson. Bom, esse ano a gente celebra 130 anos da presença dos capuchinhos. Muitos freis passaram por aqui, cada um com seu jeito, cada um com seu talento, suas aptidões. Né? Mas quem trouxe para cá foi o Frei Miguel, né? Lá em 1951. Então, acho que algo que foi feito lá atrás, tão bom que foi a aquisição desse instrumento, bom, permanece até hoje, né? Então, acho que vale também sempre recordar com muito carinho e gratidão a história, aqueles que nos antecederam, né? Acho que em tempos que a gente valoriza muito o visível, o do momento, o instantâneo, não podemos esquecer, e eu sempre falo para a juventude, não podemos esquecer aqueles que vieram antes de nós e que prepararam um caminho.
0: Frei Miguel, que tem um traço especial junto à cultura garibaldense, dá nome à nossa biblioteca pública municipal.
3: Sim.
0: Também trouxe esse órgão de tubos, é fantástico.
5: Foi o Frei que trouxe, que construiu a ermida, se não me falha a memória, né? Porque a ermida é de 53, né?
4: Ah, então provavelmente. É. Não saberia dar a precisão desse dado, mas acho que sim.
2: E eu li hoje amanhã rapidamente, pressentia que nós íamos tocar esse assunto aí. Eu não trouxe aqui do celular, que foi, não sei se é através desse Frei que o senhor falou agora, que foi uma gentileza, foi um presente de um religioso para um outro que fez um favor, e esse senhor aí deu de presente para Garibaldi esse órgão aí.
4: Eu até não saberia com precisão, Benito, mas creio que sim.
2: Se o De Luca puder olhar, coloca ali a história da chegada do órgão em Garibaldi, vai ter 3-4 reportagens, tem jornais aqui da região contando essa fase, é que eu desconhecia esse detalhezinho aí.
4: Uhum.
2: E foi um reconhecimento de alguém para alguém que deu para Garibaldi este órgão aí.
4: Uhum.
2: Talvez tu encontre o violão de Luca Massa também.
4: E ele é tão grande,
2: é
4: né? 1189 flautas, né? Ah. Tubos, a composição dele. Então ele é uma...
3: Magnífico.
4: É uma máquina.
5: É uma máquina.
0: Frei Rodrigo, e a ansiedade de tocar isso na missa?
4: Ah, que a missa...
0: Tá pegando, né?
4: Tá pegando. A gente tem se preparado e tudo, né? Claro. Com o pessoal que vai cantar também. Mas... É que a missa é um momento muito sagrado, por isso que o rito se chama, né? Rito do despertar do órgão. E aí vai ter um momento dentro desse rito, dessa celebração, que o presidente da celebração, que é o Frei Edson, enquanto pároco, que vai estar presidindo a Santa Missa, vai fazer algumas orações. E aí, o instante que antecede o falar do órgão, o despertar do órgão, será a seguinte frase. O padre vai dizer, né, o Fredson? Desperta órgão, instrumento sagrado. E aí ele ronca o bicho, né?
0: Nossa.
5: Dando spoiler aqui, o Fredson.
4: É muito bonito.
2: E essas 1189 flautas que o senhor falou, elas têm, conta diz aqui, vai de 15 centímetros até 4 metros de altura.
4: Isso. Porque, por exemplo, o pessoal já viu ele, né, e vai poder observar também no dia 14, onde todos nós lá estaremos. Quando a gente olha para ele, nós vemos, sei lá, não contei, 50 flautas visíveis, né? Só que dentro de cada tubo, meu Deus do céu, tem uma infinidade, né? E o próprio desenho, uma curiosidade, o próprio desenho do órgão é com base na arquitetura da igreja.
5: Olha ali as
4: curvas da igreja, né? Porque era uma característica da empresa, bom, em que eles construíam um órgão para a igreja. Então, os detalhes da igreja eram inseridos, desenhados no momento pelo, no caso, Edmundo, Fábio, enfim, aqueles que estavam construindo.
0: Então, ele é específico para a igreja, mas
4: não há nenhum igual a ele.
5: Sob medida.
4: Por isso que até vale essa informação para o pessoal quando for ele ver. prestem atenção no desenho dos tubos. Uhum. Ah. E aí observem o desenho da igreja.
1: Que é para harmonizar com a estrutura da igreja.
4: Para harmonizar com a estrutura da igreja.
5: No histórico aqui do órgão, quem inaugurou ele foi o governador Euclides Triquez.
4: Da época.
5: Esteve presente na inauguração.
3: Indo para a Rota
2: de Isso aí, eu vi aqui em Garibão.
3: Euclides
2: Triquez. Bom, quem é que vai cantar Ave Maria?
4: Ave Maria, acho que é a Marielle. Bah, de cabeça tu me
0: pega. Benito,
4: agora,
0: mas... o Benito pede a Ave Maria em todas as apresentações. Que eu vou junto com o Benito, ele pede Ave Maria para quem que tá cantando.
2: Ave Maria.
0: Pode ser banda de rock, não. Banda marcial, ele pede
2: Ave Maria. Começa com Ave Maria.
4: Se fosse na época do Raul, eu ele dizer, tava lá cantando.
5: Enquanto uns falam toca Raul, Benito
0: toca Ave Maria. Toca Ave Maria. Mas é emocionante. É emocionante demais.
2: Já comecei a chorar, só para eu.
4: E
2: outra música que me toca é aquela Quando a Tardinha
4: Nossa Senhora. Isso aí, é bonito, bonito.
2: É, todos os dias de tarde. É.
3: E o nosso Frei multi-instrumentista, né? Porque toca gaita, violão, teclado e agora
0: antes,
3: o órgão.
0: Frei Rodrigo, já?
4: É que eu estudei num conservatório de música.
0: E aí já tinha
4: esse
0: domínio.
4: Estudei piano.
0: Porque é diferente, né?
4: Sim, sim. Eu estudei piano e aí fiz seria uma especialização em órgão, né?
0: Que maravilha.
4: Porque o órgão... Bom, tem os pedais, né? Então a gente usa as mãos e os pedais.
2: Eu tinha 12 anos e...
4: Os pés dançam, em resumo.
2: Eu tinha 12 anos e caí um violão.
4: Uhum.
2: Aí comecei lá com o vizinho lá aprender. Até hoje não. O violão, depois eu doei ali pro FAC. Aqui. Através do Frei anterior aqui, tá lá, ele florizou.
4: Ah, o Jadir?
3: Jadir.
2: Pra ir dar lá pra eles que de busca aqui não vai sair nada. Pobre.
0: Qual foi? Assim, o pessoal perguntou: qual foi a melhor coisa que tu tocou nesse violão? Toquei ele adiante.
2: Eu
0: também sou, não
2: quando
0: olho adoraria você.
2: Quando olho pra Simone, me veio
0: a Lela.
2: Né? E às vezes acho que eu vou lá começar tudo de novo. Quem sabe a Lela vai me dar um lado aqui. O que tu vai querer tocar, menino? Eu me lembrei do violão. Não vai falar com a Lela. Fique em casa.
3: E tem vários já mais idosos que vão lá.
0: Que
3: muito
0: legal.
3: Bacana. Ótimo, que desperta isso, que tem uma paixão pela vida inteira e não consegue. E daí, numa certa idade, desperta e digo: não, agora eu vou. E vai.
2: Mas violão é bacana. Mas eu adoro piano. Piano eu adoro ouvir tocar. Quem sabe tocar, né?
4: Eu sou suspeito, eu gosto muito do mundo das teclas.
2: Muito legal.
4: Então convidamos, né, pro pessoal.
0: Todos convidados. E quem diz, não vou pôr, pode acompanhar sim. Facebook, joga na TV, né?
5: Isso, bota
0: no YouTube.
5: Sim. Bota o YouTube na TV.
0: Bota o YouTube na TV, fica na sala assistindo o espetáculo que vai ser o despertar, né? Do órgão de tubos aqui da nossa Igreja Matriz São Pedro.
2: Vamos acontecer.
0: Muito legal. 11h32, a gente vai pro intervalo e volta em seguida com mais debate.
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0: Benito dizendo que quer estar enganado. Foi a. O fechamento do intervalo.
1: Estava aberto o microfone aí.
0: Não, mas eu falo.
1: Dica, depois.
2: Tem que cuidar com essas coisas que são faladas assim,
0: O pessoal deve estar perguntando: o quê? O quê? Não, o Benito, ele desconfia um pouco da seleção brasileira, assim como 90%.
2: Com razão.
0: E 9% dos brasileiros, né?
3: Estamos desconfiando.
0: E a seleção até agora não mostrou.
2: Tem base para desconfiar, tem base.
0: Mas o Brasil já venceu Copas sob desconfiança.
4: Assim como 95% desconfiava da seleção de 2002. E 90% desconfiava de 94.
0: Não, o pessoal desconfiava na Copa de 70.
4: É isso aí.
0: Na mudança do Saldanha pro Zagallo, agora não vai.
4: O Brasil chegou corneteado na Copa de 70.
1: Se a gente for humilde ao entrar em campo, sairemos com a taça na mão.
2: Só tem que combinar com os outros também.
4: Já mudou o discurso.
1: Eu acho que a habilidade ela leva a vitória.
5: Humildade e
1: eu estou sendo humilde, sendo um pouco, digamos, reticente com relação ao que estou vendo até agora da seleção. E olha que eu passei assim no futebol muitos anos, narrando e tal, reportando por aí, vendo futebol, Grêmio, Inter e tal, e Juventude, e Flamengo, Esportivo e Guarani, e Passo Fundo e não sei o que lá. Olha, o futebol da época não é o atual futebol dos jogadores com cheio de brincos na orelha. Eu não sei. Menos dinheiro, se ganhava menos, se via mais dedicação. Eu tenho lá meus critérios, né? Mas vou torcer com o coração. Vou torcer mesmo. Eu acho que nós vamos ter até alegrias, mas

0: eu espero que eles entrem com essa consciência de que é hora de trabalhar, mostrar serviço. É. Bateu a ficha, vai trabalhar.
1: Vamos pensar nas outras seleções. Ninguém gosta de pegar o Brasil em Copa do Mundo, né?
2: Claro, vale pra eles também.
1: Também sim, tem essa.
2: Sim, vale pra eles, vale pra eles também.
1: Imagina tu é uma seleção, aí sai no cruzamento das 16 avos agora.
2: Vai, é, tem mais uma fase, né?
1: 16 avos, ou das oitavas, diz, ó, vai jogar contra o Brasil. Diz,
2: ah, que encrenca.
0: E sabe do detalhe, Adriano, tu e o De Luca são ali na área do esporte aqui, que eu acho que houve uma falha da direção da seleção com relação ao Neymar. Que daqueles do passado era o único que estava sobrando, e que bom que ele foi convocado, mas por que não viram quando ele já pretendia levar o Neymar para a seleção? Não foi lá o médico da seleção já começar a curar ele quando estava lá no Santos? Esperaram agora a última hora para recuperá-lo. Houve uma distração.
3: É que o exame que o Santos apresentou para a CBF dizia que estava tudo bem.
0: Não, mas se tu estás na direção da CBF, o direção do Santos, deixa ele para nós aqui, vem para cá. Vem tratar com o médico aqui da seleção. Para ajudar vocês do Santos e para ajudar nós da seleção. Se nós não conseguirmos, tudo bem. Mas lá no Santos era certo que eles não iam conseguir. E estaria agora a prova que não conseguiram, mas que foi uma desatenção, uma falta de inspiração de não levá-lo logo a fazer o tratamento antes, bem antes da convocação.
4: Eu sou muito leiga em futebol, né, Benito? Gosto de Copa do Mundo, acompanho sempre os jogos da Copa, mas eu penso que a gente não deve sempre colocar as cartas, todos, num jogador.
2: É.
4: A gente tem que pensar na equipe, porque não é um que vai salvar o time inteiro. Ele pode auxiliar no conjunto, mas não que seja ele que vá salvar.
0: Não, claro que não.
4: Eu penso isso, porque eu sempre penso que o trabalho em equipe é mais relevante. Olha todos nós aqui, quem seria o De Lucas? Desculpa, o Delano, você não teria o De Luca? Você não teria o De Luca para assessorar, né? E os debatedores também. Então, é necessário sempre preservar essa noção.
1: O debate são vocês. A gente toca, né? A gente faz o meio de campo, né?
4: Mas sem vocês, só os debatedores.
0: O nome
1: também
0: do programa
1: é debate, precisa dos debatedores.
0: Não vão adiantar. Se eu entendi direito, eu discordo do Lucas, peço desculpas. Eu acho que tem que ter esse foco, tem que ter esse espírito, essa vontade de formar uma família e focar em todos.
4: Eu também acredito que tenha que ser
0: em todos.
4: E não
0: numa peça. Isso. Quando eu falei do Neymar, eu falei de uma falha da seleção.
4: Sim.
0: E esqueci de um detalhe que eu acho que agora é importante a gente analisar também. Foi o esquecimento. Não pensaram, não fizeram isso, tudo bem. Não está tudo no Neymar, esquece, não. Mesmo que recuperaram, ele se recupere, na hora do pega lá, não vai ser tão fácil para ele também. Ele vai ser muito visado, muito marcado. Então, os outros, o conjunto, como tu falaste, não é que tu não entende de futebol, tu falaste o que todos nós achamos que é o correto. É o conjunto, não é a obra de um.
5: Mas vai dar bom, acho que vai dar bom. Vai dar.
1: Eu sou fã de futebol, fã da seleção brasileira e fã de Copa do Mundo. Então.
4: Eu também gosto muito de Copa do Mundo, jogos de vôlei, nosso colega que gosta muito de basquete.
2: Gosto de basquete.
4: É.
2: Então, tá terminando a NBA, vou fazer o que agora de novo? Vou fazer o que de noite agora?
3: Vão virar os Spurs?
0: Eu vi comentarista.
2: Tudo possível.
0: Ontem,
2: acho que é o equilíbrio ali.
0: No canal da televisão ontem, aqui gaúcho, o pessoal dizendo, meu palpite é que o Brasil não tá entre os três, o cara já citou lá, primeiro tal país, segundo tal país, terceiro, três países, e no foco dele, o Brasil está fora, quer dizer,
4: mas a outra vez também nós não apostávamos.
1: Era França e Argentina.
3: É isso aí. O Brasil
0: não é normal a gente ficar um pouco, né?
3: 2002 o Brasil ia chegar até as oitavas.
4: E na Copa anterior também a gente não apostava na Argentina.
3: É.
4: Né? Não era a que estava mais em evidência.
2: A Espanha em 2010 que ganhou todos os jogos por 1-0.
3: Isso aí.
4: Isso eu não lembro.
3: Não, ela começou perdendo, inclusive.
2: Ah, sim, mas depois foi 1-0, 1-0, 1-0, 1-0, 1-0, 1-0, 1-0.
1: Campeão do mundo. João, tem recado do órgão ali, né?
3: Só pra falar do basquete, tu viu? 70, Copa no México e os Knicks campeões da NBA, né?
2: Pra quem gosta de coincidências.
3: 94, Copa nos Estados Unidos e os Knicks campeões da NBA.
2: Então vamos torcer.
4: Opa, vamos torcer agora.
1: Os Knicks, né? mas 94 eles foram campeões de uma conferência.
3: Certo, 94 foi.
1: Eles têm dois títulos ainda na década de 60, 70.
3: Não foram campeões da NBA, campeões da conferência.
2: Da conferência.
3: 70 e 94.
2: Bom, já foi.
3: Então, já ajuda, né? Já ajuda.
1: Aí pegaram, 94, pegaram um tal de Chicago Bulls no Michael Jordan e deu ruim.
2: O preço ontem pra sentar na quadra.
3: Jordan e amigos, né?
1: Jordan e amigos, aquele time Jordan e amigos.
2: O preço pra sentar na quadra, que aquelas cadeiras que ficam na quadra, literalmente, que são, na verdade, são cadeiras que não estão à venda, né? Tu é meio que convidado a comprar R$1 milhão.
6: Por pessoa.
2: Ô, bom.
6: Eu
0: vou tocar órgão.
1: Eu teria que. Eu teria que dar uma parcelada.
2: As duas fileirinhas atrás daquela cadeirinha ali na quadra, 200 mil. 300 mil reais.
3: Tu só viu os hollywoodianos lá.
2: É isso aí.
4: Que loucura.
3: O Stiller,
2: Ben Stiller.
3: Ben Stiller, que eu vi ontem, né? Até o Trump, né?
2: Até o Trump. E então, Porsche é R$1 milhão. É impressionante, assim, pro jogo de basquete.
3: Sobre o órgão de tubas, Delano, me mandou uma mensagem foi a nossa amiga Rose Zoher, que está sempre na audiência, e ela conta que há 32 anos ela e o Isaac, marido, casaram aqui na igreja matriz, né, com o órgão de tubos, e quem tocou na saída da igreja, quando eles saíram já casados, assim, Teobaldo Ferreira dos Passos.
1: Que maravilha, sacristão.
3: E ela disse que tem ainda no vídeo do casamento dela, eles
0: legal.
3: Saindo da igreja com o que som legal. Do órgão de
1: Eu
3: tubos.
1: Lembro do sacristão impecável, né?
4: Sim.
1: Na época
4: sempre.
1: De fatiota.
2: Uh-huh. Fatiota.
1: Ele estava de fatiota, glostora.
4: Uh-huh.
0: E o chapéuzinho dele.
6: O que é essa última palavra?
1: Glostora era o gel da época.
0: Era um tipo
1: Glostora e Gumex, eram as duas coisas que tinha.
0: E eu lembrei da Ana Niquete.
6: É da família do paracetamol, não?
0: E a Ana Niquete.
1: Ah, é verdade.
4: A Ana morava aqui em cima.
2: Maria, que na minha época tu queria fazer bullying com alguém que passava gel. Tu dizia assim, passou embaixo da vaca hoje? Era a frase que a gente dizia.
3: Lambida da vaca. Né?
1: Já dava encrenca.
2: Tava
1: pronta em crenca.
0: A Vera Escomação também cantava.
3: Eu ia citar ela mesmo, Benito. Professora Vera Lúcia Escomação Bonacina nos mandou mensagem. Ela disse: ao ouvir novamente o toque desse órgão, não se deve esquecer de quem sempre tornou as apresentações na igreja um momento celestial. Odete e Regiane Casacurta. Gilberto e Maria Tereza Stefani, Alexandre Trevisol, Matheus Romil, entre outros que ela citou aqui, né?
0: Aí o Garato, como era o nome da Antonieta?
4: Antonieta.
3: Querida Antonieta, sim.
0: Antonieta, um Garato também. É um timão aí de vozes, um timão.
3: A Sevina Conte Consol disse, bom dia bancada, senti um arrepio na espinha quando o Frei falou as palavras que serão pronunciadas pelo Frei Edson na inauguração do órgão. Imagino no momento, ao vivo e a cores, qual será a emoção.
4: Verdade.
2: Se no spoiler já foi
1: forte,
2: bom.
3: E tá faltando água, Adriano, sabe?
1: Tava lendo essa mensagem. Vai lá, João.
4: Não pode faltar um programa sem essa notícia, né?
3: Mas eu vou criar uma vinheta. Vazamento de água do
2: e
3: dia.
2: E a falta hoje é no bairro?
3: Exatamente.
1: Que loucura.
3: Bairro, na verdade, aqui até um vazamento, nem falta de água. Vou me autocorrigir. Vazamento de água na rua Tiradentes, bairro São Francisco, mais de 24 horas com vazamento. E segundo a Joyce Kramer, que foi a ouvinte que nos mandou o recado, a Corsã não atende a ligação.
1: É uma novela, gente. É uma novela. Impressionante o que que... E o problema é esse, né? Problema com vazamento, com interrupção no fornecimento. Isso desde sempre acontece. O problema é tu não encontrar o alento, não encontrar a pessoa te dizendo, em uma hora a equipe vai estar aí.
4: Sim.
1: Ou vai, só à tarde. É esse retorno que as pessoas querem. Problema vai ter, sempre.
3: E a Joyce mandou.
1: Mas tem que ter esse retorno. Né?
3: Joyce mandou pelo WhatsApp agora um vídeo desse vazamento e olha, é coisa grande, né? É muita água, né?
1: Joyce, obrigado pela mensagem.
0: O que eu estou pensando em dizer, não vou dizer.
2: mas agora tu criou suspense.
0: Não, mas ele já sabe o que eu iria dizer. Por favor, né, dona Egea, por favor. Por favor. Para. O que é isso? Pouco de vergonha na cara faz bem pra saúde também, né?
2: Pra tu ver,
0: por favor,
2: como nos faz refletir, né?
0: Aquela nós questão. Profissionais todos nos cuidamos para realizar o serviço da melhor maneira possível. Cara, por favor, é uma missão que se abraça, é uma missão que deve ser cumprida.
2: Sim.
0: Por favor. com todo respeito e carinho, merecem todo o nosso carinho, nosso respeito e consideração.
2: Por isso, de novo, a reflexão.
0: Mas na hora de... Opa, a gente se reúne lá com a direção lá em Porto Alegre, não sei aonde, e vamos dizer, gente, nós estamos errando em alguma coisa.
2: Por isso a reflexão, né, Benito? Tudo aquilo que for de obra única, exclusivamente, de um fornecedor, não pode ser privado.
1: Não pode
2: ser privado.
1: Já falei várias vezes aqui, concordo e assino embaixo.
2: Monopólio privado não existe.
4: Muitas vezes.
0: Perdemos ao longo do caminho oportunidades para municipalizar a água. Você perdeu.
4: E que as pessoas assim compreendam que muitos falam mal do serviço público. E o serviço público, ele funciona muito bem. Tem lá seus problemas, assim como tem no privado, né?
2: A gente vê isso, né?
4: Exatamente, a gente está vivenciando isso, né? E então da gente começar a analisar melhor o que é o serviço público para a população, porque sempre é um serviço de boa qualidade.
0: Exatamente.
4: Raras exceções que nem tem ali no privado, mas que a gente saiba.
1: Simone, e até pelo custo político que tem
4: não prestar um serviço
1: de qualidade.
4: Sem dúvida.
1: Aí o que a pessoa agora, por exemplo, da EGEA vai dizer? Bom, tá, aquela rua lá em cima, fornecimento de água tá um caos, mas são 4 famílias, eu não vou nunca mais recuperar o dinheiro que eu vou colocar para consertar a tubulação. Não vai. Como já teve família que nos diz, Delano, eles disseram, não tenho o que fazer. Como não tenho o que fazer?
4: E quando,
1: 2026.
4: E quando tem a questão política envolvida, até a pessoa pensa, bom, eu não vou perder aqueles 4 votos.
1: Não vai mesmo.
2: Lembrando,
1: não
2: né?
1: Vai. Não vai mesmo, tem o custo político.
4: E daí fazem em função do custo
0: político. Água vem do céu, né? Sim, vem do céu, que eu digo, né? No sentido, vem do céu, é de graça a água que desce. Eles pagam essa água que São Pedro manda. Eles não ganharam uma área de terra do município para ter lá a barragem. Eles não ganharam partes de uma rua que máquinas do município abriram valos, como eu vi abrir quando eu era criança, que foi a primeira vez que nós tivemos uma água encalada e saímos do poço que tínhamos atrás do quintal. E aquilo cortou a terra para eles botarem os tubos.
2: Benito.
0: Que depois cobraram de nós.
2: Lembrando que, se não me falha a memória, a Corsan foi vendida pelo preço equivalente ao lucro de um ano. Ela dava lucro.
0: Mas sem dúvida.
2: E aí quando tu quer vender uma estatal, tu começa a falar mal dela, tu começa a depreciar ela. Pra baixar o preço. Pra baixar o preço. Então, até que surjam. E aquilo que tu disseste, né, Benito? Que assim, que bacana, né? Tu pega uma estrutura bruta, pesada, que tá embaixo da terra, que foi feita com dinheiro público, né? Tu adquire um negócio a um preço muito baixo, onde todo o grosso tá feito com dinheiro público. Que barbada esse negócio.
0: Espetacular.
2: Que barbada. Negócio da China mesmo. É. Então, o desafio, né? Manter.
0: Porque
2: manter,
0: a antiga Corsan não fez a renovação dos tubos lá que estão velhos. É a tua vez de fazer.
2: É a tua vez?
0: Filho.
2: É isso aí.
0: Tu assumiu esse ônus.
2: É isso aí.
1: E aí a gente tem que pedir aí para a prefeitura, né, que fechou esse contrato, cobrar forte da EGE. Eles têm esse instrumento nas mãos, que é esse contrato fechado, e eles têm que fazer essa cobrança.
0: Agora a Câmara parece que está marcando a data aí para se reunirem de novo, mas tem que chegar lá, acho que nós todos temos que ir, se não couberem todos na sala da Câmara, vão ficar aí fora. Quando eles saírem para dar uma salva de palmas, né? Nós estamos aqui juntos, né? Eles têm que sentir essa pressão. Nós temos que... Essas audiências públicas são ótimas. Nós temos que participar das audiências.
1: É verdade.
4: Sim, a população participa. É. Sempre que tem audiência pública, são as mesmas pessoas que estão lá.
0: Temos que participar, gente. Quem puder, por favor, claro. Tem gente que não pode estar trabalhando e tudo mais, mas quem puder, vai lá.
1: Nós já vi audiência pública ser marcada de noite, lá bem escondidinho.
4: Ou às 7 da manhã.
1: Aí acontece a audiência pública, logo depois tem uma... uma sessão extraordinária, logo depois, mesma noite. Aí nessa sessão extraordinária, rasgando o regimento interno, o pessoal faz leitura e vota projetos. Já vi acontecer.
4: Sim, tem tudo isso também.
1: Já foi uma festa. Não estou dizendo que foi nessa legislatura, né?
0: Não.
1: Legislaturas passadas. Mas já vi acontecer cada coisa que a gente não se surpreende mais. Gente, resumo de festas. Opa. Frei Rodrigo estava... encantado.
2: Arco do resumo.
1: Olha só, Dia 13 de junho, sexto Filó Sentado na comunidade do bairro Santa Terezinha.
0: Gostei do Filó Sentado.
1: Início, Filó Sentado. Início às 8 da noite, término à 1 da manhã. Aí tem pão, cuca, grosso, biscoito, amendoim, queijo, salame, copa, polenta, pepino, frango, salsichão, porco, chá, café, vinho branco e vinho rosé.
2: Só?
1: Ingressos a valor de R$80 adultos, 40 crianças de 7 a 13 anos que podem ser reservados com o Sérgio ou na comunidade à noite. Festa em honra a Santo Antônio na comunidade de Santa Tecla, em Santa Teresa, no dia 13, às 10h30 da manhã, missa festiva. Meio-dia almoço, com cardápio tradicional, ingressos a R$75, reservados com o Fernando ou com o Diego, pelo 999-327461, ou com o Fernando, 996-468705.
3: E é no dia 13 mesmo, no sábado. Isso. Santa Tecla, eles fazem no dia de Santo Antônio mesmo, independente do dia da semana que cai.
1: Também no dia 13 de junho, a Escola Visconde de Cairu convida para a festa junina no salão da comunidade do bairro Cairu, das 10 às 14 horas, com pipoca, quentão, pinhão, cachorro-quente, frango e amendoim. Ingressos de 6 a 10 anos, R$25, e a partir dos 11 anos, R$45, que podem ser reservados pelo 3462-8111 na Escola Visconde de Cairu.
2: Já tá isso, São João, te pego.
1: No dia 14 de junho, festa em honra a Santo Antônio, na comunidade Santo Antônio de Coronel Pilar. Às 6 da manhã, alvorada festiva, às 10h30, missa rezada pelo padre Josemar Conte e cantada pelo coral de linha Caravaggio, ao meio-dia almoço, ingressos a R$65, que podem ser reservados com o Jacinto pelo 3435-1422 ou com o Marcelo pelo 3618-3072. 93618-3072. Também no dia 14, a festa em honra ao padroeiro Santo Antônio, na comunidade Santo Antônio de Castro, em Carlos Barbosa. 6 da manhã, alvorada festiva, 10h15, missa com transmissão aqui pela Rádio Garibaldi, meio-dia almoço. Ingressos numerados e limitados a R$75 adulto, 35 crianças de 6 a 12 anos, que podem ser reservados pelo 999-92-2252 com Adriano, ou com o Osório, pelo 999-66-8564. Ou com a Anitta, 999-39-6547.
0: Preços bons todas as festas.
1: Tem muita festa, né, gente? São
0: preços bons.
4: Sim, agora é São João, Santo Antônio, São Pedro, os santos do mês de junho, e assim vai indo.
0: Preços acessíveis, muito
2: bons. Tem uma água.
1: Agora eu vou deixar vocês terminarem o programa.
3: Pra fechar, Benito, só antes do teu reto do sacristão, então, porque o Otávio Frigueto lembra que o perfume que o Teobaldo Ferreira dos Passos usava era o almíscar.
4: Olha ali. Só, lembrando até do perfume.
3: Do Otávio Frigueto.
4: Que bacana.
0: Diretor do arquivo municipal.
1: Que maravilha.
0: Seu gente. Teobaldo. E quando ele estava de férias,
1: fale.
0: Ele tirava o paletó.
1: É? Só o paletó.
0: Ia dele. Pelo centro aí, dar um café e tal, conversar com os amigos. E a gravata estava junto.
1: Que maravilha. Não, sempre elegante. Sempre muito elegante.
0: Antes que eu me esqueça, um abraço para a família Garziera, que acompanha vocês sempre, tá?
1: Lá na Garibaldina?
0: É. Esqueci outro dia, peço desculpa. Teve outras pessoas e esqueço o nome. Então eu preciso que vocês venham com uma caneta e um papel e dão para mim escrito, porque eu esqueço, o vovô tá velho.
1: Maravilha.
4: E eu vou mandar um abraço, então, para Janete Costi, que trabalhou uma vida aqui no cartório, né?
0: Ah, sim.
4: Me encontrei com ela sexta-feira e eu estava lendo o jornal no local quando eu estava. Ela disse: ai, desculpa eu te interromper. Ela disse: mas eu tenho que te dizer que eu adoro o programa de vocês. Ela disse: escuto sempre. Ela disse: muito bom. Então, um abraço para Janete Costi também.
0: Eu estive na festa lá do meu bairro, lá no Bairro Santo Antônio, Bairro de Champanhe. Aliás, naquela igreja tem um crucifixo, gente. Tem um crucifixo lá no altar. O altar lindo. E a Lúcia tem que me chamar a atenção. Jesus está descendo da cruz. As mãos dele estão assim soltas, sabe? Falei: cara, eu fiquei reparando aqui, eu disse: acho que está na hora dele descer mesmo, cara. Meio atrasadinho até pro meu gosto, mas enfim, o tempo dele é o tempo dele. Cara.
2: Tem um instante para fazer uma informação?
1: Por favor.
2: No início, eu falei a palavra presbitério, e aí tu não entendeu. Então, já, só para me esclarecer aqui. Isso. A gente costuma dizer, na nossa linguagem, que o padre fica onde? Na missa? Fica no altar.
3: No altar.
2: Na verdade,
5: O padre fica no presbitério, porque o altar é a mesa, é o objeto. Portanto, o padre não fica no altar, ele fica no presbitério. Por que a palavra presbitério? Porque todos nós que somos padres, somos o nome técnico, presbítero. Uhum. Portanto, o lugar onde o padre fica na igreja, onde ele se assenta, é o presbitério. Em outras palavras, o lugar do presbítero. O altar é a mesa onde acontece, né, o sacrifício, enfim, a Santa Missa. Muito só para explicar ali, né?
2: Que maravilha. Semana que vem falaremos sobre o genuflexório.
5: Genuflexagem. É.
1: 1159, obrigado, Frei.
5: Fazem bem.
1: Benito, obrigado.
0: Obrigado a todos.
1: Simone,
4: nós
1: obrigado.
4: Estamos gratos à oportunidade.
2: Ricardo, bom dia, obrigado. Bom dia a todos. Bom.
1: João.
7: Abraço, gente.
1: Valeu, gente. Obrigado. Daqui a pouco tem No Ponto com o nosso informativo Tramontina. Debate volta amanhã.
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12: Louvado seja nosso Senhor Jesus Cristo, para sempre seja louvado. Muito bom dia, queridos irmãos, queridas irmãs. Hoje, dia 9 de junho, estamos aqui para fazermos a nossa oração, pedindo também hoje a proteção de São José de Anchieta, missionário que dedicou sua vida ao anúncio do Evangelho em terras brasileiras. Por isso, queremos rezar. Em nome do Pai, do Filho e do Espírito Santo. Amém. Senhor Jesus, fazei de nós sal da terra e luz do mundo. Que o exemplo missionário de São José de Anchieta nos inspire a viver nossa fé com coragem e alegria. Amém. Hoje, então, dia 9, terça-feira, às 18 horas, então, missa na Igreja Matriz. Às 15 horas e às 20 horas, grupo de oração no Rex Populi. 19h30, missa na comunidade de São Jorge. 19h30, terço dos casais encontristas na capela São Tarcísio do Rex Populi. Amanhã, quarta, dia 10, então às 16h15, mães que rezam pelos filhos na Igreja Matriz. 18 horas, missa na Igreja Matriz. Recordamos também que no dia 12, sexta-feira, às 15 horas, missa em honra a Santo Antônio, no Capitel Santo Antônio, bairro Alfândega. No dia 12 também, aí às 19 horas, terço dos homens na Capela São Tarcísio. No dia 13, sábado, 15h45, missa na Ermida. E no dia 14, o domingo, portanto, haverá a reinauguração do órgão de tubos né? Momento muito esperado, um dia muito bonito que será, né, essa data da nossa reinauguração. Então será às 14h30 o início das apresentações dos corais, às 18h missa com bênção do órgão, e após a missa seguem mais algumas apresentações. Então se organizem, né, reservem na agenda para virem prestigiar esse momento muito bonito, muito alegre da nossa paróquia, né? Após tanto tempo o órgão de tubos sem soar, sem falar, agora né, a partir do dia 14 ele também estará pronto para nos ajudar a rezar e embelezar por meio das suas notas, né, da sua música, cada vez mais as nossas celebrações. Então é um momento muito bonito. Dia 14, a partir das 14h30, estejamos juntos aqui. E também já estão disponíveis. E também já estão disponíveis os ingressos para o almoço da festa de São Pedro, que acontecerá no dia 28 de junho, né? Lá na AMG. Os ingressos podem ser adquiridos na secretaria paroquial com os festeiros e com os padrinhos de cada comunidade. No evangelho de hoje, Jesus fala aos seus discípulos: vós sois o sal da terra e a luz do mundo. O sal dá sabor e preserva. A luz ilumina e orienta. Assim também deve ser a vida do cristão, né? A vida do católico precisa ser assim. Muitas vezes a gente pensa que evangelizar é fazer coisas grandiosas, mas o evangelho mostra que pequenos gestos de bondade, acolhida, honestidade, já transformam o ambiente ao nosso redor. Hoje, recordamos São José de Anchieta, né? Foi luz para muitos povos. E por quê? Porque ele viveu com amor e dedicação à sua missão. Nós também somos chamados a iluminar os lugares onde vivemos. A nossa casa, o nosso trabalho, a nossa escola, a nossa comunidade, a nossa igreja. Enfim, sejamos sal e luz. O mundo precisa de homens e mulheres, de católicos, que mostrem com a própria vida a presença de Deus. Portanto, peçamos ao Senhor que nossa fé não fique escondida, mas brilhe através das nossas atitudes e do nosso testemunho. Que Deus fortaleça a tua missão no dia a dia. Em nome do Pai, do Filho e do Espírito Santo. Amém. Que seja um dia de muita luz para todos nós. Paz e bem.
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16: Memorial Caravaggio informa. Nota de falecimento. Esposo Alberto Fopa in memoriam. Filhos Inês Fopa Reichert e esposo Flávio. Justina Fopa. Carlos Fopa e esposa Rosa Maria. Manaíra Fopa Bergman e esposo Eloy. Netos Fabrício, Gustavo, Rodrigo, Patrick, Lucas e Larissa. Dois bisnetos, demais familiares e amigos, com pesar comunicam o falecimento de Dorilda Grolli Fopa, com a idade de 88 anos. As últimas homenagens estão sendo prestadas na Sala B do Memorial Caravaggio, onde hoje, às 16h, será celebrada a cerimônia de despedida, com posterior sepultamento no Cemitério Público Municipal de Garibaldi. Noticiamos o falecimento e convite para enterro de Dorilda Grolli Fopa, com a idade de 88 anos.
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12 horas com mais 12 minutos, meio-dia e 12, 14 graus é a temperatura atual aqui nos estúdios da Rádio Garibaldi. 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
1: Em uma noite igualmente emblemática por celebrar a memória e vislumbrar o futuro de uma das mais importantes festas comunitárias do país, a Fenavinho elegeu a corte histórica de seus 60 anos a serem comemorados em 2027, nesta segunda-feira. A imperatriz do vinho da 22ª Fenavinho será Alana Foreste, 30 anos, que terá como damas de honra Jéssica Belé, 25, e Bianca Dallagnol, 28. Em preparação desde meados de abril, as 11 candidatas passaram por uma intensa jornada de aprendizado e desenvolvimento para a escolha da corte da 22ª Fenavinho. Além da desenvoltura na passarela, foram avaliadas nos quesitos simpatia e cordialidade, beleza, tranquilidade e naturalidade. Como etapa fundamental do processo, também participaram de uma sabatina realizada no domingo, quando foram analisadas quanto à apresentação pessoal, comunicação e expressão, além do conhecimento sobre a festa, cultura e história da região. O corpo de jurados foi formado pela vice-reitora da UXTER, Ciane Ângela Lucchesi, pela presidente da seccional gaúcha da Associação Brasileira de Sommeliers, Caroline Dani, pela professora Idonês Rosin Lucatelli, pelo presidente da Alvibra, Jones Fontani Valduga, e pelo ex-presidente da Expobento Fenavinho, além de fundador da rede Restaurante de Paolo, Paulo Jeremia. O colegiado também foi responsável pela avaliação do desfile, que definiu as novas soberanas da Festa Nacional do Vinho. O voto popular igualmente integrou o processo de escolha, compondo a pontuação final das candidatas, conforme previsto em regulamento. A candidata mais votada foi Jéssica Belé, com Natália Pavan e Alana Foreste, ficando respectivamente em segundo e terceiro lugares. A melhor torcida também ficou para agora a dama de honra, Jéssica Belé.
2: E durante a tribuna popular da sessão ordinária desta segunda-feira, o administrador voluntário da Associação dos Bombeiros Voluntários de Garibaldi, Ademir Beal, apresentou aos vereadores os investimentos já realizados na nova sede da corporação, detalhando os projetos de ampliação previstos para os próximos anos. Ao iniciar sua manifestação, Beal relembrou as dificuldades enfrentadas na antiga estrutura utilizada pela corporação, classificando as instalações como inadequadas para o atendimento prestado à comunidade. Segundo ele, a mudança para a nova sede representou avanço significativo nas condições de trabalho dos voluntários e na qualidade dos serviços oferecidos à comunidade. O administrador destacou que o projeto de implantação da nova sede contou com o apoio do Poder Público, da Câmara Municipal, de empresas parceiras, voluntários e da comunidade em geral. Conforme dados apresentados, o investimento total realizado até aqui soma cerca de 3,8 milhões de reais. Desse montante, 2,8 milhões foram destinados à aquisição da área, enquanto os demais recursos foram obtidos por meio de campanhas, doações e contribuições de empresários. Agora, a entidade busca viabilizar uma nova etapa de expansão da estrutura, com o projeto prevendo investimento estimado em 3 milhões de reais e contemplando a construção de salas de aula para a formação de bombeiros mirins e cadetes, auditório para treinamentos e palestras, novos dormitórios, biblioteca, sala de reuniões, espaço para armazenamento de equipamentos, oficina de manutenção, lavanderia, arquivo de documentos e a ampliação das garagens para veículos de maior porte. Segundo o BEAL, a obra será executada em duas etapas de aproximadamente 1,5 milhão cada. A primeira fase deve iniciar ainda este ano e contempla a estrutura principal do prédio, com fundações, pré-moldados, cobertura, instalações hidráulicas e elétricas, esquadrias e pintura. A expectativa é concluir esta etapa até julho de 2027. Para viabilizar o início das obras, a associação já possui mais de 1 milhão de reais garantidos por meio de emendas parlamentares, projetos aprovados, recursos de eventos beneficentes e saldos de campanhas anteriores. Entre os valores citados estão os R$500 mil provenientes de emendas de deputados estaduais e R$100 mil obtido por meio de projeto junto à WG, além de recursos oriundos de campanhas comunitárias. Durante a apresentação, Beal destacou que a ampliação vai permitir melhora das condições de trabalho, ampliação de atendimento à comunidade e fortalecimento de novos bombeiros. Atualmente, a corporação trabalha na formação de cerca de 100 crianças e adolescentes por meio dos programas Bombeiros Mirins e Bombeiros Cadetes. Ao final da manifestação, Beal solicitou apoio dos vereadores na divulgação do projeto, na busca de recursos junto a parlamentares e na viabilização de futuros aportes financeiros por parte do município, especialmente entre 2027 e 2028. Ele também explicou que a nova estrutura será construída sobre a área atualmente ocupada pela garagem da corporação e terá aproximadamente 1.140 metros quadrados distribuídos em dois pavimentos, mantendo a garagem no térreo e concentrando os novos espaços operacionais e de formação no piso superior.
1: CPI dos pedágios, reunião tensa com a presença de Eduardo Leite, termina com convicções distintas mantidas. Como esperado, a tensão marcou a reunião da CPI dos pedágios da Assembleia com a presença do governador Eduardo Leite ontem. Do início ao fim, as primeiras manifestações do presidente da CPI, Paparico Bach, e do relator Miguel Rosseto, com críticas e a exibição de um vídeo de Leite criticando caros pedágios durante a campanha, deram um tom do que viria a seguir. Embates também marcaram o encontro, que em alguns momentos virou palanque eleitoral e somente não se ampliaram devido ao formato do roteiro previamente estabelecido, no qual Leite respondia a blocos de questionamento sem interação direta da fala dos parlamentares. Entraram ainda na pauta outros temas para além das concessões dos blocos 1, 2 e 3, o único que já está efetivamente em funcionamento que abrange a região da Serra. Entre eles, as privatizações da CE e da Corsã. Em meio às investidas de deputados, a ampla maioria a se manifestar foi da oposição. Leite afirmou mais de uma vez que os processos das concessões são complexos, mas que não havia objeto para a atuação de uma CPI. Abre aspas, há complexidades, eventuais erros que podem ser corrigidos, mas não podem ser confundidos com má-fé ou irregularidades, fecha aspas, disse ele. O governador sustentou ainda que irá administrar o estado até o último dia de seu mandato e que tentará viabilizar os planos dos blocos 1 e 2 ainda em sua gestão. Leite tem convicção de que as concessões são a única alternativa viável e defendeu sua posição como previsto. O governador deixou a CPI dos pedágios ao final da reunião, sem convencer os adversários e vice-versa.
2: E familiares e amigos de Lloyd Young, de 55 anos, promovem neste sábado, 13 de junho, uma caminhada em sua homenagem e em defesa da vida das mulheres. A concentração acontece junto à Torre da Maria Fumaça, em Carlos Barbosa, com saída prevista para as 17 horas, em direção à Matriz de Carlos Barbosa. Ao término da caminhada, às 18 horas, será celebrada uma missa na Igreja Matriz. Lloyd foi morta pelo ex-companheiro no último sábado, em crime que gerou grande comoção na comunidade. ela é a 37ª vítima de feminicídio registrada no Rio Grande do Sul este ano, reforçando o alerta para a gravidade da violência contra as mulheres e a necessidade de ações de prevenção e combate a este tipo de crime. Aos que tiverem interesse em participar, é solicitado que vistam camiseta branca ou rosa.
1: E na manhã de hoje, a comitiva do Feche Queijo 2026, formada pelo presidente Francisco Guazelli, senhorita Feche Queijo Laila Maísa Teixeira, dama de companhia Bruna Cerato, secretário de turismo Fábio Basso e a representante da ACEI de Carlos Barbosa, Alexandra Kiefer Rossi, estiveram nas rádios Garibaldi Mais Nova divulgando o evento. O Feche Queijo acontece de 26 de junho a 26 de julho e é realizado por meio da parceria entre a diretoria voluntária do evento, a ACEI de Carlos Barbosa e Prefeitura Municipal. Ingressos antecipados pelo site festequeijo.com.br/ingressos. Já foram comercializados 15 mil ingressos.
2: E a Laticínios Tirol informou nesta segunda-feira, ontem, dia 8 de junho, que recebeu a confirmação da aprovação de um pré-acordo para a venda da marca Piá e suas submarcas. Os associados da cooperativa Piá tomaram esta decisão em Assembleia Geral Extraordinária. Segundo a Tirol, a estratégia empresarial é de continuidade dos negócios da cooperativa. Abre aspas. A aprovação representa uma etapa importante dentro do processo de negociação, que ainda depende do cumprimento de etapas e condições necessárias para a conclusão definitiva da operação. Para a Tirol, a negociação está alinhada à estratégia de crescimento sustentável, sempre com respeito à tradição, qualidade e relevância regional da marca Piá, fecha aspas, informou a empresa. A Tirol destacou que a operação está sendo conduzida com responsabilidade, transparência e observância às etapas legais e negociais aplicáveis, permanecendo comprometida com a segurança jurídica do processo e com a continuidade das tratativas até a conclusão.
1: E nesta segunda-feira, a Polícia Rodoviária Federal divulgou o balanço da operação no Rio Grande do Sul de Corpus Christi. O levantamento aponta diminuição no número de mortes e aumento das fiscalizações nas rodovias federais gaúchas. Houve crescimento no volume de abordagens, 8.023 pessoas. E no enfrentamento à embriaguez ao volante, 5.441 pessoas foram fiscalizadas, com 76 autuações. Durante o período, a PRF autuou 355 motoristas por ultrapassagens em locais proibidos, 457 pelo não uso do cinto de segurança e pelo transporte de crianças sem o dispositivo de retenção. Além disso, 2.163 motoristas foram flagrados em excesso de velocidade. Os acidentes aumentaram, passando de 41 em 2025 para 80 neste ano. Os acidentes graves aumentaram de 13 para 21. Em 2026, 4 pessoas morreram nas rodovias federais do estado durante o período contra 8 no ano anterior. Além da segurança viária, a PRF também focou no combate ao crime e na conscientização dos cidadãos. O balanço das operações registrou a prisão de 38 pessoas por crimes, que vão de crimes ambientais até a recuperação de veículos roubados ou furtados.
2: E estão abertas até o dia 3 de julho as inscrições para a edição 2026 do programa Bolsa Juventude Rural, promovido pela Secretaria de Desenvolvimento Rural do Rio Grande do Sul. Neste ano, serão oferecidas 146 bolsas no valor de R$ 300 mensais, pagas durante 10 meses, destinadas exclusivamente a estudantes matriculados no primeiro ano do ensino médio em escolas públicas estaduais ou instituições comunitárias que adotam a pedagogia da alternância. Podem participar jovens entre 15 e 29 anos, residentes em áreas rurais. Para concorrer ao benefício, os interessados devem preencher ficha de inscrição disponível no portal da Secretaria de Desenvolvimento Rural e apresentar proposta de projeto produtivo voltada à propriedade da família. Os pagamentos estão previstos para iniciarem em julho de 2026, independentemente da data de concessão da bolsa. O programa busca estimular a permanência dos jovens no campo por meio da continuidade dos estudos e do desenvolvimento de iniciativas legais ligadas à agricultura familiar e às comunidades rurais. A iniciativa contempla jovens de diferentes contextos do meio rural, incluindo agricultores familiares, assentados, pescadores, quilombolas e povos originários. O edital, o manual do programa e a documentação necessária para inscrição estão disponíveis no site da Secretaria de Desenvolvimento Rural. Mais informações podem ser obtidas junto aos escritórios municipais da Emater ou pelo WhatsApp 549-9954-7185. Agora 12 horas com mais 28 minutos, meio-dia e 28, 14 graus é a temperatura. 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Vamos para um intervalo e em seguida retornamos aqui no Ponto, em 101.5 FM.
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Faltam 28 minutos para uma hora da tarde.

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0: eventualmente ficam, devem ser, se misturam, né, com muita nebulosidade. A umidade segue também bastante grande e com isso as temperaturas não vão oscilar muito ao longo do dia. A máxima à tarde vai variar entre 15 e 16 graus. Na quarta-feira, amanhã, a umidade diminui um pouco, podemos ter até um pouquinho de sol, assim, com bastante variação de nebulosidade. É o dia em que vamos ter menos umidade predominando aqui na serra. As temperaturas nesta quarta-feira não deve passar da faixa dos 16 graus no período da tarde, ou seja, tem ainda também sensação de frio. E aí os prognósticos indicam que na quinta, na sexta-feira e no final de semana, a umidade deve retornar com chuvas aqui para nossa região. Com a previsão do tempo, Kátia Valente.
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1: E dentro das informações do esporte da manhã desta terça, eu falo sobre a agenda da Copa do Mundo, que começa a ficar mais intensa a partir dos próximos dias. A Copa do Mundo, que vale lembrar, está a 2 dias do seu início oficial, a abertura que acontece na quinta-feira, dentro dos amistosos pré-Copa. Hoje, às 22 horas, a Argentina enfrenta a Islândia. Amanhã, último dia antes da abertura oficial, tem Portugal enfrentando a Nigéria e a Inglaterra enfrenta a Costa Rica. A cerimônia de abertura acontece na quinta-feira pela tarde, com a primeira rodada, o jogo de abertura sendo México e África do Sul, às 16 horas na próxima quinta. E já que estamos falando de Copa do Mundo, puxar um pouco para notícias locais do Rio Grande do Sul, torcedores e torcedoras do Internacional poderão torcer pelo Brasil durante a Copa do Mundo sem abrir mão da camisa do clube do coração. A Adidas prepara o lançamento de uma camisa especial na cor amarela em homenagem à seleção durante o Mundial. A fabricante e o clube ainda não fizeram o lançamento oficial, mas o modelo já está disponível para vendas em lojas online de artigos esportivos, com a peça comercializada no valor de R$265,99. Cruzeiro e Flamengo, que também são patrocinados pela Adidas, devem ganhar modelos semelhantes. A expectativa é de que o lançamento oficial ocorra nos próximos dias, antes da estreia da seleção na Copa. No sábado, a equipe do Carlo Ancelotti enfrenta Marrocos a partir das 19 horas. Horário de Brasília. O modelo é predominantemente amarelo, com o símbolo do Inter, a marca da Adidas e as listras na cor verde. A gola e a barra da manga são em verdes com detalhes brancos. A camisa será a terceira do Inter na temporada. A camisa principal na cor vermelha faz alusão ao título da Libertadores de 2006 e a branca homenageia os 20 anos da conquista do Mundial. Estas foram as informações do esporte da manhã desta terça-feira.
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1: 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Oportunidade de emprego. A Metar está com vagas abertas para operador de produção na região de Garibaldi, para a empresa Air Liquid de Tamandaré. A oportunidade é para atuação presencial, com contrato temporário de 6 a 9 meses e possibilidade de desenvolvimento profissional. Salário: R$3.163,80. Horário de trabalho: de segunda a sexta, da 1 da tarde às 10h48 da noite, com 1 hora de intervalo. Requisitos: ensino médio completo. As atividades envolvem triagem, enchimento e análise de cilindros de gases, operação de máquinas, movimentação de materiais, controle de qualidade, registros em sistema, apoio operacional e suporte em processos produtivos industriais. Formação técnica: cursando ou concluída nas áreas

0: de mecânica, eletrônica, mecatrônica ou processos industriais. Desejável experiência em produção, indústria, operação de máquinas, indústria química ou bebidas. Se você possui perfil operacional, vontade de aprender e interesse em atuar na área industrial, envie seu currículo atualizado e participe do processo seletivo. E-mail angelcosta@metar.com.br ou contate 011 98938 6661. Oportunidade de emprego. A Volkswagen Autotradição de Bento Gonçalves, concessionária que mais cresce na região, está aumentando seu quadro de funcionários e busca mecânico com experiência com salário condizente à função, aprendiz de mecânica para treinamento especializado e consultor de atendimento de pós-vendas. Venha fazer parte do grupo Autotradição. 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
2: Agradecimento e convite para a missa de sétimo dia de falecimento de Irma Palharini Brambila, mãe de 9 filhos, nona de 8 netos, bisavó de 2 bisnetas, esposa, amiga e exemplo de força. Ela deixou marcas que o tempo jamais apagará. Aos 79 anos, encerrou sua caminhada nesta terra, mas permanece viva em cada lembrança, em cada ensinamento e em cada gesto de amor que semeou ao longo da vida. Quem conheceu a Irma lembra do seu sorriso fácil, da sua alegria contagiante. Mesmo diante dos desafios mais difíceis, sempre se manteve de pé. Nem mesmo a doença conseguiu apagar a luz que ela carregava dentro de si. O Alzheimer levou muitas lembranças, mas jamais conseguiu levar a essência de quem ela era. Uma mulher forte, acolhedora, batalhadora e cheia de amor. É impossível falar dela sem lembrar de sua casa, do fogão sempre aceso e do chimarrão pronto a qualquer hora do dia. Quantas vezes ela esteve ali, perto do fogo, com a chaleira aquecendo a água, o rádio ligado e o coração aberto para uma boa conversa. Era naquele cantinho simples que ela compartilhava histórias, recordações e risadas. Histórias de trabalho, de luta, de fé e de uma vida construída com muito esforço e dignidade. Ela amava suas rosas e cuidava delas com o mesmo carinho com que cuidava da família. Como as flores que cultivava, espalhava beleza, delicadeza e amor por onde passava. Os dias que virão não serão fáceis. Sentiremos falta da sua voz, das suas conversas, do seu sorriso, da sua risada alta e do seu jeito único de ser. Sentiremos falta do chimarrão, das histórias contadas e da alegria que ela levava para dentro de casa. Haverá momentos em que o silêncio parecerá maior e a saudade apertará o coração. Mas junto da saudade existe também a gratidão. Gratidão por ter tido o privilégio de conviver com uma mulher tão especial. Gratidão por cada abraço, cada ensinamento, cada momento vivido ao seu lado. Dentro de cada filho, neto, bisneta, familiar e amigo, continua viva a memória da mulher que ela foi. E é nessa memória que ela permanece inteira, sorrindo, conversando, cuidando de suas rosas e oferecendo um chimarrão para quem chegasse à sua porta. Mãe, sua missão foi cumprida. Agora descanse em paz nos braços do Pai. Sua história, seu amor e sua alegria viverão para sempre entre nós. Os filhos agradecem ao posto de saúde de Boa Vista do Sul, ao Hospital São Pedro de Garibaldi, aos médicos Gustavo Roxo, Lilian Pazin Jacob e Letícia Simonage, às enfermeiras pelos cuidados e carinho prestados e aos demais que ajudaram nos cuidados, à funerária Mari Paulina pelos serviços prestados, à comunidade Santo Antônio do 15 da Boa Vista e aos padres Wilson, Cláudio e Anésio pelas palavras de conforto. E com saudades, os familiares convidam para a missa de sétimo dia de falecimento de Irma Palharini Brambila, a ser celebrada nesse dia 9 às 19h30 na comunidade Santo Antônio do 15 da Boa Vista, Boa Vista do Sul. Pela presença e orações de todos, desde já, agradecem.
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Santo Antônio, na comunidade Santo Antônio de Coronel Pilar, dia 14 de junho. 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

0: Festa em honra ao padroeiro Santo Antônio na comunidade Santo Antônio de Castro, em Carlos Barbosa. 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
1: Intercedei a Deus por nós.
2: Amada minha, espere por mim. Amada minha.
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1: 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A Escola Visconde de Cairu convida para a festa junina dia 13 de junho, no Salão da Comunidade do Bairro Cairu. A renda será revertida para o fechamento da quadra da escola. 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E 6 a 10 anos, R$ 25,00. Na oportunidade, terá apresentações artísticas da escola, inclusive o incrível Teatro do Casamento Caipira. Ingressos 3462-8111 na Escola Visconde. 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
0: 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E o cronograma da paróquia São Pedro para esta terça. Às 3 horas da tarde, às 8 horas da noite, grupo de oração no Rex Populi. Às 6 horas da tarde, missa na Igreja Matriz. E às 7:30 da noite, missa na comunidade de São Jorge e terço dos casais encontristas na Capela São Tarcísio do Rex Populi. Agora vamos para a mensagem das paróquias de Carlos Barbosa e posteriormente Marcorama e Coronel Pilar.
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4: A minha saudação, meu irmão, minha irmã, hoje 9 de junho, terça-feira, estamos iniciando o programa das paróquias Nossa Senhora Mãe de Deus de Carlos Barbosa e Nossa Senhora das Graças de Arco Verde. E hoje nos unimos com toda a igreja que celebra São José de Anchieta, presbítero, e que celebramos então hoje a sua memória. Mas gostaria de antes de tudo meditar a palavra de Deus. Então, meditando a palavra de Deus, Jesus lança um chamado urgente, vibrante aos seus discípulos. Vós sois o sal da terra, vós sois a luz do mundo. Essa imagem nos revela a missão profunda do seguidor de Cristo. Não apenas existir no mundo, mas transformar. Como sal, somos chamados a purificar, a preservar e dar sabor à vida que nos cerca. Como luz, somos convidados a caminhar irradiando clareza, esperança e direção por meio de nossas ações. Hoje somos convidados a ser sal e luz no mundo marcado pela indiferença, pela injustiça e pelo medo. A generosidade e a fé da viúva nos inspiram a agir com coragem e confiança. Que nossa vida seja marcada pela hospitalidade, pelo compromisso com a justiça e pela coragem de acreditar na ação transformadora de Deus, mesmo quando tudo parece perdido. Assim podemos ser sinais vivos de esperança que vence a desesperança. Luz que dissipa as trevas e sal que dá sabor à nova criação que Deus quer realizar. E gostaria de trazer presente hoje também algo sobre a memória de São José de Anchieta, que nasceu no 19 de março de 1534, na Espanha, e morreu no dia 9 de junho de 1597. Tendo ingressado na província portuguesa da Companhia de Jesus, foi enviado 2 anos depois à missão do Brasil. Ordenado sacerdote em 1566, foi escolhido para superior da comunidade de São Vicente, depois de São Paulo. 10 anos mais tarde, foi nomeado provincial de toda a missão no Brasil, revelando-se um superior cheio de sabedoria e segurança. Escreveu na língua dos indígenas uma gramática e depois um catecismo. Foi agraciado com o livro O Apóstolo do Brasil. foi nomeado apóstolo, inclusive, do Brasil. Em 22 de junho de 1980, o Papa São João Paulo II inscreveu-o entre os bem-aventurados. Em 4 de abril de 2014, foi canonizado pelo Papa Francisco. E assim vamos para os avisos das nossas duas paróquias Mãe de Deus e Nossa Senhora das Graças. Hoje, então, 9 de junho, terça-feira, 18 horas, Santa Missa, na Igreja Matriz Nossa Senhora Mãe de Deus. 19 horas, Terço dos Homens, em Arco Verde. 19h30, Santa Missa na Comunidade Santo Antônio, do 15 da Boa Vista. Senhor esteja convosco, Ele está no meio de nós. Abençoe-vos Deus Todo-Poderoso, que é Pai, Filho e Espírito Santo. Amém. E fiquem na graça de Deus.

Irmão, boa tarde, minha irmã, boa tarde a todos que nos acompanham pela tua Rádio Garibaldi, mais um boletim das paróquias São Marcos e São Lourenço. Hoje, 9 de junho, terça-feira, dia de São José de Anchieta. O evangelho para nossa reflexão, meditação desse dia é de Mateus 5, versículos 13 a 16. Continuando o grande sermão da montanha, Jesus proclama: vocês são o sal da terra, vocês são a luz do mundo. Pois bem, depois de nos mostrar o caminho para a felicidade, né, as bem-aventuranças que nós ouvimos, refletimos ontem, Jesus, no evangelho de hoje, afirma que cada um de seus seguidores é o sal da terra e a luz do mundo. Inclusive você, eu, todos nós. O cristão deve levar ao mundo a luz, que é o próprio Cristo. Deve dar testemunho da luz, daquela alegria, daquela paz que tem dentro de si, porque vem de Jesus, vem no seguimento de Jesus, e assim contribuindo para eliminar as trevas, as sombras que dominam o mundo. O cristão deve também levar ao mundo o sal. O que é o sal? Podemos dizer que é o evangelho, é o sal que purifica, né, que dá sabor, é o que faz realmente ter gosto de vivermos. Isto deve ser levado todos os lugares onde nós andamos, onde o cristão anda. Então deve levar luz, luz, que é Jesus, ele é a nossa luz, ele que nos revela a verdade, a vida. Ele é o caminho. E assim também levar gosto, sabor de viver, sentirmos que a vida tem um valor extraordinário, porque é dom de Deus, é presente de Deus para cada um de nós, e vivermos esse amor. Amor a Deus é amor justamente ao próximo, porque é assim que se manifesta o amor, quando a gente ama o outro. E assim a gente é sal da terra e é luz no mundo, ou do mundo. Obrigado, Senhor, por confiar plenamente na nossa capacidade de assimilar, de guardar, de cuidar o evangelho e de refletir o seu amor, sendo sal da terra e a luz do mundo. Amém. Então lembramos que hoje, às 19 horas, temos a missa na comunidade São Brás. E dia 11, quinta-feira, 15 horas, missa na comunidade de Pompeia, e às 19 horas na comunidade de Santana. São as celebrações desta semana em nossas comunidades. Obrigado pela sua companhia. Fique com a rádio, com a tua Rádio Garibaldi. E, sobretudo, dessa bênção do Deus da vida, ele que é Pai, Filho e Espírito Santo. Amém. Boa tarde.

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0: Legal, em mais uma tarde na programação, tua Rádio Garibaldi, a rádio do teu tempo. A partir de agora, sobremesa sendo servida para você em alta na tarde. Hoje é terça-feira, entramos no nono dia do mês de junho, 2026. 1:06, horário de Brasília, 14 graus é a temperatura. Tempo tá encoberto, a previsão é de instabilidade no clima do tempo. Pode vir chuva por aí. A gente vai atualizando aqui na programação da tarde. De que maneira, de que forma vai se comportar o tempo durante esta terça-feira e os próximos dias também. Começando em alta. E falta aquele teu tempero, hein? Lá pelo 91185111. Esse é o nosso WhatsApp. 91185111, WhatsApp da tua Rádio Garibaldi, a rádio do teu tempo. Juntos até às 5 da tarde, com Em Alta e Varejão na comunicação. Simbora!
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0: Essa é a tua Rádio Garibaldi, a rádio do teu tempo. Black Box com Fantasy na programação da tarde, até às 5. Em Bento Gonçalves, gente, você conheça, uma passeada, uma passada por Bento, pessoal da região, enfim, né? Garibaldi, Bento, Carlos Barbosa, Monte Belo, Santa Teresa, pessoal onde nos ouve aí? 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Em alta, tocando até às 5 da tarde aqui na tua Rádio Garibaldi. Emissora da Fundação Cultural da Serra. Daqui a pouquinho eu trago previsão do tempo, dou uma passeada lá pelo nosso Facebook da tua rádio também. Trazendo, informando, atualizando os nossos ouvintes internautas. 17 agora faltando para as 2 da tarde. Em seguidinha tem a primeira edição da tarde. Notícias na tua rede.
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6: Maravilha, 11 minutos, agora faltando 11 para as duas. Tá carregado, né? Aquele panelão assim, ó. Qualquer momento pode vir chuva. Aqui na região de Garibaldi, Carlos Barbosa também. Seguidinha, vou passear lá pela previsão do tempo. 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São os nossos apoiadores aqui na programação da rádio, da tua rádio Garibaldi. O pessoal está com a gente aí, obrigado Ana pelo carinho. Também está com a gente, quem mais aqui? Sandra também tá com a gente. O Luiz também tá ouvindo a programação. Obrigado pelo carinho. Sempre, sempre ouvindo a programação tua Rádio Garibaldi. Agora aquela raiz, aquelas raízes, né? Lá do baú, na saudade da tua Rádio Garibaldi.

Garibaldi e a canção da meia-noite, Antônio Marcos. Quando lembro de você, 15 graus temperatura, primeira edição da Tarde Notícias na rede, vem aí.

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7: 2 horas. 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Uma operação da Polícia Civil realizada na manhã desta terça resultou na prisão de 4 suspeitos de participação no assalto à joalheria Safira do Bourbon Shopping Ipiranga, em Porto Alegre, em 23 de abril. De acordo com a polícia, o prejuízo causado pelo roubo foi estimado em R$268 mil. Um dos objetivos da operação era tentar localizar parte da mercadoria, o que não foi possível. Ao todo, foram cumpridos 5 mandados de prisão e 8 de busca e apreensão. Um suspeito de participar no assalto não foi localizado. Ele já estava foragido após ter violado o regime semiaberto, pelo qual cumpria pena por outro crime de roubo. A Associação dos Familiares e Vítimas de 8 de Janeiro, que representa as pessoas condenadas pelos ataques à sede dos três poderes em Brasília, pediu ao Supremo Tribunal Federal que dê andamento à análise da lei da dosimetria. A entidade afirma que não existem providências processuais pendentes que impeçam a análise do caso. Aprovada pelo Congresso Nacional após derrubada de veto do presidente Luiz Inácio Lula da Silva, a norma reduz as penas aplicadas aos envolvidos e beneficia o ex-presidente Jair Bolsonaro. Ela está suspensa há cerca de um mês por decisão cautelar de caráter provisório e urgente do ministro Alexandre de Moraes. 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A seleção iraniana de futebol, que está concentrada no México para a Copa do Mundo de 2026, viajará para os Estados Unidos um dia antes de sua estreia contra a Nova Zelândia, anunciou um porta-voz da Federação Iraniana de Futebol. A delegação viajará para os Estados Unidos em um voo fretado. A equipe chegará à cidade anfitriã um dia antes da partida contra a Nova Zelândia e para os dois jogos seguintes chegaremos 2 dias antes do início, afirmou Mehdi Alav, porta-voz da Federação Iraniana de Futebol. Após incertezas sobre a participação dos jogadores devido ao conflito no Oriente Médio, eles finalmente obtiveram vistos, embora o mesmo não tenha acontecido com alguns responsáveis da equipe. 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
3: É a tua Rádio Garibaldi, a nossa rádio do nosso tempo. Levando até às 5 da tarde em alta na programação e as músicas selecionadas especialmente para você lá da nossa pasta, no nosso playlist. Com o nosso tempero, nosso sabor, do nosso jeito. 15 graus, segue a temperatura. 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Daqui a pouquinho tá batendo a hora do café, mais um pouquinho, né? Ainda nem fez aquela digestão do almoço. Mas é bom um cafezinho depois do almoço, né? Coisa boa. E tem aquele café um pouquinho mais reforçado, que é o café da tarde. Aí tem que ter produtos da padaria Pomvale. Parceria sempre aqui na programação da tua Rádio Garibaldi. 9118-5111, nosso telefone, nosso WhatsApp, para você mandar o seu recado. Faça como a Jadiana já mandou recado aqui. Daqui a pouquinho tem o pedido dela no ar aqui na programação da tua Rádio Garibaldi em 101.5. Prazer enorme estar na companhia de muitas pessoas bacanas, não importa onde, no trabalho, no passeio, tem muito turista aqui pela região, né? Estamos vivendo aí a Fenavinho e também a Expo Bento em Bento, logo vai ter também Festa de Queijo em Carlos Barbosa. O pessoal passeou por aqui hoje pela manhã para convidar, para anunciar as atrações de mais um Festa de Queijo em Carlos Barbosa.
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0: Em alta, tua Rádio Garibaldi, a rádio do teu tempo, pra mexer com o sentimento, né, dona Lisane? É, já tá rolando o cafezinho. Aí não, Humberto Accorsi com a presidente Kennedy. Que saudade! Coaching Crew na programação. Essa música é linda. I've been in love before. Lá dos anos 80. A saudade da tua rádio. Dan Hartman, I can dream about you. Posso sonhar com você? Esse é o Em Alto na programação até às 5.
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0: queima uma esperança com a Diana. A saudade da tua Rádio Garibaldi. Para hoje, sol, pancadas de chuva. Aconteceu pela manhã. À noite, o tempo fica firme à noite, aqui na região de Garibaldi, na Serra. Para amanhã, quarta-feira, sol com muitas nuvens durante o dia, períodos de céu nublado, noite com muitas nuvens. Para quinta, sol com muitas nuvens, pancadas de chuva à tarde, à noite, temporal. Quinta-feira, amanhã é quarta. Quinta-feira tem previsão temporal à noite. Para sexta-feira, sol, fechando ainda pela manhã, com chuva que se estende pela tarde, à noite, tempo seco na sexta. No sábado, sol com muitas nuvens durante o dia, períodos de céu nublado, noite com muitas nuvens também. Para semana, tá aí o passeio do tempo.
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Em alta a tua rádio Garibaldi, a rádio do teu tempo, That's Good. Exclusividade da tua rádio, esse super remix. Vem aí notícias, segunda edição da tarde na tua rádio Garibaldi, na tua rede, para você ficar informado, atualizado com as informações na maior rede de rádios do sul do Brasil.

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10: 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Um grupo investigado por simular a venda de gado inexistente foi alvo de uma operação do Ministério Público do Rio Grande do Sul na manhã desta terça. Segundo as investigações, o esquema teria movimentado mais de 100 milhões de reais. A ofensiva, batizada de Operação Boi Fantasma, resultou na prisão de 9 pessoas em Alegrete, sendo 8 preventivas e uma em flagrante. Segundo o Ministério Público, o esquema era comandado por um traficante conhecido como Rei do Gado, que atuava de dentro da prisão em Uruguaiana. Ele foi transferido para a Penitenciária de Alta Segurança de Charqueadas. A Procuradoria-Geral da República também pode negar a proposta de delação de Daniel Forcaro. O ex-banqueiro já recebeu uma primeira recusa da Polícia Federal e passou a tentar uma segunda proposta que também deve ser negada na Polícia Federal. No caso da Procuradoria-Geral da República, ainda não há negativa declarada, mas nos bastidores da investigação, aceitar a delação é considerada a hipótese menos provável. As versões contadas por ele vão perdendo embasamento a cada operação deflagrada sobre o caso Master e a cada nova descoberta de informações a partir do celular dele. Investigadores afirmam que uma parte da documentação que poderia confirmar alguns pontos da delação de Forcaro, ele não tem mais acesso. Quem cultiva gratidão é capaz de realizar sonhos que parecem inalcançáveis. 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O presidente dos Estados Unidos, Donald Trump, acusou nesta terça-feira o Irã de ter derrubado um helicóptero Apache que caiu perto do Estreito de Hormuz na segunda. Trump disse ainda que os Estados Unidos precisarão responder ao ataque iraniano. Trump não deu mais detalhes sobre como ou quando os Estados Unidos responderiam ao ataque iraniano e ainda não se sabe como o incidente moldará suas ações sobre o conflito. O presidente norte-americano vem tentando buscar um acordo de paz com o Irã, o que incluiu colocar panos quentes sobre violações do frágil cessar-fogo feitas por Israel e Irã nos últimos dias. Na segunda, Trump disse que um acordo estaria na fase final e que poderia levar mais 2 ou 3 dias. 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
10: Próxima edição, às 4 horas.

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6: Melhoras no clima, no tempo, a temperatura em 16 graus agora aqui pelo nosso digital da tua Rádio Garibaldi, a presença de sol, deu uma melhorada no tempo, no clima, né? Aquelas nuvens escuras foram dissipando, foram-se embora e dando espaço para esses raios de sol aqui na região de Garibaldi. 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Em alta na programação, tua Rádio Garibaldi. Seguidinha, vou atender aqui mais alguns pedidos que estão chegando pelo nosso WhatsApp 991185111, o nosso contato via WhatsApp para você mandar o seu recado na nossa programação. Ok? 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

0: Esse é o Em Alta na tua Rádio Garibaldi, na tarde desta terça-feira. Estamos aí? É uma semana do love. O amor está no ar. Love's in the air, aqui na programação tua Rádio Garibaldi, a rádio do teu tempo. 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Essa frase, já que estamos na semana do amor, é de Jadiana Merlini, lá de Carlos Barbosa. Tá pedindo música e a gente atende, né? Com todo prazer, com todo carinho. Música muito significativa na vida da Jadiana, né? O nosso namoro, diz ela assim, eu e do Gerson, oh, amor está no ar, corações flechados pelo cupido. E uma música bacana, né? Do Lionel Rich, entre muitas do Lionel Rich, uma delas que se destaca é essa. Stuck on You.
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Essa é a tua Rádio Garibaldi em alta na programação da tarde. Tarde desse dia, dia 9. 6 minutos agora faltando para as 4. Vem aí a edição das 4. Notícias na tua rede. José Feliciano. Também teve José Augusto aqui na programação. Na tua rádio em 101.5. Temperatura em 15. É falar do tempo e o cara tá sempre assim, ó. Com aquela dúvida, né? Há pouco tinha sol, agora já nublou de novo. Já tem nuvens escuras e o tempo tá armado. E vem chuva por aí.

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0: 4 horas, notícias da hora. Em oitiva na CPI dos contratos de concessão de rodovias estaduais, nesta segunda-feira, na Assembleia Legislativa, o governador Eduardo Leite confirmou que o Rio Grande do Sul seguirá com as concessões de rodovias e afirmou que não foram apontadas irregularidades no processo. Leite citou obras do Bloco 3, que abrange trechos da Serra Gaúcha e do Vale do Caí. Segundo Leite, o Estado dispõe de apenas 10% do orçamento para investimentos e as concessões viabilizam um volume estimado de 20 bilhões de reais, considerando ERS 287, o Bloco 3 e os Blocos 1 e 2 modelados. Ele ressaltou que o Rio Grande do Sul tem mais de 11 mil quilômetros de rodovias estaduais e que em 40 anos o DAIR duplicou 71 quilômetros, mesma extensão que, de acordo com o governador, será alcançada em 6 anos com as concessões já em andamento. O ministro dos Transportes, Jorge Santoro, afirmou nesta terça-feira que eventuais ajustes para caminhoneiros decorrentes da revisão das regras de jornada e escala de trabalho poderão ser tratados por meio de regulamentação específica e acordos coletivos com a categoria. Segundo ele, o transporte rodoviário de cargas possui legislação própria e, por isso, os motoristas profissionais não podem ser diretamente afetados pelas mudanças em discussão. Não coloque limites em seus sonhos, coloque fé. 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Um ex-piloto da Air Canada foi acusado pelas autoridades canadenses de comandar voos comerciais por 17 anos usando uma licença falsificada. Segundo a polícia, Geoffrey Wall, de 59 anos, realizou centenas de viagens domésticas e internacionais sem possuir a certificação exigida para atuar como comandante de aeronaves. A investigação aponta que Wall utilizava documentos fraudulentos desde 2009. Quando foi promovido ao cargo de capitão. Para exercer essa função no Canadá, é necessário possuir uma licença de piloto de linha aérea. 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
0: Próxima edição às 5 horas.
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2: 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Uma passeada lá pelo nosso Facebook. A gente fala, a gente comenta, mas tem que chegar lá também, né? Olha, a campanha do Agasalho 2026 arrecada cerca de 5,6 mil itens em Carlos Barbosa. Tá no Facebook, tua Rádio Garibaldi. Prazo para alistamento militar obrigatório encerra no dia 30 desse mês. Também tá lá. Ainda, Bolsa Juventude Rural abre inscrições para estudantes do primeiro ano do ensino médio no Rio Grande do Sul. Tem esse material também que a gente vai acompanhar no final de semana, mais precisamente no sábado. É uma caminhada, né? Familiares e amigos realizam caminhada em memória de Eloyd Junk, que foi vítima de feminicídio em Carlos Barbosa no final de semana. E esse evento acontece no sábado. Deixa eu ver certinho aqui, para mim não passar informação pela metade, né? É no próximo sábado, às 17h, a saída da Torre da Maria Fumaça, ali na entrada do município de Carlos Barbosa, concentração às 17h nesse local, na entrada, ali na plataforma da Maria Fumaça, e a caminhada em direção à Igreja Matriz, no centro de Carlos Barbosa. Sábado, 17h, esse sábado agora, então. E mais também, tem debates lá na programação do Facebook da tua rádio, para você acompanhar novamente.
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2: E um destaque para os bombeiros voluntários que apresentaram um plano de ampliação da sede e projetam investimento de 3 milhões. Essa apresentação foi feita na sessão plenária da Câmara de Vereadores de Garibaldi ontem, segunda-feira. Tem muito mais lá no Facebook, tua rádio. Vai lá, passa por lá. 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

0: 4h20. Justin Timberlands. Teve também Júnior e mais. Teve dois Justin aqui, Justin Timberlands e o Justin Bieber. Padaria Pão Vale, Cressol também com a gente na programação na tarde. E ainda, a doutora Thalita Fiorio.
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1: É tão legal pegar um monte de gente. Gente que a gente curta, né? Um dia de sol.

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6: São Francisco elogia as virtudes e hoje falamos da virtude da sabedoria. Salve, Rainha Sabedoria! O Senhor te guarde por tua irmã, a pura simplicidade. A santa sabedoria confunde a Satanás e todas as suas astúcias. Hoje eu te convido a pedir do Senhor a sabedoria, esta dose certa de sabor, esta dose certa de discernimento para nossas escolhas e decisões. Tem muitas pessoas que são inteligentes, mas não são sábias. Sabedoria vem de Deus, vem da vida, para que ao aprendermos, sejamos melhores a cada dia. Senhor, dai-nos sabedoria. Seja um franciscano, seja uma franciscana, paz e bem.
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0: Foi assim que a gente começou e é assim que a gente vai encerrando mais uma edição do Em Alta na programação da tua Rádio Garibaldi, a rádio do teu tempo. É pra cima que se vai. 5 minutinhos agora faltando para 5 da tarde, em 14 graus a temperatura, esse tempo já fez de tudo, né? Choveu pela manhã, nublou pela manhã, muita coisa, muita umidade, calor também. É, temperatura não tá lá uma baixa não, 14 graus temperatura, tá agradável, né? Na rua tá agradável aí, pessoal, olha, uma roupa um pouquinho mais leve, aproveitando ainda esse momento. Doutora Thalita Fiorio, Padaria Ponvale, Cressol, proporcionaram mais uma edição do Em Alta na tua Rádio Garibaldi, programa que volta amanhã a partir da 1 da tarde. Daqui a pouquinho tem Roberto Antônio Ferrante, o Tia Pro chega às Galdérias, a tua rádio. Beijão, bração do Balejão, fique bem, paz e bem, até amanhã.
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8: 5 horas. 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Vamos às informações da central de conteúdo da tua rádio.
9: Na região, destaque para o município de Passo Fundo, onde o aeroporto Lauro Kurtz terá alterações temporárias na operação da Latam. Ainda nesse mês de junho, nos dias 18 e 25 de junho, os voos da companhia passarão a operar no período noturno, substituindo excepcionalmente o horário habitual da manhã. A mudança ocorre em meio ao processo de ampliação e modernização da infraestrutura do aeroporto, que vem recebendo investimentos para qualificar as operações e ampliar a capacidade de atendimento de passageiros na metade norte do estado. Da tua rádio Alvorada de Marau, Ana Lúcia Jacomini.
10: O mercado de trabalho em Lagoa Vermelha segue aquecido. São mais de 200 vagas abertas diariamente em setores como indústria, comércio, serviços e agricultura. Dados do primeiro semestre desse ano apresentados por Balduino Zotti, servidor do FGTAS Cine. Para qualificar profissionais ainda mais a suprir essas demandas, o governo do estado traz ao município entre os dias 30 de junho e 15 de julho, a unidade móvel Carretas do Saber, concurso gratuito em energia fotovoltaica. Da tua rádio Cacique de Lagoa Vermelha, Daniel Carvalho.
11: A Prefeitura de Esmeralda, por meio do Departamento de Cultura, Desporto e Turismo, abriu as inscrições para o Campeonato Municipal de Futsal e Vôlei em 2026. O prazo para participação segue até o dia 30 de junho. A competição contará com disputas nas categorias vôlei feminino, vôlei masculino, vôlei misto, futsal feminino e futsal sênior, reunindo atletas de diferentes faixas etárias e promovendo a integração entre as equipes no município. As fichas de inscrição podem ser retiradas diretamente no Departamento de Cultura, Desporto e Turismo de Esmeralda. Da tua Rádio Fátima de Vacaria, Júlia Rodrigues.
12: O prefeito Adiló de Domênico e o secretário municipal da Saúde, Rafael Bueno, anunciaram na manhã desta terça que a Associação Mão Amiga vai assumir a gestão das unidades de pronto atendimento Central e Zona Norte a partir da meia-noite. 3 entidades estavam em negociação com o município. Será feito um contrato emergencial com a associação por 90 dias, com a intenção de manter todos os funcionários que já atuam nas duas unidades. Neste tipo de modalidade, não é necessário licitação. A secretaria e a mão amiga estão se adequando para não deixar em momento algum a população sem atendimento, nem com falta de insumos. Da tua Rádio São Francisco de Caxias do Sul, Luan Varela.
11: Nesta quarta-feira, dia 10 de junho, moradores de Veranópolis poderão apresentar reclamações, sugestões e esclarecer dúvidas sobre os serviços de abastecimento de água e saneamento prestados pela Corsan. A ação será realizada pela Agência Reguladora Intermunicipal de Saneamento do Rio Grande do Sul, a AGESAN, por meio da ouvidoria itinerante que estará atendendo a população no município. Os atendimentos ocorrem na Prefeitura de Veranópolis, das 9 da manhã ao meio-dia e da 1 às 4 horas da tarde. Durante o período, os usuários poderão registrar reclamações, solicitar revisões, fazer questionamentos e também encaminhar outras demandas relacionadas aos serviços de saneamento. Para receber atendimento, é preciso apresentar documento de identificação com foto, CPF e comprovante de residência. Da tua Rádio Veranense de Veranópolis, Daniela Afonso.
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7: Oito minutos se bandeiam das 17 horas. 15 graus a temperatura. Bom final de tarde, só uma horinha que nos separa das 6, menos até. Mas hoje é terça-feira, é 9 de junho, pessoal. Olha só, estamos chegando de mansito até o final do ano. Faltam 6 meses e alguns dias só, né? Mas tem muito tempo pela frente, tem muitas situações agradáveis que certamente vão estar sendo executadas, não é? E daí, tchê, tá tudo bem com vocês? Tá tudo certinho? Tá tudo de boa? Tá trabalhando? Tá um pouquinho daquele jeito, mas vamos lá, pessoal, erga a cabeça, vambora, é por aí o caminho, não adianta te cruzar braço que não faz nada, temos que arregaçar as mangas, né? E sair livre, leve e solto. Eita, nós, como o Balejo falou antes, aconteceu de tudo hoje, é chuva, é tempo bom, um pouco o sol apareceu, as nuvens não deixaram. Balejo, boa tarde.
8: Boa tarde, Roberto.
7: Tudo isso aí aconteceu hoje?
8: Aconteceu isso sim, né?
7: E muito mais.
8: Teve tempo nublado, teve o garoa.
7: Eita, teve misturou fora
8: vento,
7: tudo aqui, né?
8: Bota casaco, tira casaco.
7: Ali eu digo assim, haja saúde pra aguentar tudo isso.
8: Isso aqui, né? Pra Santa Catarina, uma vaca caiu num telhado, cara.
7: Alô.
8: Tu já pensou tu tomando chimarrão na varanda e daqui a pouquinho uma vaca, buf, cai no teu lado, Roberto?
7: Meu pai do céu, já vai pro espeto direto.
8: Vai pro espeto,
7: mas. Não, mas o que aconteceu? A outra irmã foi, onde foi mesmo,
8: Flavio? Aconteceu lá em Santa Catarina, isso, né? Tô até assistindo o vídeo aqui, pobre do animal.
7: Vai, bichinho,
8: Tava pastando a parte mais alta, né? E aí,
7: escorregou.
8: Uma situação inusitada, né? Assustou moradores lá de São Bento do Sul,
7: olha,
8: no Planalto Norte de Santa Catarina.
7: Uma vaca
8: caiu sobre o telhado de uma moradia, destruiu parte da cobertura do imóvel. O caso ocorreu na terça-feira, no bairro Lençol, na Estrada Paraná. Foi registrado em vídeo, né? Acabei de assistir aqui, tô assistindo ainda e não paro de rir.
7: Eita da vaca!
8: Do bicho, né?
7: Mas o bicho não, mas saiu caminhando ainda.
8: Saiu caminhando. A moradora, né, que mandou o material, disse que o animal estava em uma área de pastagem localizada.
7: Mais elevada,
8: acima,
7: né?
8: Acima do terreno,
7: isso.
8: Mais alto, né, Roberto? E ao lado da residência, né? E veio pastando, dali a pouquinho a vaca se desequilibrou e veio com tudo, né? Já pensou isso? Tondo que
7: meu
8: deu, né? O estouro que deu.
7: Olha o avião caindo! Não, é a Barrosa!
8: O cara tá tomando chimarrão de um pouquinho, a vaca, bumf, cai no lado do
7: meu
8: cara, sentado no banquinho.
7: Meu.
8: Outro tá na cama e a vaca cai no lado da cama, assim.
7: Bah, quer ser teu parceiro do ronco aí.
8: E ainda.
7: A gente dá risada, mas pra quem acontece não dá, não, né?
8: Não é.
7: Quero ver os danos que vai ter lá.
8: Não é o primeiro registro, já teve outros aí que animais, né? O pessoal tem muita região muito montanhosa, né?
7: Uh-huh.
8: E aí os pobres animais vêm pastando, daí a pouquinho.
7: Pumba!
8: Acaba.
7: Eita, né? Menos mal pra esse aí que não morreu. Que
8: não,
7: saiu andando, dizendo, opa,
8: saiu
7: deu uma cosquinha aqui na costela, diz outra, né? Por pouco que eu não fui pro espelho.
8: Caiu em cima da casa, tô vendo de novo aqui, ó. Deslizou no telhado.
7: Né?
8: A cobertura de telhas normais, né?
7: Certo.
8: E aí deslizou, caiu de lombo na grama ali, levantou, deu uma sacudida no pescoço e cada um paga o seu.
7: Você dá risada, mas ao mesmo tempo que acontece, se chora, né? Meu pai, nosso papai. Santa Cata, bom, se aqui deu chuva, deu garoa, deu até vaca em cima de casa, né?
8: De onde é que veio esse bicho?
7: Mas tá bom, então só falta tocar música pra gente continuar enquanto o pessoal vai dando gargalhada ali, né? Vamos convidar quem pra cantar agora, hein?
8: Vem chegando Hamilton Brum.
7: Ah, o Hilton Brum.
8: Márcio Correia.
7: Opa, boa dupla.
8: Rumbeando, procurei o que é rumbeando, dançando, festejando, né?
7: Opa, então, ó, já botou a vaca na roda aí.
8: Vamos rumbear.
7: Vamos rumbear com a vaca aí que caiu em cima da casa aí, né? Uxe, Maria. E logo depois tem outra marca boa
8: Hamilton
7: ali.
8: Hamilton Lima,
7: isso.
8: Farrancho.
7: É o Farrancho. É. Tudo certo, né?
8: Aí.
7: Minha cara, Leandra. É Leandra?
8: A Vivi.
7: Vivi, já imaginou? Você tá lá dentro na casa, namorando, bonita, ver uma vaca por cima de vocês, hein?
8: Ali, Vivi, ó.
7: Ali, ó, em Santa Catarina, aconteceu isso, ó.
8: De uma casa.
7: Viu só?
8: Não acontece aqui porque os bombeiros são chamados.
7: Amém, né? E a Vivi é bombeira. E a Vivi é bombeira.
8: A Vivi, né? Olha lá.
7: Meu pai, nossa, que história do céu. Então tá, vamos tocar música e pronto, né? Simbora, se legal, tá do nosso pro seu coração, um bom final de tarde, simbora, 991 18 51 11.

0: bom também, cara. Começando firme e forte o nosso Tia Proxega, né? Chegou na abertura das marcas do Rio Grande, tia. Continua 15 graus temperatura, Barejó?
1: Baixou.
0: 14 agora. Isso. Deixa baixar que tá bom. Agora, o quê? 5:21 já?
1: Já.
0: Nossa, tá roubando esse tempo aqui, tia. 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Meus amigos, o que eu vou falar para vocês é simples e é direto. 15h será a missa sexta-feira no Capitel da Alfândega. Capitel, missa de Santo Antônio dos Namorados, é dia 12, tá? É dia 12, 15h. Pessoal, mas Roberto sempre foi 16, mas esse ano o pessoal antecipou um pouco, né? Ah, e se chover, vai ser lá na igreja do bairro Alfândega. Tá combinado? Todo recadinho dado aí. Em seguida a gente volta.
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3: É novo, 5h27 agora, 5h27. 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Como é que é o nome daquela torta? Uma torta. Não. Também é boa, mas não é assim, é alemã, se não me engano. É uma torta fora de série. Bom, é tudo torta isso alemã. Você pode.
4: Hã? Torta alemã?
3: Essa aí. Torta alemã. Muito gostosa. Muito gostosa. É. Falando em torta alemã, obrigado pela. Alô, Lisane! Essa tua cuca dá o que falar, hein?
4: Brincadeira, né?
3: Cuca com figo.
4: 6 pedaços.
3: De figo, cuca. Não. Não, uma, tu me cortou uma fatia, depois fui pegar mais uma.
4: Tá bom.
3: Né? É cuca com copa.
4: Copa e figo.
3: Copa e figo.
4: É.
3: Cuca, copa e figo. Mama, sim.
4: Olha aqui, ó. Marta Rocha, Floresta Negra, Bombom, Morango Moreno, Banoffee. Não, nenhuma dessas aqui?
3: Banoffee.
4: É Banoffee?
3: É Banoffee. É. Gente, prova essa torta aí lá na Lissorália pra ver. Que torta
4: alemã.
3: Boa. Alemã, é isso.
4: Quem
3: aí.
4: Quem come sai falando alemão.
3: Mato, já faz isso, fala alles alemão, gut, inglês, francês. Alles gut. Né? Como é que é o bom dia, né? É. Ah, agora não lembro mais o outro.
4: Come on.
3: Come on, turma.
4: Love good.
3: Bom, nós estamos falando aqui em português, né? Deixa assim que tá bom. Porque você come torta alemã e sai falando em português, tá bom. 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Muito bem, recadinho dado. Ah, mas tem gente, deixa eu ver aqui, mas o que que eu tô fazendo aqui? Né? Eu tô só lembrando daquela vaca que caiu em cima da casa. Meu Deus do céu.
4: Não esquece.
3: Ah, mas também, quando eu lembro, dou risada aqui, né? Bom, deixa eu mandar um alô aqui, ó. Pro Nair Brambila Beleboni. Alô, Nair, lá do São Francisco, né? Ó, parabeniza a Jucimara Maria Brizolin, né? Está de aniversário hoje. Nair Beleboni, lá do São Francisco, não é a filha, é a neta Jucimara Maria Brizolin. Parabéns, Ju! Felicidades! Toda a família aí te mandando abraços. Tem Thaís e Tamires e toda a galerinha. Que bacana! Parabéns, muitos anos de vida. E fecho aqui falando de mais um aniversariante. Onde é que tá? Achei! Parabéns, Adriana Reze Hassan. Adri Cabeleireira aí da Buarque de Macedo. Cadê a dona Adri? É um aninho a mais hoje, Adri. Parabéns. Olha, o Cassim, a esposa do Cassim, né? É, tu conhece a dona Adriana?
4: Uma pizza pra Adri, ela merece muito mais.
3: Mas Deus santo, nem você fala, né? O Cassim capricha, né, Cassim? A patroa, né, meu? Recebe o carinho também da psicóloga Rucaia, que é a filha, a Chara, que tá lá na Irlanda, rapaz.
4: A Rucaia foi pra Irlanda?
3: Hã?
4: A Rucaia?
3: A Rucaia, não. A Chara.
4: Chara.
3: Tá lá na Irlanda. É, tá, não deixe de abraçar a mãe, mãezinha. Eita, nós. Então tá. Parabéns, viu, Adri? Vamos de música. Vamos cantar que faz bem pra todo mundo, que já tô me atrasando. Quem é que vem agora?
4: Flávio Dalcin, Banda Ouro e João Luiz Correia.
3: É, moçada que tem caminhoneiro apaixonado por aí, hein? Depois e como tem? Ai, os Bertucci, não diga. Como é que eles cantam mesmo?
4: Bertucci?
3: É.
4: Donzela formosa, você me fascina.
3: É, tô chorando, tô cantando, hein? Vai de Donzela formosa.
4: Luceiro, tá lá na escuta, ó.
3: Luceiro! Eita. Vai na Donzela formosa, Luceiro.

0: 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Tá combinado? 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Realmente é um momento para família na festa junina lá da Escola Visconde de Cairu. Já voltamos, Flávio.
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4: 11:06.
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6: Demancito, lá atrás das nuvens, o sol vai caindo, 14 graus de temperatura. Mandar um abraço pro Mengele, caminhoneiro, né? Ô, Mengele, aquela lá do Flávio Dalcin e do João Luiz, foi pra ti também, tá? Grande Mengele, voltou de lida, da lida, da viagem, da estrada, descansa uns dias, depois se bandeia de novo, né, Mengele? Baita abraço, basta abraço também pro Davi Ross também, aí da Rodo Sol Mecânica. Aí, Davizão, como é que tá, meu Fábio? Todo mundo aí, um abraço, bom final de tarde, meus amigos. Vamos combinar o seguinte, que tal nós tocar uma marca bem caprichada aí, mas só antes de tocar essa marca, eu vou falar do restaurante Pizzaria Cap, que vai estar com música ao vivo, dia 12, sexta-feira, para deixar sua noite mais encantada, né? 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Vamos de música, vamos nos alegrar, vamos convidar mais uma maita marca campeira aqui pro Te Aproxega, Balejô.
4: É o Fogo de Chão.
6: Esse é para mais de metro de bom, né?
4: Mandar um abraço pro Elídio.
6: Ele? Basta! Ô, Elídio Centenário!
4: Não esquece do Elídio, Elídio é meu amigão, hein?
6: É, nosso amigão aí, Elídio Centenário, né? Arrumou o rádio do carro, tchê.
4: Tá funcionando?
6: Não tava mais funcionando. Antes que o Ferrante e o Balejo começaram a falar, o rádio.
4: Eu tenho que fazer um empréstimo lá na Sicredi.
6: Mas claro.
4: Um rádio novo.
6: Mas claro, Elídio, faz um financiamento. Eu sei, eu assino de avalista, não tem problema. Vamos embora, vamos tocar essa marca caprichada aí do Fogo de Chão. Olha o estradeiro, simbora.

0: Bom também, 5 para 6, agora 5 para 6. 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Ok? Fim de programa, obrigado a todos, que bom termos estado juntos e agora vamos rezar o terço, estamos na semana de Santo Antônio, né? Hoje é terça-feira, é o sexto dia da novena. Amanhã o pessoal vai estar aqui, o pessoal da comunidade de Santo Antônio de Castro, para rezar às 6 horas, né? E assim vamos lá, na semana de Santo Antônio, desta vez tem no Capitel às 13h30, a trezena de Santo Antônio, lá no bairro Alfândega, e também, então, domingo, lá em Santo Antônio de Castro, Carlos Barbosa. Combinado? Domingo também tá a reinauguração do órgão de tubos. É uma emoção como nunca vista antes, hein? A partir das 16h30 vai ter a apresentação de corais e 18 horas, Facebook, aqui da Rádio Garibaldi, vai transmitir até o final, ok? Dado o recado, Flávio, valeu! Até valeu. Sempre. E pra fechar, Gildo de Freitas, né, Clecir Schultz? Moraizinho, turma que gosta aí do Clecir, Agate, Ademar Agate no Guarani, o Pomba, abração aí pro Serjão, também, tudo é bom, alemão, a moçada toda que tá por lá, fecha com Gildo Freitas.
1: Gildo de Freitas.
0: E agora?
1: É, aqui, ó, Gildo de Freitas, assim que eu sou, Roberto.
0: Ah, então tá bom demais, né? Valeu, pessoal, prenda os campeões do Rio Grande, até mais.

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0: 18:10. Bem-vindos, bem-vindas. Boa noite. Aqui nos encontramos no Santo Terço. Flávio Antônio, eu Roberto, todos vocês juntos. Cada vez mais aumentando esse nosso encontro bonito de final da tarde, começo da noite, de segunda a sexta. Estamos rezando essa semana Santo Antônio, hein? Santo Antônio, rogai por nós, intercedei a Deus por nós. A luz de Santo Antônio ilumine os caminhos de todos nós. Hoje o evangelho fala bem claro nisso, né? Sobre o sal, o sabor do sal e o sal sem sabor. O que é bom, o que não é bom. A luz que possa iluminar, não colocá-la debaixo da cama, escondida, não tem como deixá-la. A luz é para iluminar. Os corações de todos nós também precisam ser iluminados. A cabeça da gente precisa ser colocada em dia. Por que que eu digo isso? Porque o rancor, o pensamento que não soma, passa por aí também. Aí já vem com o que o coração sente, aí acaba estragando tudo, né? Então, por isso, gente, vamos procurar estarmos cientes de que os momentos perfeitos ninguém é. Todos nós somos pessoas que precisamos se reinventar. Ou posso dizer, melhorar. Nunca melhorar, nunca estamos em plenitude. Sempre precisamos melhorar. E desta forma, a gente busca o quê? Perfeito ninguém é. Mas mais ainda, o perdão, o carinho e a certeza de procurar sempre buscar o melhor para a vida da gente. E assim que vamos rezar Santo Antônio com todos vocês, a quarta e a quinta, Jurema já vai rezar lá da cômoda de Santo Antônio de Castro. Temos a primeira, a segunda e a terceira livres para que vocês possam rezar com a gente. Então vamos iniciar o nosso Santo Terço de hoje, aqui todos nós juntos, nas intenções que cada um traz no seu coração. As que você vai colocar lá no 54-991-18-5111, para quem você vai rezar hoje. Eu quero rezar por uma graça muito especial. Essa graça que a gente tanto precisa. Quero trazer presente também a todas as pessoas que estão com seu desafio na vida. O seu problema de saúde, a sua dor, o seu problema do coração, o coração que eu digo apertado, com dúvidas, com incertezas do que eu quero. Só temos que cuidar ali, pessoal. A gente não pode se enganar. A gente não pode se enganar, não. Porque nem sempre as propostas que chegam até a gente são as melhores. E Deus, por ser tão poderoso, muitas vezes não nos alcança aquilo que pedimos, porque não é o melhor para a gente. Ele quer o melhor para a gente. Então vamos iniciar esse nosso Santo Terço de hoje. Já está conosco também a
1: Alice.
0: Então a Alice, ela vai também já começar a rezar, eu creio, com a gente. Então, já saudando a todos vocês, boa noite, Flávio, boa noite.
1: Boa noite,
0: turma. E aqui nos encontramos reunidos em nome do Pai, do Filho, do Espírito Santo. Amém. Creio em Deus Pai,
2: Todo-Poderoso, Criador do céu e da terra.
0: Em Jesus Cristo, seu único Filho, nosso Senhor, que foi concebido pelo poder do Espírito Santo, nasceu da Virgem Maria, padeceu sobre Pôncio Pilato,
2: foi crucificado, morto e sepultado,
0: desceu à mansão dos mortos, ressuscitou ao terceiro dia, subiu ao céu, está sentado à direita de Deus Pai Todo-Poderoso, onde há de vir a julgar os vivos e os mortos. Creio no Espírito Santo, na Santa Igreja Católica, na comunhão dos santos, na remissão dos pecados, na ressurreição da carne, na vida eterna. Amém. Pai nosso que está no céu, santificado seja o vosso nome, venha a nós o vosso reino, seja feita a vossa vontade, assim na terra como no céu.
2: O pão nosso de cada dia nos dai hoje, perdoai as nossas ofensas, assim como nós perdoamos a quem nos tem ofendido, e não nos deixeis cair em tentação, mas livrai-nos do mal. Amém.
0: É o Pai Nosso e as três Ave Marias, a Santíssima Trindade. Ave Maria, cheia de graça, o Senhor é convosco, bendito sois vós entre as mulheres, e bendito o fruto do vosso ventre, Jesus.
2: Santa Maria, Mãe de Deus, rogai por nós, pecadores, agora e na hora de nossa morte. Amém.
0: Ave Maria, cheia de graça, o Senhor é convosco, bendita sois vós entre as mulheres e bendito o fruto do vosso ventre, Jesus.
2: Santa Maria, Mãe de Deus, rogai por nós, pecadores, agora e na hora de nossa morte. Amém.
0: Ave Maria, cheia de graça, o Senhor é convosco, bendito sois vós entre as mulheres e bendito o fruto do vosso ventre, Jesus.
2: Santa Maria, Mãe de Deus, rogai por nós, pecadores, agora e na hora de nossa morte. Amém.
0: Glória ao Pai, ao Filho e ao Espírito Santo.
2: Como era no princípio, agora e sempre. Amém.
0: Nossa Senhora de Fátima e Santo Antônio,
2: rogai por todos nós.
0: Divino Pai Eterno,
2: abençoai-nos.
0: Estamos rezando hoje o nosso sexto dia a Santo Antônio, que pedimos a sua luz, a sua intercessão para com todos nós. As festas que vão acontecendo em toda a nossa região, que sirvam para reforçar aquele louvor que damos de coração a Santo Antônio para ser nosso intercessor. Vamos trazer presente agora com a Alice as intenções desse primeiro mistério, Alice.
2: Peço a Santo Antônio saúde e proteção para minha família. Eu rezo para os meus netos, que o anjo da guarda sempre a proteja. Eu rezo para quem está com o seu desafio na vida e para todos que estão rezando o terço conosco e para vocês da rádio.
0: Muito obrigado, Alice. Então vamos unir com essas intenções que estão aqui nesta urna, todos esses pedidos que aqui se encontram. Olhe por cada um deles, meu querido Santo Antônio. Seja intercessor junto ao Pai, por todos nós, pelas decisões que precisamos tomar, pelas certezas que precisamos ter, pelas palavras que exalamos de nossa boca, que sejam palavras que possam somar, não precipitações, mas sim palavras que somam com o grande amor de Deus. Pedimos com muita fé, neste primeiro mistério doloroso, onde contemplamos
1: a agonia de Jesus no Horto das Oliveiras.
0: Pai nosso que está no céu, santificado seja o vosso nome. Venha a nós o vosso reino, seja feita a vossa vontade, assim na terra como no céu.
2: O pão nosso de cada dia nos dai hoje, perdoai as nossas ofensas, assim como nós perdoamos a quem nos tem ofendido. E não nos deixeis cair em tentação, mas livrai-nos do mal. Amém.
0: Ave Maria, cheia de graça, o Senhor é convosco. Bendita sois vós entre as mulheres e bendito o fruto do vosso ventre, Jesus.
2: Santa Maria, Mãe de Deus, rogai por nós, pecadores, agora e na hora de nossa morte. Amém.
0: Ave Maria, cheia de graça, o Senhor é convosco. Bendita sois vós entre as mulheres e bendito o fruto do vosso ventre, Jesus.
2: Santa Maria, Mãe de Deus, rogai por nós, pecadores, agora e na hora de nossa morte. Amém.
0: Ave Maria, cheia de graça, o Senhor é convosco. Bendita sois vós entre as mulheres e bendito o fruto do vosso ventre, Jesus.
2: Santa Maria, Mãe de Deus, rogai por nós, pecadores, agora e na hora de nossa morte. Amém.
0: Ave Maria, cheia de graça, o Senhor é convosco. Bendita sois vós entre as mulheres e bendito o fruto do vosso ventre, Jesus.
2: Santa Maria, Mãe de Deus, rogai por nós, pecadores, agora e na hora de nossa morte. Amém.
0: Ave Maria, cheia de graça, o Senhor é convosco. Bendita sois vós entre as mulheres e bendito o fruto do vosso ventre, Jesus.
2: Santa Maria, Mãe de Deus, rogai por nós, pecadores, agora e na hora de nossa morte. Amém.
0: Ave Maria, cheia de graça, o Senhor é convosco. Bendita sois vós entre as mulheres e bendito o fruto do vosso ventre, Jesus.
2: Santa Maria, Mãe de Deus, rogai por nós, pecadores, agora e na hora de nossa morte. Amém.
0: Ave Maria, cheia de graça, o Senhor é convosco. Bendita sois vós entre as mulheres e bendito o fruto do vosso ventre, Jesus.
2: Santa Maria, Mãe de Deus, rogai por nós, pecadores, agora e na hora de nossa morte. Amém.
0: Ave Maria, cheia de graça, o Senhor é convosco. Bendita sois vós entre as mulheres e bendito o fruto do vosso ventre, Jesus.
2: Santa Maria, Mãe de Deus, rogai por nós, pecadores, agora e na hora de nossa morte. Amém.
0: Ave Maria, cheia de graça, o Senhor é convosco. Bendita sois vós entre as mulheres e bendito o fruto do vosso ventre, Jesus.
2: Santa Maria, Mãe de Deus, rogai por nós, pecadores, agora e na hora de nossa morte. Amém.
0: Glória ao Pai, ao Filho e ao Espírito Santo.
2: Como era no princípio, agora e sempre. Amém.
0: Ó meu bom Jesus,
2: perdoai-nos, liberai-nos do fogo do inferno, levai as almas todas para o céu e socorrei principalmente a que mais precisar da vossa infinita misericórdia. Amém.
0: Nossa Senhora de Fátima e Santo Antônio,
2: rogai por todos nós.
0: Divino Pai Eterno,
2: abençoai-nos.
0: Obrigado, Alice, no nosso Santo Terço, que a paz de Jesus e o amor da Mãe possa estar com vocês, com a intercessão de Santo Antônio. Paz e bem.
2: Paz e bem, Roberto, boa noite, obrigada.
0: Obrigado você. Liberado para o segundo mistério, tá aí mais uma participação, primeiro que ligar, 3464-7508. Vamos continuar rezando, trazendo presente a sua intenção, pedir por você que está acamado, por você que está triste, por você que está tendo dificuldade em erguer a cabeça. Gente, cabeça não pode estar tão pesada assim, porque o seu coração, ele está pedindo fervorosamente o amor de Deus. Peça a você também que tenha piedade de cada um de nós, que esse nosso desafio possa ser superado. É com muita fé que a gente pede, e Deus jamais deixa de atender. E que bom estar com a Janete também para rezar esse segundo mistério, e vai colocar agora as suas intenções. Janete, boa noite.
3: Boa noite, Roberto, tudo bem?
0: Bem.
3: Eu agradeço a Deus pelo dom da vida sempre. Eu rezo pela minha saúde e pela saúde de toda a minha família. Por todos que precisam de orações, para vocês da rádio.
0: Obrigado.
3: Por todos que sofrem com depressão, ansiedade, que tenham muita fé em Deus e Nossa Senhora, que só eles conseguem dar a bênção, né, que a gente precisa.
0: Certo.
3: E todos que estão rezando o Santo Terço conosco e pela paz no mundo.
0: Unimos a estas intenções, a que cada um, nesse momento, tem com fé no seu coração. No meu coração, o meu pedido, o seu pedido, esteja certo que será ouvido. Meditamos o segundo mistério doloroso, enquanto você coloca sua intenção também no 54991185111. Daqui a pouco Flávio vai apresentar as que estão aí, mas já estão sendo recebidas com bênçãos. Meditamos então esse segundo mistério.
1: A flagelação de nosso Senhor Jesus Cristo.
0: Pai nosso que estais no céu, santificado seja o vosso nome. Venha a nós o vosso reino, seja feita a vossa vontade, assim na terra como no céu.
3: Perdoai as nossas ofensas, assim como nós perdoamos a quem nos tem ofendido. E não nos deixeis cair na tentação, mas livrai-nos do mal. Amém.
0: Ave Maria, cheia de graça, Senhor é convosco. Bendita sois vós entre as mulheres, e bendito o fruto do vosso ventre, Jesus.
3: Santa Maria, Mãe de Deus, rogai por nós, pecadores, agora e na hora da nossa morte. Amém.
0: Ave Maria, cheia de graça, o Senhor é convosco. Bendita sois vós entre as mulheres, e bendito o fruto do vosso ventre, Jesus.
3: Santa Maria, Mãe de Deus, rogai por nós, pecadores, agora e na hora da nossa morte. Amém.
0: Ave Maria, cheia de graça, o Senhor é convosco. Bendita sois vós entre as mulheres, e bendito o fruto do vosso ventre, Jesus.
3: Santa Maria, Mãe de Deus, rogai por nós, pecadores, agora e na hora da nossa morte. Amém.
0: Ave Maria, cheia de graça, o Senhor é convosco. Bendita sois vós entre as mulheres, e bendito o fruto do vosso ventre, Jesus.
3: Santa Maria, Mãe de Deus, rogai por nós, pecadores, agora e na hora da nossa morte. Amém.
0: Ave Maria, cheia de graça, o Senhor é convosco. Bendita sois vós entre as mulheres, e bendito o fruto do vosso ventre, Jesus.
3: Santa Maria, Mãe de Deus, rogai por nós, pecadores, agora e na hora da nossa morte. Amém.
0: Ave Maria, cheia de graça, o Senhor é convosco. Bendita sois vós entre as mulheres, e bendito o fruto do vosso ventre, Jesus.
3: Santa Maria, Mãe de Deus, rogai por nós, pecadores, agora e na hora da nossa morte. Amém.
0: Ave Maria, cheia de graça, o Senhor é convosco. Bendita sois vós entre as mulheres, e bendito o fruto do vosso ventre, Jesus.
3: Santa Maria, Mãe de Deus, rogai por nós, pecadores, agora e na hora da nossa morte. Amém.
0: Ave Maria, cheia de graça, o Senhor é convosco. Bendita sois vós entre as mulheres, e bendito o fruto do vosso ventre, Jesus.
3: Santa Maria, Mãe de Deus, rogai por nós, pecadores, agora e na hora da nossa morte. Amém.
0: Ave Maria, cheia de graça, o Senhor é convosco. Bendita sois vós entre as mulheres, e bendito o fruto do vosso ventre, Jesus.
3: Santa Maria, Mãe de Deus, rogai por nós, pecadores, agora e na hora da nossa morte. Amém.
0: Ave Maria, cheia de graça, o Senhor é convosco. Bendita sois vós entre as mulheres, e bendito o fruto do vosso ventre, Jesus.
3: Santa Maria, Mãe de Deus, rogai por nós, pecadores, agora e na hora da nossa morte. Amém.
0: Glória ao Pai, ao Filho, ao Espírito Santo.
3: Assim como era no princípio, e agora e sempre. Amém.
0: Ó meu bom Jesus,
3: verme do fogo e do inferno, e levai as almas todas para o céu, e socorrei principalmente as que mais precisarem.
0: Nossa Senhora de Fátima e Santo Antônio,
3: rogai por todos nós.
0: Divino Pai Eterno,
3: abençoai-nos.
0: Obrigado, Janete. Continue sempre no Santo Terço conosco. Que a paz de Jesus e o amor da Mãe esteja com você, com a intercessão de Santo Antônio. Paz e bem!
3: Igualmente para todos vocês, paz e bem e uma boa noite.
0: Boa noite! Terceiro mistério já tocou. O telefone para mais um ouvinte participar. Quarto e quinto, a dona Jurema vai rezar conosco hoje, pois Santo Antônio, que estamos pedindo, intercessor das causas de objetos perdidos, para a paz no matrimônio, para a paz no namoro, para a paz nas famílias. Santo Antônio, olhe por cada devoto seu que faz o seu pedido, que reza diariamente por ti, pedindo, Santo Antônio, rogai por nós, interceda a Deus por nós. Temos ouvinte que vai conosco colocar as intenções agora.
1: Silvina e Antônio.
0: A Silvina e o seu Antônio. Silvina, Antônio, boa noite.
4: Tudo
0: bem? Bem, Silvina, para quem vamos rezar?
4: Eu vou rezar lá, Madalena, para lá em Santo Antônio de Coronel Filhar, que é a minha terra natal, que domingo tem a festa de ouro em Santo Antônio.
0: Amém, é 10:30, tem missa e depois tem almoço ao meio-dia e domingueira à tarde, os festeiros já lá me falaram já.
4: Isso.
0: Então,
4: isso.
0: Papai do Céu, ilumine Santo Antônio, abençoe a todo o povo que for para lá.
4: Eu queria pedir a Santa Antônia que me dê mais saúde, que a gente tem pouca saúde, e paz nas famílias, dos netos, filho, irmã, saúde.
0: Amém.
4: E das minhas amigas, todos meus parentes, pelos falecidos.
0: Uhum.
4: E vou rezar para vocês ali da rádio.
0: Obrigado.
4: E para quem reza o texto conosco.
0: Sim.
4: E quem precisa de nossas orações.
0: Muito bem. É isso. Então, trago o presente também lá no painel agora. Vamos até lá.
1: Isso.
0: Tem ouvintes que colocam suas intenções também por lá. Diga, Flávio.
1: Está rezando conosco a Justina. Ela reza por todos os seus familiares, pai, mãe, os seus irmãos e também irmãs, cunhados, cunhadas, por todos os doentes, por aqueles que sofrem da doença do câncer, pela equipe da Rádio Garibaldi, Roberto.
0: Amém. Com essas intenções que cada um traz no seu coração, pedimos também neste terceiro mistério doloroso, onde contemplamos
1: a coroação de espinhos de Nosso Senhor.
0: Pai nosso que estás no céu, santificado seja o vosso nome, venha a nós o vosso reino, seja feita a vossa vontade, assim na terra como no céu.
4: O pão nosso de cada dia nos dai hoje, perdoai as nossas ofensas, assim como nós perdoamos a quem nos tem ofendido, e não deixeis cair em tentação, mas livrai-nos do mal. Amém.
0: Ave Maria, cheia de graça, o Senhor é convosco, bendita sois vós entre as mulheres, e bendito o fruto do vosso ventre, Jesus.
4: Santa Maria, Mãe de Deus, rogai por nós, pecadores, agora e na hora de nossa morte. Amém.
0: Ave Maria, cheia de graça, o Senhor é convosco. Bendita sois vós entre as mulheres. E bendito o fruto do vosso ventre, Jesus.
4: Santa Maria, Mãe de Deus, rogai por nós, pecadores, agora e na hora de nossa morte. Amém.
0: Ave Maria, cheia de graça, o Senhor é convosco. Bendita sois vós entre as mulheres. E bendito o fruto do vosso ventre, Jesus. Ave Maria, cheia de graça, o Senhor é convosco. Bendita sois vós entre as mulheres. E bendito o fruto do vosso ventre, Jesus.
4: Santa Maria, Mãe de Deus, rogai por nós, pecadores, agora e na hora de nossa morte. Amém.
0: Ave Maria, cheia de graça, o Senhor é convosco. Bendita sois vós entre as mulheres. E bendito o fruto do vosso ventre, Jesus. Ave Maria, cheia de graça, o Senhor é convosco. Bendita sois vós entre as mulheres. E bendito o fruto do vosso ventre, Jesus.
4: Santa Maria, Mãe de Deus, rogai por nós, pecadores, agora e na hora de nossa
0: Ave Maria, cheia de graça, o Senhor é convosco. Bendita sois vós entre as mulheres. É bendito o fruto do vosso ventre, Jesus.
4: Santa Maria, Mãe de Deus, rogai por nós, pecadores, agora e na hora de nossa morte. Amém.
0: Ave Maria, cheia de graça, o Senhor é convosco. Bendita sois vós entre as mulheres. É bendito o fruto do vosso ventre, Jesus.
4: Santa Maria, Mãe de Deus, rogai por nós, pecadores, agora e na hora de nossa morte. Amém.
0: Ave Maria, cheia de graça, o Senhor é convosco. Bendita sois vós entre as mulheres. E bendito o fruto do vosso ventre, Jesus.
4: Santa Maria, Mãe de Deus, rogai por nós, pecadores, agora e na hora de nossa morte. Amém.
0: Ave Maria, cheia de graça, o Senhor é convosco. Bendita sois vós entre as mulheres. E bendito o fruto do vosso ventre, Jesus.
4: Santa Maria, Mãe de Deus, rogai por nós, pecadores, agora e na hora de nossa morte. Amém.
0: Glória ao Pai, ao Filho e ao Espírito Santo.
4: Como era no princípio, agora e sempre. Amém.
0: Ó meu bom Jesus,
4: perdoai e livrai do fogo e do inferno. Levai as almas todas para o céu.
0: Nossa Senhora de Fátima e Santo Antônio,
4: rogai por nós.
0: Divino Pai Eterno,
4: abençoai-nos.
0: Obrigado, Silvina, seu Antônio, por conosco rezarem esse santo terço. Que a paz de Jesus e o amor da Mãe permaneça com vocês. Paz e bem. Boa noite. A Jurema agora vai rezar o quarto e o quinto mistério. Já já vou ouvir as suas intenções. Enquanto eu trago o presente aqui, Assunta, tia Assunta, que reza pela família, pelos netos, bisnetos, filhos. Pede por todos que estão sedentos de fé, que precisa aumentar a fé. Vamos, a tia Assunta também está rezando pelos seus afiliados, reza por todos nossos ouvintes que conosco estão rezando esse santo terço, pede também pela sua saúde e pelos falecidos da família, em especial Orlando, seu esposo que está junto de Deus. Então vamos, os seus irmãos, toda a família, né? Cunhados, sobrinhos, que estão lá junto de Deus. Trazendo presente nessa quinta dezena, lá no painel, Flávio, alguma intenção a mais?
1: Sim, Roberto, nós temos a intenção aqui da nossa ouvinte, a Irani. Ela está rezando conosco, nos dá boa noite. Reza em honra à rainha, à mãe rainha, também São José e São Francisco, pedindo proteção para sua família e a todos que estão conosco.
0: Amém. Vamos com a Jurema para rezar conosco agora em primeiro quarto mistério. Boa noite, Jurema.
5: Boa noite.
0: Vamos rezar esse quarto mistério, as primeiras intenções. Sente-se à vontade, Jurema.
5: Eu vou rezar pelo dom da vida, pelo bom êxito da nossa festa. Eu vou rezar também para todos envolvidos da festa, que Santo Antônio e São Pedro mande um bonito dia. E pela minha saúde,
0: tá,
5: pela saúde da minha família, pelos doentes da nossa comunidade,
0: sim,
5: pelos falecidos da nossa comunidade, só.
0: Unimos com estas intenções a que cada um tem no seu coração. Santo Antônio, ouça esse pedido, que é tão importante. Interceda por nós. Meditamos o quarto mistério doloroso, onde contemplamos
1: Nosso Senhor carregando penosamente a cruz até o alto do Calvário.
0: Pai nosso que está no céu, santificado seja vosso nome. Venha a nós o vosso reino, seja feita a vossa vontade, assim na terra como no céu.
5: O pão nosso de cada dia nos dai hoje, perdoai as nossas ofensas, assim como nós perdoamos a quem nos tem ofendido. E não deixei cair em tentação, mas livrai-nos do mal. Amém.
0: Ave Maria, cheia de graça, o Senhor é convosco. Bendita sois vós entre as mulheres. E bendito o fruto do vosso ventre, Jesus.
5: Santa Maria, Mãe de Deus, rogai por nós, pecadores, agora e na hora de nossa morte. Amém.
0: Ave Maria, cheia de graça, o Senhor é convosco. Bendita sois vós entre as mulheres. E bendito o fruto do vosso ventre, Jesus.
5: Santa Maria, Mãe de Deus, rogai por nós, pecadores, agora e na hora de nossa morte. Amém.
0: Ave Maria, cheia de graça, o Senhor é convosco. Bendita sois vós entre as mulheres. E bendito o fruto do vosso ventre, Jesus.
5: Santa Maria, Mãe de Deus, rogai por nós, pecadores, agora e na hora de nossa morte. Amém.
0: Ave Maria, cheia de graça, o Senhor é convosco. Bendita sois vós entre as mulheres. E bendito o fruto do vosso ventre, Jesus.
5: Santa Maria, Mãe de Deus, rogai por nós, pecadores, agora e na hora de nossa morte. Amém.
0: Ave Maria, cheia de graça, o Senhor é convosco. Bendita sois vós entre as mulheres. E bendito o fruto do vosso ventre, Jesus.
5: Santa Maria, Mãe de Deus, rogai por nós, pecadores, agora e na hora de nossa morte. Amém.
0: Ave Maria, cheia de graça, o Senhor é convosco. Bendita sois vós entre as mulheres. E bendito o fruto do vosso ventre, Jesus.
5: Santa Maria, Mãe de Deus, rogai por nós, pecadores, agora e na hora de nossa morte. Amém.
0: Ave Maria, cheia de graça, o Senhor é convosco. Bendita sois vós entre as mulheres. E bendito o fruto do vosso ventre, Jesus.
5: Santa Maria, Mãe de Deus, rogai por nós, pecadores, agora e na hora de nossa morte. Amém.
0: Ave Maria, cheia de graça, o Senhor é convosco. Bendita sois vós entre as mulheres. E bendito o fruto do vosso ventre, Jesus.
5: Santa Maria, Mãe de Deus, rogai por nós, pecadores, agora e na hora de nossa morte. Amém.
0: Ave Maria, cheia de graça, o Senhor é convosco. Bendita sois vós entre as mulheres. E bendito o fruto do vosso ventre, Jesus.
5: Santa Maria, Mãe de Deus, rogai por nós, pecadores, agora e na hora de nossa morte. Amém.
0: Glória ao Pai, ao Filho e ao Espírito Santo.
5: Como era no princípio, agora e sempre. Amém.
0: Ó meu bom Jesus,
5: perdoai e livrai do fogo do inferno e levai as almas todas para o céu, e socorrei principalmente as que mais precisarem.
0: Nossa Senhora de Fátima e Santo Antônio,
5: rogai por todos nós.
0: Divino Pai Eterno,
5: abençoai-nos.
0: Vamos trazendo essa última dezena do Santo Terço, Jurema, no coração de todos nós que aqui estamos com fé, pedindo a intercessão de Santo Antônio, que possa iluminar os caminhos de todos nós. Mais algumas intenções você gostaria de colocar, Jurema?
5: Sim, eu vou rezar pelo fim da guerra, pela paz do mundo, pelos nossos sacerdotes e a equipe da rádio.
0: Amém, obrigado. Vamos rezar aqui também a Solania.

0: vosso nome. Venha a nós o vosso reino, seja feita a vossa vontade, assim na terra como no céu.
1: O pão nosso de cada dia nos dai hoje, perdoai as nossas ofensas, assim como nós perdoamos a quem nos tem ofendido. E não deixei cair em tentação, mas livrai-nos do mal. Amém.
0: Ave Maria, cheia de graça, o Senhor é convosco. Bendita sois vós entre as mulheres, e bendito o fruto do vosso ventre, Jesus.
1: Santa Maria, Mãe de Deus, rogai por nós, pecadores, agora e na hora de nossa morte. Amém.
0: Ave Maria, cheia de graça, o Senhor é convosco. Bendita sois vós entre as mulheres, e bendito o fruto do vosso ventre, Jesus.
1: Santa Maria, Mãe de Deus, rogai por nós, pecadores, agora e na hora de nossa morte. Amém.
0: Ave Maria, cheia de graça, o Senhor é convosco. Bendita sois vós entre as mulheres, e bendito o fruto do vosso ventre, Jesus.
1: Santa Maria, Mãe de Deus, rogai por nós, pecadores, agora e na hora de nossa morte. Amém.
0: Ave Maria, cheia de graça, o Senhor é convosco. Bendita sois vós entre as mulheres, e bendito o fruto do vosso ventre, Jesus.
1: Santa Maria, Mãe de Deus, rogai por nós, pecadores, agora e na hora de nossa morte. Amém.
0: Ave Maria, cheia de graça, o Senhor é convosco. Bendita sois vós entre as mulheres, e bendito o fruto do vosso ventre, Jesus.
1: Santa Maria, Mãe de Deus, rogai por nós, pecadores, agora e na hora de nossa morte. Amém.
0: Ave Maria, cheia de graça, o Senhor é convosco. Bendita sois vós entre as mulheres, e bendito o fruto do vosso ventre, Jesus.
1: Santa Maria, Mãe de Deus, rogai por nós, pecadores, agora e na hora de nossa morte. Amém.
0: Ave Maria, cheia de graça, o Senhor é convosco. Bendita sois vós entre as mulheres, e bendito o fruto do vosso ventre, Jesus.
1: Santa Maria, Mãe de Deus, rogai por nós, pecadores, agora e na hora de nossa morte. Amém.
0: Ave Maria, cheia de graça, o Senhor é convosco. Bendita sois vós entre as mulheres, e bendito o fruto do vosso ventre, Jesus.
1: Santa Maria, Mãe de Deus, rogai por nós, pecadores, agora e na hora de nossa morte. Amém.
0: Ave Maria, cheia de graça, o Senhor é convosco. Bendita sois vós entre as mulheres, e bendito o fruto do vosso ventre, Jesus.
1: Santa Maria, Mãe de Deus, rogai por nós, pecadores, agora e na hora de nossa morte. Amém.
0: Ave Maria, cheia de graça, o Senhor é convosco. Bendita sois vós entre as mulheres, e bendito o fruto do vosso ventre, Jesus.
1: Santa Maria, Mãe de Deus, rogai por nós, pecadores, agora e na hora de nossa morte. Amém.
0: Ave Maria, cheia de graça, o Senhor é convosco. Bendita sois vós entre as mulheres, e bendito o fruto do vosso ventre, Jesus.
1: Santa Maria, Mãe de Deus, rogai por nós, pecadores, agora e na hora de nossa morte. Amém.
0: Glória ao Pai, o Filho e o Espírito Santo.
1: Como era no princípio, agora e sempre. Amém.
0: Ó meu bom Jesus,
1: perdoai e livrai do fogo do inferno, e levai as almas todas para o céu, e socorrei principalmente as que mais precisarem.
0: Nossa Senhora de Fátima e Santo Antônio,
1: rogai por todos nós.
0: Divino Pai Eterno,
1: abençoai-nos.
0: Assim rezamos o nosso Santo Terço. As graças que nós recebemos nesse Santo Terço, vamos saudar a nossa querida mãe. Infinitas graças vos damos, soberana rainha, pelos benefícios que todos os dias recebemos de vossas mãos liberais. Dignai-vos agora e para sempre tomar-nos debaixo de vosso poderoso amparo. E para mais nos obrigar-nos, vos saudamos, querida mãe, com uma salve rainha. Salve rainha.
1: Misericórdia, vida, doçura e esperança nossa, salve.
0: A vós bradamos, degredados filhos de Eva, a vós suspirando, gemendo e chorando neste vale de lágrimas. Eia, pois, advogada nossa, estes vossos olhos misericordiosos a nós volveis, e depois desse desterro mostrai-nos Jesus, bendito o fruto do vosso ventre. Ó clemente, ó piedosa, ó doce sempre Virgem Maria, rogai por nós, Santa Mãe de Deus,
1: para que sejamos dignos nas promessas de Cristo.
0: Obrigado, Jurema, por conosco estar rezando. Que a paz de Jesus, que o amor da mãe, a intercessão de Santo Antônio, possa estar com você, com toda a família. Tenha uma boa noite, paz e bem.
1: Boa noite, Roberto, paz e bem, e muito obrigado.
0: Amém. Também eu quero lembrar que amanhã vai estar aqui o grupo de Santo Antônio de Castro para rezar ao vivo o terço. Vamos rezar com o festeiro.

0: Vamos rezar com o pessoal do grupo de canto, estarão aqui nesse estúdio para rezar com todos vocês. Enquanto quero lembrar que a missa no Capitel Santo Antônio é às 15 horas da próxima sexta-feira, caso chover será na igreja do bairro Alfândega. Lembrando que Santo Antônio de Castro celebra seu santo padroeiro no próximo domingo, às 10h15, é horário um pouco, 15 minutinhos antes, teremos início a Santa Missa para o almoço ao meio-dia e também ingresso 75 adultos e 35 crianças de 7 a 12 anos. As reservas, então, com os festeiros, com o pessoal da comunidade ali, ok? E à tarde vai ter Domingueira Dançante também com Amanda Luamar. A todos queremos agradecer. Muito obrigado. Obrigado por nós termos rezado juntos esse Santo Terço. Pedimos por todos que Deus tenha certeza que vão lhe dar a graça. Tenha fé, jamais perca a esperança. Que tenham todos um bom descanso, uma boa noite. Paz e bem!
1: Paz e bem, santa alegria.
0: Louvado seja nosso Senhor Jesus Cristo.
1: Para sempre seja louvado.
0: É o momento da bênção. O Frei Rogério vai interceder por todos nós. E tenhamos fé. Quem está do lado rezando, coloca a mão no ombro do teu irmão, da pessoa que está do teu lado. Que Santo Antônio possa interceder a Deus por você, por todos nós que aqui estamos, quem está aflito, para que tenha sorrisos, para que tenha paz, amor no coração. Frei Rogério, abençoe a todos nós.
2: Que a vossa bênção maternal, ó Nossa Senhora de Fátima, acompanhe a cada um de nós, agora e sempre. Amém. Que o Senhor te abençoe e te guarde. Amém. Que Ele te mostre a sua face e te conceda a sua graça. Amém. Que Ele volte para ti o seu rosto e te dê a paz. Amém. Que o Senhor te abençoe. Em nome do Pai, do Filho e do Espírito Santo. Amém. Paz e bem, salve Maria. Uma boa noite a todos.
3: 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Nos unimos na fé, na oração do Santo Terço.
4: Você acompanhou a reza do Terço em Família. E que Deus interceda e cuide de todas as famílias. Paz e bem.

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7: De 2026.
8: Vamos ao destaque do dia: Estatuto da Segurança Privada.
7: Presidente Lula regulamenta a lei que traz mais controle das autoridades sobre esse tipo de serviço.
8: Segurança jurídica também deve estimular a abertura de mais empresas no setor.
7: O presidente também destacou a legitimidade para trabalhadores que fazem serviços de vigília e segurança.
9: Da cidadania para vocês, né? Vocês andarem de cabeça erguida, não sendo tratado como clandestino e não recebendo calote.
8: E ainda, Conselho de Política Energética vai avaliar aumento da mistura de etanol na gasolina.
7: Proposta do governo e de empresários é que composição passe a ter 32% de álcool combustível. Márcia Fernandes.
10: Se a medida for acatada, 450 milhões de litros de gasolina deixarão de ser importados.
8: E a gente vai falar também da prevenção aos incêndios florestais esse ano.
7: Com a possibilidade de termos El Niño no segundo semestre, o governo do Brasil já vem se preparando com contratação de profissionais e equipamentos.
8: A gente conversa sobre isso em entrevista ao vivo com o ministro do Meio Ambiente e Mudança do Clima, João Paulo Capobianco.
7: Hoje, na apresentação da Voz do Brasil, Mariana Jungmann e Luciano Seixas.
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7: O governo pretende aumentar novamente o percentual de etanol presente na gasolina, agora para 32%.
8: A proposta, que é defendida também por empresários do setor, será avaliada nas próximas semanas pelo Conselho Nacional de Política Energética.
7: E se aprovada, deve contribuir para aumentar a autonomia do país no setor de combustíveis e diminuir os preços para o consumidor.
10: Empresários e representantes do setor de etanol levaram ao governo federal a proposta de um aumento no percentual de etanol na gasolina para 32%. Hoje, esse percentual é de 30%. De acordo com o ministro de Minas e Energia, Alexandre Silveira, a medida pode ajudar a reduzir o preço do combustível e acelerar o processo de descarbonização.
11: Tema fundamental para a segurança energética, para aumentar ainda mais a mistura do etanol anidro na gasolina, deixando de ser necessária a importação de gasolina e, com isso, minimizando os impactos também da guerra, como temos conseguido, tanto com as subvenções quanto com as desonerações, a gente possa chegar na bomba com o menor preço de combustível no Brasil.
10: Se a medida for acatada, de acordo com o ministro, 450 milhões de litros de gasolina deixarão de ser importados. O anúncio foi feito nesta terça-feira, após uma reunião entre representantes do setor, ministros e o presidente Lula. Um dos participantes, Evandro Gussi, presidente da União da Indústria de Cana-de-Açúcar e Bioenergia, destacou a viabilidade desse aumento do percentual do etanol.
12: A mistura de 32% ela já foi testada com sucesso quando a mistura foi elevada para 30%. Então nós estamos aqui muito animados. Para se ter uma ideia, desde que a guerra começou, essa diferença de preço entre etanol e gasolina já fez com que o consumidor brasileiro economizasse cerca de 2 bilhões de reais.
10: O aumento no percentual de etanol na gasolina deve ser avaliado pelo Conselho Nacional de Política Energética em até 15 dias. Reportagem Márcia Fernandes.
8: Mais legitimidade para os profissionais e empresas do setor de segurança privada.
7: O presidente Lula regulamentou hoje, por meio de decreto, o Estatuto da Segurança Privada.
8: O documento traz regras e obrigações para o funcionamento das empresas, facilitando a fiscalização e o combate a serviços clandestinos.
13: Maior controle das autoridades e mais segurança para os profissionais da área. A lei que criou o Estatuto da Segurança Privada de 2024 ganhou agora regulamentação. O decreto, assinado pelo presidente Lula, define, por exemplo, o número mínimo de vigilantes por atividade e a quantidade mínima de veículos, além de trazer regras sobre a circulação de carros fortes, a obrigação de comunicar crimes em prazo definido e quais disciplinas devem constar nos cursos de formação. O presidente Lula destacou que a medida traz dignidade aos profissionais da segurança privada.
9: Dá cidadania para vocês, é vocês andarem de cabeça erguida, não sendo tratado como clandestino e não recebendo calote. É o reconhecimento de que vocês não são um estorvo na segurança pública. Vocês fazem um processo de complementariedade à questão da segurança pública nesse país.
13: Com as novas regras, a expectativa é que o controle da Polícia Federal sobre o setor seja mais efetivo, impedindo o funcionamento de grupos clandestinos. A ideia é evitar que empresas que operam na informalidade continuem sendo um risco à população, principalmente quando há uso de armas de fogo e outros equipamentos de uso controlado ou restrito. De acordo com o diretor-geral da Polícia Federal, Andrei Rodrigues, há no país 7 mil empresas de segurança privada. Com a regulamentação, a expectativa é que o número de empresas aumente.
14: Serão mais de 17 mil empresas no setor, que empregarão cerca de 1 milhão de pessoas. Mais do que ampliar o escopo, o normativo organiza o setor, confere previsibilidade, reduz litígios e cria um ambiente mais seguro para as empresas, trabalhadores e, sobretudo, para a sociedade brasileira.
13: Entre as inovações da lei está a ampliação dos serviços compreendidos como de segurança privada, incluindo nesse entendimento o serviço de segurança pessoal e o monitoramento de sistemas eletrônicos de segurança. As empresas têm até o segundo semestre de 2027 para se adaptarem às novas regras. Reportagem Luana Karen.
7: Desde o início desse ano, o governo do Brasil vem fazendo ações preparatórias para um fenômeno climático que deve ocorrer no segundo semestre, o El Niño.
8: A previsão é que ele torne a estação seca mais severa, o que pode ocasionar mais incêndios florestais.
7: A prevenção e redução dos danos causados pelo El Niño é um dos temas que estão sendo apresentados esta semana em Brasília, durante a Semana do Meio Ambiente.
8: E hoje nós temos aqui no estúdio o ministro do Meio Ambiente e Mudança do Clima, João Paulo Capobianco, que vai nos falar mais sobre a contratação de brigadistas, a compra de equipamentos e outras ações já efetivadas. Boa noite, ministro.
15: Boa noite, é um prazer estar com vocês e falando para todo o Brasil.
8: Ministro, o Dia do Meio Ambiente foi comemorado agora há pouco, no dia 5, ontem foi Dia dos Oceanos. O Ministério do Meio Ambiente está fazendo uma série de eventos ao longo dessa semana, né? O que, que são esses eventos? Quais as ações que o senhor destacaria nessas datas?
15: Bom, primeiro, uma exposição inédita, aberta a todo o público, toda a sociedade, mostrando não apenas a riqueza do meio ambiente brasileiro, com exposições fotográficas, a exposição Afluentes, que nós temos junto com o BNDES e o Fundo Amazônia, que mostra todos os investimentos do Brasil na promoção do desenvolvimento sustentável da Amazônia, dos demais biomas, mas também algo muito bacana, que é apresentar à sociedade os equipamentos que hoje o governo federal dispõe para fazer o enfrentamento a incêndios e melhorar a fiscalização ambiental. Então, temos uma vila operacional do IBAMA e ICMBio montados ali na Biblioteca Nacional, no pátio, aberto a toda a sociedade, para conhecer esses equipamentos, interagir com os profissionais do IBAMA e do ICMBio, entender como funciona as ações preventivas e de combate a incêndios. E também temos ali um veículo que está fazendo o chamado manejo ético de animais domésticos, né? A castração, a colocação da microchipagem, aberto ao público gratuito, para que as pessoas também vejam uma ação importante, que é o tratamento adequado dos animais domésticos, cães e gatos, né, no nosso país.
7: Ministro, esse ano há a previsão daquele fenômeno climático que a gente sempre ouve falar, né, o tal El Niño. Por que que ano de El Niño preocupa mais do ponto de vista ambiental e o que que o Ministério vem fazendo de maneira preventiva em relação a isso?
15: O El Niño é um fenômeno natural, né, que sempre ocorreu, mas com o agravamento da situação climática, o aquecimento global, ele vem ocorrendo com mais intensidade e reduzindo seus períodos de ocorrência. Por exemplo, tivemos El Niño em 2024, muito forte. Todos se lembram do esforço feito pelo governo brasileiro, juntamente com os estados, municípios, sociedade, para reduzir os incêndios, mas que assim mesmo, com todo esforço, foram bastante significativos. Nós temos monitorado desde o final do ano passado os cenários de El Niño. Temos aí os maiores especialistas, os grandes meteorologistas brasileiros trabalhando em parceria com o governo federal, monitorando reuniões mensais, e estamos verificando, infelizmente, que os indícios de que será um El Niño forte estão crescendo. E o que significa um El Niño forte? Significa secas mais intensas e prolongadas na região norte, nordeste e centro-oeste, que inclui aí a Amazônia, a Caatinga, o Cerrado e o Pantanal, e chuvas intensas na região sul, Rio Grande do Sul, Paraná e Santa Catarina, com chances de novas enchentes importantes. Então, o que nós estamos fazendo? Atuando de forma preventiva em várias frentes. Primeira frente importante é o aumento da capacidade do governo federal de fazer frente aos incêndios florestais. Nós teremos esse ano o maior número de brigadistas atuando no enfrentamento. São mais de 4.630 profissionais do governo federal que vão estar monitorando e atuando nas frentes de incêndio. Também fizemos, já o ano passado, um desembolso, que na realidade começou em 2024, se intensificou em 2025, de repasses de recursos para os corpos de bombeiro dos estados mais críticos, principalmente em toda a Amazônia. Foram mais de 430 milhões de reais que nós transferimos para os corpos de bombeiros nos estados da Amazônia, recursos do Fundo Amazônia. E agora, este ano, fizemos repasse para vários estados da região do Cerrado brasileiro e Pantanal. Então, nós temos esse ano, somando para a Amazônia com o Cerrado e Pantanal, nós temos aí mais de 500 milhões, quase 600 milhões de reais que foram investidos nos corpos de bombeiros. Então, nós temos mais preparação dos estados, mais preparação do governo federal, mas evidentemente o elo fundamental aqui é a sociedade, e aí a importância desse programa nosso para poder se comunicar diretamente com o cidadão e com a cidadã que estão na linha de frente. E aí eu gostaria de aproveitar essa oportunidade para fazer um apelo a todos que estão nos ouvindo. Não use fogo. Um fogo muitas vezes é usado no Brasil para queima de lixo, para limpar um pasto, para abrir um terreno. O problema é que na situação que nós vamos enfrentar, isso se torna incontrolável. Uma pequena ignição que a gente faça...
16: As pessoas subestimam, né, ministro?
15: As pessoas subestimam.
16: O poder do fogo durante o período de seca, né?
15: Exatamente, porque o fogo, quando você evita ele, é o ideal. Agora, quando você combate ele no início, é o segundo passo importante. Se você não faz isso, ele pode adquirir a potência de um grande incêndio, às vezes de quilômetros de extensão, tornando o trabalho dos brigadistas, dos bombeiros, extremamente difícil. Portanto, é importantíssimo que a sociedade esteja atenta, não use fogo a partir agora de junho, evite ao máximo, porque a situação climática vai ser muito desfavorável. Além disso, é importante também lembrar um fato novo. O Brasil aprovou no Congresso Nacional, em 2024, a nova lei, a Lei do Manejo Integrado do Fogo. E a responsabilidade em prevenir, combater incêndios, hoje é de toda a sociedade. Não é apenas do governo federal. O governo federal tem capacidade de atuação? Tem. Está se preparando? Está. Aumentou a sua capacidade de intervenção com equipamentos e recursos humanos? Sim. Mas o mais importante aqui é compartilhar essa responsabilidade com os estados, municípios e com os proprietários rurais, que hoje, pela nova lei, passam a ter responsabilidade de montar brigadas, ter equipamentos e atuar na prevenção de incêndios.
16: Pois é, falando nos equipamentos, o Ministério do Meio Ambiente, o IBAMA, o Instituto Chico Mendes, foi feito também um investimento na compra de equipamentos, aeronaves, veículos, né? Que equipamentos são esses e que investimento foi esse?
15: Olha, juntando o IBAMA e ICMBio, nós temos aí 19 helicópteros e 19 aviões. Então, é o maior investimento já feito. Nós temos também, sob a coordenação da Casa Civil da Presidência da República, a Sala de Situação, que já começou a se reunir. Ela reúne 19 ministérios e autarquias e órgãos vinculados que se reúnem e planejam ação. Então, Forças Armadas, Aeronáutica, Exército, Marinha, oferecendo apoio logístico e de equipamentos também. Nós temos ali os estados envolvidos, que aportam com seus corpos de bombeiros. Temos uma mobilização de equipamentos que são destinados às brigadas locais. Então, abafadores, sopradores, EPIs, isso é muito importante. Hoje, o IBAMA e o ICMBio distribuem milhares de equipamentos para pessoas lá na ponta, mesmo que não sejam profissionais do governo federal, mas que sejam brigadas voluntárias, por exemplo, ou brigadas municipais, são muitas no Brasil.
16: As brigadas indígenas também.
15: As brigadas indígenas, as brigadas quilombolas, né, de pessoas da comunidade, que recebem equipamentos, orientação para fazer frente a isso rapidamente. Então, há um investimento muito grande, alguns equipamentos de grande porte, inclusive, retroescavadeiras que abrem valetas para fazer aceros, ou seja, um conjunto grande de equipamentos. Mas, repito, tudo isso é importante. O governo está fazendo um grande investimento, apoiando todos os envolvidos, mas, repito, o cidadão e a cidadã ali na ponta é que podem fazer a diferença. Por isso, a importância de nós termos no Brasil a consciência de que a mudança do clima criou um problema novo. Nós não estávamos acostumados. O Brasil não era um país de grandes incêndios florestais. E, infelizmente, se tornou um país com muito risco. E a cidadã e o cidadão na ponta podem fazer toda a diferença.
7: Muito bem, nós conversamos com o ministro do Meio Ambiente e Mudança do Clima, João Paulo Capobianco. Muito obrigado pela entrevista aqui à Voz do Brasil, ministro.
15: Foi um prazer, obrigado pela oportunidade que nós podemos falar com todo o Brasil de um assunto tão importante que todos podem ajudar a resolver.
16: E lembrando sempre que a prevenção é melhor do que o remédio, é melhor do que correr atrás do fogo depois, né, ministro?
15: Exatamente, a prevenção é tudo.
16: Gestores públicos, representantes de órgãos de controle e organizações da sociedade civil.
7: Mais de 7 mil integrantes da rede de parcerias, coordenada pelo governo federal, estão em Brasília para discutir melhorias na gestão dos recursos públicos.
16: A ideia é propor soluções para que a aplicação do dinheiro e a gestão desses recursos seja mais eficiente, melhorando a vida do cidadão nas cidades brasileiras.
17: O dinheiro que chega às escolas e postos de saúde, a aplicação de recursos em obras, compras públicas e convênios. Para garantir que tudo isso seja aplicado com eficiência e transparência, existe uma rede criada pelo governo federal há mais de 10 anos. É a rede de parcerias, formada por órgãos públicos, estados, municípios, instituições de controle, organizações e sociedade civil. E para discutir esses temas, nos próximos 3 dias, mais de 7 mil representantes dessa rede estarão reunidos em Brasília no Fórum Nacional da Rede de Parcerias, Transferências e Compras Públicas. Na abertura do evento, a ministra da Gestão e da Inovação e Serviços Públicos, Esther Dweck, lembrou que o objetivo é fortalecer a cooperação e melhorar a gestão das políticas públicas.
18: A gente tem realidades administrativas, fiscais, institucionais muito distintas entre cada uma das experiências que a gente tem aqui juntos. A gente tem trabalhado para entender essas diferenças e para construir, com diálogo, soluções que respeitem essa diversidade brasileira. A cooperação federativa, que é um eixo prioritário do nosso governo, é um mote grande desse nosso fórum.
17: Realizado todos os anos no mês de junho, o fórum é um espaço de troca de experiências, capacitação e construção de soluções para a gestão pública brasileira. Nesta edição, são mais de 200 atividades entre painéis, palestras e oficinas. Em salas temáticas, os gestores podem consultar especialistas de cada ministério sobre os temas do seu município. Para o analista de planejamento e orçamento do Rio Grande do Sul, Sérgio Carlos dos Santos, o evento é importante para que o resultado das políticas públicas chegue até o cidadão.
19: O Fórum Nacional, ele tangibiliza, né, a rede, né, porque a rede está espalhada. A gente tá conversando com os municípios, com os estados, com o governo federal, porque a gente se conversa, mas estar presente no evento é bastante importante e todo estruturado, né, para poder compartilhar as informações, participar de palestras, isso é muito interessante.
17: Durante o encontro, os gestores também poderão tirar dúvidas sobre o Contrata Mais Brasil. A plataforma aproxima órgãos públicos de pequenos negócios, como os microempreendedores individuais, fortalecendo economias locais e promovendo inclusão produtiva. Mais informações sobre a plataforma estão no site gov.br/contrata-mais-brasil. Reportagem Gabriela Noronha.
7: O governo do Brasil vai divulgar os processos já concluídos relacionados à autorização de empresas de apostas de cota fixa, conhecidas como bets.
16: O anúncio foi feito essa semana pelo ministro da Fazenda, Dario Durigão.
7: Ele garantiu que serão preservados os dados pessoais dos proprietários e dirigentes das empresas, sem comprometer o compromisso do governo com a transparência.
20: Nós estamos falando de 25 mil documentos, mais ou menos, que foram exigidos pelo Ministério da Fazenda para que a gente pudesse fazer uma avaliação de origem de capital, do imposto de renda das pessoas que se dizem dirigentes das bets. Nós vamos fazer transparência das empresas, de todos os processos que já foram concluídos, processos que seguem em tramitação, nós vamos aguardar a conclusão. Claro que a gente vai precisar fazer isso com uma força-tarefa para tarjar os nomes, não implicando em responsabilidade para os servidores públicos.
16: Pois é, a força-tarefa mencionada pelo ministro será conduzida em parceria com a Controladoria Geral da União, com o objetivo de acelerar a disponibilização dos documentos.
7: As informações serão publicadas no portal oficial do Ministério da Fazenda e ficarão disponíveis para consulta.
16: A Secretaria de Prêmios e Apostas também informou que está reforçando as ações de monitoramento e fiscalização sobre os jogos online, em razão da realização da Copa do Mundo de Clubes.
7: No Brasil, estima-se que cerca de 8 milhões de mulheres convivem com a endometriose, sendo 2 milhões delas adolescentes.
1: A doença, que afeta o útero, é crônica e causa dores intensas na região pélvica, cólicas menstruais fora do normal e pode levar à infertilidade.
7: Para estimular pesquisas que ajudem a descobrir novas formas de prevenção, diagnóstico e tratamento para a doença, o Ministério da Ciência e Tecnologia e Inovação anunciou um investimento de 50 milhões de reais.
1: O valor vai se somar a mais 10 milhões do Instituto Alana, organização voltada para os direitos das crianças.
7: É o maior já investido pelo governo em ciência sobre a saúde feminina.
21: 60 milhões de reais vão ser investidos em pesquisas sobre endometriose, dor pélvica e saúde menstrual no Brasil. Os recursos são de uma parceria entre o Ministério de Ciência, Tecnologia e Inovação e o Instituto Alana, anunciada nesta terça-feira. Desses 60 milhões de reais, 50 milhões de reais serão do Ministério da Ciência, Tecnologia e Inovação via Conselho Nacional de Desenvolvimento Científico e Tecnológico, o CNPq, para criar soluções que possam ser aplicadas no Sistema Único de Saúde, o SUS. Esse é o maior investimento já feito pelo MCTI em pesquisas sobre saúde da mulher. As propostas vão ser selecionadas por chamada pública do CNPq e devem abordar temas como causa e prevenção, diagnóstico, tratamento e impacto social. Segundo o Ministério da Ciência, Tecnologia e Inovação, as pesquisas vão reduzir lacunas de conhecimento sobre a endometriose, uma doença crônica que afeta cerca de uma em cada 10 meninas e mulheres e que pode levar anos para ser diagnosticada. A estimativa é que 8 milhões de brasileiras em idade reprodutiva convivam com endometriose, sendo 2 milhões de adolescentes. Priscila Machado para a Voz do Brasil.
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1: E antes de encerrar a Voz do Brasil de hoje, a gente passa para dar um recado para os estudantes que ainda não fizeram a inscrição do Exame Nacional do Ensino Médio.
7: O prazo vai até sexta-feira, dia 12.
1: Alunos de escolas públicas e beneficiários do Pé de Meia têm a inscrição pré-preenchida esse ano, mas eles precisam entrar na página do participante e confirmar a participação.
7: O pedido de isenção da taxa também não elimina a necessidade de fazer a inscrição.
1: Por isso, se a sua ainda estiver pendente, confira lá na página do participante e conclua o processo para fazer as provas que estão marcadas para os dias 8 e 15 de novembro.
7: Para os candidatos não isentos, a taxa de inscrição é de R$ 85,00 e agora pode ser paga até 17 de junho.
1: E essas foram as notícias do Governo do Brasil.
7: Uma realização da Secretaria de Comunicação Social da Presidência da República.
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7: Fique agora com as notícias do Poder Judiciário e do Congresso Nacional. Boa noite.
1: Boa noite para você e até amanhã.
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25: Supremo Tribunal Federal impõe multa diária a estados e municípios que não prestaram contas sobre emendas PICs.
26: Presidente do TSE assina acordo de cooperação com defensorias públicas.
25: TST fará audiência pública sobre o controle do uso de banheiro durante jornada de trabalho.
26: Boa noite, eu sou Marcela Luiza.
25: E eu sou Walter Lima.
26: Supremo Tribunal Federal determina novas medidas sobre a execução e fiscalização das emendas parlamentares, sobretudo as chamadas emendas PIX, direcionadas ao setor de eventos.
25: A decisão é do ministro Flávio Dino, relator do caso no STF. Pablo Lemos.
27: A medida mira estados e municípios que receberam repasses entre 2020 e 2024 e ainda não esclareceram a destinação dos recursos. O relator, ministro Flávio Dino, impôs multa diária de 1% do valor da emenda recebida aos que continuarem omissos ou em falta na apresentação de planos de trabalho ou em relatórios de gestão online. Flávio Dino também deu 10 dias para o Ministério do Turismo identificar e notificar os entes federados e determinou à Controladoria Geral da União auditoria profunda nos dados já enviados. A CGU terá 5 dias úteis para apresentar um cronograma de trabalho.
26: Presidente do TSE assina acordo de cooperação com as defensorias públicas.
0: A ideia é garantir assistência jurídica gratuita a eleitores e candidatos. Estevão Furtado.
2: Segundo o presidente do Tribunal Superior Eleitoral, ministro Cássio Nunes Marques, a iniciativa ajuda a remover barreiras e garantir uma participação mais igualitária no processo democrático.
3: Nosso compromisso é assegurar que nenhuma cidadã e nenhum cidadão deixe de exercer plenamente seus direitos políticos por ausência de orientação ou assistência jurídica. Como tenho dito, ninguém será deixado para trás em nossa jornada democrática. A Justiça Eleitoral brasileira continuará trabalhando para garantir eleições íntegras, transparentes, acessíveis e confiáveis, com especial atenção à proteção das pessoas historicamente minorizadas e daquelas em maior situação de vulnerabilidade.
2: A parceria busca ampliar o acesso à Justiça Eleitoral e prevê atuação prioritária em casos de fraude à cota de gênero, violência política, assédio político e assédio eleitoral no ambiente de trabalho.
26: Tribunal Superior do Trabalho fará audiência pública sobre controle do uso de banheiro durante jornada de trabalho.
0: O debate vai auxiliar o julgamento sobre os limites do poder do empregador e eventual configuração de dano moral. Marla Lacerda.
4: Você pode dar a sua opinião. A audiência pública vai tratar de situações bem específicas, como no caso das linhas de produção, por exemplo, em que o posto não pode ficar desocupado em momento algum. E se a empresa pode ser punida por dano moral, caso tente controlar ou limitar o número de vezes que o trabalhador ou trabalhadora vai ao banheiro, considerando inclusive as condições de saúde do empregado. A audiência vai ser em agosto, mas o formulário para participar já está no site do TST.
26: São nulos os contratos de empréstimo bancário feitos por pessoa analfabeta em terminais de autoatendimento como caixas eletrônicos.
0: Essa conclusão é do Superior Tribunal de Justiça, Fátima Uchoa.
5: A terceira turma do STJ declarou a nulidade de empréstimos contratados por um homem analfabeto e determinou a devolução dos valores descontados da conta dele em razão de contratos e outras despesas, mas compensando com quantias que o banco já havia disponibilizado. Segundo o relator ministro Ricardo Vilas Boas Cueva, a pessoa analfabeta tem plena capacidade para praticar atos da vida civil, mas para a validade de contratos escritos, a lei exige formalidades como a assinatura a rogo, ou seja, com a assinatura de outra pessoa a pedido do analfabeto e na presença de duas testemunhas, a fim de garantir a compreensão e a manifestação da própria vontade do contratante.
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26: Uma boa noite.
0: E até amanhã.
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11: Eu sou Paula Groba.
12: E eu sou Humberto Pinheiro.
11: E estes são os destaques de hoje do Jornal do Senado, que começa agora.
12: Senado aprova projeto que amplia apoio a vítimas de trabalho escravo.
11: Avança projeto que permite internação de adolescentes por até 10 anos.
12: Presidente do BRB presta esclarecimentos no Senado sobre acordo com Banco Master.
11: Boa noite.
12: Boa noite.
11: Senadores da Comissão de Assuntos Econômicos ouviram hoje o presidente do Banco de Brasília, BRB, Nelson Antônio de Souza, e pediram esclarecimentos sobre a negociação com o Banco Master, fechada sem que o balanço de 2025 da instituição adquirida tivesse sido apresentado.
12: Aos senadores, Nelson de Souza defendeu que o BRB tem condições de recuperação. A repórter Marcela Cunha tem mais detalhes.
28: O presidente do BRB, Nelson Antônio de Souza, disse a
8: Comissão de Assuntos Econômicos que o banco precisa de um aporte de 8 bilhões e 800 milhões de reais para enfrentar os efeitos das operações com o Banco Master. O plano prevê um empréstimo do Fundo Garantidor de Créditos ao governo do Distrito Federal e securitização de dívida do GDF. Mas o presidente da CAI, Renan Calheiros, do MDB de Alagoas, questionou a homologação do acordo pelo Supremo Tribunal Federal antes da divulgação do balanço de 2025 do banco.
9: Eu não entendo como é que o Supremo aprova um plano sem que o BRB publique o balanço de 2025. Como se faz um plano? Um plano nas nuvens.
8: Nelson afirmou que não havia decisão judicial impedindo a publicação do balanço, mas explicou que as demonstrações financeiras precisaram ser revisadas a cada novo achado da auditoria independente. Ele disse que o BRB adotou medidas de governança e troca de dirigentes e defendeu que o banco tem condições de recuperação. O senador Isalci Lucas, do PL do Distrito Federal, questionou o risco transferido aos cidadãos do DF, considerando que o GDF é o garantidor da operação.
9: A garantia desse 16% compromete, né, a saúde, a educação, a segurança, porque o Fundo de Participação de Estado e de Município é para isso.
8: As críticas foram reforçadas pela senadora Leila Barros, do PDT do Distrito Federal, que destacou que a conta para salvar o banco representaria mais de R$ 2.200 por habitante do DF.
11: A sanção da lei que aumenta as punições para o exercício ilegal da medicina veterinária teve repercussão no Senado.
12: A nova legislação passa a tratar a prática como crime previsto no Código Penal e tem como objetivo ampliar a proteção dos animais, preservar a saúde pública e fortalecer a segurança sanitária do país. Repórter Henrique Nascimento.
27: Quem atuar como médico veterinário sem autorização legal poderá ser punido com detenção de 6 meses a 2 anos. A medida está prevista na nova lei, que passa a incluir a medicina veterinária entre as profissões protegidas pelo Código Penal contra o exercício ilegal. Ao comentar a sanção da norma, o senador Sérgio Moro, do PL do Paraná, relator da proposta no Senado, disse que a medida vai ajudar no combate à atuação de pessoas sem qualificação profissional.
10: Muitas vezes acabam exercitando legalmente essa profissão, até realizando às vezes cirurgias médicas veterinárias com resultados desastrosos. E eu creio que é um avanço importante, tanto para proteger a profissão, como igualmente para proteger, né, os animais, e a gente tem esse grande apreço.
27: O senador Esperidião Amin, do Progressistas de Santa Catarina, destacou a contribuição dos veterinários para que o Brasil avançasse no combate à febre aftosa.
13: E eu celebro a importância do veterinário por registrar o seguinte: o meu estado, quando eu estava no governo, em 99, 2000, conseguiu, graças aos veterinários catarinenses e brasileiros, a condição de primeira unidade política da América Latina livre de aftosa sem vacinação.
27: Antes da mudança, o exercício ilegal da medicina veterinária era tratado apenas como contravenção penal. Agora, a atividade passa a receber o mesmo tratamento previsto para médicos, dentistas e farmacêuticos.
11: O furto ou o roubo de combustíveis poderão receber punições mais severas.
12: A Comissão de Infraestrutura do Senado aprovou um projeto que cria uma modalidade específica para esses crimes, com penas que podem chegar a 10 anos de reclusão. Repórter Márcio Maturana.
14: Furto ou roubo de petróleo, gás natural e outros combustíveis podem ter pena de 4 a 10 anos de reclusão, segundo um projeto aprovado pela Comissão de Infraestrutura. O texto, já aprovado pela Câmara, segue para a Comissão de Segurança Pública com parecer favorável de Jaime Bagatoli, do PL de Rondônia.
15: Tem que ter punições mais severas para esses tipos de furto, para esses tipos de roubo, para esse tipo de danos que essas pessoas estão causando, prejuízo econômico e prejuízo ambiental.
14: O projeto prevê que a pena vai ser aumentada em 1/3 se o crime for praticado por 2 ou mais pessoas, por ex-empregado e quando houver destruição de algum obstáculo. E em 2/3, quando o crime causar paralisação das atividades, incêndio, poluição, lesão corporal grave ou morte.
11: E hoje a legislação brasileira limita a 3 anos o tempo de internação de adolescentes em conflito com a lei, mas esse prazo pode aumentar.
12: A Comissão de Segurança Pública aprovou um projeto que prevê até 10 anos de internação para jovens envolvidos em crimes violentos. Os detalhes na reportagem de Bruno Lourenço.
7: O projeto de lei aumenta de 3 para até 5 anos o tempo máximo de internação de adolescentes infratores. Já para as infrações praticadas com violência, grave ameaça ou equiparadas a crime hediondo, o período de restrição de liberdade pode chegar a 10 anos. O texto aproveitou a iniciativa já aprovada no ano passado do senador Fabiano Contarato, do PT do Espírito Santo. Ele espera que, com a pressão do Senado, essas matérias, enfim, sejam votadas na Câmara dos Deputados.
16: Eu não acho razoável você explicar para uma mãe que teve a filha vítima de estupro, para um rapaz de 17 anos, que após estuprar, matou e ocultou o cadáver, ele vai ficar internado até 3 anos. Não quer dizer nem que ele vai pegar 3 anos.
7: A proposta prevê a audiência de custódia no prazo de 24 horas, também altera atenuantes por idade que diminuem o tempo de prescrição da pena e especifica que o adolescente que atingir a maioridade durante o cumprimento de medida socioeducativa deverá ser transferido para unidade específica e separada dos demais adolescentes e distinta de estabelecimentos prisionais destinados a adultos.
11: O senador Humberto Costa, do PT de Pernambuco, defendeu a decisão do Ministério da Saúde suspender preventivamente a aplicação da vacina contra a dengue produzida pelo Instituto Butantan após o registro de 2 mortes sob investigação. Médico, ele ressaltou que ainda não há evidências de relação entre os casos e o imunizante.
12: Segundo o senador, a suspensão temporária demonstra cautela das autoridades sanitárias e não representa uma condenação da vacina. Humberto Costa destacou que a vacina passou por todas as etapas de testes clínicos, foi aprovada pela Anvisa e já foi aplicada em mais de 500 mil pessoas.
17: Os estudos demonstraram eficácia geral de 65%.

0: sociais para as vítimas e a facilitação do acesso à justiça. Repórter Douglas Castilho.
1: Uma das novidades é a preferência da população vitimada para receber o Bolsa Família. Outra inovação é que, para a fiscalização, será possível entrar no domicílio em que ocorre a possível violação sem mandado judicial, necessitando para isso apenas de autorização do empregador ou do empregado residente no local. O relator do projeto, o senador Paulo Paim, do PT do Rio Grande do Sul, explicou a iniciativa.
2: Prevê proteção efetiva aos trabalhadores e trabalhadoras domésticos resgatados da condição análoga à de escravo, para garantir, por exemplo, a fiscalização do trabalho e a autuação imediata.
1: O texto ainda prevê a concessão de 6 parcelas do seguro-desemprego à pessoa resgatada e o direito ao abrigamento emergencial, bem como a alteração do Código Penal para incluir pessoas em relação de trabalho doméstico como vítimas de lesão corporal no contexto de violência doméstica. O texto vai à sanção presidencial.
0: Edição de Paula Groba e trabalhos técnicos de João Lira. O Jornal do Senado fica por aqui. Acompanhe agora as notícias da Câmara dos Deputados. Boa noite.
3: Boa noite e até amanhã.
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5: Câmara aprova inserção de doenças crônicas na carteira de identidade.
6: Comissão proíbe a inclusão de ração como supérfluo para fins fiscais.
5: Exigências de infraestrutura para escolas públicas já estão em vigência.
6: Boa noite. Já virou lei a proposta aprovada pela Câmara com exigências de infraestrutura para escolas públicas. Saiba mais na reportagem de José Carlos Oliveira.
7: As comissões da Câmara dos Deputados aprovaram um projeto de lei do Senado com requisitos mínimos obrigatórios para a infraestrutura de escolas da rede pública da educação básica. Entre as exigências estão biblioteca, cozinha, refeitório, banheiro e quadra poliesportiva coberta. As instalações devem ter acessibilidade garantida para pessoas com deficiência. Além disso, as escolas deverão apresentar número adequado de alunos por turma, manejo de resíduos, abastecimento de água tratada e esgotamento sanitário, como destaca a deputada Socorro Neri, do PP do Acre, relatora do texto na Comissão de Educação.
8: Trata de detalhar condições mínimas de infraestrutura para as escolas públicas de educação básica, que deveriam estar universalizadas em todas as unidades escolares, o que, lamentavelmente, ainda não é realidade. De fato, de acordo com o censo escolar de 2023, nas escolas municipais de educação infantil, por exemplo, apenas 46,6% contavam com banheiros adequados e 61,7% contavam com recursos de acessibilidade para pessoas com deficiência.
7: Para a deputada, a falta de padrões mínimos é uma realidade inadmissível nas escolas. Socorro Neri citou outros dados do censo escolar de 2023, agora relativos à internet e aos laboratórios de ciências.
8: Entre as escolas públicas de ensino fundamental, apenas 69,2% dos estabelecimentos municipais dispunham de internet banda larga. Entre as escolas públicas estaduais de ensino médio, observou-se que nas regiões norte e sul, menos de 80% das unidades escolares contavam com internet banda larga. Entre as escolas públicas estaduais e municipais de ensino fundamental, apenas 10% dispunham de laboratório de ciências. Essa instalação estava disponível apenas em 43,5% das escolas públicas estaduais de ensino médio.
7: O texto inclui as novas exigências de infraestrutura escolar na LDB, a Lei de Diretrizes e Bases da Educação Nacional. A proposta também foi aprovada na Comissão de Constituição e Justiça, onde a deputada Laura Carneiro, do PSD do Rio de Janeiro, ressaltou a busca por um padrão de qualidade na oferta de ensino público no país. Da Rádio Câmara de Brasília, José Carlos Oliveira.
4: Educação. Marcon, do PT do Rio Grande do Sul, destaca o programa Pé de Meia como uma importante política de incentivo à permanência de estudantes de baixa renda no ensino médio. Ele explica que a iniciativa oferece apoio financeiro aos jovens e contribui para reduzir a evasão escolar.
6: Marcon também ressalta as ações do governo federal voltadas ao setor produtivo, como a renegociação de dívidas rurais e a ampliação dos recursos do Plano Safra. Para o deputado, essas medidas fortalecem a atividade agropecuária e estimulam a economia.
4: Paulão, do PT de Alagoas, celebra o lançamento do programa MEC Idiomas, que oferece gratuitamente

0: Somente cursos de inglês e espanhol por meio de plataforma digital. Segundo o deputado, a medida cria novas oportunidades para estudantes e trabalhadores.
1: Paulão também menciona ações voltadas aos entregadores por aplicativo, como a implantação de pontos de apoio com estrutura básica para descanso. Ele defende ainda o avanço da regulamentação do setor, com análise de propostas que ampliam os seus direitos.
0: Cultura. Raimundo Santos, do PSD do Pará, celebra o Dia Nacional da Música Gospel. Ele ressalta a presença do gênero em diferentes espaços da sociedade, enfatizando sua relevância cultural e religiosa na transmissão de mensagens de fé, esperança e solidariedade.
2: Eleições.
1: Daiane Bittencourt, do União do Ceará, contesta a decisão do TSE que determinou a recontagem de votos para deputado federal nas eleições de 2022, podendo atingir seu mandato. Ela defende que a punição por suposto uso indevido de recursos eleitorais abranja apenas o candidato acusado.
0: Daiane Bittencourt sustenta que o julgamento teve falhas, como a inexistência de ampla defesa e do contraditório. Ela informa que aguarda a análise de pedido cautelar apresentado por seus advogados, enquanto reafirma a disposição de manter a atuação parlamentar.
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1: Comissão aprova projeto que proíbe a inclusão de ração animal como bem supérfluo para a cobrança de ICMS. Vamos ouvir mais informações sobre o tema com Luiz Cláudio Canuto.
4: Projeto aprovado pela Comissão de Meio Ambiente da Câmara dos Deputados proíbe que rações para animais de estimação sejam tratadas como supérfluos, algo que, para fins de incidência do ICMS, pode aumentar a tributação. O ICMS é um imposto estadual. O relator da proposta, deputado Célio Studart, do PSD do Ceará, argumenta que ração para animais de estimação deve ser considerada um item essencial para ter uma tributação mais justa e alinhada com o conceito de bem indispensável.
5: Ração é algo caro, é um item caro e não é supérfluo, é um item vital para a vida de animais, especialmente daqueles que cuidam de 10, 20, 30, 40 animais. Então, o que esse projeto fez é reduzir o ICMS, ou seja, menos imposto, incidindo nessas rações para que possa baratear os custos e a gente tem aí, obviamente, mais avanços dentro da pauta animal e, obviamente, mais respeito, zelo e menos animais com fome, porque isso pesa caro no bolso daqueles que protegem os animais.
4: O projeto segue agora para análise nas comissões de Finanças e Tributação e de Constituição e Justiça. Para virar lei, precisa ser aprovado pela Câmara e pelo Senado. Da Rádio Câmara de Brasília, Luiz Cláudio Canuto.
2: Meio Ambiente.
0: Delegado Matheus Laiola, do União do Paraná, denuncia representantes políticos de Paranaguá que defenderam as rinhas de galo. O parlamentar lembra que a legislação e a jurisprudência dos tribunais brasileiros já classificam essa prática como crime ambiental.
1: Delegado Matheus Laiola informa que o partido instaurou um processo administrativo para expulsar os responsáveis. Segundo o deputado, a defesa das rinhas é incompatível com os princípios do partido e com a proteção ao bem-estar animal.
2: Agricultura.
0: Lucas Edecker, do PSD, comemora o avanço da proposta que trata da securitização das dívidas dos produtores rurais atingidos por estiagens e enchentes no Rio Grande do Sul. Para ele, a medida garante a recuperação da produção e preserva a atividade econômica no campo.
1: Lucas Edecker também frisa que a matéria foi aprovada pela Câmara há quase um ano e ainda aguarda a análise do Senado. Ele acredita que a lentidão do processo legislativo agravou a situação dos produtores, que, segundo ele, seguem com dificuldade para retomar suas atividades.
0: Daniel Trisesiak, do PSDB, cobra uma solução definitiva para os produtores rurais afetados por eventos climáticos no Rio Grande do Sul e defende a securitização das dívidas do setor. Ele afirma que tudo isso é necessário para que os agricultores continuem produzindo.
1: Daniel Trisesiak diz que o governo demora a adotar medidas de apoio ao campo, acrescentando que os produtores buscam instrumentos para a recuperação da sua atividade. Ele ressalta ainda a relevância do agronegócio para a geração de emprego, renda e riqueza no estado gaúcho.
0: Sérgio Turra, do PP do Rio Grande do Sul, cobra a aprovação da matéria que trata da securitização das dívidas dos produtores rurais. Na visão do deputado, a medida é essencial para garantir a continuação da atividade agropecuária após sucessivos eventos climáticos.
1: Sérgio Turra também destaca a importância do agronegócio para a economia nacional. O parlamentar afirma que auxiliar os produtores rurais significa preservar empregos, fortalecer a produção de alimentos e estimular o desenvolvimento do país.
2: Economia.
0: Coronel Assis, do PL de Mato Grosso, aponta risco de desequilíbrio nas contas públicas do país. O deputado critica a política econômica do governo federal e atribui o problema ao aumento dos gastos, ao crescimento da dívida pública e à perda de confiança de investidores.
1: Coronel Assis afirma que os juros elevados sufocam a economia, dificultando o crédito para famílias e empresas. Ele alerta que a trajetória das despesas pode levar a um colapso orçamentário a partir de 2027, caso não haja controle fiscal.
0: Luiz Lima, do Novo do Rio de Janeiro, aponta risco de agravamento das contas públicas diante de gastos acima da arrecadação, inflação alta e juros elevados. O parlamentar afirma que a situação compromete a capacidade do governo de controlar a dívida pública.
1: Luiz Lima cita editorial da mídia que alerta para os perigos do crescimento dos gastos públicos e menciona também levantamento recente sobre medidas que reduzem receitas. Ele assinala que decisões eleitoreiras podem transferir para a população o custo do desequilíbrio orçamentário.
0: Márcio Gerri, do PCdoB do Maranhão, cita pesquisas recentes que indicam o fortalecimento político do governo e o enfraquecimento de parte da oposição. O deputado acredita que esses dados são reflexos da participação de lideranças da direita em denúncias sobre o Banco Master.
1: Benedita da Silva, do PT do Rio de Janeiro, apresentou o projeto que estabelece o PIX como infraestrutura estratégica nacional. A deputada salienta que o sistema de pagamentos instantâneos é uma tecnologia brasileira que ampliou o acesso da população a serviços financeiros.
0: De acordo com Benedita da Silva, a proposta busca garantir a gratuidade do sistema, proteger os dados dos usuários e impedir que o PIX seja utilizado em negociações internacionais. Para ela, cabe ao Congresso proteger políticas públicas que fortaleçam a autonomia econômica do país.
1: Helder Salomão, do PT do Espírito Santo, questiona a atuação de parlamentares que viajaram aos Estados Unidos para tratar de temas ligados à economia brasileira. Ele acredita que a articulação ameaça a soberania nacional por envolver debates sobre o PIX e minerais estratégicos.
0: Helder Salomão exalta o PIX como um patrimônio criado por técnicos do Banco Central, com impacto direto no desenvolvimento do país. Ele também associa as novas tarifas dos Estados Unidos contra produtos brasileiros às articulações entre deputados da oposição e autoridades norte-americanas.
2: Turismo.
1: Hildo Rocha, do MDB do Maranhão, celebra o reconhecimento internacional da Praia de Atins, nos Lençóis Maranhenses, eleita a melhor praia do Brasil e a sétima melhor do mundo, no ranking Best Beaches in the World 2025.
0: Na visão de Hildo Rocha, o reconhecimento consolida o potencial turístico do estado, que reúne outras atrações naturais, como o Rio Preguiças e o Delta das Américas. Ele aproveita para convidar a população a visitar o Maranhão durante o período dos festejos juninos.
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2: Saúde.
1: Câmara finaliza a votação de projeto que inclui doenças crônicas na nova carteira de identidade. Vamos saber mais na reportagem de Júlia Lopes.
7: Hipertensão, diabetes, asma e obesidade estão entre as doenças crônicas que mais afetam os brasileiros. Atualmente, 52% da população com 18 anos ou mais já recebeu o diagnóstico de pelo menos uma doença crônica. Diante desse cenário, a Comissão de Constituição e Justiça da Câmara dos Deputados aprovou um projeto de lei que permite incluir, de forma voluntária, informações sobre doenças crônicas na Identificação Civil Nacional, a ICN. A proposta é garantir cuidados especiais no atendimento a essas pessoas. Pelo texto, a inclusão da informação só será feita a pedido do próprio cidadão ou de seu representante legal. Além disso, será necessária a comprovação junto ao órgão estadual competente por meio de um relatório médico com a Classificação Internacional de Doenças, a CID. Para o relator da proposta, deputado Patrus Ananias, do PT de Minas Gerais, o projeto garante que ninguém será obrigado a expor sua condição de saúde, evitando constrangimentos ou qualquer tipo de discriminação. No Brasil e no mundo, as doenças crônicas são consideradas um dos maiores desafios de saúde pública. Elas estão associadas a mortes prematuras, perda de qualidade de vida e também a altos custos para a sociedade e para os sistemas de saúde. Segundo o relator da proposta na Comissão de Saúde, deputado Dr. Francisco, do PT do Piauí, em situações de emergência, a informação sobre uma doença crônica pode fazer toda a diferença no atendimento.
8: E uma vez identificado no seu documento de identificação civil nacional, possibilita, em alguma situação de urgência e emergência, essa pessoa ser percebida a sua situação e isso facilitar os órgãos de saúde, o local onde possa acontecer algum infortúnio e essa pessoa ter as condições de ser acolhida, ser atendida e direcionada para um atendimento mais rápido.
7: Entre 2010 e 2023, o número global de anos de vida saudável perdidos por incapacidade ou morte causada por doenças crônicas não transmissíveis aumentou de 1 bilhão e 450 milhões para 1 bilhão e 800 milhões. As principais responsáveis por esse crescimento foram a cardiopatia isquêmica, o acidente vascular cerebral, o AVC, e o diabetes. Já os transtornos depressivos, de ansiedade e o diabetes apresentaram o crescimento mais acelerado no período. O projeto que permite a inclusão voluntária de doenças crônicas na nova carteira de identidade segue agora para análise no Senado. Da Rádio Câmara de Brasília, Júlia Lopes.
2: Direitos Humanos.
0: Vavá do Avante de Minas Gerais relata a realidade de abandono enfrentada pela comunidade autista em regiões vulneráveis do país. O parlamentar denuncia as barreiras burocráticas impostas pelo INSS, que exige laudos médicos especializados para a concessão do BPC.
1: De acordo com Vavá, a demora nas respostas administrativas gera uma crueldade institucional que sobrecarrega as mães solo. O deputado sugere a criação de centros regionalizados de diagnóstico e tratamento e a implementação de uma política nacional de neurodivergência.
2: Segurança Pública.
0: O Tony de Paula presta homenagem aos policiais militares mortos em confrontos nas comunidades do Rio de Janeiro. Na visão do deputado, as atuais ações de combate ao crime organizado são ineficientes e desgastantes para as forças policiais.
1: O Tony de Paula cobra a formulação de políticas baseadas em inteligência e planejamento estratégico. Ele argumenta que o parlamento e as demais autoridades precisam atuar de forma coordenada para proteger a vida dos agentes que estão na linha de frente do combate ao crime.
0: Delegado Paulo Bilinski, do PL de São Paulo, defende o endurecimento das medidas de combate ao crime organizado. Além disso, o deputado apoia a classificação de facções criminosas brasileiras como organizações terroristas.
1: Delegado Paulo Bilinski pede que a segurança pública seja tratada como prioridade e cobra ações mais efetivas no enfrentamento à criminalidade. Ele afirma que é necessário ampliar os mecanismos de combate às facções para garantir mais proteção ao povo brasileiro.
2: Justiça.
0: Tadeu Venere, do PT do Paraná, critica o contexto em que a proposta de redução da maioridade penal volta à pauta da Comissão de Constituição e Justiça. Para ele, o debate está sendo impulsionado para desviar a atenção de outros temas em evidência no cenário nacional.
1: Tadeu Venere também questiona a condução do debate público sobre o assunto e afirma que a discussão tem sido utilizada com objetivos políticos. Segundo o deputado, é necessário analisar com cautela as motivações que cercam a retomada da discussão dessa pauta.
0: Dandara, do PT de Minas Gerais, repudia a proposta que reduz a maioridade penal no Brasil. A deputada argumenta que o sistema prisional brasileiro possui altos índices de reincidência e funciona como um espaço de fortalecimento de facções criminosas.
1: Para Dandara, o avanço do país depende da ampliação de oportunidades para a juventude e do fortalecimento de legislações protetivas, como a criminalização da misoginia. Ela afirma que o ódio e o preconceito direcionados contra as mulheres são a raiz do feminicídio.
0: Júlio César Ribeiro, do Republicanos do Distrito Federal, defende o equilíbrio nos debates sobre a violência de gênero. O parlamentar reitera seu compromisso com a proteção das mulheres, mas levanta preocupação com a criação de tipos penais de interpretação subjetiva.
1: Júlio César Ribeiro alerta que conceitos amplos de identidade de gênero trazem insegurança jurídica e colocam em risco garantias constitucionais, como as liberdades de expressão e religiosa. No entendimento dele, divergências filosóficas, biológicas ou religiosas não podem ser criminalizadas.
0: Termina agora o Jornal Câmara dos Deputados, produzido pela Rádio Câmara, com trabalhos técnicos de Everson Orani e apresentação de Márcio Aquilissardi e José Carlos Andrade. Uma ótima noite para você.
1: Boa noite, a Voz do Brasil volta amanhã.
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0: Gilmar Ferreira.
1: Olá, muito boa noite. 8:03, chegamos nesta terça, 9 de junho, e mais uma vez estaremos juntos, né? Aqui na Rede Tua Rádio. Eu te faço companhia por noites mais leves. Com a boa música, hoje começando com o som de Djavan, Eu Te Devoro. Uma ótima noite para você.

Caetano Veloso, Fera Ferida. A boa música pra você aqui no Tua Essência na noite desta terça-feira. Paz e bem, 8:18. E agora tem Barbarella. Só uma canção.

0: O som de Biquíni Cavadão. Timidez para fechar a primeira meia hora de sucessos. Aqui no Tua Essência desta terça-feira. E após o intervalo, que é rapidinho, tem muito mais.
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4: 8:30. Temperatura 12 graus.
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7: Do possível ao impossível. Dentro da simplicidade franciscana, somos convidados a fazer poucas coisas, mas fazê-las bem. Pois daquilo que nos é possível de fazer, logo, Deus se utilizará disso para fazer algo que para nós antes parecia impossível. Precisamos, portanto, fazer a nossa parte. Fazer bem feito o que temos por fazer com amor, esmero, dedicação e empenho. Do simples feito, Deus realiza maravilhas em nós e por nós. Seja um franciscano, seja uma franciscana, paz e bem.
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1: É verdade, seguimos juntos aqui na Rede Tua Rádio. Para você que está no plantão aí nessa noite, bom trabalho, viu? Obrigado pela companhia. Para quem trabalha o trânsito também, aí, obrigado pela carona. Para quem se desloca, né? Boa viagem aí para você. Para quem tá em casa, né? Tá descansando nessa noite aí, obrigado pela companhia também. 999-530616 é o nosso WhatsApp para a tua participação aqui no Tua Essência. Bueno, vamos servar o primeiro mate dessa noite?
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1: Luiz Marenco, meus amores.

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Life. Aqui no Tua Essência, acompanhamos você por noites mais leves. 13 para as 9, agora Renato e seus Blue Caps.

0: Papas da Língua ao vivo, Pequeno Grande Amor, para fechar a primeira hora de sucessos do Tua Essência da noite desta terça-feira. 8:58, obrigado aí pela companhia. Deixa eu trazer aqui o nosso primeiro giro, né, pelas informações. Começar com destaque internacional: Estados Unidos bombardeiam o Irã em retaliação à derrubada de helicóptero. Teherã promete resposta. Ataque aéreo ocorre em meio a cessar-fogo na guerra e horas após Trump acusar Teherã de ter derrubado o helicóptero. Trump afirmou que retaliação foi bem poderosa. O chanceler iraniano disse que nenhum ataque ou ameaça ficará sem resposta. O governo prevê aumento de etanol na gasolina para até 32%. Segundo o ministro de Minas e Energia, a medida será avaliada em 15 dias. Intervalo, daqui a pouquinho eu volto com mais música.
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4: 9:30. Temperatura 11 graus.
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1: Seguimos juntos aqui na Rede Tua Rádio. Paz e bem, uma ótima noite para você sintonizado com a gente. Aqui em uma das emissoras da Rede Tua Rádio espalhadas pelo Rio Grande e também em qualquer lugar, né? No site tuaradio.com.br e ainda no aplicativo da Rede Tua Rádio. 999-530616 para você participar aqui na nossa programação. Abraço para Carla em Caxias do Sul, tá ligada, diz ela aqui, está muito bom o programa. Muito obrigado, viu, Carla? Boa noite para você. E aí ela pediu aqui, gostaria de pedir a música com The Feelers, Mar de Rosas. Vamos começar então a segunda hora com essa.